imposto na base de cálculo do próprio imposto em qualquer esfera de governo. A mudança também foi aprovada na reforma tributária em 2023, no processo de eliminação do ICMS, PIS, COFINS, IPI e ISS. Os novos tributos da reforma, o imposto sobre bens e serviços e a contribuição sobre bens e serviços, serão cobrados apenas no consumo de produtos e serviços, o que garante a não incidência de tributos durante a sua elaboração. Imposto na base de cálculo do próprio imposto em qualquer esfera de governo. A mudança também foi aprovada na reforma tributária em 2023, no processo de eliminação do ICMS, PIS, COFINS, IPI e ISS. Os novos tributos da reforma, o imposto sobre bens e serviços e a contribuição sobre bens e serviços, serão cobrados apenas no consumo de produtos e serviços,

0: porque de fato é uma anomalia que a gente tem no sistema tributário brasileiro. Não à toa, isso impede tanto investimento aqui no Brasil, principalmente no setor produtivo.
1: A proposta será analisada agora pela Comissão de Constituição e Justiça, antes de seguir para o plenário. Da Rádio Câmara de Brasília, Silvia Munhato.
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3: Rodrigo de Castro, do União de Minas Gerais, comemora a aprovação na Comissão de Constituição e Justiça de proposta de emenda à Constituição que limita a alíquota do IPVA a 1%. Relator da matéria, o deputado explica que o objetivo é reduzir a carga sobre os consumidores.
4: Ela visa beneficiar o consumidor brasileiro, que hoje paga até 4%, em alguns estados 4,5%, e que passará a pagar no máximo 1%. Então, por exemplo, em Minas Gerais, no meu estado, vai haver, que cobra 4%, vai haver uma diminuição de 75% do valor do IPVA. Ela tramitou de maneira recorde na Câmara, na CCJ, e foi aprovada de maneira unânime. Ou seja, os deputados da CCJ entenderam que essa PEC diminui imposto no Brasil e faz justiça tributária.
3: Rodrigo de Castro ressalta que o próximo desafio é aprovar a proposta na comissão especial. O parlamentar considera o atual modelo de cobrança do IPVA dos proprietários de veículos um dos mais injustos do mundo. Termina agora o jornal Câmara dos Deputados, produzido pela Rádio Câmara, com trabalhos técnicos de Wellington Teles e apresentação de Val Monteiro e Paula Bittar. Boa noite.
5: A Voz do Brasil volta na segunda-feira. Boa noite.
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8: Band FM. 9:08, boa noite, boa noite, boa noite, boa noite. Eu sou Marcelo Dias, cheguei. Ficaremos juntos, você e eu, até uma da manhã. Lembrando que às 10 tem Band Love, tem música bonita, tem história de amor.
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8: E agora presente com a marca da Band pra você.
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8: Olha a sua garrafa térmica exclusiva da Band FM. Ela é bonitona, viu? É moderna. Tem a marca da Band também, você vai levar para qualquer lugar, parque, vai fazer a caminhada, vai levar pro futebol do fim de semana, para academia, pode levar para pro trabalho também, faculdade, já falei, escola, vai voltar às aulas, então, leva para qualquer lugar a garrafa térmica exclusiva da Band FM do seu jeito, mais o mascote da Band FM, Linducho Fofuxo. Dois presentes com a marca da Band, pode ligar 11-3743-1313, é o telefone aqui da noite da Band FM, tem o WhatsApp da Band FM também. Vota na sua preferida. 1, 2, 3, 4, 5 ou 6. Número 1, Panda, eu te seguro. Escrito nas estrelas, Laona Prada é música 2. A 3 é o Péricles. Simplesmente acontece. 4, segundo amor da sua vida, Marília Mendonça. Música 5, Gustavo Lima, Desejo Imortal. E a 6, Natan. Aproveita que eu tô obrigado. Só musicão, mas tem aquela que você gosta mais. Aquela que tem o seu jeito.
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8: É aquela que você vai escolher. Música 1 tá aí, ó.

0: Rádio FM, a música 3 da Super 6 das 9, Péricles. Simplesmente acontece, participação de Ana Castela. Ana Castela, boiadeira, que vai fazer o show pra você aqui na Band FM. O próximo Band FM de pertinho, agora em agosto, é com Ana Castela, ao vivo na Band FM, ao vivo no YouTube, no aplicativo Band Play, no site bandfm.com.br. Ana Castela no Band FM de pertinho, você não vai perder não, né? Ó, ainda tem 4, 5 e 6, lembrando que a gente tem dois presentes com a marca Band FM, tem a garrafa térmica exclusiva da Band FM, lindona, marca da Band ali, é super moderna também, você vai levar pra qualquer lugar, e tem também o mascote da Band FM, então pode ligar 1137-43-1313 é o telefone aqui da noite da Band FM, tem o WhatsApp da Band FM à sua espera também. Música número 4, Marília Eterna Mendonça, Segundo Amor da Sua Vida.
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0: Minatã, aproveita que eu tô obrigado. Participação do Zé Vaqueiro e a música 6 da Super 6 das 9.
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0: Você pode continuar participando durante o comercial. Tem presente com a marca da Band à sua espera. E agora tem a Babi de volta com a gente.
2: Marcelo Dias tá de volta aqui nessa sexta-feira, quase final de semana, com outras informações.
0: Diga lá.
2: A ANEEL anunciou hoje que a bandeira tarifária de agosto vai permanecer amarela. Isso representa um adicional de R$1,88 a cada 100 kWh de consumo. Essa tarifa adicional está sendo aplicada desde maio. E nesse fim de semana não tem Brasileirão. E sabe por quê? Porque tem Copa do Brasil. Isso mesmo, Copa do Brasil no fim de semana e é com decisão. Amanhã, às 5h30 da tarde, tem Vasco e Fluminense. Às 7h30, Atlético Mineiro e Juventude. E às 9 da noite, é a vez de Santos e Remo. Já no domingo, às 4h da tarde, tem Palmeiras e Fortaleza. Às 6, Mirassol e Grêmio e Chapecoense e Cruzeiro. E às 7h30 da noite, tem Internacional e Corinthians. Os jogos da volta dessas oitavas de final da Copa do Brasil acontecem no meio da semana. Semana que vem.
0: Okay.
2: Beijo, Dias, boa noite e ótimo fim de semana.
0: Bom fim de semana pra você, Babi. Obrigado, um beijinho, tá?
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7: 9 horas 33 minutos.
6: Boa noite.
7: Chegamos ao fim de semana, sim. Vamos começar o fim de semana com o nosso Band Love. O programa que espalha amor, o programa que espalha amizade, otimismo, o programa que espalha música bonita, viu? 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
7: Obrigado a você que participou aqui na Super 6 das 9. Temos os presentes com a marca da Band FM saindo pro Givanilton Arizone dos Santos. Givanilton Arizone dos Santos, parabéns, meu amigo Givanilton. Você ganhou garrafa térmica exclusiva da Band FM, você ganhou o mascote da Band FM também. Vamos ouvir vencedor agora?
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0: FM ignora. Felipe Rodrigo aqui na noite da Band FM, 18 minutos para as 10. Aquele momento especial que é o momento Lembra Dessa, para recordar. E hoje a gente vai recordar no clima da sexta-feira. É uma sofrência, mas não é sertaneja, não, é pagode. A música mostra de forma sincera o conflito entre razão e emoção. A letra dessa música mostra alguém que, mesmo ainda envolvido em relacionamento antigo, se vê tomado por um novo amor.
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0: Lembra dessa? Não pedi pra me apaixonar. É Boca Louca, ao vivo.

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0: 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Band FM 9010, Maiara e Maraíza, Eduardo Costa, pronto, falei, boca louca. Não pedi pra me apaixonar. Aqui no momento lembra dessa. Gente, essa promoção do robô aspirador da Band FM é sensacional. É do seu jeito. A Band FM tá dando um robô aspirador por dia. Limpa o chão, passa pano, faz todo o serviço pra você e deixa a casa, ó, brilhando. É, quem leva esse presentão de hoje é a nossa amiga Roseli Carmo Rodrigues. Roseli Carmo Rodrigues, parabéns, menina. Ganhou o robô aspirador da Band FM.
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0: Band FM. 2:50. É noite da sexta-feira? Tem Band Love? Claro que tem. Sempre de segunda a sexta, das 10 da noite à 1 da manhã, o programa romântico. O programa amigo. Comigo, Marcelo Dias, feliz e grato. Aqui na sua rádio do seu jeito.
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0: A música que toca o seu coração, toca no nosso Band Love. Sim, anos 80, anos 90, 2000 e também a música atual. A gente vai tocar lembranças, a gente vai tocar amor, a gente vai tocar otimismo, a gente vai tocar sofrência também. Tudo isso até 1 da manhã aqui no nosso Band Love. Eu convido você para participar comigo aqui no Band Love através do WhatsApp da Band FM, que é o 11 999919197. Aperta o microfoninho do WhatsApp e manda teu áudio agora. Manda teu eu te amo, manda teu beijo gostoso para essa pessoa que te fez feliz a semana toda. Ah, teve uns perrengues no meio da semana, normal, em qualquer relacionamento tem, mas é fim de semana. É fim de semana, então você vai homenagear essa pessoa que você ama. Pode mandar o eu te amo. Nessa semana muita gente mandou e eu quero que você mande hoje. Como é que você manda? Aperta o microfone e fala: ó, meu nome é tal e mando eu te amo pra tal pessoa, que é minha namorada, minha esposa, meu marido, meu namorado, meu amigo, meu miguxo. Tá bom? Participa com a gente no WhatsApp da Band FM. Todo mundo que participa concorre a presentes. Hoje nós temos um kit muito legal, gente. Esse kit foi preparado com muito carinho pela Band FM junto com a dupla João Bosco e Vinícius. Tem chaveiro com abridor de bebidas, tem suporte para celular, tem bolsa térmica, tem um big copo térmico também, tudo com a marca Band FM João Bosco e Vinícius. Às 10:30, a gente vai ter história de amor do Band Love hoje com o Murilo e a Milena aqui no Band Love.
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0: Think Out Loud, é Tira, no Band Love de hoje.
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0: Aha! Stay on this road. Volta pra mim, ao vivo, roupa nova. Isso é maravilhoso, né? Ah, ah. Shot a nossa, Matheus e Cauã.
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0: Eu quero começar no clima da sexta-feira, ó.

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1: Band FM 10 horas, 11 minutos, ótima noite pra você. O verdadeiro poder de uma música antiga é fazer o tempo passar de novo, mesmo que seja por alguns minutos.

FM Final Feliz. Jorge Vercillo aqui no nosso Band Love. Clássico atrás de clássico. Vai sorrir ou vai chorar. Sandy Júnior, a lenda. O coração é quem sabe. É maravilhoso.

0: poesia linda, linda, linda. A letra dessa música é maravilhosa. Olha só, tivemos Bruno e Marrone, Quer Casar Comigo, também Ed Sheeran, Think Out Loud, Tears for Fears, Everybody Wants to Hold the World. Que clássico, hein? Pra começar bem aqui o nosso Band Love nesta noite de sexta-feira. Deixa eu dar um abraço em todos os amigos e amigas que estão curtindo a Band FM nas estradas do Brasil. O Brasil todo ouvindo o nosso Band Love. Muita gente nas estradas, né? Viajando para aproveitar o fim de semana. Então, voltando para casa e curtindo aqui o nosso Band Love. Receba o nosso carinho, você que está na estrada. Deixa eu dar um abraço aqui para quem está na Rodovia dos Imigrantes. O motorista Nicolas. O Nicolas está na Rodovia dos Imigrantes. Está subindo a serra, né? Está sentido São Paulo. E ouvindo aqui o Band Love, né, meu amigo Nicolas? Aquele abraço pra você, viu? Cuida bem do Pedrão aí, que ele precisa entrar 1h da manhã aqui. Quem mais tá com a gente aqui? Curtindo o nosso Band Love, mandando áudio.
1: Essa tem que passar a Band Love, hein? Caroline, eu te amo tanto. 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
0: Aê! É o Luiz Gustavo falando aqui com o nosso Band Love. Quem mais?
2: Meu nome é Gilmar.
0: O Gilmar.
2: Eu amo muito a minha esposa, Damiana.
0: Valeu, tá dado o recado. Gilmar pra Daniela aqui no nosso Band Love. Tem mais áudio? Tem áudio de uma mamãe. Sim, uma mamãe linda, apaixonada pelos seus filhos.
3: Galerinha da Band, boa noite. Meu nome é Daniele.
0: Oi, Dani.
3: E o meu te amo vai pra razão do meu viver. São os meus filhos, Ana Clara e João Victor.
0: Legal.
3: Amo vocês, meus amores.
0: Tá certo, um beijo pra você, pros seus filhos. Bom fim de semana,
4: boa noite,
0: tá?
4: Marcelo Dias. Boa noite, pessoal da Band. Aqui é o Eric do Parque Santo Antônio.
0: Fala, Eric.
4: Passando para desejar um ótimo final de semana a todos os ouvintes, a todos da Band, em especial a minha esposa Ana Paula, que amanhã nós vamos curtir show do Périx, agarradinho, junto com a Band.
0: Legal, legal. Pra você que tá ouvindo a Band FM em todo o Brasil e pra você que tá ouvindo em toda a Grande São Paulo, amanhã tem o show da Band FM na Estância Alto da Serra, Tiaguinho e Péricles na mesma noite. Ah, mas eu tô longe. Como é que eu vou fazer? Você vai ouvir pela Band FM. Teremos toda a turma da estação, teremos Paulo Gomes, teremos Robson Ramos, Milena estará lá também, Ana Maria Brisa, vai estar toda a turma fazendo uma transmissão maravilhosa para você amanhã à noite aqui na Band FM. Se você puder, vá, porque o show é o show da Band FM. São 10 horas 18 minutos, já falei da Milena, já o Murilo e a Milena contando a história de amor do Band Love. E nessa semana, gente, estamos falando sobre amor próprio. A vida muda, a vida fica bem melhor quando você decide ser o seu maior aliado. Quanto mais confiança você deposita em si mesmo, mais leve se torna a caminhada e maiores são as possibilidades que surgem no seu caminho.

0: E vem um clássico do pagode dos anos 90 com Exalta Samba pra você aqui no nosso Band Love. O Band Love no clima do fim de semana. Tivemos Boyce Avenue, Save Your Tears, Yosanduin in a Cherry 7 Seconds. É só clássico. Deixa eu dar um abraço aqui no Luciano Rodrigues, está na Rodovia dos Imigrantes, sentido litoral, tá ouvindo o Band Love. Falei pro pessoal que tá na estrada mandar mensagem, né? Boa noite, estamos na estrada pra Búzios, Rio de Janeiro. Quero mandar um beijo e dizer pro meu marido Luciano Sampaio que eu amo ele muito. Ele tá aqui dirigindo e ouvindo a Band FM. Ah, então boa viagem pra vocês aí, viu? A Vivian tá voltando pra casa.
1: Boa noite, Band. O meu Eu Te Amo vai para minha esposa Daniele e pro meu filho Bruno. Beijo.
0: Beijo. Bom fim de semana pra vocês. Hora de história. Band FM. Na sua rádio do seu jeito, Murilo e Milena contando a história de amor do Band Love.
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4: Minha Nossa Senhora! Você ficou maluca? Você quase foi atropelada!
3: Por favor, me tira daqui! Só me tira daqui!
4: Mas calma! Calma! O que aconteceu? Você tá machucada?
3: Só anda, por favor. Só me tira daqui.
4: Nossa do céu. O que é isso? Você tá bem? Pra onde você quer ir? Pra onde eu te levo?
3: Mas antes de contar como eu fui parar naquele táxi completamente desesperada, naquele que eu tinha certeza de ser o pior dia da minha vida, eu preciso voltar um pouquinho no tempo, porque até poucas horas antes, eu tava vivendo um momento mais feliz da minha vida. Quando eu conheci o Gustavo, eu tinha só 24 anos, era bem novinha e foi através de amigos em comum. Rolou numa festa de aniversário e não foi aquela paixão de novela em que os olhares se cruzam e tudo para. Foi nada disso. Foi uma coisa mais normal. A gente conversou a noite inteira, trocou telefone e dali em diante nunca mais deixou de se falar. O Gustavo era carinhoso, educado e parecia ter exatamente os mesmos planos que eu. A gente sonhava em construir uma família, comprar uma casa, viajar, ter filho. Era como se a vida estivesse me dando aquilo que as pessoas chamam de alma gêmea, sabe? Os anos foram passando, nosso relacionamento só ia ficando mais sério. Eu conheci a família dele, ele conquistou a minha e a gente passou a dividir praticamente todos os finais de semana. E aí a gente se deu conta que a gente estava se vendo e se falando todos os dias. E aí, até comentando sobre morar junto. Depois de quase 5 anos de namoro, veio o pedido de casamento. Ai, foi um daqueles momentos que a gente imagina desde criança. Eu chorava, ria ao mesmo tempo e tinha certeza de que estava dizendo sim. Sim pro homem da minha vida. Um homem digno, trabalhador e que tinha um coração do tamanho do mundo. Ah, eu me sentia nas nuvens com ele. Nós começamos os preparativos e eu tava encantada com tudo. Era vestido, buffet, igreja, convites, lua de mel. Tudo foi escolhido com muito carinho e a gente escolheu juntos, sim, porque o Gu, ele fez questão de participar de tudo. Antes do casamento, a gente morava junto, mas era um apartamento de aluguel. Mas quando foi chegando perto da cerimônia, a gente deu mais um passo e conseguiu dar entrada no nosso primeiro apartamento. Depois de 5 anos juntos, aquele era o momento mais especial das nossas vidas. Eu vivia contando os dias. Cada vez que eu riscava uma data no calendário, meu coração acelerava um pouco mais. Faltava tão pouco. Eu jamais poderia imaginar que, justamente na véspera do casamento, tudo aquilo que eu levei 5 anos para construir desmoronou em questão de minutos. Um dia antes do grande dia, eu e o Gustavo, a gente combinou de passar a noite separados. Ele ia ficar no apartamento novo e eu ia dormir na casa dos meus pais. E a gente já fazia isso sempre, isso até aí tudo normal. Já era de noite, eu tomei banho e até tentei assistir televisão, mas era impossível prestar atenção em qualquer coisa. Minha cabeça só conseguia pensar que dali a poucas horas eu estaria entrando na igreja de vestido branco. E eu ficava assim, eu levantava, deitava, olhava pro relógio, levantava de novo. A ansiedade era tanta que o sono não vinha. Eu tentava dormir, eu não conseguia. Então lá pelas 11, eu tive uma ideia. Eu decidi me trocar e ir até o apartamento para fazer uma surpresa e ficar um pouquinho com o Gustavo. A gente tinha combinado de passar aquela noite separados, porque por tradição dizem que dá sorte o casal só se encontrar no altar. Mas sinceramente, eu nunca fui muito de acreditar muito nessas coisas. E na minha cabeça ia ser romântico aparecer lá com alguma besteirinha pra gente comer. Sei lá, dar um abraço nele, um último beijo de noivos e depois voltar pra casa, na casa dos meus pais, e aí seguir o nosso plano. No caminho, eu passei numa conveniência, comprei o chocolate que ele mais gostava e duas latinhas de cerveja. Nossa, eu tava tão feliz. Feliz de um jeito que hoje até dói de lembrar. Quando eu cheguei, tava tudo apagado e eu pensei que ele tava descansando, que ele tivesse ido dormir. Então eu fui entrando assim, bem devagarzinho, porque eu falei, eu não vou assustar ele, né? Mas no fim, quem se assustou fui eu. Quando eu entrei no quarto, o Gustavo, ele não estava dormindo. Ele estava acordado, ele estava bem acordado. E ele estava com outra. O homem que, em poucas horas, juraria diante de Deus me amar e me respeitar pelo resto da vida, estava na nossa cama, com outra mulher. E eu não me lembro de sentir raiva. Eu não me lembro de gritar. Eu não me lembro de discutir. A única coisa que eu me lembro é de sentir uma pontada no peito. É como se alguém tivesse arrancado o chão debaixo dos meus pés. O meu corpo inteiro começou a tremer. Eu fiquei alguns segundos completamente paralisada, olhando aquela cena, sem conseguir acreditar que aquilo era real. Até que o Gustavo percebeu a minha presença. E quando ele virou o rosto e me viu, eu só consegui fazer uma coisa: dar meia volta e sair correndo dali. Foi assim que eu quase fui atropelada por um táxi.
4: Moça do céu! O que que tá acontecendo? Você tá bem? Pra onde você quer que eu te leve?
3: Eu não sei.
4: Então é melhor eu encostar aqui até você se acalmar.
3: Não. Eu não quero ficar aqui. Por favor, vai em frente, me leva. Me leva, sei lá, me leva pra qualquer lugar.
4: Então, eu paro mais na frente. Eu paro num posto pra você comprar uma água, pode ser?
3: Eu tava completamente desnorteada. Eu nem sei quanto tempo aquele táxi ficou rodando. Eu só chorava. Um choro que vinha de um lugar que eu nem sabia que existia. Parecia que eu tava enterrando uma vida inteira. Não era só um casamento que tinha acabado. Era o futuro que eu tinha imaginado. Era a confiança. Eram os planos. Eram 5 anos da minha vida que de repente não significavam mais nada. Tudo isso vindo de alguém que eu nunca desconfiei. Depois de um tempo, o taxista entrou em um posto de gasolina e disse que ia comprar uma água pra mim, e eu nem consegui responder. Sei lá, eu acho que eu tava anestesiada. Eu não sei muito bem o que eu tava sentindo naquela hora. Ele voltou com a água e eu acho que foi a primeira vez que eu realmente consegui olhar pra ele.
4: Tá aí, ó, tá a sua água. Você tá melhor? Você quer que eu ligue pra alguém?
3: Eu acabei de pegar o meu noivo com outra. Uma cena horrível. Nossa, foi na nossa cama.
4: Meu Deus, sério? Puxa, eu sinto muito, muito.
3: Eu não acredito que ele fez isso comigo. Eu não tô acreditando no que eu vi. Eu ia me casar com ele amanhã.
4: Olha, moça, não é por nada, não. Eu sei que agora é difícil ver uma coisa boa nisso tudo, sabe? Mas pensa assim, melhor descobrir quem é esse cara agora do que depois do casamento, né? Talvez hoje você ache que você perdeu tudo, que seja complicado, mas olha, eu tenho a impressão de que um dia você vai agradecer por ter descoberto isso antes de subir no altar com esse cara. Não é verdade?
3: Algumas pessoas entram no nosso caminho por algum motivo E eu sei que aquele motorista foi colocado no meu exatamente naquela noite, por um motivo. Eu acho que se fosse qualquer outro ali naquele momento, eu não teria conseguido me acalmar. Ele sabia exatamente o que falar. Sabe aquelas pessoas que transmitem calma? Então, ele era assim. Parecia um anjo mesmo. E aí, depois de dar mais umas voltas, eu passei o endereço dos meus pais e ele me deixou lá. Antes de eu descer, ele me deu um cartão amassadinho do táxi com o contato dele. Naquela madrugada, eu ainda não fazia ideia de que aquele motorista que apareceu justamente quando o meu mundo acabou, voltaria a cruzar o meu caminho de um jeito que mudaria completamente a minha história. Na manhã seguinte, eu acordei achando que tudo tinha sido um pesadelo. Mas bastou abrir o celular e encontrar milhões de mensagens perguntando sobre o casamento. E aí a realidade caiu sobre mim outra vez. O Gustavo já tinha me ligado várias vezes. Mandou mensagem. Ele foi até a casa dos meus pais, dizendo que tinha sido um erro. Uma despedida de solteiro. Que tinha bebido, que aquilo não significava nada. Mas eu deixei muito claro que tinha acabado. Pra mim, traição não é um erro. É uma escolha. E não ia ter casamento nenhum. Por mais que eu quisesse fingir que não tinha visto nada, imagina, eu não conseguia. Aquela imagem se repetia na minha cabeça. Eu tive que cancelar tudo, viu? Buffet, igreja, fotógrafo, avisar os convidados. Nossa, eu nunca me senti tão humilhada em toda a minha vida. 2 dias depois, eu encontrei o cartão do Henrique, aquele taxista que tinha me ajudado, e decidi mandar uma mensagem pra ele, claro, né? Agradecendo por ter me impedido de enlouquecer naquela noite. Ele respondeu na mesma hora e até perguntou como é que eu tava. Quando eu vi, eu já tava desabafando como se ele fosse um amigo meu assim de anos. No dia seguinte, o papo continuou e depois mais e mais. E de assuntos bobos até os mais importantes, tudo virava motivo para mandar mensagem pro Henrique. Um dia eu precisava fazer umas coisas e, mesmo tendo carro, eu perguntei se ele estava trabalhando e se poderia fazer aquela corrida para mim. Nossa, foi estranho entrar naquele táxi outra vez, mas foi bom encontrar com o Henrique. Nesse dia a gente falou bastante sobre a vida e eu já sabia que ele era divorciado, que tinha um filho. E foi ele que me ajudou a perceber que o fim de um relacionamento não é o fim de uma vida. É só o fim de uma fase. Ele nunca falava mal do Gustavo, nunca tentava colocar ideias na minha cabeça, nunca dizia que eu precisava esquecer logo, nada disso. Ele simplesmente me ouvia e, quando eu precisava, dizia sempre a palavra certa. Foi assim que a nossa amizade nasceu. Sem segundas intenções e sem que nenhum dos dois percebesse, foi bem natural. Os meses foram passando e, pela primeira vez desde que tudo aconteceu, eu voltei a sorrir de verdade. Foi quando eu percebi uma coisa que eu tentava negar de todas as formas, mas eu não estava conseguindo mais. Eu estava interessada nele de uma forma diferente. Eu demorei mais algumas semanas para criar coragem. Mas um dia eu convidei ele para tomar um café, apesar da gente se falar há algum tempo. A gente nunca tinha saído assim, né, para algum lugar, como se fosse um encontro. E aí, nesse dia, eu tava muito nervosa, mas eu resolvi abrir o meu coração pra ele.
4: Calma! Por que você tá tão nervosa desse jeito?
3: Henrique, eu não sei se eu tenho coragem de te falar, mas eu vou falar logo de uma vez, vai. Eu me apaixonei por você.
4: Thaisa, ouvi isso de você, sabe, me deixa muito feliz, muito mesmo. Só que eu não quero que você tome uma decisão com o coração machucado. Faz poucos meses que a sua vida virou de cabeça para baixo. Você sofreu demais. Então, eu acho que talvez seja melhor esperar.
3: Nossa, meu Deus, eu tô muito envergonhada, porque eu acho que eu viajei. Eu me enganei. Eu achei, na verdade, que você também tava sentindo alguma coisa.
4: Não, mas eu tô, claro que eu tô. Você é uma mulher incrível. Mas se esse sentimento realmente for para valer, ele vai continuar existindo daqui a um tempo. E se continuar, eu prometo que eu não vou deixar você escapar de novo. Eu só quero que você tenha certeza, sabe? Que você não misture as coisas.
3: Naquele dia, eu fui embora totalmente frustrada. Mas ao mesmo tempo, com uma certeza que eu nunca tinha sentido antes. Aquele homem era diferente. Inclusive de todos que eu já tinha conhecido. Enquanto um destruiu 5 anos da minha vida por causa de uma noite, o outro teve coragem de esperar, não porque não gostasse de mim, mas porque não queria correr o risco de confundir a minha dor com amor. E foi justamente isso que fez com que eu me apaixonasse ainda mais. A gente continuou se falando exatamente do mesmo jeito. Continuou tomando café de vez em quando, continuou dando risada das mesmas bobagens. Continuou construindo, sem perceber, uma história que nasceu da forma mais improvável possível, né? E hoje, faz 3 meses, desde aquela conversa. 3 meses que eu pensei muito. Em que eu me curei. Em que eu reaprendi a ser feliz. E principalmente, em que eu tive a certeza absoluta de que aquilo que eu sinto não nasceu de carência, não foi isso. Nasceu de admiração. Por isso eu resolvi contar a nossa história aqui. Porque, Henrique, ó, se você estiver me ouvindo agora, eu quero que essa seja a minha resposta. Você pediu pra eu esperar e eu esperei, né? Você pediu pra eu ter certeza e hoje eu tenho. Eu amo você. Amo o homem que parou o carro pra não me atropelar e acabou me salvando muito mais do que a minha vida naquela noite. Você salvou a minha esperança, Henrique. Você me mostrou que ainda existem homens capazes de respeitar o tempo de uma mulher machucada. Hoje eu entendo porque Deus permitiu que tudo acontecesse daquele jeito. Naquela noite eu achei que ele estava destruindo todos os meus sonhos, mas na verdade ele só estava fechando a porta da vida que teria me feito infeliz para abrir outra muito melhor. A pior noite da minha vida acabou me levando até o melhor homem que eu poderia conhecer. Henrique, eu não tenho dúvida do que eu quero. E você? Ainda quer esperar ou finalmente aceita namorar comigo?

0: Rádio FM Edson Hudson. Quer namorar comigo? A música da história de amor do Band Love hoje com o Murilo, com a Milena. Você ouviu a história da Thaísa, do Gustavo, do Henrique. Uma história que mostra como uma grande decepção pode mudar completamente o rumo da vida da gente, né? É impossível não se indignar com a traição do Gustavo às vésperas do casamento, depois de 5 anos de relacionamento e tantos planos construídos juntos por eles, né? Mas a trajetória da Thaísa também prova que nem toda perda é um fim. Ao lado do Henrique, que respeitou seu tempo, conquistou confiança dela, a Thaísa descobriu que o amor verdadeiro pode nascer justamente quando toda a esperança parecia ter acabado. Vamos comentar? Vamos bater papo? Essa história deu o que falar de manhã hoje, né? No Queima Não Esquece. E agora vai dar o que falar também. Eu quero que você mande o seu comentário para as redes sociais da Band FM, Band FM no Facebook, Band FM no Instagram. Por quê? Ali nós temos um post da história, né? Um post com resuminho da história. Você clica em comentários e coloca ali seu comentário. Se quiser, manda teu áudio. Eu adoro ouvir tua voz aqui na Band FM. 11 99991 9197. 11 99991 9197. É só apertar o microfone do WhatsApp e mandar o áudio aqui para o nosso Band Love. Até 1 da manhã a gente vai colocando os comentários no ar. Vai colocando as mensagens de amor. São muitas mensagens na noite de hoje. E dando aquele abraço nos nossos amigos e amigas que estão ouvindo o Band Love nesta noite de sexta-feira. Deixa eu dar um abraço aqui falando nisso no Jocélio. Jocélio, motorista de aplicativo, tá curtindo o Band Love nesta noite, dando carona pra gente. Obrigado, viu?
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0: A versão dessa música é linda, gente. Essa versão. Coming Around Again, com a Alanis Morissette. E a participação da Carly Simon. É linda, linda. É Band Love.

0: tarde, FM de Cardigans, Love Fool, legal essa música, né? 11:12, clássico mundial, Skyline Pigeon, Elton John. Música maravilhosa pra você viajar gostoso. Você viajou com a lenda de Sandy Júnior? Marilda mandou mensagem na hora aqui no WhatsApp da Band Filme, dizendo que amou. Botou até coraçõezinhos, assim. É linda essa música lenda, né? Letra maravilhosa. E eles cantando juntos também. Maravilhosos. Fernando de Sorocaba, Madrid, aquela versão acústica bem gostosa, The Bard. Classicão, gente. Rose Holding, Donna Now. E também Alanis Morissette com a Carly Simon, Coming Around Again. Só musicão, né? Calma que tem muito ainda, viu? Até uma da manhã, tamo no ar com o nosso Band Love. Depois chega o Pedro Rafael Pedrucho com Band Coruja. Vamos com os comentários da história de amor do Band Love?
1: Boa noite, Marcelo Dias. Aqui é o Alessandro Boró, motorista de aplicativo.
0: Fala, amigão.
1: Que história linda, hein? Que história linda. O Henrique tem que namorar com ela, pô. Tem que aceitar o namoro.
0: Ok, esperamos essa resposta, hein? Cadê?
2: Oi, boa noite.
0: Boa noite.
2: Nossa, tô aqui em lágrimas, sentindo a dor que você deve ter sentido quando encontrou o seu noivo, seu ex-noivo na cama com outra mulher.
0: Difícil demais,
2: naquele,
0: né?
2: Lugar que ia ser o lar de vocês. Mas é o que o Henrique falou. Que bom que aconteceu antes, né? É. Desejo toda a felicidade do mundo pra vocês. E que Deus abençoe muito essa união. Sou Sueli de Campos Goytacazes.
0: Obrigado, Sueli. Beijinho pra você, viu? Quem mais tá aqui com a gente? O Rodrigo. Fala, Rodrigo.
3: Boa noite, Marcelo Dias.
0: Boa noite.
3: Aqui é o Rodrigo, aqui do Jaraguá.
0: Fala, amigão.
3: Mas que história bacana, né? Que história bonita, né? Tem males que vêm para o bem, né? Ai, que eu desejo toda a sorte do mundo para essa moça e pro rapaz aí, o taxista. Nossa, e para completar, né? Encalhou, não é mesmo, essa música do Edson e Hudson, né? Quer namorar comigo.
0: Linda.
3: Mas
0: linda
3: o que música. O cara fez lá atrás foi uma sacanagem, né? Mas tudo depois deu certo, né? Parabéns para ela e boa noite, Marcelo Dias.
0: Boa noite, bom fim de semana, meu amigo.
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0: Aham.

de amor. 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

0: Rádio FM Péricles, ao vivo. Que lindo, né? Oa, oa, clássico. E valeu demais. Outro clássico. Tivemos Eduardo Costa, Chama Ela Pra Mim. Robbie Williams, Sexed Up. Também a High, Stay On These Roads. 11 horas 30 minutos. Até uma da manhã a gente segue com o Band Love. Vou convidar você para curtir minhas redes sociais. No Instagram, no TikTok, Locutor Marcelo Dias. Locutor Marcelo Dias no Insta. Locutor Marcelo Dias no TikTok. Posso te esperar ali? Só colocar na busca e clicar em seguir. Vai ser bem-vindo, bem-vinda ali. No Instagram, Locutor Marcelo Dias. No TikTok também. Hoje tem Band Coruja com Pedro Rafael, hein? Que sucesso!
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0: Band FM Retrovisor, Gustavo Lima, no nosso Band Love. Anos 80, quando gira o mundo. Fábio Júnior, ainda hoje.
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0: Linda música, como foi linda a música do Elton John que você ouviu? Skyline Pigeon e o John Secada Angel. É a nossa viagem chamada Band Love. Deixa eu dar um beijo na Mara, que mandou mensagem. Falou que o Pedroca, que vai fazer o Band Coruja hoje, adora Elton John. Ele tava cantando aqui já no corredor. Chegou cedo. É, boa noite, Marcelo Dias. Aqui é a Ágata, de Vitória, Espírito Santo. Manda um beijo pra mim. Tô ligadinha no programa. Obrigado, Ágata. Beijinho no seu coração. Um lindo fim de semana, tá? Boa noite, meu querido amigo da voz macia e doce. Manda meu abraço, tô aqui esperando. Um grande beijo no coração. Grazi e Paulo. O Paulo é meu amor, meu maridão. Um dia vou contar minha história com ele, é uma linda história. Conta sim, queremos saber. Ela colocou, hoje o Paulo tá internado, tá dodói, mas logo, logo ele vai estar em casa. Estaremos aqui na torcida. Logo, logo ele tá aí com você, tá bom? Um beijo no seu coração, minha amiga. Quem mais mandou mensagem aqui pro nosso Band Love? Vamos ouvindo.
2: Boa noite, Band. Que Deus abençoe nessa noite, né?
0: Boa noite.
2: É, Vanessa, que Deus mostrou a ela quem ele era antes dela casar. Foi um aviso muito forte para ela. Foi uma mostração.
0: Um livramento, né?
2: E se ela não visse, ele ia sempre trair ela. Essa mulher que tá com ele hoje, que ela viu pegando, que ela pegou na cama, né?
0: É.
2: E os netos cama com a casa. É muito triste acontecer isso. A traição é a pior coisa no mundo, a traição. Beijo, boa noite a todos.
0: Beijo, bom fim de semana, minha amiga.
3: Boa noite, Marcelo. Boa noite, Band.
0: Boa noite.
3: Rafael, trabalhando aqui com a minha esposa, Carla Altina. Eu gostaria de falar pra ela que eu amo ela muito. Ela é a mulher da minha vida, que eu sou um homem realizado ao lado dela.
0: Aê.
3: Obrigado, Marcelo. Melhor programa que tem na rádio.
0: Valeu, amigão. Obrigado. Tá falado aqui. Quem mais mandou mensagem aqui pro Bandido?
4: Boa noite, Marcelo Dias.
0: Boa noite.
4: Ô, rapaz, que história gostosa, hein? Que história boa. É, rapaz. Deus escreve certo por linhas tortas, né? É. Felicidades a esse casal aí, a Thaisa e o Henrique. E aproveitando o gancho, mandar um abraço pra minha esposa. Alô, Patrícia. Te amo. Anderson, estofador de Niterói.
0: Valeu, amigão. John Santos tá com a gente, John?
5: Mesmo que tenha sido traumático ela ter descoberto isso em cima, imagina se ela tivesse casado com o cara,
0: é,
5: com o filho, com uma vida inteira, aí depois de um tempo destruída por um sujeito desse aí. Então é antes tarde do que nunca. Ela não perdeu nada não, ela teve o maior livramento da vida dela. Claro que é um trauma gigante, que quase custou a vida dela na rua, mas assim, antes só do que mal acompanhada, porque o ser humano é imprevisível. A vida, ela capota assim, quando a gente menos espera. É aquela coisa, o que é do homem, o bicho não come. Então as coisas acontecem exatamente como tem que acontecer. Que bom que o Henrique apareceu e mudou tudo. Abraço.
0: Abraço, John. Obrigado. Bom fim de semana, amigão.
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0: Volta pra mim. Roupa nova. Ao vivo, gente.

0: Band FM, Please Forgive Me, com Bryan Adams. Para você aqui no nosso Band Love.
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7: Meia-noite e 5, a gente continua viajando gostoso com as melhores músicas de todos os tempos. 1º de agosto, sim, é fim de semana. E eu desejo tudo de melhor para sua vida. Aqui quem fala é Marcelo Dias com você. 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

0: Band FM Búzios e Tarô, aquele pagode antigo lá dos anos 90. É bom demais ouvir, né? Lionel Rich, Lady, classicão, Gabrielle Aplin, Hum e o Tim Maia, Azul da Cor do Mar. Meia-noite e meia, áudio chegando, nosso amigo Samuca.
1: Grande Marcelo Dias, é o Samuca.
0: Fala, amigão.
1: Pra casa depois de um dia de trampo. E aqui, ó, só cuidando da mente, ouvindo Band Love.
0: Legal.
1: Só os musicão pra relaxar a mente aqui. Show de bola. Abraço, Dias.
0: Valeu, abração, amigão. Obrigado, viu? Simone tá com a gente também, Simone?
2: Boa noite, Band. Aqui é Simone de Osasco.
0: Oi, Simone.
2: Quero falar pra essa moça que ela só teve a ganhar. Felicidade ao casal. E aquela coisa, o diabo ajuda a fazer, mas não ajuda a esconder.
0: É isso aí. Obrigado, sua linda. Um beijo. Marcelo Dias, que história de hoje, hein? Me manda um abraço. Tô sempre na escuta do Band Love. Tô trabalhando sempre na escuta. É, minha esposa Josiane, quer dizer que eu amo muito ela, viu? Ô Wagner, valeu. Tem o pessoal que mandou aqui mensagem também. É, boa noite, hoje estamos ligadinhos aqui com nossos amigos, eu sou Amanda, mando abraço para o meu esposo Valderney, meus amigos Daiane e Matheus, somos de Porto Velho, Rondônia, obrigado, viu? Valeu. O Macedo deixou áudio comentando
3: boa
0: a história.
3: Noite, tudo bom? É o Macedo.
0: Fala, Macedo.
3: Henrique, não pensa não, não pensa não, vai, te encontra o seu verdadeiro amor, que Deus colocou no seu caminho, meu irmão. Seja feliz. Desejo toda a felicidade do mundo pra vocês. Deus abençoe.
0: Amém.
3: Henrique, vai. Vai e olha pra trás, irmão.
0: Tá certo, Macedão. Um abraço. Bom fim de semana, viu?
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0: Daniel casava de novo.

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Band FM, 18 minutos para uma da manhã. Aquela voltinha lá nos anos 80. Hã? Você já existia nos anos 80? Eu já, há muito tempo. Se você não existia, eu tenho certeza que em algum momento da sua vida você ouviu a música do Fábio Júnior, Quando Gira o Mundo.

0: Tarde FM Nexus, By My Side, uma versão linda da Celine Dion cantando All By Myself. Que linda essa versão, primeira vez que eu ouvi essa música na voz da Celine Dion. Maravilhosa, né, o Pedro Rafael, boa noite.
1: Parabéns pra você nessa data.
0: Que bonito, que fofo,
1: querida,
0: que ele é.
1: Olha
0: que
1: fofo. Muitas felicidades.
0: Para aí, você cantou outra versão agora há pouco pra mim aqui. Fora do ar. Não pode.
1: Obrigado. Parabéns. Aniversário hoje de Marcelo
0: Obrigado.
1: Dias, viu, gente? 1º de agosto.
0: 5.4, hein?
1: 5.4 com cara de 28.
0: Que meninão generoso. Vamos dar um
1: Marcelão,
0: kit aqui.
1: Agora é sério, felicidade. Obrigado. Deus abençoe.
0: Obrigado.
1: Muita saúde. Você é um cara especial. Então, gente, encham o Instagram do Marcelo Dias,
0: Locutor Marcelo Dias, vou fazer um postzinho de aniversário, vou colocar lá no feed.
1: Encham de mensagens carinhosas, encham de parabéns, que ele merece, viu?
0: E olha que sorte a minha. Deve ser o 8º aniversário que eu passo ao lado do Pedro.
1: Acho que não é tanta sorte
0: É sorte. Você é uma pessoa maravilhosa.
1: Obrigado.
0: Você tem o coração do seu tamanho.
1: Ah, obrigado, Marcelão.
0: Do peso também. Bom, mas kit personalizado, João Bosco e Vinícius Band FM, com big copo térmico, chaveiro com abridor de bebidas, suporte para celular e a bolsa térmica, viu? Para Luana Ramos Sardinha.
1: Aê!
0: Luana Ramos Sardinha ganhou os presentes.
1: Eu gosto, viu?
0: Do quê?
1: Sardinha.
0: Tchau.
1: Tchau.
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6: Maravilha, excelente madrugada pra você. Tudo bem aí? Tudo sossegado? Ah, eu tô ótimo também, viu? Graças a Deus, graças a Deus. Começamos um novo mês, dia 1º de agosto, é sabadão. Esse é o Band Coruja chegando até às 5 da manhã. A sua rádio do seu jeito, vai lá, Zulu Cantor.

Muito bem, seja bem-vindo, seja bem-vinda no ar o Band Coruja. O Band Coruja é o seu programa da madrugada, o programa onde tudo acontece. Começamos um novo mês, viu, gente? Mês de agosto, é o mês do cachorro louco. Maravilha, todo mundo fala, tem esse negócio, né? Cadê o cachorro louco? Porque é o mês das vacinas, né? Normalmente as vacinas contra a raiva acontecem no mês de agosto, né? E por isso que fala, mês do cachorro louco. Cadê o cachorro louco? Cadê? Aqui, ó. É, tá mais pra leste esse cachorro, viu? Não senti firmeza nesse cachorro, não, viu? É o famoso cachorro de madame. Bom, se fica à vontade, né? WhatsApp mais do que liberado, mais do que aberto pra você participar, pra você mandar mensagem. O código é 11999919197. Eu vou repetir pra você ouvir. 11999919197. É o número que você manda mensagem, é o número que a gente espera você, tá certo? Enfim, tem meu Instagram também, se você quiser seguir, PedroRafael7779. Deixa eu ver aqui, o telefone tá funcionando? Pera um pouquinho. Ah, tá funcionando, a gente pode atender você também no 11-3743-1313, que é o número que a gente atende você ao vivo. Enfim, tem muita coisa pra acontecer nessa madrugada. Deixa eu aumentar aqui meu retorno, deixa eu aumentar. Eu tô ouvindo mal, eu tô ficando cada dia mais surdo. Eu não sei se é surdez ou falta de cotonete. Meu Deus do céu, meu ouvido também tá cera pura, né? Cotonete não ajuda muito. Cotonete, ele não pega, ele pega sujeira, mas cera ele não pega. A cera acaba sendo empurrada pro ouvido. E então, que é o número que a gente atende você ao vivo. Enfim, tem muita coisa pra acontecer nessa madrugada. Deixa eu aumentar aqui meu retorno, deixa eu aumentar. Eu tô ouvindo mal, eu tô ficando cada dia mais surdo. Eu não sei se é surdez ou falta de cotonete. Meu Deus do céu, meu ouvido também tá cera pura, né? Cotonete não ajuda muito. Cotonete, ele não pega, ele pega

do agosto de Deus, né? Ah, não, essa piada é muito velha, viu, bicho? É o Ivo que mandou. Tem também aqui o Fábio dando boa noite, tem também aqui o Jorge Teixeira, que capricha no WhatsApp. É o Fábio Costa também. Fábio Costa era o nome de um goleiro. Bom dia, Pedro. Vou tomar um banho porque não gosto de ouvir o programa cheirando cerveja. É o Van Palestra. Cara, minha bisavó era assim. Minha bisavó, depois que ela ficou biruta, já falecida minha bisavó, né? Minha bisavó faleceu tem uns 20 anos. Mas depois que ela ficou biruta, ela ia assistir o programa da Hebe. Ela se vestia toda, ela ia pro quarto se maquiar, colocava vestido chique, porque ela não queria que a Hebe Camargo visse ela desarrumada. Ela ia se arrumar pra ficar na frente da televisão, né? Minha bisavó se chamava Itália, era o nome dela, Itália, Dona Itália. Olha só, olha que nome sensacional, né? Eu nunca vi ninguém chamado Brasil. Tinha um programa na TV Cultura chamado Senhor Brasil, só que não era Brasil o nome dele, né? Era o Rolando Boldrin, gênio, né? Um cara que apresentou várias faces do nosso país, que é maravilhoso. Eu acho o Brasil um país sensacional. Tem idiota que desmerece. Cara, eu nunca vi americano desmerecendo o país, nunca vi o alemão desmerecendo o país, nunca vi o paraguaio desmerecendo o país, só que no Brasil, que tem meia dúzia de bobo, que gosta de menosprezar tudo que a gente tem, nosso país, agora vou falar em refrigerante, nosso país é soda. Nosso país é maravilhoso, viu? Um monte de gringo tem inveja da gente. Essa aqui é a grande verdade, tá certo? Vamos lá, as mensagens chegando por aqui. Pedro, eu assisti o programa Silvio Santos com o microfone preso no peito, só pra imitar ele. É o Marco de Pirituba, que ridículo. Tá aí, né? Um verdadeiro pateta. Obrigado, viu, Marco? Pedrão, aqui é o Graveto da Vila Prudente. Tem também aqui o Teixeirinha. A Mara Tassini mandando mensagem, né? Mandando figurinhas, né? Ela tem uma figurinha onde aparece meu cofrinho, onde aparece meu rabo. Que vergonha, viu? Vamos lá, mais mensagem chegando por aqui. Tem também aqui o Silvio. Silvio é da cidade de Santos. Ele não é o Silvio Santos, mas ele mora em Santos, Baixada Santista. Obrigado. Olha aqui o Marcelo Rodella mandando mensagem, escrevendo Viva Coreia do Norte. Tá bom, viu, meu? A Dagmar também tá junto com a gente. Pedro, estou retornando do show da Xuxa. Quem mandou foi o Thiago de Botucatu. Meu, a gente até comentou semana passada um pouco, né, sobre o show da Xuxa, etc, etc e tal. Hoje devem pipocar mais vídeos, né? Meu, eu tava vendo os vídeos da semana passada, cara, que vergonha, um monte de marmanjo de 40 anos dançando a dança do tchutchucão. Porra, meu irmão. Cara, que vergonha, um monte de gente velha, um monte de gente caída dançando Cinco Patinhos Foram Passear. Tudo bem, você pode ser fã. Ah, não, oba, sou fã. Ai, eu sou um eterno baixinho. Ah, pô, mas tudo tem limite, né? Você com 40 anos nas costas, você barbado, dançando com o tchutchucão. Vai te catar, meu irmão. Que coisa patética. Ah, meu irmão, tudo bem, eu admito. Ela, pô, a nível de alcance, ela era gigantesca, tal. Hoje as crianças nem sabem quem é, mas tudo bem. Agora, você com 45 anos rebolando a dança do tchutchucão, você é um ridículo, rapaz. Não faça isso, viu? Não faça isso, porque isso é incrivelmente patético. Boa noite, Pedro. Eu tinha um professor que se chamava Brasil. É o Adriano Milho. Valeu, Adriano Milho. Tem também aqui o Rodrigo Digão, de Campinas. Valeu, mano. Tamo junto. O Rafael Bueno tá em Balneário Camboriú. Oi, Pedro. Você assistiu o filme do Homem-Aranha? Eu não, cara. Tenho mais o que fazer da minha vida. Cara, eu não tenho paciência pra filme de herói, viu? Filme de herói é tudo a mesma coisa. Filme de herói é o seguinte: o bandido, ele vence até os 10 minutos finais do filme. Aí, faltando 10 minutos, aí o herói, ele arruma alguma tática mirabolante, pronto, venceu no final, ganhou o filme e o bem fica, e o bem vence no final, né? Mais ou menos isso.
Não passa disso. Sempre fica essa ladainha. Ah, não. Saco cheio, viu, meu irmão? Saco cheio. Tenho paciência pra filme de herói, não. Aliás, tá rolando um monte. Tá rolando. O que eu queria assistir

0: É o filme do Toy Story, cara. Eu acho Toy Story uma franquia genial. Eu vi que lançou o quinto filme agora. Tá aí um que eu gostaria de assistir. Ô, cara, escreve pra mim aí o que acontece no final do filme. Lucas Andrade, você que foi ver o Homem-Aranha, escreve pra mim aí o que acontece. Escreve pra mim, que eu agora eu fiquei curioso. Pedro, o que é pior? Ir no show da Xuxa ou farmar aura? É o Carlos Ritter. Cara, normalmente, é a onda 6-7, não é? 6-7, 6-7, 6-7. Você vê um monte de criança fazendo 6-7. Tudo bem, quando você é criança, é legal, é até bonitinho a criança farmando aura. Agora, quando você vê uns caras de 30 anos brincando de farmar aura, o que é farmar aura? É ficar rebolando, ficar mexendo a mão igual um tonto. Quando é criança, tudo bem. Agora, quando é adulto, tudo tem limite. Olha aqui, Pedro, acabei de ver o Homem-Aranha. Ele salva a Jean Grey. É o Thiago Alvino. Olha aqui, o Lucas Andrade fala que o Homem-Aranha leva um tiro e fica internado. Gente, isso não é o final do filme. Olha, se você não assistiu o final do filme, desculpe, viu? Se você não assistiu o filme até o final, desculpe. Desculpe estar contando agora, foi mal, viu? Não vou falar que o Homem-Aranha leva um tiro e fica internado. Não vou falar. Não vou falar. O cara... Como é que é? O cara fala que salva a Ben Gray. Não, enfim, não vou falar. Desculpa, viu? Eu não queria falar. Ó, já tem gente me xingando. Pedro, eu ia assistir o filme hoje, seu FDP. Olha lá, mais um. O Cássio Andrade. Obrigado por estragar o final do filme, seu gordo idiota. Ah, bicho. Cara, cinema tá tão caro, pelo menos eu poupei você de gastar essa fortuna. Você vai levar dois, entendeu? Você vai levar dois, tá ferrado. Olha aqui. Pedrão. No final do filme, tudo dá certo, o Ben vence e o Homem-Aranha, ele sobrevive do tiro que ele leva. Olha lá, mas... Olha aqui, gente, informações do filme, hein? Informações do filme, olha que beleza. Vamos lá, vai mais mensagem chegando. Pedrão, Homem-Aranha encontra o Chapolin e eles vão enfrentar o Senhor Siriguejo. Não, isso não acontece, viu, Lázaro Henrique? Vai te catar. Olha lá, cara, eu tô impressionado. Há um monte de gente me xingando no WhatsApp só porque eu contei. Eu não falei nada, só porque eu falei que ele me leva o tiro. Olha lá, Pedro, o Homem-Aranha perde a namorada. O cacete, mano. Ó, quem tá informando tudo, quem tá falando é o Lucas Andrade. Eu nem assisti essa porra, viu? Eu nem assisti. Eu nem assisti, entendeu? Pedrão, você já chegou a ver o filme A Odisseia? É o Rodrigo Dias. Meu, tá todo mundo querendo ver esse da Odisseia. Tá lotando sala de cinema no Brasil todo. Ô, Rodrigo Dias, só por curiosidade, me fala aí o que acontece no filme. Me fala o que acontece no filme. Só pra saber mesmo, só por curiosidade, entendeu? Vamos lá, tem mais mensagem chegando. Aliás, quero ouvir a galera. 11 99991-9197, número de WhatsApp que você participa.
1: Fala, Pedrão, boa noite. Farmar aura é a cabeça do meu
0: pai. Ah, pra que mandar mensagem assim do nada? O cara é idiota, mano. Do nada o cara... Ah, nossa, tenho paciência pra tonto não, viu?
2: Bom dia, Pedrão. Ô, Pedrão, mas esse filme do Homem-Aranha é com Peter Parker? Não vai me perguntar quem é Peter Parker, tá?
0: Tá bom. Obrigado, viu, cara? Eu acho que é, não tô assistindo. Vamos lá, Pedrão, escuta meu áudio. Vai, mais um.
3: Boa noite, Pedrão. Saudade, cara. Hoje eu vou ficar por aqui. Vou abandonar o Wesley hoje. Você tá aqui?
0: Obrigado, querida.
4: Ô, Pedro, você parece a minha filha dando spoilers. Dá o spoiler certo, pelo menos, né? E termina de contar tudo.
0: Ó, tá vendo? Essa aí gosta dos spoilers. Ela gosta. Vamos lá, mais um.
5: Ô, Pedrão. Tudo bem, Pedrão? Pedrão. Caramba, Pedrão. Pedrão.
0: Cara, você vê, o programa nem começou e nós já temos o idiota da madrugada. Palmas pra ele, né? Já ganho o troféu, o idiota da madrugada. Perdi 15 segundos da minha vida de um cara que não falou absolutamente nada. Meu Deus do céu, cara. A vida é muito curta pra eu perder 15 segundos, viu, seu tonto? Vai mais um.
6: Fala tudo do filme mesmo, Pedro. Quem gosta de Homem-Aranha é semi-hétero. Homem de verdade gosta de Jiraya.
0: Olha só, Marco de Pirituba atacando os fãs do Homem-Aranha, né? O Miranha, como o pessoal fala. Ah, cara, o Homem-Aranha até que vai. O Batman, que era uma almofadinha, né? O Batman, ele era um milionário que brinca de ser morcego. É, Pedrão, tô juntinho com você até as 5 da manhã. É o Wellington Cowboy. Valeu, mano, obrigado. Vamos lá, mais um. Solta o gogó.
7: Fala, Pedrão! Dorei motor de aplicativo. Ô, Pedrão, vou dar um spoiler que ninguém deu. E que é verdade, o Homem-Aranha vai morrer no final do filme.
0: Mais um.
8: Fala, Pedrão, bom dia, Fábio Pezão de Barretos. Pedrão, tá chegando, hein? De 20 a 30, Barretão 2026, hein?
0: Aproveita lá, cara, aproveita, curte muito.
9: Fala, Pedrão Macedo, bom dia. Irmão, que saudade de você com o Diguinho Coruja, hein, velho? Tempo bom que não volta mais, cara. É legal pra caramba esse tempo aí. Grande abraço, irmão. Sou teu fã, irmão.
0: Faz tempo já, hein, cara. Faz tempo.
10: Boa noite, Pedro. Caramba, esse daí tá pior do que a Forma Aura lá, mano. Mais retardado que os caras que Forma Aura, mano. Fica repetindo, Pedrão. Pedrão, falou com o mongoloide da porra, mano.
0: É, não é à toa que ele ganhou aqui o troféu idiota da madrugada, né? Um troféu muito cobiçado, né? As pessoas fazem de tudo pra ganhar esse troféu no programa. É, muita gente querendo ser idiota. É, bom dia, Pedro. É, olha lá, agora um monte de gente mandando spoiler falso, né? As pessoas gostam de estragar a brincadeira, né? Impressionante. É, bom dia, Pedro, sou seu fã. É, vou dançar música dos anos 90 e 2000. Estou indo para uma balada no Rio de Janeiro. É o Ivan Neres, né? Um dos maiores frequentadores das baladas cariocas. Lá está o Ivan, onde ele promete rebolar nos arcos da Lapa, viu? Aproveite, viu, Ivan? Rebole muito por mim. Tem aqui também o Paulo de Tatuí mandando mensagem. Nosso número de WhatsApp, eu repito para você, 11 99991-9197. Tem também o nosso telefone 11 37 43 13 13. É o número que você liga, é o número que você manda mensagem. Pedrão, manda um boa noite pra minha mulher, a Pamela. Manda você, cara, você tá do lado dela, vai te catar. Tá do lado da tua mulher, você quer que eu mande boa noite? Manda você, rapaz. E eu não sou talarico, viu? Talarico na comunidade morre cedo, não pode, viu? Tem coisa mais feia que ser talarico na vida. O talarico, ele não tem futuro. Tem cara que se orgulha, né? Peguei a mulher do meu amigo, tal. Você é um manezão, viu, tonto? Vai te catar. Vai mais um, fala.
11: Boa noite, Pamela, sua gostosa. Vem aqui em casa.
0: Que isso? Ô, velho, que isso? Vamos respeitar a mulher do cara, por favor, né, velho? Por favor. Vamos lá, mais áudio chegando por aqui, solta o gogó.
12: Fala, Pedro Rafael, bom dia, meu mano. Muito bom te ouvir aí na madrugada. Ô, Pedro, eu tô com 51 anos, né? Então, duas coisas que eu vou falar. Primeira, eu e o Ivan Neres tivemos um professor de educação física no Senai chamado Brasil.
0: Olha que legal, bacana, é o cara que estudou com o Ivan Neres.
13: Ô Pedro, eu vou confessar que eu não ligo muito pra cinema não. Eu prefiro muito mais reunir as pessoas e jogar jogos de tabuleiro na minha casa. Eu quero convidar uns amigos. Só não vou chamar o Milton Júnior porque eu vou jogar o jogo da vida.
0: Que isso? Ô, cara, respeito o Milton Júnior. Cara, eu também sou fã dos jogos de tabuleiro, viu? Só que eu não posso jogar esses jogos, tipo videogame. Eu fico muito nervoso. Eu já quebrei um controle de PlayStation por conta disso. Cara, eu vou jogar FIFA, eu perco a noção da vida. Outro dia eu fui jogar com um moleque de 12 anos, o moleque ganhou de 4 a 0 de mim. Eu quebrei o controle todo de ódio quando ele fez o quarto gol. Eu sou péssimo nisso. Deixa eu ouvir aqui, vai.
14: Pô, Pedrão, ontem eu assisti um filme aqui no Japão, vou fazer um resumo.
0: Olha lá, o filme do Homem-Aranha, hein, gente?
14: O Peter Parker, ele sofre uma transformação, perde a namorada, leva um tiro do justiceiro. O Hulk aparece, quase mata ele. Aí depois, no final, ele salva Jean Grey, que era do X-Men. E tudo isso aí para dar continuidade nos próximos filmes. Abraço, Adriano Japão.
0: Ô, velho, você contou o filme inteiro, cacete. Eu pensei que você ia só dar... Eu pensei que você só ia contar a sinopse. Você contou o filme inteiro, cacete. Mas enfim, olha, você que pensa em assistir o filme do Homem

0: Aranha, cinema hoje em dia tá muito caro. Você vai levar teu filho, vai levar tua mulher, no mínimo você vai gastar R$150 só de ingresso. Isso sem falar em estacionamento, alimentação. Não perca seu tempo. Põe o áudio dele de novo.
1: Pô, Pedrão, ontem eu assisti o filme aqui no Japão. Vou fazer um resumo. O Peter Parker, ele sofre uma transformação, perde a namorada, leva um tiro do justiceiro. O Hulk aparece, quase mata ele. Aí depois, no final, ele salva Jean Grey, que é do X-Men. E tudo isso aí para a continuidade nos próximos filmes. Abraço, Adriano, Japão.
0: Pronto, gente, você não precisa mais assistir o filme. Você que tava... você que ainda não assistiu, tava interessado. Você que tava pensando em assistir o filme do Homem-Aranha. Pronto, fique na tua casa. Vai tomar cerveja no bar. Gaste o dinheiro com cachaça. Não vai precisar mais gastar dinheiro com cinema, viu? Até porque, como eu disse, o cinema tá caro. As pessoas falam, ai, ninguém mais vai no cinema. Vai ver o preço do ingresso pra você ver. É que agora eu tô pagando meia entrada. Pô, cara, eu me inscrevi num curso aí do governo. É, nem sei qual que é o curso. Só me inscrevi pra pegar a carteirinha. Agora eu tô pegando meia.

0: Código 11 999919197 é o número de WhatsApp da Band FM. Pedro, fala pra esse idiota. Tomara que ele. Meu, olha aqui um fã, um cara que tem uma foto do Homem-Aranha no WhatsApp desejando que o Adriano do Japão seja atropelado. Olha aqui. Pedro, fala pra esse idiota que contou o filme inteiro que tomara que ele seja atropelado por um caminhão. Ô, velho, que isso, velho? Calma aí, meu irmão, velho. Calma aí. Pô, não precisa desejar a morte do cara também. O cara ficou nervoso. Vai, mais um.
1: Mas, se vocês não querem gastar R$150 no cinema, me chama aí no privado que eu tenho uma mágica pra vocês, tá?
0: É, meia entrada. Vamos lá, mais um.
2: Ô, Pedro, não é por nada não, cara, mas... Viadagem aqui passa pra final de semana, né? Ah, tomar meia hora.
0: Cara, não entendi tua mensagem. Mensagem gratuita, idiota. Vamos lá, mais um, vai outro.
3: Bom dia, Pedrão. Bom dia, Pedrão. Bola de sebo. Quanto tempo, rapaz. Saudade de você, hein? Boa madrugada lá pra nós.
0: Obrigado.
4: Ô, Pedro, boa noite. Ô, Pedro. Você não tem vergonha na cara não, Pedro?
0: O que foi?
4: Falar uma coisa dessa, que se inscreveu no curso do governo, tirando uma vaga de uma outra pessoa, pra falar, só pra pegar as coisas pela metade, pagar as coisas pela metade.
0: Como... Amigão, não, é, não peguei a vaga de ninguém, é curso online, ô seu tonto. É curso online, aliás, viva a cultura da meia entrada. Olha aí, o cara arrotando virtude aqui, viu? E eu tô fazendo curso, é curso de gestão de mídia social. Eu entrei lá, é aula online. Você só clica na aula lá pra você assistir e... É, você vê, é um negócio tão bem feito que acho que não dá meia hora de aula, mas tá lá. Veio a carteirinha, não deixa de ser um curso, né? Você tá estudando. Tem nada de desonesto nisso não, viu, champilão? Vai, mais um.
1: Vai outro.
5: Porra, Pedro, você tá trabalhando? Meu Deus do céu, cadê aquele magnata que trabalha somente à tarde? Amigo íntimo do café, sócio da família Saad. O que se passa que Vossa Excelência aparece, dá honra de aparecer nas madrugadas para nós, pobres mortais? E aí, não tinha ninguém? Tem que tapar buraco. Que merda, hein? Não, quer dizer, super legal, pô. Feliz pra caramba, tomara que você fique 5 meses aqui.
0: Olha, Ressute. Olha, eu prefiro que você deseje que eu ande no fogo. Obrigado, Rodrigo Ressute, né? Sempre muito carinhoso. Enfim, beleza. Tamo junto. Pedro, estou esperando o curso online de como ficar rico sem trabalhar. Ah, cara, isso é muito brasileiro, né? Cara, o brasileiro, ele tenta de toda maneira ganhar dinheiro sem fazer nada, né? Aí você vira e mexe e tem o cara que fica encaminhando mensagem do Kawaii, sabe aquelas coisas? Convide um amigo pra entrar no Kawaii. Aí o cara fica encaminhando só pra ele ganhar um bônus de R$25, né? Cara, o brasileiro faz de tudo pra ganhar um vale. Eu vou falar uma coisa. Eu vira e mexe. Aliás, ouçam o Tamo Junto na Band FM à tarde, viu? No Tamo Junto na Band FM, eu faço matéria na rua, né? Eu entrevisto as pessoas, né? A gente tem o tema do dia e eu pergunto pra galera na rua. Meu, povo brasileiro é um negócio de louco. Se você não dá um brindezinho, mesmo que seja uma bala, os caras não querem falar. As pessoas não falam. Inicialmente você chega na pessoa assim, não, aqui, programa Tamo Junto, Band FM, não quer dar uma entrevista pra gente e tal. O cara fala, pô, tô atrasado, não vai dar. Aí eu chego, não, tem um saquinho de batata chips aí pra você. O cara aceita na hora, o cara não quer nem saber, o cara só quer o brinde. O brasileiro, ele é movido a brinde, entendeu? Movido a um jeito de ganhar alguma coisa. É um negócio de louco. O povo só funciona com brinde. Se você dá alguma coisa, você tem que dar alguma coisa em troca. Aí, outro dia o cara falou assim, não, eu faço. Eu faço a entrevista com você por R$150. Sem brincadeira, quase que eu mando ele tomar caju. É sério, quase que eu mando ele plantar batata. Sem brincadeira, né? Aí me subiu o sangue. Ah, você quer R$150, uma entrevista de um minuto e meio? Vá trabalhar, cidadão. Vá trabalhar, por quê? Se eu tô trabalhando pra tentar falar com você, você vai trabalhar também. Ah, tica, tá. É por isso que um monte de gente perde dinheiro, perde 10, 15 mil reais em tigrinho da vida. Lógico, né? É aquela velha esperança de ficar dinheiro sem tirar a bunda da cadeira. De ganhar dinheiro, de ficar rico sem se mexer. Aí, meu amigo. Mas nem ganhando na Mega, cara. Porque pra ganhar na Mega, você tem que levantar a bunda da cadeira e até a lotérica. Se bem que hoje em dia não, né? Hoje em dia você consegue fazer aposta até pelo aplicativo, né? Enfim. Vamos lá, tem áudio chegando. Eu quero ouvir essa galera. 11 9 9991 9197.
6: Às vezes eu acompanho suas matérias na rua, Pedro. Você é muito bom, muito desenvolto, mano. Você é tipo o Márcio Canuto, só que na versão hétero.
0: Pô, cara, mas o Márcio Canuto é hétero, viu, velho? Cara, eu tenho uma história do Márcio Canuto. Eu não posso falar aqui, não posso. Infelizmente, não posso. Mas é uma história surpreendente. Lá no sambódromo do AMB. Eu não vou falar, não posso. Eu não... É uma coisa... Não vou falar, não... Mas o Canuto é um cara muito gente boa, ele é muito louco, viu? Sou fãzaço. Eu não sabia que o Márcio Canuto... Márcio Canuto, eu acho que é hétero, né? Não sei, o Marco de Pirituba levantou uma lebre aqui que eu confesso que eu fiquei boiando.
7: Bom dia, Pedrão. Rodrigo Pacheco, motorista de aplicativo aqui de Barueri. Pedrão, meu sonho não é dar uma casa pra minha mãe. Meu sonho não é ter uma casa pra mim. Dar um carro pro meu pai. Meu sonho é pegar alguém do meu lado farmando área que eu vou quebrar no soco.
0: Que isso, velho? Olha, aparentemente esse homem, ele não tem aura alguma, viu? Ele não tem aura. Ele está revoltado, ele tá bravo.
8: Olha, se o Canuto é ou não, se ele libera o Canuto dele, eu não sei, mas ia ser uma desgraça, hein? Puta, estamos aqui de quatro! Puta, que desgraça, hein? Coitado de quem come.
0: Como é que seria o Canuto desse jeito?
8: Estamos aqui de quatro!
0: Ai, eu sou fã do Canuto, viu? Ele é maravilhoso. Eu nunca mais tive notícias dele. Pedrão, que maravilha ter você no Band Coruja. Boa noite, bom trabalho, beijinhos. É a Vanessa, obrigado, Vanessa. Vai mais um, fala.
9: Imagina o Canuto. Ô, galera, hoje vai ser no frango assado.
0: Ah, meu. Olha a imaginação das pessoas. Bom, aí tudo bem, deixa pra lá. Deixa pra lá. O Marco de Pirituba levantou uma lebre que eu sei lá, acho que ele tá inventando moda. Eu pelo menos nem tinha noção. Mas olha, eu sei, outro dia, eu não vou falar o que a moça falou, acho que foi a Catrícia, né? A Catrícia que ouve a gente na madrugada, Catrícia travesti, ela disse que saiu com uma pessoa, com um famoso, ela falou no programa, que tem mais de 2 anos, ninguém vai lembrar. Eu não vou repetir aqui porque não tenho provas, né? Enfim, mas olha, foi babado! Ai, meu Deus, olha, vivo babado, viu, gente? Aí tá aí outra coisa que o povo brasileiro é movido pelo babado. Eu fico imaginando, coitado dos filhos da Virgínia, né? O cara mandou aqui, filhos da Virgínia. O pai, a mãe age, a mãe ela age como uma garota do job. Uma garota do job. Exposição 24 horas da família. O Brasil inteiro comentando da vida íntima da família 24 horas por dia. É, cara, é traumatizante, viu? O avô, no caso, Leonardo tá parecendo aquelas tia, né? Professora de geografia. É sério, o Leonardo não tá parecendo aquelas tia que vai levar pão pro pombo? Que vai dar milho pro pombo? Tá igual o Elton John. O Elton John também, parece aquelas professora de geografia lésbica. Ah, eu tô feliz. Mês que vem eu vou assistir o show do Elton. Mês que vem eu vou assistir, vai ser demais. Olha lá, a menina aqui, ela lembra com quem a Catrícia saiu. Ela até mandou o nome aí da celebridade, mas eu não posso falar, não vou falar, ficarei quieto. Pedrão, mais exposto do que a família da Virgínia, só o bumbum do Ivan Neres. Quem mandou aqui foi o Heinz. Obrigado, Heinz. O cara tem nome de ketchup.
10: Pedro, bom dia pra você. Eu te falo por experiência, Pedro, que trabalhei na Lourdes, São Paulo, há muitos anos. O que mais sai como travesti em São Paulo são artistas, viu? Pode ter certeza. E jogador de futebol são os que mais saem, viu?
0: Olha!
10: Pode ter certeza. Absoluta, amor. Se for contar os números aqui, não posso contar, né? Então, é segredo de estado isso, não pode contar. Mas o que eles adoram, as travesti, os artistas e os jogadores de futebol, Ave Maria, comem igual farinha e pimenta.
0: Nossa, olha, come igual farinha e pimenta, babado master. É, cara, eu sei de alguns, meu, cara, no Corinthians, mas isso já tem tempo. No Corinthians tinha um que ninguém imaginava, viu? Ninguém imaginava, mas eu sei, viu? Eu sei! Eu sei! Vamos lá, vai mais mensagem chegando. 11 99991-9197. Solta o gogó.
10: Os artistas e jogadores.
11: Tu chupa rola de ninguém, traveco safado.
0: Cara, não precisa falar. Não precisa falar nesses termos. Pô, gente. Você vê alguém falando nesses termos? Pô, tem a noção, cara. Você não tá na tua casa, não, aquele bordel. Vamos lá, mais um.
12: Ô, Pedrão, boa noite, meu gato. Porra, mas respeita o Canuto. O cabo é alagoano, muito macho.
0: Mais um.
12: Dizem.
13: Ô, Pedro, mas vamos ser honestos, né, meu? Quem nunca degustou um travequinho, meu? Quem nunca?
0: Fale por você. Olha, cara, eu não tenho uma grande experiência nisso, né? Eu sou um homem de uma mulher só, viu? Sou um homem de uma mulher só. Vamos lá, mais áudio chegando, solta o gogó.
14: Teve um lateral do Palmeiras aí, um ou dois anos atrás aí, Pedro, que ele foi lá dar aquele rolê ali por trás da Barra Funda ali, naquela rua que fica os travestis lá. Aí fez um programa com o travesti reconheceu ele, falou que queria R$5.000 pra não expor ele. Pegou os R$5.000 e ainda expôs o cara, lembra dessa?
0: Ah, eu lembro dessa notícia, eu lembro. Esqueci o nome dele, mas eu lembro dessa notícia. Chegou a ser divulgado até nos portais, né?
15: É, mas nós temos áudio que o senhor teria um desejo acumulado, hein?
16: De uma mulher só.
15: O senhor falou, eu faria, Léo Áquila. Pega a gravação aí que você tem guardada que eu sei.
0: Isso aí foi editado, uma edição sem vergonha. Uma edição picareta, viu? Eu não tenho essa gravação aqui, até eu achar vai dar trabalho, mas... É, calúnias, viu? Calúnias, são calúnias que não eu darei. Pedrão, esse Marco de Pirituba é um cara muito rodado, é o Ivan Neres, olha aí, o Ivan Neres, né, atacando o Marco de Pirituba gratuitamente.
13: Ô Pedro, uma vez eu saí com um travesti que era conhecido como de pilique, aí eu fiquei curioso e saí com ele. Era de pilique porque ele jogava açúcar na rodela pra você colocar o pirulito.
0: Ah, velho! Chega desse assunto, pelo amor de Deus. A gente tá indo pra um caminho muito perigoso e depois vai ser difícil voltar. Bom, vamos colocar uma música infantil só pra amenizar. É que é o programa mais louco do Brasil, né? A gente vai num assunto pesado desse pra música do Trem da Alegria, né? Unidunité. 24 minutos pras 2 da manhã. É o Band Coruja no ar.

0: Vamos atender o telefone? Vamos atender a galera que liga pra gente? 11-3743-1313. Não esquece do código 11 na frente. 11-3743-1313. 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Aliás, eu quero parabenizar. Eu acho que, eu não sei se tirou, mas eu fui ver. Tem uns 40 minutos, uns 50 minutos. A tarja no site bandfm.com.br tá escrito Estação Band FM ao vivo. Cara, Estação Band FM acabou 8 horas da noite. Quero agradecer o nosso produtor que foi embora já e esqueceu de tirar a tarja, né, do GC, que não é estação. Pior que eu não sei mexer. Eu não sei agora mexer pra colocar Band Coruja e Band FM ao vivo. Só amanhã, quando chegar alguém aqui, aí mexe. Só amanhã, depois das 9, 10 horas da manhã. Mas enfim, tá aí os parabéns, né, pro nosso produtor. Agradecer pela moral também, né? Ele esqueceu de tirar a Estação Band FM ao vivo. Já foi Band Love, agora tá no Band Coruja. Só que na tarde você vai ver Estação Band FM ao vivo, mas não é estação, é Band Coruja. Vamos lá, mais um.
1: Pra você ver como você é odiado na Band, né? O cara fez questão de manter a tarja do Estação Band, né? Ele nem quis colocar Band Coruja pra não botar seu nome. Boa! Um vivo amor!
0: Pra você ver o boicote que eu estou sofrendo, né? Ai, ai. Vamos atender essa galera. 11-37-43-13-13. Já vai! Já vai! Já vai! Nossa, que aí? Olha essa linha, meu. Peraí. Ih, caramba, e agora? Que fiz cagada na linha telefônica, só um minuto. Pronto, já consertei. Oh, desculpa aí o ouvinte que tava na linha. Acabei derrubando sem querer. Vamos lá. Alô? Ah, meu, baixa o rádio, criatura. Alô? Alô?
2: E aí, meu lindo, seu corno.
0: Quem é você?
2: Sou seu macho.
0: Quem é você?
2: Ô, rapaz, você... Sou seu amigo.
0: Ô, bicho. Você sabe falar no telefone? Abaixa o rádio, criatura.
2: Baixei. Tudo... Mas é corno, ficar falando mal de todo mundo aí, ficar tirando onda com os outros, rapaz.
0: Pô, cara, então faça a sua reclamação, fique à vontade.
2: Valeu, mas só tô lhe falando só na questão de pare de julgar as pessoas, rapaz. É o Ibope, né?
0: Continua.
2: Valeu. É só isso aí mesmo. Eu tenho pra lhe falar só isso. Para de ficar julgando as pessoas, chamando isso e aquilo.
0: Mas eu não falei nada, quem tá falando é você. O senhor está me julgando.
2: Valeu, um abraço, um beijão.
0: Mas já vai, você vem, fala e sai de fininho. Você tá cagado? Você cagou na calça?
2: Não, só que foi na sua boca. Se você quiser.
0: Ô cara, tudo bem, meu? Como é que tá? Você é casado?
2: De boa, tranquilo. Só tô lhe informando só a situação que...
0: Então quer dizer que você virou moça do tempo agora pra informar.
2: É porque você tá ganhando ibope só com as ondas dos outros, tirando onda.
0: Mas não... Eu não sou surfista pra tirar onda, não. Eu não surfo. Na verdade, eu surfo, mas não tô surfando agora.
2: Sim.
0: Fala mais.
2: Então você surfa no mar.
0: Não, eu surfo na tua cama.
2: Vem aqui que eu boto você pra cima.
0: Não, eu surfo na tua cama, com a tua mulher.
2: Oxê, eu não tenho mulher. Vem pra cá que eu meto a vara.
0: Tá explicado, tomou chifre.
2: Valeu, de boa, tchau.
0: Ô cara, você tá nervoso, bicho.
2: É porque eu não tô furando muito, você não quer vir não furar mais eu.
0: Você tá nervoso?
2: Valeu.
0: Você já vai?
2: Você quer mais um pouquinho?
0: Não, ali?
2: Quer mais um pouquinho?
0: Sabe um negócio lá?
2: Valeu, meu brother, de boa.
0: Tchau, cara. Vai embora, vai embora, vai embora. Olha só. Primeira ligação que a gente recebeu, numa reclamação. O cara, dá pra perceber que o cara é completamente alcoolizado. Você vê, né? Final de semana só dá bêbado, né? Só dá curva de rio. Enfim, né? Nosso amigo baiano. Deu pra perceber, né? Vamos lá, deixa eu ouvir áudio.
3: Cara, eu tenho 51 anos. Será que daqui 10 anos eu tô assim, chato, igual esse velho? Ô, velho chato do caramba!
0: Vamos lá, mais um.
4: Eu acho que a tarde mudou muito você. Porque se você tivesse no bando de coruja direto, esse cara teria sido desligado em 10 segundos.
0: Ah, cara, é verdade. Acho que minha paciência não ia durar muito tempo, não, viu? É que como eu não venho fazer mais com frequência o programa, você fica mais paciente. Ah, bicho, mas enfim. Vamos ver se minha paciência dura até 2 horas da manhã. Enfim. Vamos ver, eu vou atender outro. 11-37-43-1313 é o telefone. Deixa eu só ouvir esse áudio.
5: Ô Pedro, essa sua paciência aí tem uma palavra. Amor.
0: Ah, tá bom. Alô? Alô? Quem é você?
6: É da rádio, não é? É, Alisson.
0: Não, na verdade, aqui é do hospital.
6: Ô, moço, tudo bem? É do hospital?
0: É do hospital.
6: Deixa eu falar com o seu negócio. Tá um jeitinho de arrumar um médico pra aquele vendedor de ovo que tava na linha com você agora, viu?
0: Deu pra perceber, vocês falaram que eu era paciente, deu pra perceber que minha paciência acabou. Ah, não, o cara me liga morto desse jeito. Oh, pô, eu aqui num baita alto astral, 1h44 da manhã, que já é um horário morto. Aí me liga um cara. Tô aqui. Vai. Liga pra outra rádio. Pra cá não. Eu vou tentar o último. Alô.
7: Fala aí, elefante
0: ferrado. Pô, cara, fala aí. Você consegue falar no telefone?
7: Tô falando no telefone,
0: ó. É, você fala longe, né? E não ouço nada.
7: E aí, elefante sem rabo?
0: Tudo bem, cara? Qual o seu nome?
7: O Araújo da Zona.
0: Elefante sem rabo, nada. Eu perdi 20 quilos, viu? Morra de inveja. Morra de inveja.
7: E deu com essa caganeira que deu em você aí.
0: Como é que é?
7: Você perdeu com essa caganeira que deu em você aí.
0: Não interessa a forma. O que interessa é que eu perdi, entendeu?
7: Você tava na República hoje, né, vagabundo?
0: Não, eu tava no Guarujá.
7: É. Ó, fácil. Deu sorte que eu não cheguei a tempo de dar uns 3 tapas na tua cara.
0: Tá bom, então por que você quer me bater, cara?
7: Você merece. Você foi lá em Osasco, lá zoou o cachorro-queirinho, o cara tá querendo te pegar lá, viu, Pedrão?
0: Pô, mas aí não tem que me pegar, tem que melhorar o cachorro-quente, pô. Ah, é, a gente já teve essa discussão aqui, né, do cachorro-quente de Osasco. Agora, eu não tenho culpa. Não tenho culpa que o cachorro-quente é meia boca. Não tenho culpa, pô. Pode melhorar. É só melhorar o ingrediente. Deixa eu só ouvir esse cara.
8: Ô, Pedro, como tem otário nesse mundo? Esse cara aí é o segundo mais otário. Ô, palhaço, você não tá vendo que isso aqui é um programa de brincadeira, de alegria, de zoeira, seu Zé Ruela. Sabe nem falar no telefone, seu lixo.
0: Tá aí o carinho da galera, né?
7: Vai se lascar, seu fone.
0: O carinho da galera. Deixa eu ouvir aqui mais um.
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8: Zoeira.
1: O de Osasco é uma bosta.
8: Sabe nem falar no telefone.
1: E que comece a polêmica.
0: Nossa, essa polêmica deu o que falar semana passada. Mas é verdade, cara. Pra quem mora em São Paulo, né? O dog gostoso que você quer procurar é no Tatuapé na Silvio Romero. Eu concordo. Concordo. Osasco é mais nome. Olha que eu vou direto no calçadão de Osasco. O dog de Osasco, ele é mais nome do que sabor. Essa que é a grande verdade, entendeu?
7: É isso aí.
0: Você não falou que você ia me pegar porque eu falei do lanche?
7: Não, por causa do lanche,
0: você
7: é folgado.
0: Eu sou folgado?
7: Folgado.
0: Eu não, cara, eu sou um santo.
7: Dá 3 tapas na tua cara, com as costas da mão, hein?
0: Com a palma da mão? Você disse? Então você é lutador?
7: Não.
0: Que você é?
7: Sou macho.
0: Fala de novo assim, eu sou macho.
7: Macho, chiclete.
0: Vai, mais forte, eu sou macho.
7: Macho.
0: Nossa, é macho mesmo. Você falou que você era o Araújo da zona, mas que você faz na zona, meu?
7: Eu trabalho lá de barman, mano.
0: Ah, você trabalha...
7: Eu mandei uns vídeos pro Diegão das Kenga lá e o Diegão foi e colocou o Araújo da zona aí.
0: Ah, entendi. Você trabalha de barman, então, dentro de um estabelecimento de entretenimento, certo?
7: Isso.
0: Qual é o nome da casa?
7: É Casarão.
0: Casarão, no mundo do entretenimento adulto, é um lugar conceituado, cara.
7: Bom.
0: Vai muita gente aí?
7: Vai, região tá aí na frente aí.
0: Então o que você tá fazendo 1h47 da manhã que não tá trabalhando?
7: Ah, agora eu tô indo embora, já é outro cobril.
0: Mas já?
7: Já era.
0: Entendi. Aí como é que funciona lá? Quanto é que tá um drinkzinho meia boca?
7: Depende, o meia boca lá no Casarão lá, 60, 65.
0: Nossa! Isso porque o meia boca!
7: Caipirinha só de limão, 60 conto.
0: A caipirinha só de limão é 60 conto?
7: 60 conto.
0: Quanto que é uma moça lá, só por curiosidade?
7: 150, 200.
0: Pô, só?
7: É.
0: Caramba, mas... Eu imaginava que fosse mais caro, viu?
7: Não, mas caro é no escândalo.
0: Ah, o escândalo, entendi. A melhor casa de entretenimento é o Bomboa, porque é do meu amigo Edu, e o Edu é muito caprichoso, viu?
7: E o Café Futô, né?
0: Eu não conheço. Cara, eu sou um homem da igreja, não conheço. Não conheço.
7: É, porque sua namorada tá escutando, né, o vagabundo?
0: É, por isso mesmo.
7: Pedrão, vai lá no Casarão, Pedrão. Você vai comer de graça.
0: Não, tá bom. Um dia... Tá bom. Algum momento da minha vida eu vou. Tchau, viu?
7: Alô?
0: É, senão eu vou me complicar. Deixa desse assunto. Ai, ai. Pedrão, a prostituta tá valendo 3 caipirinhas. É o Marco de Pirituba. Claro, mas, pô, se você pegar proporcionalmente, a caipirinha tá muito mais cara do que a prostituta. Impressionante. Ai, Pedrão... Aqui na quebrada, a caipirinha tá 80 e você ainda ganha uma facada de brinde. Quem mandou foi o Heinz. Cara, minha gente, é você ver, né, cara? É que as pessoas gastam tanto dinheiro com bebida. E eu vejo muita rapaziada tomando aquele uísque com energético. Só um aviso, não tome isso aí, porque isso é uma bomba. Isso é uma bomba, isso acaba com o teu coração, acaba com o teu organismo. Não tome isso aí, viu? E o povo não tem critério, né, meu? O povo pega lá aqueles uísque falsificado, aquelas... Eu fui no Rio de Janeiro. Cara, no Rio de Janeiro, até garrafa de cerveja eles estão falsificando. Garrafa de cerveja boa. É, tá lá o rótulo, tá lá a cerveja, mas quando você toma o conteúdo é falsificado. Eles... Se tem um lugar onde você não pode tomar cerveja em paz é no Rio de Janeiro. Você vê as garrafas tudo falsificada. As Heineken da vida lá, tudo falsificada. Falando sério, viu? Olha quem tá aqui, olha só. Show de sensualidade, show de gostosura. Vou até tirar a trilha.
9: Oi, Pedrão, bom dia. Mas você tá esculachando meu áudio, hein? Sandrinha aqui em Campos do Goiás, casa. Liga pra mim, esse cara tá recalado aí, caralho.
0: Que é isso?
9: Liga aí pra mim, Pedrão. Tô aqui de boa. Eu, minha neta, Evelyn. Então bora, vambora.
10: Realmente, a caipirinha tá muito mais cara do que a
0: gostoso.
10: Aqui na quebrada.
0: Bom, acho que ela merece receber essa ligação. Por favor, vamos lá. É a Sandrinha, viu, gente? Olha aqui, ó. Olha lá.
9: Oi, Pedrão, bom dia. Mas você tá desconexando meu áudio, hein? Sandrinha aqui em Campo.
0: A Sandrinha, olha só. Alô, Sandrinha?
11: Fala, Pedrão.
0: Oh, olha aqui, que linda, que delícia de mulher, Sandrinha. Oh, tudo bem, querida?
11: Tô te ouvindo direto, mas não tem como mandar áudio mais.
0: Na, lógico que tem.
11: Ah, eu te amo.
0: Ô, Sandrinha, como é que você tá, minha querida?
11: Ai, cara, Band pra mim é tudo de bom, né? Quanto mais com você, né?
0: Mas que? Fala seu nome pro pessoal ouvir.
11: Oi?
0: Fala seu nome pro pessoal ouvir.
11: Falar alto pra você ouvir? Não.
0: Fala o seu nome pro pessoal ouvir!
11: Sandrinha, Sandrinha, Campo dos Goitacazes,
0: é esqueceu de mim.
11: Esqueceu de mim, mas esqueceu de você não, esqueceu da banca não, rapaz.
0: Eu nunca vou me esquecer de você, olha...
11: Cadê o beijo da Xana pra Sandrinha?
0: Como é que é?
11: Eu gosto da quando você manda um beijo da Xana. Manda um beijo pra Sandrinha Xana.
0: A Sandrinha Xana, tá bom. Olha você.
11: Perdão, eu te amo. Ai, eu curto o seu programa direto.
0: E como...
11: Adoro Band Coruja, Band, eu adoro.
0: Sandrinha.
11: Todos os programas da Band, mas tem uma coisa, Band Coruja eu curto direto.
0: Não, eu também te amo. Olha, minha, a minha senhora.
11: Ai, quando. Olha. Quando o Léo Júnior falou, ó, Pedrão amanhã vai fazer um programa. Eu já tô ligado.
0: Obrigado, querido. Olha você.
11: Ai, eu adoro, eu curto o programa do Léo Júnior, a buzinada, adoro.
0: Olha você. E, Sandrinha, posso dar uma buzinada em você?
11: Pode, pode lá dar. Daí.
0: Onde eu posso dar essa buzina?
11: Aí. Sandrinha é magrinha, hein?
0: Onde eu buzino?
11: Vai dar a buzina da buzinha da Sandrinha.
0: Olha, gente, olha assim.
11: Meu Pedrão.
0: Sandrinha, vou dar uma chicotada em você, porque olha.
11: Aquela bem gostosa.
0: Olha,
11: adoro.
0: Olha aqui o Van Palestra. Pedro, a Sandrinha é maravilhosa.
11: Quero mandar um beijinho pra Ivanelli.
0: Calma, Sandrinha, calma. Para
11: Tassini.
0: Olha aqui. Para
11: Catrina. Adoro.
0: O Van Palestra escreveu: Pedro, a Sandrinha é maravilhosa. Eu tenho tesão na voz dela.
11: E eu beijão pro Ronco, hein? Que eu não consigo falar com ele.
0: E aí,
11: mas eu amo o Ronco.
0: Sandrinha,
11: curto como... mais de 20 anos o Ronco.
0: Como é que estão os boys?
11: Adoro meu Ronco.
0: Como é que estão os boys?
11: Eu tô aqui, você tá fazendo o que agora? Tomando a geladinha.
0: Tomando a geladinha.
11: É. Aquela gostosinha. E vai. Eu só penso no Ronco assim, dá chicotada.
0: Tá, peraí, então preste bem atenção.

0: Ваша Бастуза, пана Крымцов, бабунет, ой, сын мой, ой, пана Крымцов, Бастуза, бай. Сына Кристиана Роналда, бай, меteu gol.
1: Calma, Sandrinha, calma. Quem é que tá aí com você?
0: Tá aqui comigo?
1: É.
0: A minha filha Ingrid. Ingrid Santos, o nome dela. E a minha netinha Everest.
1: Oh, que beleza, né?
0: Essa, o time do.
1: Olha, a filha e a neta testemunhando esse espetáculo, hein?
0: Ela disse.
1: Cadê tua neta?
0: Neta,
2: neta,
0: Evelyn.
2: Fala,
0: Evelyn.
2: Boa noite.
1: Boa noite. A vovó fez comida hoje?
2: Fez.
1: O que, que ela fez de bom?
2: Fez peixe.
1: Fez peixe. A vovó passa muita vergonha?
2: Feijão tropeiro,
1: que gostoso. E a vovó, ela passa muita vergonha?
3: Fez a Ingrid também, a filha.
1: Ó, tem a filha também. Passa pra vovó. Cadê a vovó? Quero falar com a vovó.
0: Vovó tá aqui, vovó tá aqui.
1: Olha que festa, hein, vovó?
0: Olha, aqui tá tomando a geladinha, feijãozinho vermelho. Amanhã tá feijãozinho vermelho com a linguiça.
1: Tá no cigarrinho também.
0: Aí tem, né?
1: Beleza. Nem dá pra perceber que fuma, não dá pra perceber. Vamos lá, tem mais áudio chegando. Deixa eu ouvir a galera. 11 9 9 9 9. Calma, Sandrinha, calma. A Sandrinha tá descontrolada. Vamos lá, deixa eu ouvir aqui os áudios. Vai, capricha.
4: E aí, Pedro, boa noite. Pô, a Sandrinha tem que ser estudada pela NASA. Já deve estar na casa dos 80 anos de idade com essa voz aí. E parece que ela ainda tá no período fértil, pô.
1: Vai, mais um, vamos lá, fala.
5: Eu fiquei surpreso em saber que a Sandrinha fuma. Eu achei que ela chupava escapamento de carro.
1: Vamos lá, mais um.
6: Ô, Pedrão, essa Sandrinha aí fumou muito Derby Azul, hein? Você tá doido?
1: Não, a Sandrinha, ela é um show de sensualidade, né? As pessoas não conseguem reconhecer isso. Sandrinha!
0: Oi, Pedrão, fala pra eles que Sandrinha chupa, mas quem eles quiser também mamar, Sandrinha mama.
1: Calma, Sandrinha! Peraí, quem é minha tigresa safada?
0: Sandrinha é safada não, Pedrão, Sandrinha te ama. Eu fiquei a pensar, olha, eu passei 3 domingos só te ouvindo.
1: Peraí, deixa eu te dar uma chicotada, aqui, ó.
0: Dá uma chicotada na Sandrinha. Ai, bebê.

0: Ai, fala, amor. Fala pra esse gente engalado aí que nós ama. Nós é band.
1: Olha aqui, olha aqui o Rodrigo Ressuti. Pedro, a Sandrinha é a Nair Belo da Shopee. Vamos lá, mais áudio chegando.
2: Sandrinha, se você chupar alguma coisa, você passa efizema pro pinto.
1: Que é isso? Vai te catar, meu.
3: Ô, Sandrinha, eu percebo que você ama o Pedrão. Você já fez aquilo imaginando o Pedrão, pensando nele?
1: Boa pergunta. Você ouviu a pergunta?
0: Fala.
1: Ô, Sandrinha. Olha aqui, vou repetir o áudio pra você ouvir.
3: Ô, Sandrinha, eu percebo que você ama o Pedrão. Você já fez aquilo imaginando o Pedrão, pensando nele?
1: Ela não...
0: Não, eu não fiz aquilo imaginando o Pedrão, não. Mas eu fiz imaginando ele me enfiando em você.
1: Como é que...
0: Você já pensou Pedrão enfiando em você, eu pensando nele?
1: Vamos lá, mais áudio chegando.
4: Pedrão, esse programa chegou no fim do poço, é o apocalipse. Olha essa Sandrinha aí, tem uns 85 anos, é vó, enfisema pulmonar, cheia de safadeza, tomando chicotada. Pra mim não dá mais.
0: Ele já imagina você, hein? Da minha idade, broxo, eu trepando nas suas costas e eu atrás de você.
1: Calma, gente. Vamos respeitar a Sandrinha, por favor, viu? Alguns mal educados não sabem a palavra ou o significado do respeito. Deixa eu ver mais um.
2: Eu acho a Sandrinha muito feminina, velho. O que dá o toque de sensualidade é essa voz de Sidney Magal que ela tem.
0: Você gostou da minha voz, amor?
1: Olha, voz...
0: Pior do meu requebrado, hein?
1: Olha, ela tem requebrado. Agora, voz de Sidney Magal é sacanagem. Vamos lá, vai. Mais um, vai, solta o gogó.
5: Sandrinha fazendo gargarejo é igual um Camaro acelerando, Pedrão.
1: Vamos lá, mais
0: um. Imagina a sua égua debaixo de mim, hein?
1: Calma, Sandrinha. Calma. Vamos lá, vai, mais um.
6: Rapaz, eu liguei o rádio agora, tomei até um susto, achei que eu tava numa rádio de asilo. A Sandrinha falando, parece que tem 585 anos.
1: Olha que falta de respeito, que falta de classe. Não liga não, viu, querida? Não liga não, tá bom?
0: Eu não ligo não, Pedrão. Eu adoro saber que esses meninos não aguentam nada.
1: Entendi. E você é uma pessoa muito experiente, não é?
0: Eu adoro você, amor.
1: Você deve estar cheio de namorados, não é?
0: Nós estamos juntos, ó. Pode a Band voar, pode a Band baixar e nós sempre somos Pedrão e Sandrinha.
1: Olha aí, olha.
0: É tudo de Band, é tudo de boa.
1: Olha lá, pra você, ó.
0: A chicotada, pá. A rocha. Beijo, amor.
1: Tchau, Sandrinha.
0: Tchau, foi bom falar com você. Bom não. Fim de semana. E até sábado que vem, hein?
7: O negócio é pegar.
1: Deixa eu te dar.
0: É nóis. Ó, se eu não mandar áudio e nem ligar, você manda áudio pra mim, que eu tô ouvindo, hein?
1: Deixa eu te dar mais uma chicotada. Deixa eu te dar mais uma chicotada.
0: Aqui, ó, minha neta, ó.
1: Ó lá, deixa eu te dar mais uma chicotada. Tchau, querida.
0: Tchau, chicotada. Tchau. Pá. Tapa na lapada. Beijo.
1: Tchau. Ô, meu. 2 da manhã, a família tá toda ativa, hein? A família tá lá comemorando, a menininha também tá acordada, a Sandrinha gemendo no telefone. Agora, eu tenho que repreender o Marco de Pirituba, que falou, pô, voz de Sidney Magal é sacanagem, né? Falando nisso, olha quem canta agora. Ele mesmo, Sidney Magal. Vamos ver esse áudio aqui, vai, fala.
8: A casa da Sandrinha é que nem o programa da Xuxa, né? Falava putaria à vontade. A véia gemendo, a criança de fundo cantando. Parecia o programa da Xuxa na década de 90.
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7: São 2:06, esse é o Band Coruja que continua. Bem-vindo, bem-vinda. Até às 5 da manhã a gente faz bagunça no programa mais autêntico do Brasil.
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7: Vem junto com a gente, galera.
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7: 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Silvano Salles também canta por aqui.

0: número você conhece, 11 99991-9197. Esse é o nosso número de WhatsApp, tem também o telefone que você liga e a gente atende você, 11 3743-1313. Caso você queira me seguir no Instagram, é PedroRafael7779, tá bom? PedroRafael7779 é o meu Insta, caso você desejar mandar a sua mensagem por lá também, tá certo? É, fala Pedrão, tamo junto na madrugada. É, Pedro, hoje é aniversário da filha do Fefo, ele te convidou pra festinha? É a Mara Tassini. Não, não me convidou. Fui excluído dessa listinha da alegria. Aliás, tem uma coisa que eu gosto, meu, é festa de criança, meu. Acho que o melhor lugar pra você comer é festa de criança, porque você vai em festa de jovens, né, de adolescentes barra recém-adultos, né, você vai em festa de jovem, é só bebida, só balada, eu acho isso uma droga. Acho isso muito ruim, viu? Não gosto. Então, nada melhor do que uma festa infantil. Gosto muito, viu? Gosto e gosto muito, tá certo? Vamos lá, mais mensagem chegando. 11 99991-9197. É o número que você manda mensagem, é o número que você capricha. Vamos lá, fala, queridão.
1: Pra mim, o melhor tipo de festa é festa de crente. Tem muita comida, você come pra cacete. Quer dizer, se eles deixarem sobrar, né?
0: Festa de crente também, né? Come bastante. Olha quem tá aqui.
2: Não, é fenomenal, não. Band FM. É fenomenal, não. Tamo ligadinho na Band FM.
0: Tá aí, né? Alexandre Fenomenal, né? Esse grande sábio. Obrigado, viu, Fenômeno? Obrigado. Ah, eu já ia me esquecer, lembrando que daqui a pouco também, às 3 da manhã, tem o campeonato de piadas do Band Coruja, valendo o kit Band FM Nando Moreno. Nando Moreno com a sua música do Chapeludo, música essa também que a gente toca na próxima hora, não é? E nesse kit do Nando Moreno, a gente tem 2 xícaras, 1 garrafa

0: térmica e meio quilo de café. Já, já, hein, gente? A partir das 3 da manhã, eu vou liberar 3 piadas que serão contadas via WhatsApp. E aí a mais votada ganha, tá certo? A mais votada vai ganhar esse super kit com xícara, com meio quilo de café, né? E com a garrafa térmica também, viu? Sensacional! Tá aí, é a música do Chapeludo, hein, galera? Eu adoro esse nome, viu? Chapeludo. Vai mais um, fala.
1: Olha, eu não gosto de piada, mas entre contar piada ou cantar essa música aí do Chapeludo no karaokê, eu prefiro contar a piada.
0: É. É, no caso, você tem um ponto. Vamos lá, mais um.
2: Irmão, Davi, bora por aí. Você tem que participar pra Argentina, tem que ser espanhol, meu irmão. Bora por aí, só virou a casaca na final, hein? Bora por aí. José, você liga pra mim aí, pra falar pro chateado aí. Bora, bora aí, muitas coisas aí também.
0: Obrigado, seu maluco, valeu.
3: Olha, Pedro, pra ouvir a música do Chapeludo, acho que eu prefiro ouvir BTS. Que é a merda. Da...
0: O senhor respeite BTS, viu? O senhor respeite BTS. Ah, Ticatá, BTS vai fazer show aqui no Brasil em outubro, né? No Morumbi. Eu vou lá na frente, fazer as reportagens, fazer as entrevistas. Eu vou lá. Cara, fã de BTS é meio que uma pequena milícia, né? Uma pequena máfia. Cara, é assim, se você for pego falando mal do BTS, as loucas do fã-clube, elas pegam seu nome, pegam seu CPF, inscrevem você pra ser mesário. Tinha uma menina, eu não esqueci o nome da menina. A menina falou alguma coisa do BTS que o fã-clube não gostou, velho. Todo mundo inscreveu a mulher pra ser mesária, ameaçaram a menina. Aqui, ó, Pietra Bertolazzi é o nome dela. Aí a Pietra Bertolazzi, a qual eu não sei quem é, mas enfim. Ela falou alguma coisa do BTS, resultado. Ela tá inscrita agora pra ser mesária na eleição. E não tem nada mais chato do que ser mesário na eleição. Tem gente que vai pra ganhar folga. O cara vai lá, é mesário uma vez, ganha 3, 4 dias de folga. Mas isso é mais no funcionalismo público. Não se aplica a mim. Não se aplica a mim que sou radialista. Eu já contei aqui que eu fui jurado de um crime. E isso realmente... Isso pode acontecer com qualquer um, né? Eu fui lá convocado pra ser... Chegou uma carta na minha casa, né? Me convocando pra ser jurado de um crime, e lá fui eu, viu, meu? Crime pesado. Fiquei o dia todo no tribunal, porque era pra ser resolvido no júri popular, e no caso eu fui escolhido, e essa escolha pode ser aleatória. Você que tá aí na tua casa, você pode ser escolhido também. Eu fui escolhido pra julgar um caso, viu? O cara tinha... Não vale a pena falar o que o cara fez, mas o cara era culpado, viu? O cara foi um vacilão. Vamos lá, mais um.
3: Eu quero que alguém me convença que BTS é melhor do que Blackpink ou New Jeans. Eu quero que me convença.
0: Olha, atenção, fã clube do BTS. Coloca esse cara aí pra ser mesário na eleição. Eu vou passar o nome completo dele. Pode colocar ele pra ser mesário. Já cadastra ele em partido político. Aliás, é uma coisa que também fazem, né? Pessoal pega uns nomes aí de política, né? Por exemplo, tal pessoa fez isso. Já coloca pra receber carta do PT. Pedrão, toca a música Jump do Blackpink. Ela é ótima. Ah, pois eu toco. No Blackpink... Tá bom. É, fala, Pedrão, aqui é o Fabião, ex-vigilante de cemitério, é o Fábio Geleia. Obrigado, viu, Fábio? Um abraço pra você, tem mais áudio chegando.
4: Pedrão, BTS é top demais.
5: Swam, swam, swam.
0: Coloca de novo aí, vai, por favor, coloca de novo.
4: Pedrão, BTS é top demais.
5: Swam, swam, swam.
0: Meu Deus, que homem ridículo. Que cara ridículo. Perdão, viu, gente? Perdão. É a música nova do BTS, né? Minha namorada também adora, viu? Então, eu sei todas as músicas, viu? Eu sei todas. Dynamite, né? Entre outras também. Só não sei o nome de todos. É Jungkook. Quem mais? É Jimin. E os outros eu não sei. Mas minha namorada adora, viu? Ela, Ela vai no show agora em outubro. Ela comprou logo as três datas. Ela vai nos três shows deles, né? Não sei qual que é a diferença. Os caras vão cantar a mesma música, fazer a mesma dança, só que ela gastou três vezes mais. Essa que foi a diferença. Ah, vamos lá, mais um.
3: Ah, tava estranhando você defendendo o BTS. É porque sua namorada gosta, sempre disse que odiava.
0: Não, nunca disse isso, sempre gostei. Sempre achei tudo de bom, sempre achei maravilhoso. Você não me complica não, você viu seu Zé Ruela.
6: Bom dia, Pedrão. Bom dia a todos loucos aí da Band aí, esse retardado da madrugada, Jorge de Guarulhos, motorista de APP. Cadê o Rejão? Ele tá aqui se segurando até chinelada na cara dele, esse vagabundo.
0: Tá bom.
7: Esse cara não sabe cantar nada. Essa é a Espígula.
0: Tira esse cara, pode tirar esse cara, tira esse cara daqui. Tira esse cara daqui, pelo amor de Deus. Baita de um desanimado, vá se ferrar. É, Pedro, você já foi tomar sorvete coreano na Liberdade? Amo Doro. Quem mandou foi o Van Palestra. Bicho, pior que já, viu, meu? Já fui lá tomar lá o sorvete de milho verde lá, que é o sorvete coreano. Já fui. Outro dia eu fui almoçar no Bom Retiro, que é um bairro coreano também. A comida coreana é boa, viu, cara? É boa. Tem lá o... Eu esqueço o nome das coisas. Gugodan. Ah, não sei o nome, não sei, mas a comida é boa, a comida é gostosa. Vamos atender o ouvinte? Vamos atender a galera que liga pra gente no telefone? 11-3743-1313. É o número que você liga? É o número que a gente atende você!

0: Vamos lá, o telefone tocou. Alô, quem tá falando? Boa noite.
1: Ô, Pedrão, boa noite, tudo bem? Sou Reginaldo, motorista de aplicativo, tudo bem?
0: Tudo bem, Reginaldo, como é que você tá?
1: Tudo bem, graças a Deus, estamos aqui tentando ganhar um dinheiro na correria, né?
0: Tentando ganhar um dinheiro, muito bom. O que você me conta, velho? O que você traz pra mim?
1: Ó, tamo aqui na diversão, tô tentando participar do programa, mas bloquearam meu número aí, pô.
0: Quem foi que bloqueou você?
1: Eu tô achando que foi o Diegão que bloqueou, meu.
0: Foi o Diegão ou foi o Léo Júnior?
1: Não, o Léo Júnior foi o Diegão, acho que foi ele que me bloqueou, meu.
0: Por que
1: ele... Faz tempo que eu não consigo participar do programa.
0: Por que que ele te bloqueou? O que que você falou pra ele?
1: Até agora eu não sei, acho que ele ficou com raiva de mim.
0: Mas o que que você fez pra ele?
1: Eu acho que eu liguei no telefone, ele não gostou e me bloqueou.
0: É, pode ser, não sei, viu, cara, não sei. Não sei também, tenho raiva de quem sabe. Enfim, você se resolva com ele depois, viu?
1: Aquele canela fina lá é fogo, não sei porque ele me bloqueou.
0: É, você depois se resolva com ele, tá certo?
1: Tá certo.
0: Beleza, cara, beleza, mas...
1: Falou, Pedrão, tem mais.
0: Já vai?
1: Ah, eu tô aqui na correia, tô tentando pegar um passageiro aqui agora.
0: Então vai, vai embora. Tchau, tchau, tchau. Valeu, valeu, valeu. Ah, vamos lá, solta o gogó. 11999919197.
2: Ah, o Léo Júnior não bloqueou ele, não, com certeza, porque o Léo Júnior só manda textão pros ouvintes.
0: Léo Júnior manda textão pros ouvintes? Não tô sabendo disso. Não tô sabendo disso. Como assim ele manda textão pros ouvintes? Não estou sabendo disso. Vamos lá, fala Pedrão, aqui é o Kervin. Putz, meu, gostei do nome. Não é Kelvin, é Kervin. Ô, gostei. Alô, Kervin, aquele abraço. Tamo junto, viu? É, vamos lá, Pedrão. Sou seu fã, então quem aqui acompanha. Pedrão, o Kervin é o Kelvin Caipira, é. É o Kervin, né? Valeu, viu, mano? Valeu. Vamos lá, mais um. Fala! Alô!
3: Nossa, graças a Deus. Meu Deus do céu, Pedrão, não acredito. Galera da Band, Digão de Campinas chegando aqui. Caramba, que dificuldade pra falar, né? Nesse programa maravilhoso seu, né?
0: Ah, é? Então faz o seguinte, tenta de novo, tchau. Não, brincadeira, brincadeira.
3: Não acredito que você vai fazer isso.
0: Não, não, brincadeira, brincadeira.
3: Aí é triste, né?
0: Não, não,
3: brincadeira. Nossa, prestigiando aqui. Primeiramente, a gente vai voltar lá naquele assunto da Xuxa. Não fala mal dela, hein?
0: Ah, entendi. Porque você gosta da Xuxa?
3: Amo a Xuxa, cara. Amo, amo. Não consegui pagar quase os 2.000 pra ir no show dela, porque eu não pagaria mesmo, mas tem todos os vinis dela. Inclusive do Tênis da Alegria, viu? Até mandei a foto aí no grupo.
0: Ah, então você tem todos os vinis da Xuxa.
3: Inclusive do Joker Brava Espanhol também, Bastito AK.
0: Tá bom. Quero ver se você é fã mesmo. Canta. Pra
3: deixar o mundo cheio de alegria. 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
0: Quero ver se você sabe.
3: E o quê? O

0: Eu.
1: Olha!
0: Ai, gente, que programa maravilhoso esse. Nossa, gente, olha, falar pra vocês. Aqui eu peguei férias e como eu trabalhava de madrugada, não tinha o que fazer, agora eu tô com insônia. Ainda bem que eu encontrei esse programa maravilhoso. Inclusive, ressaltando que eu estou escutando pela Alexa, né? Às vezes a pessoa tem Alexa e não sabe o que dá pra tocar. Não tô fazendo propaganda pra Amazon, mas estamos aqui também. Eu, a Band, né? Todos nós aqui.
1: Então quer dizer...
0: Mas tô escutando na Alexa, gente.
1: Um dos seus sonhos é ser uma Paquita da Xuxa?
0: Não, nunca foi ser uma Paquita da Xuxa, porque assim...
1: Mas você gostaria de ser... é um dos seus sonhos ser uma Paquita da Xuxa?
0: Não, nunca foi meu sonho ser uma Paquita da Xuxa. Eu apenas amava ela, apesar que eu gosto de homem também, né? Mas sim, isso não significa que eu queria ser uma Paquita, né?
1: Entendi.
0: Eu queria, podia ser um Paquito macho, porque ela tinha os Paquitos também, lembra?
1: Sim, tem um Paquito macho, é verdade. Então,
0: você... É, então, eu preferia estar do lado ali do Paquito macho, que é tipo esse aí que fica falando mal dos outros, que nem tava falando da nossa amiga lá. A Sandrinha, Sandrinha, um nobeça para ti, amiga. Nossa,
1: olha,
0: maravilhosa ela, hein?
1: E você tem namorado?
0: Não, cara. Mas tô na pista aí, hein? Quem então, tiver fim, né? Olha, vai que cola, né?
1: Atenção, boys de plantão, né? Essa Mona tá na pista, quem sabe,
0: não,
1: né?
0: Boys de plantão, não. Assim, pessoas, seres humanos, pessoas normais que estão a fim de conhecer uma pessoa interessante, assim como eu. Não é uma Mona, não. É um cara da hora, um cara legal também. Não é só ser uma Mona, não. Temos o nosso lado bom também, né? Temos que ser mostrar que não é ser só aquilo que às vezes as pessoas pensam,
1: mas
0: né?
1: Mas ser uma Mona é ruim? Mas ser uma Mona é ruim? Você falou que tinha um lado bom, mas isso não é ruim? Qual o problema?
0: É porque quando fala Mona, se dedica ali ao lado feminino, né? Uhum. Mas eu, como diz uma amiga minha, eu sou uma bicha macho.
1: Ah, você é uma bicha macho, gostei.
0: Entendeu?
1: Entendi, então quer dizer que no caso você é o ativo.
0: Não, não é questão de ser ativo ou passivo, porque pra ser viado tem que ser muito macho, independente se dá aquela sentadinha ou se coloca lá dentro, não, né?
1: Nesse país, cara, é verdade, pra ser viado tem que ser macho.
0: É, tem que ser sim, gente.
1: Entendi.
0: Olha, fala pra você.
1: Olha, você é muito simpático, não sei como é que
0: você
1: está solteiro.
0: Aqui da rádio, gente. Nossa, que programa maravilhoso. Ainda bem que eu fiquei com insônia hoje e encontrei vocês, hein?
1: Eu não sei como é que você tá solteiro, sabia?
0: Ah, é porque tem uma amiga minha que disse que eu sou uma bicha campeira, porque eu moro no meio de uma... Eu moro numa chácara, né, cara?
1: Ah, você mora...
0: Então, assim, ninguém... O povo, as bichas de hoje em dia estão tudo civilizadas, elas não querem vir pro mato, não querem pisar na poeira.
1: Fala assim pra bicha, liga pra ela e fala, olha, se você quiser pegar no cipó, você vem na minha casa, que é cheia de cipó.
0: Não, tá enxada, tem que chegar aqui e pegar no cabo da enxada, entendeu?
1: Sim, o cabo da enxada. Assim, e deixa eu ver aqui áudios, tem dúvidas chegando pra você, sabia?
0: Pra mim, gente, gente, muito obrigado, viu?
1: Tá, deixa eu ver.
2: Eu gostei dele, gostei do astral. Eu queria que ele falasse mais dele, passasse a descrição física.
1: A impressão minha ou o Marco de Pirituba tá interessado?
0: Lindo, povo. Nossa, meu telefone tá disponível, viu?
1: Olha, você viu?
0: Que gracinha, gente. Ah.
1: Olha, Marco, que lindo.
0: Quantos anos que o Marco tem? Marco, quantos anos que você tem? Você gosta de terra?
1: Ele deve plantar? Ter. Ó, ele tem 24.
0: 24?
1: É.
0: 24? É. Legal, tá estudando?
1: Olha lá, ele quer. Olha, temos pessoas interessadas. Marco de Pirituba!
0: É, gente, nossa. Ah, eu sou um cara legal. Eu fiz aniversário no dia 24 de julho, não recebi um parabéns, a não ser aqueles automáticos lá do Facebook, cara. Cara,
1: mas ninguém te deu parabéns? Como é que pode?
0: Minha amiga tem uma amiga minha que fala que eu sou uma bicha campeira do mato reservada.
1: E você é uma bicha off, não é?
0: É, cara, hoje em dia eu tenho vergonha de me expor um pouco, assim.
1: Deixa eu ver aqui, mais áudio. Ô, qual o seu nome?
0: Gente, manda áudio, gente. Quem quiser mandar pix também. Meu aniversário foi no dia 24, mas até dia 31 desse próximo mês tô recebendo presente, tá?
1: Querida, só abaixa o rádio e me ouve pelo telefone, tá bom? Por favor, pra gente não ter delay. Deixa eu ver aqui mais áudio.
2: Olha, eu gostei muito dele. Eu também sou muito fã da Xuxa, a gente tem isso em comum. Eu sou fã das Paquitas também e sou conhecido como Sorvetão.
1: Olha, ele é conhecido como
0: Sorvetão. Ai, que delícia. Que sabor que tem, será?
1: Acho que é sabor chocolate, hein?
0: Será? Nossa, manda uma foto lá no meu PV pra mim saber que sabor que tem. Nossa, eu adoro sorvete, cara. Você tem uma coisa nessa vida. Eu mais amo é sorvete.
1: Você morde ou chupa o sorvete?
0: Depende da consistência ali na hora, porque tem vezes que não dá nem pra morder e nem pra chupar, porque parece um chiclete.
1: Já aconteceu, por exemplo, você vai lá, você encontra o rapaz, aí o rapaz vai fazer aquele bola gato, mas ele tá usando aparelho.
0: Nossa, cara, é meio difícil, né?
1: Dói muito?
0: Ah, não, mas rapaz, eles têm um jeito diferente de fazer também, né? Eu também sei fazer, eu não uso aparelho, mas eu sei.
1: Sim.
0: Mas assim, pra quem usa aparelho é um pouco mais dificultoso, porque pode prejudicar a gengiva, né? Causar algumas bactérias e fazer algum machucado, né? Mas pra mim que não utiliza aparelho e tem essa mesma técnica, existe toda uma técnica por trás disso.
1: Por favor, explica pra gente a técnica do bola gato, por gentileza, porque é importante a gente saber a técnica do bola gato, por favor.
0: O bola grato, você projeta os seus lábios pra frente, né, primeiramente.
1: Okay.
0: Fecha ele em torno de 45 graus.
1: Sim.
0: E fica como se você fosse falar que nem vovó, sabe? Oh, papai, meu filho, né? E quando você brinca...
1: Ah, entendi.
0: É aquilo ali, mas ali, assim, não é ser uma avó, é ser uma super avó. Você tem que ter força pra fazer pelo menos umas duas, três vezes mais forte do que aquilo.
1: Ah, entendi. Então você tem que deixar a boca frouxa.
0: Não frouxa, mas relaxada e umidificada também, pra facilitar.
1: Entendi, certo. Mas repete a técnica inicial, por favor.
0: Meu Deus do céu, vou ter que ficar... dando aula pra vocês uma hora dessa, eu vou querer presente de ingresso, olha, né?
1: O Band Coruja é o único programa que tem aqui o
0: Gente, olha, vem pro Band Coruja, gente, que programa legal, super 10, cara, eu tô amando conhecer vocês, olha. Eu nunca fiquei tão feliz com o Insônia, mas olha, eu fiquei tentando, ligando aí, mandei mensagem, desde aquela hora eu tô tentando e falei, vou infernizar, até as 5 da manhã eu vou conseguir falar.
1: Olha, é só no Band Coruja onde você tem um tutorial de bola gato.
0: É isso, gente, ó. E a partir de hoje, pra vocês aqui no Band Coruja, não só vários tutoriais, como outras também. Tiramos curiosidades pra vocês aqui no Band Coruja, tá bom?
1: Agora, por exemplo...
0: O primeiro programa é exclusivo pra você aqui na Band, onde você vai poder tirar sua dúvida gay também, mesmo sem ser gay. Porque tem muita gente que tem dúvida. A gente vai montar um quadro aqui pra vocês.
1: Tem mais dúvidas chegando aqui. Vamos ouvir. Vamos lá. Fala, fala.
3: Nossa, Pedro, eu já começaria assim.
1: Olha lá. A Mara Tassini também, né? Mostrando as suas técnicas.
0: Mara, tá muito fraco isso aí, enfia. É muito fraco, eu achei fraco.
1: Olha lá, ele não gostou, viu? Ele é especialista.
0: Esse copo batendo em cima da mesa vazio tá muito fraco.
1: Ele achou fraco. Mais uma.
4: Amigo! Bom dia, feliz aniversário. Atrasado, obrigado. Mas tá valendo, né, não?
0: Gente!
4: Meu, eu amei essa dica. Agora eu quero uma boque pra
0: amiga,
4: nós.
0: Amiga, você não sabe, eu tenho outra dica também. Eu tenho um monte de dica pra dar. A gente vai montar um quadro.
1: Só deixa, aqui, peraí, só deixa eu terminar de falar, só um minutinho.
4: Essa dica, agora eu quero uma boque pra nós aqui, cá pra nós. Quando o pepino é muito grande, assim, sabe? Muito grande, assim, grande mesmo. E você quer, eu quero assim, sabe, abocanhar tudo.
0: Ah, eu sei.
4: Mas eu não quero ter ânsia, entendeu? me ajuda aí. Me ajuda, vai.
0: Amiga, eu vou te contar uma coisa, é um segredo exclusivo. Porque assim, independente pra direção, pra onde ele vai, se é pra esquerda, direita, pra cima ou pra baixo, existe toda uma técnica também, onde você vai fazer a utilização ali pra ele entrar na posição certa. Não adianta ele ser virado pra baixo e você tá de cabeça pra cima, não. Tem a técnica, você olha assim, ó, o corpo humano, você não estudou biologia, minha amiga? Você olha, tem que saber a posição. E ó, vou te contar um segredo, tá? Quer fazer um homem amar você? Na hora que você tiver com ânsia, você tem que fazer mais um esforcinho, pelo menos de 3 segundos, né? Não precisa sofrer tanto também, né? Mas isso aí vai fazer com que o cara... Nossa, vai virar o pirulito. Se tiver um balde do lado ali também, tiver força suficiente pra poder agradar o boy, rapaz, esse homem nunca mais vai largar do ser. Isso aí é, ó, experiência própria, viu?
1: Olha que aula, obrigado. Espero que sua dúvida esteja sanada, viu, querido?
0: É isso mesmo. Não precisa ter medo, amiga. Nossa, quando você bebeu, vai falar que você nunca bebeu e nunca vomitou muito mais do que isso. Então, faça. Se tá fazendo serviço, faz o serviço certo. Né?
1: Vamos lá, mais áudio chegando.
2: Nossa, o Xuxinho é muito experiente, mano. Ele encara até aquelas bigolas gigantes, mano. Ele, tipo uma endoscopia pinto.
0: Ah, nossa, eu adoro. Enquanto eu não sufoco, eu não paro.
1: Vamos lá, mais um.
5: Manda ela vir a boca, eu.
0: Esse daí vai ficar, não vai aguentar, não.
1: É. Vem que tá. Não tá, tá bêbado, é um tarado, viu? Mais áudio chegando por aqui, fala.
6: Pedrão, esse cara não sabe se ele é viado inteiro ou se é viado pela metade, essa porra. Deve ser
0: eu sou inteiro e eu quero você inteiro pra mim aqui, seu lindo, maravilhoso.
1: Nossa!
0: Se eu pegar esse cara aí, ele vai, nunca mais vai querer mulher na vida dele.
1: Vai, mais áudio.
6: Ô, Pedrão, minha dúvida é a seguinte. Se o cara dá um butico só uma vez, é considerado gay? E como fazer pra não sentir dor na hora?
1: Olha só, o Edinaldo Plácido, interessadíssimo.
0: Ele perguntou isso, ele tá muito curioso, né? Ele tá querendo liberar, você já liberou.
1: Mas é uma
0: você boa... sabe que não.
1: Mas você é uma boa pergunta.
0: Que... Não, é uma boa, é uma excelente pergunta que ele fez, né? Mas assim, quem tem essa curiosidade de perguntar isso é porque quer fazer a liberação de uma forma discreta. Entendeu? Não é considerado gay. Pode fazer uma vez, duas, três. É broderagem que chama isso.
1: É broderagem. E quando o cara pratica... Quando o cara pratica...
0: Fez ali, acabou, todo mundo esqueceu, como se nada tivesse acontecido e pronto.
1: Mas quando o cara pratica a broderagem, ele pode ser considerado gay ou não?
0: Não, eu acho que não, cara. Eu acho que não, porque é um prazer, porque somos seres humanos, né? A gente necessita também daquele o hormônio, né? O hormônio, entendeu? E a gente tá fazendo com esse hormônio que é barra pedindo.
1: Mais um, vai falar. Como é que é? Vamos lá, mais áudio chegando.
7: Ô, Pedrão, tá afim de fazer uma broderagem, mano?
1: Sai fora, não.
0: Eu tô.
1: Ele quer, chama ele. Vamos lá, mais um.
2: Aproveitando a pergunta do Edinaldo, e se você for violado por um cintaralho, você é considerado gay ou só uma bichinha artificial?
1: Boa pergunta, se você for violado por um cintaralho...
0: O que é isso, cintaralho?
1: Digamos que é um cinto que tem formato diferente.
0: Ah, não, primeiramente que eu não gosto disso, cara. Deus me livre.
1: Olha,
0: se for pra fazer, tem que ser com um negócio natural ali e tal. De preferência que não tenha sido raspado, porque esse negócio de ficar raspando aí já tira a masculinidade do homem, entendeu? Inclusive, tem um amigo meu que faz depilação lá na toca do tatu. Ainda falei pra ele, ah, então eu não acredito. Ah, nossa, eu não vou revelar o nome dele, acabei revelando. Então.
1: Acabou revelando, é isso.
0: Nossa. Tomate o nome dele. Mas é sério, porque ele falava, a gente trocava muita ideia, ele é hétero, né? Sim, 100% hétero. Aí ele falava assim, eu depilo tudo. Eu falei, mas, mano, você depila também? Que um dia eu vi que ele tava bonito, assim, né? Todo lisinho. Eu falei, você depila tudo? Eu falei, mas, mano, eu, por curiosidade, assim, né? Porque o meu ciclo é diferente também, né?
1: As pessoas... Cara, você me falou que era fã da Xuxa. Cara, por que que não existe um fã da Xuxa hétero? Não existe. Você vê a imagem do show da Xuxa, não tem um homem hétero.
0: Eu acho porque as pessoas que conheceram a Xuxa nos anos 80 e 90, elas tinham um ponto de concepção diferente, porque existia o machismo ainda, né?
1: Pode ser.
0: Então, para as pessoas que gostam da Xuxa hoje em dia, né? Os que estão lá acima de 30 e 40, vieram do Minocência, da época analógica.
1: Você tinha que ver o vídeo. Tinha que ver no show. Eu vi os vídeos. Um monte de bicha poc-poc fazendo a dança do Tchutchucão. Como é que é? A música do Tchutchucão, canta pra gente.
0: Então, a música, depois, essa época do Tchutchucão, eu não gostava muito, eu gostava mais da Priscila, da TV Colosso. Mas assim, só para esclarecer uma coisa aqui também, para que todos saibam, né? Existem vários tipos de gays, né, cara? Assim, né? Tem um moleque que se abre, né? E tinha gente dançando lá e tal. Mas independente, eu já vi muitas outras pessoas também dançando, sendo heterossexuais.
1: É verdade.
0: Né,
1: vamos lá, tem mais áudio.
8: E se você é escoteiro e acaba mamando seu amigo sem querer, é considerado gay?
1: Olha, muita gente interessada.
0: Não, mas depende, tem engoliu ou não engoliu? Tem que engolir.
1: Tem que engolir, certo. Vamos lá.
0: É saudável. Próximo.
9: Pedrão, todo respeito, essa Coca é Fanta. Ele não sabe se ele chupa, se ele
0: não. Nossa, agora que ele percebeu, gente.
1: Não, cara, você não é Fanta, você é suquita, viu, querido?
0: O tio da suquita, virei o tio da suquita.
1: Mais um.
10: Ô, Pedro, que maravilha. 2:30 da manhã, o cara ensinando como chupa um pinto.
0: Vai dormir, ô! Vai dormir, o que você tá fazendo acordado uma hora dessa? Criticando a gente aqui, programa ao vivo, e ó, que lindo e elegante tomando suco de uva normal, artificial.
1: Mais um.
2: Pior que é verdade, meu amigo é muito fã da Xuxa, ele é gay, ele foi no show, quando vazou a pechoca dela pelo lado, ele começou a vomitar.
0: Nossa, gente, que... do céu. Ó, não, eu vi que tá uma polêmica enorme aí.
1: Você por viu causa que vazou as beiçolas da Xuxa de lado ali, que quase apareceu.
0: Não é questão de vazar da peixola de lado ali. Talvez eu vou falar uma coisa aqui que seja meu ponto de vista, meu digão, né? Mas ela sempre dançava com aquele tipo de roupa. Então, assim, pra quem é velho que nem o Maduro, que curtiu a época, sabe que aquelas roupas é normal. Agora, hoje, fica tudo decorativo por causa do Pablo Evitar, a Anitta, aqueles outros cantores lá que não vou citar o nome também, tudo.
1: Sim.
0: Mas assim, ela sempre usou roupa sensual na época.
1: É verdade.
0: Catinha na época era moda, cara.
1: Sim, você tem razão.
0: Entendeu? E só aumentou o tamanho. Eu acho que ela não mostrou muito, não. E pra uma mulher de 60 e poucos anos, nossa, cara.
1: Vai, mais um, mais um.
11: A diferença é que agora ela tá velha, cara. E aí fica caindo pros lados, entendeu? Mas quando era nova, fiuxi, quem não queria passar o serão na Xuxa? Só o Pelé conseguiu.
0: Até o Pelé namorou ela, filho.
1: Até o Pelé.
0: Agora, se você quiser passar em alguém, eu estou aqui disponível pra você, viu? É só ligar na Band que eles vão passar o zap, tá? Próximo.
1: Querido.
0: Vem, gente, hoje aqui na Band, corujão pra vocês até as 5 da manhã. Ninguém dorme aqui. Compartilha, quem não compartilhou.
1: Olha, tem gente perguntando técnicas pra quando, por exemplo, vai o cara lá, quando o cara vai aplicar no seu baú da felicidade, existe uma técnica pra você receber esse presente?
0: Ah, uma técnica pra receber o presente? Tem que ser carinho e amor, não é, cara? Que nem faz uma mulher também?
1: Sim, mas...
0: Carinho, amor, tal...
1: Tá, vamos lá, mais um.
2: Não, quando ela era jovem, tudo bem vazar, mas hoje em dia ela é mulher de mais de 60 anos. Aquele negócio aí tá parecendo a bênção do Ivan Neres.
1: Mais uma, por favor.
0: Gente, mas olha, você não escuta Abba, The Peixe More, Erase até hoje.
1: Por falar em Ivan Neres.
12: Oi, Pedro, bom dia. Como vai você, Ivan Neres?
0: Só oi, Pedro. Ninguém vai falar oi, Digão, pra mim? Olá. Nossa, gente, eu tô aqui também. Mas tô vivo, tô sendo humano.
1: Mas o Ivan joga no teu time também. Vamos ouvir o áudio dele.
0: Ivan Neres. Tá, ele vai ter que mandar outro áudio. Falando
12: ô, Pedro,
0: hoje,
12: me passa
0: também.
12: O contato desse ouvinte gay aí.
1: Olha lá, presta atenção.
12: Pedro, me passa o contato desse ouvinte gay aí que você tá falando, que eu quero passar um manjolo nele. Meu manjolo é depilado, ouvinte. Você vai gostar. Não existe esse negócio de falar que o manjolo é depilado não dá prazer. Dá prazer, sim, senhor. E isso eu posso provar pra você. E Ivan Neres, nada melhor como um dia após o outro. Uau.
1: Olha, o Ivan Neres tá interessado.
0: Não existe, cara. Não, primeiro que eu não sou assim tão fácil, não, querido. Não sou tão fácil, não. Porque já quer chegar aí e aplicar o manjaro, ninguém, não é assim, não.
1: Olha aí, o Ivan Neres conseguiu ser rejeitado por ele.
0: Ai, Ivan, pelo amor de Deus, tenta outra vez, cara. Eu sou mais romântico, eu sou do tipo que... o Ivan deve ter de 20 anos pra cima. Eu já tô com 41, que eu fiz agora, né, no dia 24. Não recebi uma bala, a não ser aqueles parabéns automáticos do Facebook, né, gente? Mas tudo bem.
1: Nossa, Deus.
0: Mas agora eu... cara, quer me aplicar o manjaro? Não.
1: Vamos lá, mais um. Fala.
13: Ô, Pedrão, ele falou quase agora há pouco aí que cegueira era difícil, eu concordo. Esses dias eu fiquei ressecado que eu comi um pacote de bolacha de água e sal e eu fui cagar, cara. Praticamente eu caguei o coisa do Quarteto Fantástico, sabe? Musculoso. Meu amigo, eu chorei. Eu chorei. Não vou mentir pra você.
1: Aqui, ó, finalzinho do
13: musculoso. Meu amigo, eu chorei. Eu chorei. Não vou mentir pra você. São verdadeiros guerreiros.
1: É.
0: Diferente.
1: Vamos lá, mais áudio chegando. O Ivan Neres ficou chateado, ele quer mandar um áudio. Só um minuto, vamos ouvir o Ivan Neres.
12: Ouvinte, eu sou romântico sim, é que você não me conhece. Se você der a possibilidade de você me conhecer, você vai ver quem eu sou de fato. Isso eu posso te provar. Ivan Neres, nada melhor que um dia após o outro. Uau.
0: Ah, nossa, cara. Parece que até vai formar um casal aqui, gente. Será? Uma hora dessa? Do Coruja, da Band? Vai ser épico, hein?
1: Ó, vamos cantar, vamos cantar.
0: Mas, só faltou falar, Rodrigo.
1: Essa você gosta?
0: Gosto. Eu gosto daquela outra aqui, que
1: ó.
0: É...
1: Ó.
0: Não, sabe aquela cinco?
1: Hã?
0: Aquela circo. A gente gosta de brincar de circo.
1: Não,
0: o balhota fazer palhaçada.
1: Mas canta essa. Gente... Canta essa aqui, ó.
0: Tá com você. Fica com você. Fica com você. Essa história é dessa música é triste. Porque até hoje minha mãe fala assim, Rodrigo, para de chorar que a Xuxa já foi embora. Era a música da nave dela, cara.
1: Olha lá, olha lá. Agora.
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1: Olha, então você é fã de divas. Quem mais você é fã?
0: Cher, Roxette.
1: Abba, gosta da Abba?
0: Sim. 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
1: Okay, ó, essa aqui, ó.
0: Ah, e essa daí é a Mama Minha.
1: É, Mama Minha. Mama Minha,
0: eu amo.
1: Eu quero ver se você sabe cantar. Olha lá.
0: 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Tô aqui do Coruja da Mãe, você está na sua casa e do carro. Eu não sei onde você está.
1: Vamos ouvir mais gente. 11 9 9 9 9 1 9 1 9 7. Fala, querida.
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1: Ela é experiente no assunto, hein? Vamos lá, mais áudio. Fala, querido.
2: Ô, Xuxinha, eu gostei muito de você, achei você muito simpático, mas eu queria fazer uma pergunta meio indiscreta. Você já peidou no pinto?
1: Ah, meu, a pergunta que o cara faz tá de sacanagem. Coloca de novo essa pergunta, por favor, vamos lá.
2: Fazer uma pergunta meio indiscreta. Você já peidou no pinto?
0: A pinto?
1: É.
0: Eu tô na linha ainda, eu achei que vocês tinham me desligado.
1: Não, nossa. Você tá na linha.
0: Ah, nossa, gente, desculpa.
1: Você ouviu a pergunta?
0: É lógico que eu já peguei um, dois, três, até quatro de uma vez.
1: Não, ele não perguntou isso, eu vou colocar de novo o áudio dele.
2: Mático, mas eu queria fazer uma pergunta meio indiscreta. Você já peidou no pinto?
0: Eu já peguei no pinto?
1: Não, era outra coisa, mas deixa pra lá. Deixa pra lá. Vamos lá, mais áudio
0: chegando. Já, lógico que já também. Tudo, filho. Se eu não peguei, você pode me ensinar como que faz que se pega. Telefone do particular lá, a Band vai fornecer.
1: Outro.
14: Que putaria é essa? Na cama com o Pedrão agora de madrugada?
0: Putaria. Pelo amor de Deus. Olha quem é o senhor, tá vindo uma hora dessa. O senhor não for dormir ainda?
1: Obrigado, querido, obrigado.
9: Tá doido com o presente. Vou mandar uma foto pra ele aí, de um presentão pra ele. Peludo ainda.
0: Que eu gosto. Nossa, manda que você vai. Eu te mando um pix de 10 reais, que é o que tem aqui no, na minha carteira agora. É, anota aí o número.
1: Vamos lá, mais um.
15: Ah, meu Deus, Pedrão! Eu tô com tanta vergonha alheia que eu acho que se eu tivesse
0: uma vez. Vem pra cá, vem pra minha casa, cara. Tem um litro de vinho pra gente tomar aqui, quer dizer, de suco de morango. Vem pra cá.
1: O último áudio. Último áudio.
12: O Mona da madrugada, não fica empolgado com o Ivan Neres, não. Ele parece o Rodela lá do Ratinho. O cara dele tudo é amassada.
1: Querido, adorei falar com você. Você é maravilhoso.
0: Peraí, volta o áudio desse cara aí. Que ele tá falando de mim, você nem me viu.
1: Não, ele falou do outro ouvinte. O Ivan Neres. Ah,
0: mas nem que ele tivesse falado de mim, do outro ouvinte, tem plástica.
1: Adorei falar com você.
0: Eu adorei também estar com vocês aqui, galera, pessoal da Band. Olha, Band Corujão, cara, que programaço!
1: Olha, você tem aptidão pra ser locutor também.
0: Você acha também que eu tenho...
1: Nossa, você ia engolir o microfone, sabia?
0: Rapaz do céu, acho que eu não ia... Eu acho que também sim, sabe por quê? Se você procura um produto de qualidade, uma divulgação, uma coisa mais propensa, estamos aqui, Band, onde tudo acontece. Gente, agora pra vocês aqui, finalizando a nossa programação ao vivo pra vocês do Band Campinas, olha, programa Corujão, sensacional, arrasando pra você que tá aqui, pra você motorista de Uber, ó, aquele beijo, já aproveita, faz aquele job esperto também, que todos sabem que rende um pouco mais na conta. Pra vocês que estão aí, confeiteiros e confeiteiros, vovós, vovôs, pra todos vocês.
1: Agora eu vou encerrar te dando uma chicotada, preste atenção.
0: Ô, que é isso, mano? Doeu um pouquinho.

0: Assim é isso, disso que eu tô falando.
1: Tchau, querido. Beijo, beijo. Olha, gente, você vê o Band de Coruja, o único programa que às 2h30 da manhã traz um tutorial de como fazer um bola gato. Eu espero que vocês tenham anotado direitinho as dicas, tá certo? Para aplicar mais tarde, em algum momento. Deixa eu só ouvir o áudio do Ivan Neres aqui.
2: Tudo pode ser, se quiser ser.
1: Ah, mano.
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1: Obrigado, Ivan Neres, né? Nossa, gente, sensacional, né? Maravilhoso. Assim.
3: A lua de cristal vira a lua de bosta com o Ivan Neres cantando, né?
1: Oh, pelo amor de Deus. Vamos lá, gente. Faltam 9 minutos para as 3 da manhã. Esse é o Band Coruja no ar, hein? É o seu programa da madrugada, né? Tudo pode acontecer por aqui. Tivemos essa maravilhosa participação. Tem mais áudio chegando. Eu quero ouvir a galera, porque o que chegou de áudio na participação, né, da nossa bicha Poc Poc, que eu esqueci o nome, infelizmente. Eu esqueci o nome. Ah, eu tô muito ruim de memória. É o nosso Xuxinho, obrigado, Marco. O nosso Xuxinho que ligou aqui. Mas enfim, é Rodrigo o nome dele também. Obrigado, Rodrigo. É o Rodrigo Xuxinho, né? O Rodrigo Xuxo. Mas chegou áudio pra caramba, viu? Só ouvir aqui.
4: Falar não, isso é só papo de homem, né? Mas isso aí não existe, isso é machismo, né? Ah. Então eu posso falar o que eu quiser também.
1: Fala!
4: Vocês são foda.
1: Você tá bom.
4: Ai, adoro, adoro, adoro. Aí, me divirto com vocês, que eu gosto de uma sacanagem do cacete. Entendeu? Aí você só fala o nome de homem aí. Meu nome é Sandra, do Rio de Janeiro. Aí não sei se chega até vocês, mas chegou. Tô aí. Tô escutando, tô gostando, tô gozando, tô que quiser que são ser feliz. Negócio é isso aí. Tudo que puder. Isso aí, vambora. Viver, vambora. Xuxa, quem quer pau, quem quer pau, quem quer pau, que tá gostoso, quentinho, quentinho. Ui!
1: Meu.
4: Ai!
1: Cara, falando sério, a gente tá descambando pra um caminho bem perigoso.
3: Nossa, que da hora essa carioca, tem a voz do Romário, mano.
1: A gente tá num caminho perigoso, viu?
5: Já usou droga hoje, né, noia?
6: Drogado, noia!
1: Vamos em frente, né? Mas olha, adorei falar com o Rodrigo Xuxinho, né? Um fanzaço da Xuxa, ele cantou todas aqui, né? Maravilhoso, maravilhoso mesmo. Vamos lá, vai mais áudio chegando, solta o gogó.
7: Pedrão! Desculpa, Pedrão. Pedrão. Perdão.
1: Obrigado. Pedrão, o que que tá acontecendo com as tiazonas na madrugada? É o Pedrão Rocha. Meu, as tias estão descontroladas, né? E são duas Sandras. Teve a Sandrinha no bloco anterior e agora a Sandra do Rio de Janeiro. Meu Deus, olha, a gente tá descambando pra um caminho perigoso. Vamos lá, mais um.
8: Ô Pedro, Pedro, bom dia, bom dia, bom dia. Deixa eu fazer uma pergunta. Faz pouco tempo que eu tô escutando essa rádio. Que dia que o pessoal daí vai começar a falar sobre mulher? É sobre manjolo. É a bichinha da Xuxa, mas que porra que é essa?
1: Ah, aqui a gente fala de tudo, viu, bicho? De tudo, de tudo. Vamos lá, mais um.
9: Pedrão, eu tenho certeza que você anotou todas as dicas aí no caderninho. Todas as dicas que o Xuxão aí deu. Entendeu? Você tá na sua cardenetinha, né? Certeza. Não, gente,
1: eu sou apenas um mediador aqui. A minha função apenas é mediar. Vamos lá, mais um. Fala.
10: Fala, Pedrão. Não é só as tias que estão descontroladas, não, hein? Os caras também estão descontrolados, os tios. Entendeu? Esses que se diz héteros. A dona da renda Kibe, Pedrão. Você acha que eles não vão querer usar a técnica que o Rodrigo passou? Lógico que vão.
1: Ah, cara, mas foi uma técnica valiosa. Até pra quem não vai praticar, mas pra quem vai receber também. Não deixa de ser uma técnica valiosa pra você saber o que te espera. Então, gostei, muito bom.
11: Ô, Pedrão. Ai, cara. Faz tempo que eu não dava risada, mano. Pelo amor de Deus, cara. Volta pra madrugada, Pedrão. Ai, cara. Só tem maluco quando você aparece aí. Ai, Pedrão, é foda. Emerson aqui de Porto Feliz.
1: Ai, ai, obrigado, viu? Obrigado, querido, valeu. Vamos lá, mais áudio chegando. Solta o gogó, capricha.
12: Oi, Pedro, bom dia, como vai você? Ivan Neres. Rodrigo Xuxa, me chama no Instagram ivan.neres.oficial, quero te conhecer. E Marco de Pirituba, degustador e sommelier de travesti, vai pro inferno, seu maldito. Não pedi sua merda de opinião, nem o Pedro pediu, tá bom? Guarde a sua merda de opinião pra você. E Ivan Neres, nada melhor como um dia após o outro. Uau.
1: Gente, vamos parar de deixar o Ivan Neres nervoso? Vamos parar de irritar o Ivan Neres, por gentileza, entendeu? Só isso e mais nada. Deixem o coitado do Ivan em paz. Ele quer conversar com o Rodrigo Xuxão. Vamos lá, mais um.
13: Vagabunda, Dalva. Ai, Dalva, como você bebe, porra.
1: Calma, cara, calma, caras, calma. Vamos lá.
14: Fala, Pedrão, Rodrigo, motorista de aplicativo. Pedrão, impressionante, quando você tá aí, aparece gay, drogado. Você viu, a tia tava muito louca. É só os piores dos piores. Nem eu que sou Uber, de madrugada, pego esse tipo de gente. O tipo de gente que aparece quando você tá aí.
1: Mais um.
15: Por nada não, mas essas tiazinhas aí tá ficando tudo doida, mano. Isso aí sabe o que é? Os benefícios que recebe hoje, entendeu? Recebeu o benefício no último dia do mês, aí chapa de naftalina e remédio, aí fica desse jeito aí.
1: Cara, eu tô meio desesperado, porque assim, hoje é dia 1º de agosto, né? Estamos num novo mês, agosto começando, tal, tal, tal. Putz, meu, sabe o que significa? Que o primeiro dia de agosto, no sábado, é sábado. O quinto dia útil tá mais longe, então... provavelmente só vai cair o salário na quinta ou na sexta-feira. Já me bate um desespero. Já me bate um pânico, viu? Meu Deus do céu, já fico desesperado. Vamos lá, vai. Boa madrugada, meu amigo Pedrão. Aqui é o Thiago de Humaitá, no Amazonas. Tô morrendo de rir aqui. Valeu, Tiagão. Obrigado. Vamos lá, mais um. Fala, solta o gogó.
16: Boa noite, Pedro. Oh, bom dia, Pedro. Então, o programa hoje tá que tá, hein? Maicon.
1: Valeu.
17: Parece que os caras só tá pensando em rola. Tinha um amigo meu. Quando a gente estava trabalhando, ele falava, está moscando, está pensando em rola, está pensando em rola.
1: Tá vendo, gente? É por isso que esse programa é um programa sem futuro. Olha o tipo de gente que manda áudio, olha o estado do cidadão. O cara tá num estado de decomposição. Meu, a tiazona do Rio de Janeiro mandou outro áudio. Agora vai ser uma sequência. Olha aí, Sandra, o nome dela. Sandra Navarro.
18: Aí, meu irmão, tá falando besteira, é tiazinha que aparece aí. Eu sou o que sou. Eu não preciso de nada na fita do cacete, não. Tá falando besteira. Aí, vai dormir. Valeu? Valeu, meu filho. Olha só, tu não sabe nem da minha vida. Quer sair da minha vida? Vai na macumba ou passa um pix. Porque tu não sabe que eu passo. Eu fico aqui no corujão, assim, na coruja, assim, pra me divertir, me distrair. Sabe por quê? Senão, meu filho, eu morro. Entendeu? Aí eu me divirto. Eu tô falando aqui a Sandra, que falou ainda há pouco aí com vocês. Aí esse babaca aí fica falando merda aí. E que nada, meu filho, tu não sabe a minha vida, entendeu? Eu tô quase morrendo na porra, e doente, mas eu tenho que me divertir mesmo, tenho que viver, falar o que eu sei, o que eu sempre fui. É isso aí, preconceito, machismo do cacete.
1: Vocês entenderam alguma coisa? Bom, pois é, viu? Ai, ai, gente, olha... Estou adorando o programa hoje, viu? Hoje o programa está divertidíssimo, tá melhor que o da semana passada. Hoje tá demais.
19: É isso aí, tiazona. Piroca neles. E muito cigarro. E bora ser feliz.
1: Ela tá nervosa, gente. Ela tá nervosa, mas olha, hoje... Hoje realmente tá numa edição mais do que especial. Vamos ouvir a vovó Mafalda, já que a gente tá nesse clima. Vovó Mafalda canta no Band Coruja. São 3 horas em ponto. Ah, já tem o campeonato de piadas. Já, daqui a pouquinho.

0: nosso número de WhatsApp onde você manda a brasa, você já conhece, 0 operadora 11 99991 9197. Olha aqui o Marco de Pirituba. Pedro, só assunto pesado rolando e você me mete a vovó Mafalda. Parabéns pela escolha.
1: Deixa eu ver aqui. Só assunto de sacanagem, você vai e coloca a vovó Mafalda. Coloca o padre Marcelo agora.
0: Meu, a Sandra, a vovó Sandra do Rio de Janeiro, ela tá on fire aqui. Vamos ouvir mais um desabafo dela, depois eu solto o intervalo.
2: Não entendeu? Eu explico. Sabe o que acontece? Eu sou uma pessoa que perdi uma filha há 15 anos.
0: Não, meu bem.
2: Moro sozinha, vivo da porra, não posso trabalhar, sou artesã, é a Sandra, é a Sandra. Entendam, as pessoas hoje em dia estão sem empatia, entendeu? O pessoal, então olha só, é amor no coração, gente, é aceitar as pessoas como elas são.
0: É isso, gostei dela, gostei. Tá aí, viu? A Sandra do Rio de Janeiro falando cobras e lagartos e desabafando também. São 3 horas mais 3 minutos agora.

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11999919197, número de WhatsApp que você continua mandando brasa. É o número que a gente espera você. Ah, tá na hora do campeonato de piadas, não é? Vamos lá então, vamos lá. Continua valendo aqui. Aliás, vai começar a valer a partir de agora o Kit Band FM Nando Moreno. Esse kit contém duas xícaras, uma garrafa térmica, além de meio quilo de café, até porque é uma coisa mais do que necessária, né? Pra gente conseguir dormir de maneira decente, nada melhor do que meio quilo de café. Agora, e pra achar agora essa porra do... Ai, meu Deus, onde é que eu vou achar agora a vinheta? Onde é que ele colocou a vinheta aqui? Piada, deixa eu ver. Piada... Achei. Vinheta feita pelo nosso produtor Bussunda, né? Então vamos lá então, campeonato de piadas no ar. Vamos lá, pode colocar.

0: Olha, são três piadas, viu? São três piadas. Então, você quer mandar sua piada concorrer a esse belo kit do Nando Moreno? Aliás, logo em seguida, né? Assim que a gente terminar, eu vou colocar a música aqui do Chapeludo, né? O Chapeludo, que é o sucesso da madrugada, o sucesso do Nando Moreno. Você manda áudio com a sua piada, tá certo? Não pode ser charada, se for charada, tá eliminado. É, tem que ser uma piada decente, através do WhatsApp 11 99991 9197, mandou esse áudio contando a sua piada, automaticamente você concorre, tá certo? Portanto, está valendo! Lembrando, tem que mandar o seu nome, fala quem você é. Oi, eu sou o Arnaldinho, minha piada é tal coisa, minha piada é do Joãozinho, da loira, pra gente conseguir te identificar na hora da votação, tá certo? Não vai mandar uma piada longa também, aquela piada que dura um minuto. Tem que ser uma piada num tempo razoável. Deixa eu ver aqui o primeiro piadista, vamos lá.
1: Fala, Band, Carlinhos.
2: Em 500 metros. Santo André.
0: Qual que é o seu nome?
2: As três faixas.
1: Superman.
0: Da para... Cara, não dá pra contar piada com a mulher do Waze falando de fundo. Tá eliminado. Tá eliminado, já tá eliminado. Vamos lá, outro.
3: Pedro, André Fialho aqui de Interlagos. Pedrão, o casal foi passar a lua de mel, o casal de português foi passar a lua de mel no motel, né? Aí a Maria, toda excitada, começou: Ai, Manuel, me mata que esse negócio de mijar, Manuel, me mata que esse negócio de mijar, Manuel. Manuel olhou pro lado, pegou a privada, deu no meio da cabeça dela.
0: Foi boa, vai. Eu gostei, boa. Tá aí o André Fialho, a primeira contando a piada do português. Vamos lá, o segundo.
4: Fala, Pedrão. Adler Giroto aqui da Moca.
0: Adler Giroto.
4: Pedrão, sabe qual que é a única árvore que tem GPS?
0: Pô, acabei de falar que charada não vale, tem que ser piada, isso é charada não vale, eu acabei de falar, tá eliminado.

0: Elimina, vamos lá, mais um.
1: Fala aí, Pedrão. Mandou bola. Vou contar uma piada aí pra você. É, a loira volta no médico.
0: Tem que falar o nome, cidadão. Tá eliminado. Tem que falar. Qual que é o seu nome? Seu nome tá eliminado. Tem que ter um nome. Quem é você? Se apresente.
2: Pedrão, Luciano, Itapecerica da Serra.
0: Olha lá, piada do Luciano. É a segunda.
2: A piada do português. O português chegou no médico, Pedrão, com a boca toda queimada. Toda queimada. Aí o médico perguntou pra ele: o que aconteceu, Manuel? Ele: estava transando com minha mulher. Ele: mas como assim? Estava transando com a mulher, a boca queimou toda? Ele: não, é que em determinado momento ela chegou pra mim e falou assim: Manuel, agora tu apaga a lâmpada e chupa.
0: Gostei. Eu achei melhor do que a primeira. Foram duas piadas de português, né? Vamos então pra terceira. Vamos lá, terceira e última, né? A terceira e última piada da madrugada. Vamos lá, o seu nome e a sua piada.
3: Vamos lá, Band. Carlito.
0: Carlito.
3: Superman tava dando um voo pela cidade, de repente viu a Mulher Maravilha de perna aberta numa rua. Ele, sem pensar muito, chegou junto lá da Mulher Maravilha e aproveitou. No outro dia, o Homem Invisível encontrou ele. E falou: e aí, homem? Homem, esperando tudo bem? Ele: tudo, e você? Homem Invisível, tudo bem? Ele falou: não tô não, cara. Eu acho que ontem comeram minha bunda.
0: Que isso? Que isso? Bom, tá aí. Piadas devidamente contadas. Piadas apresentadas, boa sorte a todos. O primeiro foi o André Fialho com o português.
2: Pedrão, Luciano.
0: O segundo foi o Luciano, também com o português. E o terceiro foi o Carlito com a piada do Super-Homem. Bom, quem chegar a 5 votos primeiro ganha a competição. Você manda seu voto através de áudio no WhatsApp 11999919197. Vamos lá, o primeiro voto.
4: Vou votar na piada do ex-namorado do Ivan Neres, o André Fialho. Piada 1.
0: André Fialho sai na frente. Piada 1. Vamos lá. Mais áudio chegando, mais votações. Deixa eu ver aqui você. Fala, querida. Esse não falou nada. Vamos lá, mais um.
1: Piada 1.
0: Mais um votando na piada 1. André Fialho faz 2-0. Lembrando que quem atingir 5 votos primeiro ganha.
5: Pedrão, piada número 2 aí do Luciano.
0: Piada número 2, tá 2-1.
1: Piada 1, André Fialho.
0: André Fialho faz 3-1 no placar, ele abre vantagem.
6: Piada 2, Luciano também, foi melhor.
0: Luciano diminuiu, tá 3-2. 3 pro André Fialho, 2 pro Luciano e 0 pro Carlito. Não agradou.
1: Piada número 3.
0: Piada número 3 consegue o primeiro voto. Foi o Carlito. 3-2-1.
7: Piada 3, Pedrão.
0: Piada 3 começa a reagir. 3-2-2. Vamos lá, solta o gogó.
8: Piada 2, do português da lâmpada.
0: E a piada 2 empatou. Tá 3-3-2. Vamos lá, mais um.
7: Piada 2.
0: E a piada 2 tá na frente. Se a piada 2 conseguir o próximo voto, ela ganha a competição, né? E aí tá 3-4-2. Vamos lá, mais um.
9: Ai, eu voto no Luciano.
0: Luciano é o segundo colocado, é o segundo candidato, é a piada número 2, chegou a 5 votos, ganhou o Luciano. Aê! Aê! Luciano, por favor, escreve pra mim aí o seu nome completo, o lugar que você mora e a sua data de nascimento pra eu cadastrar você direitinho, tá certo? Lembrando que esta música, né? Lembrando que esse campeonato, Luciano ganhou aqui o Kit Band FM do Nando Moreno com 2 xícaras, 1 garrafa térmica, mais 0,5 quilo de café. Essa música tem... Essa música, ou esse campeonato, melhor dizendo, foi arquitetado por essa música aqui. É a música do Nando Moreno com Rio Negro e Solimões, o Chapeludo. Toca o Chapeludo aí pra gente ouvir. Vamos lá, vai. 3:15 agora, preciso ir no banheiro, viu? Tô me mijando nas calças, hein? Vou fazer pipi, gente.

0: Band FM, tá aí o Edu Ribeiro, me namora, aqui no Band Coruja, faltando 25 minutos para as 4 da manhã. Nesse dia 1º de agosto, é mês do cachorro louco, galera! Manda, eu quero ouvir áudio, eu quero ouvir, cadê os cachorro louco da madrugada? Manda, eu só quero ouvir cachorro louco, pode mandar, 11 9 9 9 9 1 9 1 9 7, cadê os cachorro louco? Mas eu quero o latido de cachorro louco, cadê o cachorro louco? Vai, tem que subir o canal.
1: Fala, Pedrão, seu... Não,
0: fala, Pedrão, cacete, eu quero saber o cachorro louco, animal. Aqui, ó, olha lá. Parece um lobisomem, mas tudo bem. Vai, mais um, fala. Vai, mais um cachorro louco. Olha, tá descontrolado, mais um.
2: Au, au, au, au, au, au.
0: É, no caso aí é uma cachorra louca, né? Mas tudo bem. Vai, mais um, vai, solta o gogó.
3: Vou pra cima, Pedrão.
0: Mais um. Olha, isso aí é uma verdadeira lesse, né? Uma cadelona. Mais um.
4: Corre na minha frente, Leitão, agora ver se eu não te como.
0: Vai, te catar. Mais um, mais um, mais um. O cachorro Ivan Neres, cadê? Nossa, Ivan, que cadela no cio. Tá bom, gente, chega de cachorro, tá bom, obrigado. Só pra carimbar, né, que é o mês do cachorro louco, o mês da vacina, né, o mês que você aplica a vacina contra a raiva nos dogs, né, ficou marcado por isso que o pessoal fala que é o mês do cachorro louco, né, é um mês que não tem feriado, né, um dos poucos meses no Brasil onde não existe feriado, portanto é um mês triste para a grande parcela da população brasileira, se bem que pra mim, tendo feriado e não tendo, não tem diferença alguma, eu trabalho em todos, né. Aliás, até esqueci que eu ia falar. Ah, meu, chega esse horário, o sono já vai corroendo você. Então, por favor, pessoal, tenhamos um pouco de paciência comigo, viu? Eu sou um pobre garoto inocente, tá certo? Vamos lá, tem mensagem chegando por aqui, 11 9 9 9 9 1 9 1 9 7. É o nosso número que você manda mensagem. Deixa eu ouvir aqui esse cara, fala, querido.
5: Tá bom, meu chegado, bom dia. Nós por cá, amassando o tapetão, Douglas aí, tá bom? Feriado ou não feriado pra nós também, né, meu? Tem que estar aí de pé na patrola, amassando o tapetão, Coitiba.
0: Eu vi que ele é gaúcho, eu vi na foto dele que ele é torcedor do Grêmio, né? O tricolor gaúcho. Deu pra ver na foto de perfil desse nosso amigo aí. Eu vou estar em Porto Alegre amanhã. Amanhã eu vou passar por Porto Alegre, passar uma noite lá. Lá vou eu assistir o Timão contra o Internacional. Amanhã eu vou lá, entendeu? Em mais uma batalha, válido pelas oitavas de final, né? Beira Rio vai ser o campo, vai ser o estádio. Estarei lá em mais uma batalha, torcendo pro Timão. Pedrão, agosto não é mês triste, é o mês do meu aniversário. Quem mandou foi a Mara Tassini. Aliás, Mara Tassini, quero te avisar que você tem um defeito grave, viu? Você não presta. As pessoas ficam caindo no conto da bruxa, viu? Agora, ô Mara, só não pode esquecer o crachá, né, Mara? Se esquecer o crachá, ferrou. Ai, ai, que sacanagem, viu, gente? Que sacanagem. Vamos lá, mais áudio chegando.
6: Ô, Pedroca, bom dia, tudo bom, Pedroca? Bom dia pra você e pros psicopatas.
0: Olha, meu Fábio Jussim por aqui.
6: Ô, Pedrão, cara, eu gosto desse samba aqui, Pedrão.
0: Olha lá.
6: 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Valeu, Pedroca.
0: Olha o Fábio Jussim, ele é maravilhoso.
6: Ô, Pedroca,
0: bom. Tá bom, já foi o Fábio. Ele é maravilhoso, ele continua o mesmo, viu? Figuraça. Figuraça, né? O grande Fábio Jussim. Ai, ai. Pedrão, o Jussim é o nosso bumbum guloso da madrugada. Saudade dele. É o Pedrão Rocha. Cara, eu tô sentindo uma pequena falta de voz na minha garganta, viu? Não sei. Tô sentindo minha voz um pouco fraca. É, vamos lá. Mais mensagem chegando. 11 99991-9197. Ó quem tá aqui também.
7: Pedro, bombas, bombas, Portioles.
0: Olha, bombas de Alexandre o Fenômeno.
7: Foi pra Globo e só volta e só vai pra Globo em 2017.
0: Peraí, peraí. Coloca de novo só essa informação, só um minutinho.
7: Pedro, bombas, bombas, Portioles. Foi pra Globo.
0: Ele foi pra Globo, só pra deixar claro, ele tá na Globo.
7: E só vai pra Globo em 2017.
0: Ou seja, só em 2017. sim, entendi.
7: Em 2027.
0: Ah, agora ele corrigiu.
7: Portioli na Globo, com exclusivo. É fenomenal, não.
0: Bom. Peraí, como é que eu vou sobreviver depois dessa quentinha maravilhosa? Depois desse babado, né? O nosso Nelson Rubens.
8: Alô, Pedrão.
0: Olha, nosso Nelson Rubens da madrugada, nosso Léo Dias da madrugada.
8: É um furo exclusivo, Pedrão.
0: Ale, você tem dado furos exclusivos?
8: Tenho sempre, né, Pedrão? Aqui tem que estar com a notícia no ar e pronta, né?
0: Tem dado furo exclusivo nas moças também?
8: Sim, Pedrão. Aqui é fenomenal, né?
0: Ah, peraí. Olha que malandrinho. Olha aqui.
8: Aqui é fenomenal desse bocu, né?
0: Ale! Entendi. Como é que você tá? Faz muito tempo que eu não ligo pra você.
8: Você é um ícone da rádio. Você faz falta aí na rádio, aí... É assim, eu sempre te acompanho à tarde, né? Eu sempre te acompanho à tarde. Você no seu story no Instagram. Eu sempre te acompanho à tarde.
0: Certo, obrigado por me acompanhar.
8: Tá arrebentando à tarde com café à tarde, tá arrebentando, né?
0: Muito bem, Ale. Obrigado, viu? Obrigado. Você realmente continua com as suas fofocas. Quem é a sua fonte?
8: Olha, tem várias, Pedrão, tem várias. Tem o Eric, né, lá de jornalista, que trabalha com a Sônia Abrão.
0: O cara que trabalha com a Sônia Abrão é a sua fonte?
8: É, ele que não passa as bombas aí da televisão brasileira, né? E você tá sabendo aí do Mion, né, que o programa dele, Caldeirão com Mion, acabou, né?
0: Mas não vão comer o Mion?
8: Não, ele vai pro Big Brother, né? Ele já tá acertado pra ir pro Big Brother.
0: Ontem eu comi o Mion.
8: Não, mas o Mion...
0: Não, eu comi filé Mion.
8: Filé Mion, só pra deixar claro. É muito bom, belo prato.
0: Entendi, mas o programa dele acabou?
8: Ah, o Caldeirão, que não é Caldeirola, não funciona mais, né?
0: Ah, mas... Pelo que eu vi, hoje vai ter o programa. Como é que acabou?
8: Não, acabou esse ano. Vai ter só esse ano.
0: Entendi.
8: Só vai ter esse ano e Zé Fininho. E vai voltar a Angélica com o programa lá, o video show, né?
0: Ah, o video show.
8: Vai voltar, o antigo video show.
0: E que dia que você vai apresentar o seu programa?
8: Olha, tem várias ideias. Agora eu faço live no TikTok, né, Brasil?
0: Entendi. Como é que é a sua live?
8: A gente fala sobre notícias, sobre fofoca, sobre assuntos do momento. Então, as mulheres, as moças, minhas fãs, entram mais lá nas minhas batalhas, né?
0: Ah, entendi.
8: As minhas fãs, que acompanham o Band Coruja, é claro, a sua rádio do seu jeito.
0: Nossa, cara, essa live deve ser imperdível. Olha, eu... Olha,
8: é imperdível.
0: Fica tranquilo que você me avisa a hora que tá passando, que eu não vou deixar de perder, viu? Não vou.
8: É um 1h30 até meio-dia, até 2h30, 3h30.
0: Peraí, é 1h30 até meio-dia? Não entendi.
8: Não, é até 1h30, até meio-dia, até 3h, até 4h da manhã.
0: Peraí, é até 1h30, é até meio-dia, é até 3h, é até 4h, até que horas, meu?
8: Não, vou explicar exclusivo. Gente, a live começa meio-dia e vai até as 5 da tarde.
0: Então são 5 horas de live.
8: Isso.
0: Então vamos lá, faz de conta que você tá na sua live, vou até tirar a trilha, você é o apresentador, vamos lá.
8: Gente, seja bem-vindo à live fenomenal aqui do TikTok. Você que quer saber sobre notícias, momentos, o que vai acontecer na televisão brasileira, que você não sabe em primeira mão, venha nessa live. Não perca. Exclusivo. Agora, para você e para o público. Fenomenal, Messi Bocó.
0: Peraí, mas acabou a live?
8: Dizer, não, é porque aí não, a gente
0: fala... Peraí, você não, fala peraí, que fica 5 horas na live. Você não falou não, nem 30 segundos.
8: Não, Pedrão, é que a gente divulga antes.
0: Sim.
8: A gente divulga antes e vai batalhando com as moças nas batalhas. A gente vai soltando as bombas no decorrer da live. É igual programa de TV.
0: Certo.
8: É dinâmico, tudo acontece na live.
0: Entendi.
8: E já fui até pedindo em namoro nas lives lá.
0: Ah, você já foi pedido em namoro?
8: É, exclusivo, Brasil.
0: Quem foi, quem foi que te pediu em namoro?
8: A Ingrid, a Monique, a Nicole. Ixi.
0: E você aceitou?
8: Não, porque elas moram lá onde eu não bateu a bota, né?
0: Ah, entendi. Mas então...
8: eu moro aqui em São Paulo, não tem como.
0: Você já deu furo exclusivo na Ingrid?
8: Ah, com certeza. A gente é amigo pessoal, né? A gente não dá o furo. Nossa. A gente que sempre tá o furo, né, Pedrão? Quer notícias.
0: Mas como é que você fez, então, seu malandrinho?
8: Ah, a gente fala Messi Bocó, ela viu, né? Inglês e em chinês, né, Pedrão? Igual diz aquele a arte do samba. O que é lindo é maravilhoso para o samba.
0: Mas por que o samba tem a ver...
8: Eu lembrei, é porque você é o ícone do rádio, a gente se inspira, então a gente solta essa célula.
0: Entendi. Olha, Ale, então assim, você tá na frente de uma garota, certo?
8: Sim, sim. Vamos supor uma Mari de Sorocaba, uma Maratacine, é fenomenal, né?
0: Aí a Maratacine tirou a roupa na tua frente, o que você faz?
8: Aí eu falo, meu filho, Bocu, ela viu. Em francês também, né?
0: Em francês, olha, é uma coisa importante.
8: Morgur, tchutchu.
0: Quê?
8: Morgur, morgur, tchutchu.
0: Porra é essa?
8: E aí eu falei, como está você? Aonde você mora? Como você está bem?
0: Ah, vugu, vugu, tchutchu, é isso.
8: Isso, francês. É rápido, não? Sensacional.
0: Bom, você disse que você tá dando furo. Alguém já deu furo em você?
8: Graças a Deus, não. Mas, Pedrão, aqui a gente é profissionalismo, né?
0: Se eu quiser dar o furo em você, eu posso?
8: É, normal. Isso é bom. O importante é o que você sabe, primeiro, que é o importante é dar o furo.
0: Não, mas eu quero dar o furo em você, eu posso?
8: Não, mas cuidado com esse furo, porque pode furar e machucar o furo.
0: É, mesmo? Vamos lá, tem mais áudio chegando.
9: Eu já vi essa live do Ale, Pedro. Nunca tem ninguém, mano. Eu acho que ele tá mais rejeitado lá do que a Raquel Xerazade no Zuber.
8: Ô, Marcos de Pirituba, por que você sumiu da madrugada? Ele sumiu da madrugada. Ele só aparece quando você aparece. Ele é fenomenal.
0: Eu sou mágico, viu? Eu sou mágico. Vamos lá, mais um. Vai falar.
10: Pô, fenomenal. Namora o Ivan Eris, pô. Sua cara.
8: Não, o Ivan Eris é o ícone da rádio, né, gente? É importante estar tá aí conosco aí na rádio.
0: Mais um.
11: Ah, meu Deus do céu, bicho! Ale, ô cara de pau!
0: Mais um.
12: Nostalgia pura, né? Esses dois juntos, o Pedro e o Fenomenal, me fez lembrar uma dupla dinâmica do rádio antiga, que era muito legal, né? O Mike e o Diguinho. É, a diferença é que vocês dois já foi por causa de cacetada, né? Que vocês ficaram assim. Mas, ô Fenomenal, eu acho que o TikTok vai falir. É muita live passando pra mim e não chega uma sua. Eu acho um absurdo isso. Até que a praga não presta mesmo.
0: Também
12: né?
0: Acho um absurdo.
13: Ô Fenomenal, você conhece várias celebridades. Me diz uma coisa, o menino Ney ainda manda mensagem do seu direct do Instagram?
8: Olha, você sabe que eu bem lembrado o Fenomenal aí. Eu fui no podcast do Neymar no Instagram dele, cara.
0: Ah, você foi no podcast do Neymar no Instagram dele?
8: Fui, depois daquele choro que ele teve. Eu falei pra ele, simples, Neymar, volta com a Bruna Marquezine e faz a dancinha. Eu quero tchô, eu quero tchá.
0: Ah, foi você que falou com ele?
8: Falei no Instagram lá dele, lá, sensacional.
0: E como é que é a dancinha do tchô, tchá, tchá?
8: É, ele põe o dedinho pra cima e pro lado, né? Só que agora com o joelho dele não tá funcionando mais, né?
0: Tá certo.
8: Então aí já viu, né?
0: Olha, faz muito tempo que eu não faço esse quadro. E é um quadro importante pra gente fazer.
8: Pode fazer, importante é da audiência.
0: Sim, é um quadro que ele responde tudo. Está no ar. Pergunte ao Fenomenal.
8: Você pode,
0: fazer a sua pergunta. Dá pra perceber que trata-se de um sábio, que trata-se de um gênio contemporâneo. E ele tá muito pronto pra responder suas questões.
8: Sim.
0: Através do WhatsApp 11 99991-9197. Pode fazer a sua pergunta. Ele vai estar pronto. Agora, sem pergunta idiota. Sei que.
8: Não, mas pode fazer pergunta idiota. Aqui é democrático. A gente tem que ser democrático.
0: É difícil. É difícil falar isso, né? Porque a gente tá cercado deles aqui, né? Mas ai, sem pergunta mal, idiota.
8: Bando de coruja, a gente tem que estar preparado pra tudo.
0: Ale, o senhor não opina, o senhor só responde, entendeu?
8: Sim.
0: Vamos lá, mais um.
14: Ale, Fenomenal. Só responde com um sorrisinho. Você já queimou, né? Região não, taxista.
8: Aqui é Corinthians, é guerreiro.
0: Mais um.
15: Fenomenal! O que aconteceu com a Argentina, Fenomenal? Olê, Espanha!
8: Não, eu vou explicar. Bem lembrado, ouvinte, sensacional. Eu fiquei sabendo pelo meu amigo jornalista que foi comprado a Copa do Mundo lá da Espanha.
0: Olha, informação exclusiva, hein?
8: É bomba, gente. Pagaram 40 milhões pra perder o torneio aí da Argentina. Recebeu 40 milhões.
0: Mais um.
9: Ale, responde com sinceridade. Você já fez um furo no colchão e botou a bilola pra dizer que você tá transando?
0: Ah, que isso?
8: Não, eu sou cristão, gente. Eu não, se eu tivesse, eu falaria, mas não. Ainda,
0: olha
8: por
0: só,
8: enquanto, não.
0: Uma típica pergunta de um degenerado. Vai, Mar.
8: Não, mas toma aqui pra
0: mais
8: responder.
0: Um. Bande
8: coruja.
16: Ale, Fenomenal. Você já foi cantado por um homem? Qual não, foi não, sua cara, reação?
8: Não tenho nada contra.
16: Nada melhor que um dia após o outro.
8: Uau, é fenomenal. Mas eu não tenho nada contra e nem a favor, não. Por enquanto, não.
0: Mais um.
12: Eu ia fazer uma pergunta, mas depois dessa dos cercados de idiota, eu fiquei com um pouco de medo.
8: Não, pode responder.
12: Não vou conseguir com essa pressão. Mais tarde eu vou tentar outra coisa, depois que já esqueci disso.
0: É, Pedro, o FDP do Ivan Neres não perdoa nem o Alê, coitado. É o Marco de Pirituba que mandou essa.
8: O importante é da audiência.
0: Vai.
17: Ô Pedro, não basta o bando de maconheiro fracassado na madrugada, ainda tem um bobo alegre desse Ale Fenomenal. Ah, vai dormir, Ale.
8: Isso é bom que eu entro no teu sonho.
0: Ele entra no teu sonho, viu? Vamos lá, mais
8: isso
0: um.
8: Isso é bom, isso é bom.
10: Ô Ale, quem é que é mais gordo? É o Neymar ou o Vini Júnior, hein?
8: Olha, isso é uma boa pergunta, mas os dois estão ricos.
0: Outro...
9: Ô Ale, quando você quer fugir da realidade, que você tá muito puto assim, você mistura diazepam com quique de morango?
8: Não, boa pergunta. Marcos de Perituba é um gênio. Deixa esse cara que é um gênio. Olha, veja bem, eu tomo suco de morango com limão, cara.
0: Olha que bonitinho, gente.
8: Fenomenal nesse bocô.
0: Já, vamos lá, mais áudio. Que meigo, né? Mais um, vai, fala.
18: Bom dia. É sobre... culinária. Se eu compro um quilo de feijão, se eu cozinho, é meu?
0: Ah, você é muito velha, outro?
19: Ale, Fenomenal! Fala pra nós aí, quem é mais corno? Tu ou o Rejão?
0: Ah, o pessoal tem mania de corno.
8: Vamos não, lá, mas mais um. Vocês estão ouvindo muito.
0: Mais um.
20: Fenomenal, o que você tem que falar da Casa TV? Fala aí pra nós aí. Fala aí, libera o furo pra nós saber.
8: A Casa TV... é um grande revival, né? E tá ganhando tudo a Casa TV. Tá melhor que a TV aberta.
0: Vai, mais um. Vai, fala aí você.
21: Fala, Fenomenal, porteiro Alexandre. Mas vale fenomenal. Uma teta na boca do que duas na mão? É igual o caipirão?
0: Mais um.
8: Não, depende.
10: Vale, você já comeu o macarrão do Davi?
8: Não.
10: Aqui é o Zé.
8: Eu não tive esse prazer ainda, não.
0: Olha, eu tentei fazer o quadro, mas infelizmente, pela alta quantidade de idiotas, não foi possível. Não, só mas... pergunta, só pergunta estúpida. Entendeu? Meu Deus do céu. As pessoas querem falar do Alê, mas olha os áudios que chegam aqui, meu... Olha, mas agora foi uma montanha de estúpido, que meu Deus do céu.
8: Mas é o nível Bando de Coruja, isso é normal, Bando de Coruja.
0: É por isso que hoje eu sou um homem da tarde, você entendeu, Alê?
8: Entendeu, não, é por isso que você evoluiu e tem a crescer, né?
0: É verdade, né? Essa que é a grande verdade.
8: Igual diz o Cajuru, tudo que você sabe, o Brasil não sabe.
0: Aqui, ó.
9: Deixa eu só fazer a última, Pedro. Ô, Alê, quando você tá passando pela rua ou você tá na igreja, você vê uma mulher muito bonita, você fica de pinto duro?
8: Com certeza, com certeza. E agora eu tô de cadeira motorizada, hein, Pedro? Só pra te lembrar.
0: Pô, o Alê respondeu com certeza, hein?
8: Com certeza. Não, gente, eu sou sincerão, modo raiz. Modo raiz, cara.
0: Tá bom.
8: Tipo o Santana, daí do Bando de Coruja.
0: Você é bem danadinho, hein?
8: É, tipo o Santana.
0: Tá bom.
8: Fenomenal mesmo esse bocão.
0: Alê.
8: Parabéns aí, Pedrão, pela tarde aí. Tá arrebentando a tarde aí.
0: Tá bom, Alê. Vai tomar agora seu Nesquik misturado. Mistura o Gardenal com o Nesquik e vai dormir, fenomenal. Tá bom?
8: É nesse bocão, Elazinho.
0: Tá bom. Tchau, cara. Tchau.
8: Falou.
0: Tchau.
8: Fenomenal.
0: Obrigado. Fenomenal, não. Não, eu quero colocar essa aqui, errei. Faltam 4 minutos para as 4 da manhã. É o Band Coruja no ar.

0: O código é 11, hein? 999919197. É o número do nosso WhatsApp que você segue participando, que você segue mandando brasa.
1: E aí, Tetudo, você tá hoje aí? Tô chegando agora. Dá pra você contar desde o começo do programa o que aconteceu? Ih, o Ale tá aí. Toma cuidado dos analgésicos dele, viu?
0: Obrigado, querida. Beijão.
2: Ale. Bom dia, Pedrão. Olha, você é fenomenal mesmo. Ale, você é um excelente corintiano. Você manja de TV, manja de rádio. Parabéns. Os caras te zoam, falaram que você é xarope, que você é doido, sei lá. Eu sou seu fã número um.
0: Tá vendo? Tá vendo só? Tá vendo? Mais um.
3: O Ale, a cara do Ivaneres tem conserto? O que, que você faria se você fosse um médico com a cara do Ivaneres, que é toda torta?
0: Gente, vamos respeitar o Ivaneres. Ele fica nervoso, viu? Ele fica muito bravo. É, Pedro, 011 para Pedro, código 11. Preciso colocar código para mandar mensagem no WhatsApp? É o Van Palestra. Ah, ô Van Palestra, não enche o saco, cara. Código 11 é o 011. Meu Deus do céu, Van Palestra também um estúpido. Vamos lá, mais áudio chegando.
4: O pior é que de tudo que o Ale fala, nada acontece. Ele é tipo um Carlinhos Vidente da Pestalozzi, né?
0: Ai, cara, eu vi um negócio, eu vi uma conta, que é a conta Videntes do Brasil no Instagram. Cara, é só pérola, viu, bicho? Será que eu acho essa conta? Pô, essa conta é sensacional. Pera aí. Não, são as melhores previsões do Brasil. É só previsão de alto nível. Não, presta bem atenção. Pera aí. Definir depois. Deixa eu ver se eu acho aqui. Vamos lá. Cadê? Vamos lá. Cadê? Ah, eu não consigo abrir aqui, que saco. Peraí que eu vou tentar, só um minuto, vou tentar.

0: É isso, hein, gente? 11 999919197. Nosso número de WhatsApp, que você continua mandando mensagem. Agora eu consegui. Bom, as melhores previsões do Brasil. A Lene Sensitiva, ela foi no programa do Carioca outro dia, durante a Copa, né? Carioca foi perguntar pra ela se a Itália ia longe na Copa. Ela disse que a Itália ia ser eliminada nas oitavas de final, viu? A Itália nem classificada tava. Vamos ver, vai. Previsões. Cara, o Carlinhos Vidente, as pessoas estão falando dele, mas o Carlinhos ganhou a Taça dos Videntes promovida pelo SBT. Entendeu? Tem que respeitar isso aí, tem que respeitar. Vamos lá, vai. Deixa eu ver aqui. Carlinhos Vidente e os terremotos no Brasil. Peraí, vamos lá.
1: Recebeu uma descarga tão grande de terremoto.
2: Brasil.
1: Então, por que você perguntou isso? Vai pegar alguma parte do pessoal do Mato Grosso, Norte, Nordeste, São Paulo, aqui pro lado da Paulista, onde tem esses buracos de túnel aí de metrô. Isso vai afundar tudo.
0: Meu.
1: Eu vejo isso. A Baixada Santista.
2: Por que, que eu fui perguntar isso?
1: Você quer saber?
0: Cara, ele falou o Brasil todo. Mato Grosso, Nordeste, São Paulo. Pô, então o Brasil vai virar um grande filme em 2012, né? Olha lá, isso também todo vidente fala. Aqui, ó, vamos lá.
3: Tem
0: vai.
3: Uma pandemia vindo, entendeu? Com esse vírus, todos gripando, todos aí, entendeu? Tendo resfriado, é porque a nova pandemia que vai ser passada, que está sendo passada após a Copa do Mundo.
0: Após a Copa do Mundo. A Copa do Mundo acabou, continua igual, viu? Aliás, há 4 anos eu vejo o vidente falando de pandemia. 4, 5 anos, vai ter pandemia. Os videntes, uma hora certa, sabe? Todo carnaval vem um vidente falando assim: não, esse ano, depois do carnaval, vai ter um novo vírus. Todo carnaval, nada acontece. Nada acontece, é sempre assim. Ok, ó, mais videntes, vamos lá. Fala, querida.
4: Estou tentando alertar e ninguém tá levando a sério. Vocês viram que o presidente da FIFA é um alienígena? Vocês viram que ele estava em 2 jogos ao mesmo tempo? Poxa, ninguém tá levando a sério que os alienígenas estão no meio de nós? Agora eu vou falar com vocês. Vocês viram que tivemos 2 gols impedidos? Um do Rafinha e um do Hendrick? E vocês viram que o gol do Vini Júnior foi anulado? Vocês sabiam que...
0: Continua, vai, fala, minha querida, fala!
4: Estão sabotando o jogo do Brasil? E que agora, segunda-feira, pode ser um jogo onde será sabotado e que o Brasil não venha ganhar por causa disso?
0: Olha, eu também tenho uma previsão, previsão de vidente. A previsão é que o intervalo vai ser disparado agora. Ok, ó. Acertei, ó o intervalo.
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9: 4 horas mais 7 minutos.
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0: Marque esse dedo, sanfoneiro. Vem com a gente, viu? Bande Coruja no ar, nosso número de WhatsApp que você manda mensagem 11 99991-9197. Vem junto com a gente, galera. Ai, ai, são 4:08, viu? Pode mandar mensagem. Pedro, você só toca música de alto escalão. Estou me acabando de dançar, é o Pedrão Rocha. Obrigado, Pedrão Rocha, um abraço pra você. O Douglas também tá junto com a gente. E também aqui o Teixeira. Pedro, você vai ter o campeonato de piadas? Cara, você tá atrasado, eu já fiz, viu? Já fiz o campeonato de piadas, né? Que tá presenteando a galera com o kit Nando Moreno. Já foi, viu? Já despachei. Vamos lá, tem áudio chegando também por aqui. Pode sentar o dedo no microfone e soltar o gogó de ouro. Nós estamos lhe aguardando. É, se não subir o canal, não adianta, né? Não fala.
1: Fala, Pedro. Bom dia. Fernando de Mogi das Cruzes. Ela é feia, mas ela é... Que delícia!
0: Que delícia! Vamos lá, mais um.
2: A Maratacine pode ser feia, mas tem locutor que senta a guasca e ainda deixa a pista pra trás.
0: Não, mas não foi... Não foi locutor que deixou a pista pra trás, não. É, cara, mancada, viu, bicho? Mancada. Cara, você não pode deixar rastros do crime, né? Vamos lá, mais um. É, cara, muita gente cai no encanto da bruxa, viu? É, bruxa é feiticeira, viu? Faz feitiço. Vamos lá, mais áudio chegando.
3: Pedro, manda um abraço pro meu primo, Anselmo Brandi.
0: Olha, um abraço pro teu primo, viu? Eu tenho um amigo que tem esse nome também. Olha que coincidência. Um abraço, viu? Tudo de bom. Mas também, olha, tem mais aí. Vamos lá, mais áudio.
1: Ô, Pedro, Fernando de Mogi das Cruzes. O problema é se rastro aí tiver sexo, né? Aí 9 meses aparece o sexo e 1/3, né? Isso é o problema.
0: É, depende, né? Se o cara tiver um mínimo de prevenção, se o cara tiver um mínimo de cuidado, não aparece, viu? Aí vai da cabeça do cara, né? Meu Deus. Aí eu vejo o cara às vezes chorando. Ai, eu não podia ter filho agora. Ai, o preço da fralda. Ai, a pensão que eu vou pagar. Ai, eu tô ferrado, acabou a minha vida. Tá, tá, tá. Ah, meu irmão, quem mandou não segurar? Quem mandou não encapar o Bilal? Eu não tenho pena, não, cara. Eu não tenho pena. Não. Agora você vai, você cria teu filho com dignidade. Entendeu? É essa que é. Cara, eu sou um cara que não, eu não quero, porque. É, primeiro que eu não sei se eu teria paciência. Pelo menos agora eu não sei se eu teria paciência. Eu acho que eu seria um pai que ia só estragar meu filho. Eu ia deseducar, eu ia deixar ele fazer tudo. Eu não tenho esse pulso, não, viu, cara? Eu ia ser um molengão. Essa que é a grande verdade, então. Nesse caso, por enquanto, é melhor não ter. Melhor não ter, até porque, pô, depois que teve, tem que cuidar. Aí não adianta ficar chorando que eu não tenho pena. É igual o cara que perde 10, 15 mil em Tigrinho da Vida, em Bet, eu não tenho pena, entendeu? Ninguém obrigou você ir lá jogar. Falou, meu time vai ganhar hoje. Vou apostar 2 mil. Por que não aposta 20 reais ao invés de 2 mil? Ah, não, o cara quer apostar uma fortuna, perde, faz dívida, depois fica chorando. Agora, meu irmão, perdeu, você rebola, meu irmão. Rebola, malandro. Agora você vai.

0: atrás do seu emprego, vai trabalhar que você recupera. Faz Uber aí, entendeu? Pedrão, de acordo com Carlinhos Vidente, você vai ser pai esse ano. É o Marcelo Rodella. Bom, então acho que esse ano eu posso ficar tranquilo, né? Esse ano, então, eu posso ficar sossegado.
1: Tá certo, Pedrão. Você não pode ser pai por enquanto, não. Você não conseguiu cuidar de um pombo, pô?
0: Nossa, a história do pombo é traumática pra mim até hoje.
2: Respeita aí com a Maratacinho, tá? Não, ela faz um feitiço, transforma num sapo ou coisa pior. Você sabe disso.
0: Vamos lá, mais um.
3: Pedrão, beleza? Bom dia, bom dia. Pedrão, então, você falou tigrinho, aposta aí. Tem que fazer igual a mulher lá fez, hein, mano? Ela logo apostou o chibiu. E ganhou, hein? Deu a
0: mais um.
4: Concordo contigo ali. É isso aí. Eu, tudo meu foi programado. Perder virgindade, ficar grávida, ter filha sem pai, apesar que ele é um filho da puta.
0: Que é isso? Que é isso?
4: Assumi tudo. Hoje em dia, infelizmente, eu não tenho minha filha. Tô aqui sozinha, mas tô aqui. Mas eu cumpri o que eu tinha que ser, o que eu queria ser. E fui e dei pra minha filha o melhor que eu pude dar, o que eu tinha que dar. E ela foi feliz perto de mim, junto comigo.
0: Eu acho legal pra caramba. Eu juro que quando eu bebo, eu não tenho esses efeitos, viu? Não tem, eu juro que eu gostaria de ter, mas eu não consigo ter, eu durmo normalmente, viu? Eu apago, vomito, mas por isso que eu não sou de beber muito não, viu? Porque pra mim dá ruim, eu não tenho essa brisa, lamentavelmente não tenho. Vai, mais um, fala aí.
5: É aquele velho ditado, vão-se os dedos, ficam os anéis, né? No caso dela, vai-se a filha e fica as garrafas.
0: Vai, mais um.
6: Ô Pedro... Eu acho que o corote que essa velhinha tomou tá vencido.
0: Vai outro.
7: Esse aí, tipo, esse é o Anselmo, sabe? Ele foi num encontro de ouvintes e saiu grávido. Quer dizer, deixa pra lá.
0: Vamos lá, mais um.
8: Pedro, meu parceiro, o cara pra comer a Maratacine, cara, tem que estar num desespero miserável, hein, cara? Essa mulher é pior que um dragão, cara, cuspindo fogo. Maratacine é muito feia, cara, muito feia mesmo.
0: Ó, cara, pelo menos ela tem beleza interior. Pelo menos ela é um grande ser humano por dentro. É o que sobra, né? Quando a pessoa tá ruim, né? Quando a pessoa não tem jeito, não tem solução, é o rascunho do inferno. Aí você já fala, não, pelo menos ela tem saúde. Pelo menos ela tem um bom coração. Pedrão, o que falta pra acontecer no programa hoje? Quem mandou foi o Kleberson. Ah, Kleberson, o que falta hoje? Eu encerrar e ir pra casa mimir, viu, velho? Cara, o ápice do programa já foi. Realmente, da uma às três, a gente teve um programa, cara. Aconteceu bastante coisa e bastante coisa legal. Depois, meu amigo, é só na maciota, né? É só levando no bacon. Só levando no bacon. É esperar das 5 horas. Vamos lá, mais um. Fala!
9: Fala, Pedrão. Tô esperando um abraço ainda, hein? Nicolas aqui do Guarujá. Tamo aqui. Falta menos de uma hora, hein? Tamo na ativa, vambora.
0: Olha aí, o Nicolas, foi ele que me trouxe hoje pra São Paulo. Ele tem aquele aplicativo de carona, o BlaBlaCar. Foi ele que me buscou no Guarujá e me deixou no Jabaquara, em São Paulo. Então, obrigado, viu, Nicolas? Obrigado pela carona, valeu mesmo. Ele ouve a Band FM, ouve o Band Coruja em todas as madrugadas, viu? Então é fera. Ah, lembrando que daqui a pouco também a gente vai fazer o jogo das pistas, né? Extremamente aguardado. Vamos lá, mais áudio chegando.
10: Eu sou feia, mas consegui segurar um homem de 17 anos. Inclusive, meu marido tá dormindo aqui dentro de casa, tá? Ao contrário de você que tá aí se matando na madrugada enquanto sua mulher tá lá com o outro, pronto, falências, invejosos.
0: O que ela tá batendo de fundo que eu não ouvi? O que ela tá batendo de fundo? Deixa eu entender. Deixa eu tentar entender essa história direito aí, por favor. Vamos ver se ela atende também, né? Vamos ver se ela atende o telefone. Será que eu liguei errado? Não tá nem chamando essa porcaria. Pode ser que eu tenha ligado. Ah, liguei errado, faltou um número. Faltou um número também. Esse telefone já é ruim, ele não ajuda. Eu digito errado, aí fica complicado.
11: Deixa sua mensagem na
0: caixa postal. Acho que ela não pode atender. É melhor, viu? É um sinal que foi, é melhor assim. Vamos lá, mais um.
12: Bom dia, Pedro. Aí, Pedro, pergunta aí pro Rejão aí, mano. Ele não gosta...
0: Perguntar pra ninguém, pergunta você. Ah, sou garoto de recado, vai te catar. Vai.
13: Impressionante que a Mara Tassini, quando ela fica nervosa, parece que a pressão da batedeira dela aumenta, né?
0: Ó, ela pediu pra ligar de novo. Deixa eu ligar de novo pra ela, então. Eu acho que eu digitei errado outra vez. Não, digitei certo. Tá chamando.
14: Alô?
0: Oi, Mara.
14: Peraí. Oi,
0: tudo bem?
14: Tudo ótimo.
0: Quanto tempo, hein?
14: Né? Você me abandonou.
0: Não, eu sou um cara... Eu sou um cara que jamais abandona, entendeu?
14: Ah, sim, você é um falso, né?
0: Por que falso?
14: Ah, porque aquele dia, né? Lembra daquele encontro lá que eu te dei o dinheiro?
0: Olha, Mara, não vem de novo com essa história, com essa piada, entendeu? Porque isso é uma mentira. Você, de fato, colocou R$200 no meu bolso e saiu correndo. Eu tentei devolver o dinheiro, mas você não deixou. Você deu escondido porque o seu marido tava do lado. Aliás, por que você me deu R$200 que eu não entendi até agora?
14: Porque eu dei escondido, você falou. Você deu escondido mesmo.
0: Olha, Mara,
14: cobrisse...
0: Não, sabe o que é o pior? Eu contei essa história numa reunião da rádio, sabia disso?
14: Putz, e aí? Todo mundo não. Acha que você tá me comendo.
0: Não, todo mundo acha que eu tracei você, viu?
14: É isso, verdade?
0: Como é que é?
14: Mas é verdade.
0: Olha, Omar, é
14: isso. Você ainda falou, ai,
0: Como é que eu falei?
14: Ah, Ai, vai, dragão, solta o seu foguinho.
0: Olha, Mara, na boa, eu... Só pra te falar uma coisa. Esse seu joguinho pode colar com os cabaços aqui, mas comigo não cola não, viu?
14: Ah, agora você tá namorando, né? E não pode, né? Vai que tá namorado escutando, né?
0: Olha, mesmo se não tivesse, entendeu? Olha, eu não caio no encanto de bruxa.
14: Tu já caiu, Pedro. Tá infectado por mim.
0: Ah, Mara, vai te catar, viu?
14: Você... Eu lembro quando eu te mandava aqueles nudes. Eu ficava, nossa, Mara, que gostosa que você é. Então... Mas não conta pra ninguém, tá?
0: Tá.
14: Você é uma delícia.
0: Você tem print?
14: Eu não tenho mais, porque eu troquei de aparelho.
0: Ah, tá bom. Logo você, aliás, você com os seus prints, hein, Mara?
14: Imagina, eu até parei com isso um pouco.
0: Ah, parou com isso.
14: Não dá,
0: meu,
14: né?
0: Deus, olha você.
14: Pulando trabalhadinho.
0: Olha você. O que você faz, falando sério, é de uma sacanagem sem tamanho, viu?
14: Imagina! E agora sim, eu virei um anjo, né? Principalmente quando você está aí, né? Porque eu mando. Às vezes eu mando o Pix pra ele tomar café, ele fica todo felizinho.
0: Como é que é?
14: Às vezes eu mando R$5 pra você tomar café, né? De manhã, ou quando ele tá na madrugada, ele fica todo feliz.
0: Ah, você manda Pix pro Fefo, né, meu? Você é muito louca, viu? Você fica mandando dinheiro pro Fefo. Olha, você tá perseguindo o Fefo vai te processar a qualquer hora, viu?
14: Não é nada, ele fica mandando coraçãozinho.
0: Ele fica mandando coraçãozinho.
14: Fica.
0: Tá bom. Quem mais fica te mandando coraçãozinho?
14: Ô, Pedro, faz isso comigo não, Pedro.
0: Melhor não falar, viu?
14: Não, Pedro, você tá entendendo, né? Muitos amigos.
0: Não, é melhor a gente não queimar filme de
14: muita
0: ninguém.
14: Muita língua de psicótica aí, entendeu?
0: Ah, meu Deus, cara, meu, os caras sabem que você tira. O que me deixa indignado é que os caras sabem que você tira print de tudo, mas os caras continuam caindo no encanto da bruxa. É muita burrice, viu? Mas não tem condição, né?
14: É muito amor.
0: Você acha que é amor?
14: Ai, não se sente. Tipo...
0: Você se considera uma gata sedutora?
14: Não. Vou arranhar você.
0: Se controla. Seu marido tá dormindo do teu lado. Por favor, respeite o seu marido.
14: Tá no outro quarto.
0: Como é que é?
14: Tá no outro quarto.
0: Ah, ele tá no outro quarto.
14: Só tem um gato aqui olhando pra mim.
0: Então no outro quarto não tem problema, tá tudo bem.
14: Mais ou menos, né?
0: Mais ou menos?
14: É que... Você já entendeu, né? Tem um teor de tuberculoso, né?
0: Como assim?
14: É porque escuta demais.
0: Ah, entendi. Aí beleza, você tem encontrado... Você tem encontrado muitas pessoas?
14: Ah, agora não, meu filho tá de férias, né?
0: Ah, entendi. Com seu filho de férias, você não mais, você não encontra mais aquele gato da igreja.
14: Ah, encontrei só no dia que eu fui no velório.
0: Peraí, foi no velório de quem?
14: É de uma pessoa que morreu aí, quarta-feira, retrasada.
0: Ah, mas, aí, mas vocês fizeram alguma coisa no velório?
14: Ah, né, tipo assim, eu tive que entrar no velório de uma pessoa que eu nem conhecia, passar ela lá pro outro lado pra ir dar um cagarro.
0: Gente, meu Deus... Então você, foi, você fez isso no cemitério?
14: Isso, aí quando eu voltei, tive que passar por outro velório de quem eu nem conhecia de novo.
0: Meu Deus do céu, olha...
14: Pra ninguém perceber.
0: Algum morto, alguma caveira, algum morto perdeu a oportunidade de levar essa bruxa junto na cova. Meu, a pessoa sendo velada, o cara sendo enterrado. Olha lá, o Marco de Pirituba. Pedro, a pessoa tá sendo velada e o cara enterrando na mara.
14: Ué? A gente já tava lá, vamos enterrar, né, meu filho?
0: Vamos lá, mais alto chegando. Mais alto chegando. Fala.
15: Poxa, o extrato da conta dele na frente da, da mulher dele tá lá. Mara tá assim de ver um pix de R$500.
0: Não,
14: ele
0: Mara.
14: Só não corre esse risco porque não tá no nome de Mara Tassini, né? Então.
0: Qual foi o pix mais alto que você mandou pra essas pessoas?
14: 100.
0: Não, você já mandou 200.
14: Uhum.
0: Eu sei pra quem você mandou 200.
14: Ah, já mandei até mais pra essa.
0: Mandou mais?
14: Uhum.
0: O que, que você recebeu em troca?
14: Ai.

0: Ah,
1: Sofì la cordò. Gente, acabou a brincadeira. O filho dela acordou, viu? Ai, meu Deus do céu, vamos lá. E o marido, e o coitado do marido dormindo do lado, né? Você vê aqui. Que família maravilhosa, né? Isso que eu chamo de família. Não, aliás, hoje, se a gente pegar o início do programa, a gente teve a Sandrinha também, né? A Sandrinha, a velha tuberculosa gemendo e a neta do lado, a neta falando no telefone, a filha.
2: Vai. Eu não sei o que me espanta mais, se é a coragem ou a inocência do Maicon Salles.
1: Foi o Maicon Salles? Disso eu não tô sabendo, hein?
3: Ô Pedro, liga de novo, eu tava quase enchendo o balde.
1: Nossa, que mau gosto, viu, Van Palestra? Ah, te catar, viu, mano?
4: Boa noite, safadinha.
1: Agora 4 horas mais 25 minutos. Oi. Esse aí é o Zé Duarte. Oi.

0: 11999119197, nosso número de WhatsApp. Pedro, peça aos ouvintes para visitar o Insta dessa gata borralheira, delícia de mulher, é o Felipe Dias. Você quer ir no Insta? Vai lá, meu, procura no Instagram, Mara Tassini, que você acha? Você vai ver que delícia de mulher. Vai lá, o Felipe Dias, manda brasa. Vamos lá, mais uma, fala, querida.
1: Mara, menos, minha filha, por favor. Menos, né? Ai, ai. Se você fosse ainda uma vovó do sexo, tudo bem, né? Mara, se toca, minha filha. O Pedro não vai cair nessa. Quem cai é só o otário. Pena que você não é uma vovó. Beijo, Mara.
0: Olha, eu senti uma certa inveja da vovó do sexo em cima da Mara Tassini. Eu senti, viu? Senti um certo ranço. Senti uma certa rivalidade aí, viu? Foi só impressão. Bom, enfim, 4h27. Vamos fazer o jogo das pistas? Vamos lá? Sempre pedido aqui, vamos lá. Jogo das pistas no ar. É o jogo das pistas, galera. Basicamente, né, a gente já sabe que a gente dá três pistas aqui e você liga pra gente no telefone 11-37-43-13-13. É o telefone que você liga, telefone que você participa. Lembrando que quem já participou hoje será desligado na cara, tá certo? Pessoas novas, por gentileza. Não aconteceu ainda, mas só pra lembrar. 11-37-43-13-13 é o número pra você ligar, é o número que a gente vai se divertir aqui, porque o jogo é o seguinte, é basicamente uma cópia mal feita do programa do Silvio. A gente vai dar três pistas, se você adivinhar, você ganha um ponto, se você não adivinhar, o WhatsApp ganha o ponto, obviamente também, se a galera do WhatsApp acertar, tá bom? Vamos lá, primeiro candidato, alô, quem tá falando, bom dia.
2: Oi, bom dia, ai, que alegria falar com você, seu lindo.
0: Oi, quem é você?
2: Alessandra.
0: Como?
2: Alessandra.
0: Oi, Alessandra, tudo bem?
2: Tudo, e você, como está?
0: Tudo jóia, o que você tá fazendo?
2: Oi, galera da Band, como estão vocês, seus lindos, maravilhosos aqui no Corujão, né, gente?
0: O que você tá fazendo, minha querida?
2: Ah, estou escutando vocês, esse programa maravilhoso, prestigiando aqui vocês o tempo todo.
0: Mas você tá em casa?
2: Tô em casa.
0: Entendi, olha, você me parece uma pessoa muito animada, tá sozinha?
2: Ai, obrigada, gente, graças a vocês aí do Corujão, né?
0: Você tá sozinha?
2: Não, eu tô aqui com uma pessoa muito especial que falou com vocês ainda hoje, mas como ele não podia falar, aí eu tô aqui no lugar dele, é o Digão.
0: Ah, entendi. Seu nome é Alessandra?
2: Isso.
0: É, caiu a linha. Alô? Alô? Alô? Alô? Alô? Entendeu? Quando eu falei que era só uma vez, porque quando às vezes a pessoa vai muito bem no ar, e foi o caso dele, foi muito bem, arrebentou, a gente se divertiu, só que aí não sabe a hora de parar, entendeu? Não sabe a hora de parar no auge, entendeu? Não sabe como parar no auge. Então foi o caso dele. Foi o caso dele, então vamos atender outro telefonema, tá certo? Pior que agora vai segurar a linha. E agora, como a gente só tem uma linha de atendimento, e essa linha tá bugada, Então, gente, quem quiser participar, escreve assim, eu quero, porque a linha vai ficar presa. Peraí. Alô? Alô?
3: Opa, boa noite.
0: Quem é?
3: É o Marcos.
0: Tudo bem, Marcos?
3: Opa, tudo ótimo, e vocês, como estão?
0: Tudo ótimo, você conhece o jogo?
3: Opa, conheço sim.
0: Sabe que eu vou dar três pistas pra você, você vai ter que acertar o sinônimo, certo?
3: Certo, vamos lá.
0: Posso começar?
3: Pera aí, deixa eu estacionar o carro aqui, só um momento.
0: Estaciona o carro, abaixa o rádio, entendeu? Isso. Pode fazer o que tem que fazer. Posso ir?
3: Bora.
0: Mas fica tranquilo que eu tenho o dia inteiro. Eu vou começar, tá bom?
3: Pode soltar aí, solta aí.
0: Bora. Atenção, preste bem atenção. É comprido. É iluminado. E tem na estrada. E aí, já sabe?
3: Alguma coisa comprida.
0: Comprido, iluminado e tem na estrada.
3: Não sei, sei lá.
0: Chuta alguma coisa.
3: Refletor?
0: Como é que? Refletor? Refletor é comprido. Tá errado, tá errado. Quem sabe no WhatsApp? Oh! Aguenta aí na linha, Mago. Quem sabe no WhatsApp? Quem sabe no WhatsApp?
4: Pica devagarinho.
0: Peraí, Marco, segura firme aí, segura firme.
3: Já, cara, cê, eu não acredito que eu errei.
0: Você já errou, agora segura, deixa o WhatsApp acertar. 11-9991-9197. Vamos lá, fala.
4: Pica de vagalume.
0: Não, não é pica de vagalume. Vai, mais um.
5: Pode,
0: esse aqui não falou nada. Vai, mais um, fala, solta o gogó. Peraí, Marco, segura.
6: É um bimião.
0: Não, não é um. Putz, não entendi o que você falou. Vai, outro.
7: Ô, Pedro.
0: Hã?
7: É o poste, Pedro.
0: Não é poste, animal. Não é poste. Vamos lá, mais áudio.
5: É o poste que vai no breuco dele.
0: Cara, última chance.
6: Poste.
0: Cara, ninguém acertou. É túnel. Túnel.
3: É, não tem nada a ver isso aí, cara. Você tá falando isso aí, é uma calamidade pública.
0: É túnel, entendeu?
3: Não, não entendi, mas...
2: Eu entendi agora, próximo!
0: Tchau. Vai embora, vai embora, vai embora. Vai embora, vou ligar pra alguém. Quem quiser participar, escreve aqui, eu quero. Vou ligar pra alguém. Eu quero, esse aí já errou, tá eliminado. Tá eliminado, tá eliminado. Tá eliminado. Quem quiser, escreve eu quero, vou ligar pra esse aqui, pro Dedar. Não, pra esse aqui. Vamos ver esse aqui. Vamos ver se ele atende. Renato é o nome dele. Vou dar mais um toque. Vai outro. Vamos lá.

0: Quem é você?
1: É o Márcio de Guarulhos.
0: Tudo bem, Márcio de Guarulhos? Posso começar?
1: Pode.
0: Vamos lá então, primeira pista pro Márcio. O outro errou, foi eliminado. Quem acertar, quem tiver três acertos primeiro, ganha. Seja você ou seja o WhatsApp, tá bom?
1: Tudo bem.
0: Vamos lá então, vamos lá, Márcio. Tá fazendo o que agora? Tá trabalhando?
1: Dormindo.
0: Tá dormindo, entendi. Vamos lá. Ó. Tem no bolo. Tem no prédio. Luxo.
1: Cama.
0: Tá errado. Quem sabe no WhatsApp? Quem sabe no WhatsApp? 11999919197. Tem no bolo. Tem no prédio. E é de luxo. Agora eu quero ouvir. Vamos lá.
2: Massa. Pedrão, é massa.
0: Massa. Massa tem no prédio. Tá bom, então. Só se for na tua cabeça.
3: Tem a vela. Prédio. Vela.
0: Não, não é vela, animal. Mais um.
3: Massa. Massa. É vela.
0: É vela pra colocar na tua bunda. Tá errado.
3: Lustre.
0: Não é lustre. Meu, o pessoal tá devagar hoje.
2: Vela. Cobertura.
0: Cobertura. Ponto pro WhatsApp. 1-0. 1-0 pra galera do WhatsApp, Márcio, você começa perdendo, viu?
1: Tudo bem.
0: Tudo bem? Tá meio desanimado?
1: Bem. Tá falando... Oi?
0: Tá meio desanimado, tá falando pouco?
1: Tô calado.
0: Aconteceu alguma coisa?
1: Nada.
0: É, infelizmente não peguei um cara bom pro telefone, mas tudo bem, já tá aí, viu? Não tem tu, vai tu mesmo, viu?
1: Vai tu mesmo, Pedroca, né, de pipoca.
0: É o resto que sobrou pra mim, viu? Vamos lá.
1: É o resto.
0: Presta atenção, cara.
1: Vai lá, cara.
0: Jogo antigo. Letras. Tiradentes.
1: Eita, porra, ferrou.
0: Jogo... Essa é fácil, cara. Jogo antigo, letras, Tiradentes. Chuta.
1: Chuta.
0: 5, 4, 3, 2, 1. Quem sabe no WhatsApp? Quem sabe no WhatsApp?
4: Forca, Pedrão.
0: É forca, tá certo. Ponto pro WhatsApp. Olha, hoje começou tomando uma tremenda surra. 2-0 então pra galera do WhatsApp. Ó, essa é pra você acertar, cara.
1: Então vambora.
0: Ó, usa máscara, usa capa e usa espada.
1: Zorro!
0: É o Zorro, pronto, ponto pra, pro Márcio. Finalmente, hein, bicho?
1: Finalmente.
0: Vamos ver se você empatar. Se a galera do WhatsApp acertar o próximo, o WhatsApp ganha. Se você acertar, você ganha.
1: Ó, vem o quê?
0: Te conto no final. Te conto no final. Surpresa.
1: Surpresa.
0: Vamos lá, então. Ó. Parece difícil, mas não é difícil. Estudante usa. Trabalhador usa. Jogador de futebol usa.
1: Caneta.
0: Como é que é?
1: Caneta.
0: Jogador de futebol usa caneta. Ó. Errado. Quem sabe no WhatsApp? Quem sabe? 11999919197. Quem sabe no WhatsApp agora que eu quero ver?
5: É uniforme, Pedrão. Uniforme.
0: Uniforme. É fácil. Ponto no WhatsApp. Com isso, olha... Você fez um ponto porque eu dei uma fácil pra você, porque senão seria 3-0. Vitória da galera do Zap. Vitória da galera do Zap. Aê!
1: Aê! Tá bom, Pedrão. Valeu pela participação.
0: Valeu, valeu pela derrota, viu, mano?
1: É, valeu.
0: Valeu, tchau, cara. Obrigado. Tchau, obrigado. Vai embora. Obrigado. 3-1 pra galera do WhatsApp. Uma boa vitória, viu? Foi disputado, foi bom. Deixa eu dar uma última, vai. Uma última. Ó, vamos lá. Pista. Ó. Pera aí, errei a vinheta. Vamos lá. Programa 5 da manhã, finalzinho de madrugada. Programa 5 da manhã, finalzinho de madrugada. Quem sabe no WhatsApp? 5 da manhã.
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0: Band, bom dia. Daqui a pouco, viu, gente? 5 da manhã tem Band, bom dia. O Band Coruja continua com você.

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Faltando 9 minutos para 5 da manhã. Esse é o Band Coruja no ar com você. Ao vivaço, hein, galera? Nesse finalzinho de madrugada barra comecinho de manhã. 5 da manhã chega o Fernando. E o nosso Band Bom Dia.

0: lá, vai as mensagens que vão chegando aqui no nosso WhatsApp, né? No programa mais interativo do Brasil. Eu vou repetir o número 11999919197. Pelo Instagram, caso você assim desejar seguir, você segue Pedro Rafael 7779. E hoje, alô você de São Paulo, região, você que mora próximo, hoje tem um show histórico da Band FM, show de 50 anos da Band FM com Thiaguinho e Péricles juntos. Sensacional, lá no Estância Alto da Serra. Mas Pedro, queria ir nesse show, mas eu não sou de São Paulo. Ah, vem de ônibus, vem de van, pega um avião, vem de camelo, vem andando. Mas vem que vai ser demais, vai ser um showzaço. Hoje à noite no Estância Alto da Serra, Thiaguinho e Péricles. Vamos lá, mensagens, áudios chegando por aqui. Deixa eu ouvir você, fala Xambilão.
1: Bom dia, Pedrão. Saindo aí, você vai fazer programa, você vai dar o Fernando Tricolor.
0: Vou procurar a tua prima, vamos lá, mais um.
2: Eu nunca fui no show do Thiaguinho com o Péricles, mas tenho certeza que vai ser um show 10. É o 1 e o 0.
0: Que isso? Ah, que isso, que isso, mais um.
3: Avisa o Fefe a hora que ele chegar pra não estragar a rádio, sabe? Porque tem essa mania, não? Agora ele não só erra, não, ele tira as coisas fora do ar também. O WhatsApp outro dia tava funcionando perfeitamente, foi só de chegar, deu pau. Então pede pra ele pegar com carinho nas coisas, por favor.
0: É, coisa dele, viu? Ele não é atento, ele faz bobagem, viu, gente? É, infelizmente é coisa dele.
4: Fala, Pedrão, aqui é o Edinaldo, fora do personagem. Que Deus abençoe sua vida, sua família, que você vá em paz pra casa, tá? Cada vez que você apresenta o Bando de Coruja, eu lembro aquele programa raiz de antigamente. Parabéns, Pedrão.
0: Ai, que bonitinho, gente, que fofinho. Eu nem sabia que o Edinaldo Plácido entrava no personagem. O pessoal incorpora, né? Ah, bom, meu querido, obrigado, mais um.
5: Então você liga pra mim aí, né, meu irmão? Fala um motivacional aí. Bora, bora aí, vamos lutar, vamos guerrear. Feitava um fim de semana aí. Bora arrebentar a boca do Baião Brasil. Vamos viver o dia como se fosse o último aí, Pedrão, porque nunca sabe o dia de amanhã, mas vamos ver os dias aí, bora aí.
0: Valeu!
6: Pedrão, bom descanso e ótimo final de semana. Um beijo da Manja Xana.
0: Ai, Manja Xana, olha, com essa linguada, coloca a linguada dela de novo, por favor. Manja
6: Xana.
0: Nossa, que beleza! Olha que linguada maravilhosa, obrigado. Essa linguada me revigorou, viu, Manja? Obrigado de coração, você é maravilhosa. Vamos soltar o neguinho da Beija-Flor? Já que nós estamos chegando no final, solta o neguinho da Beija-Flor, obrigado, Jesus!
7: Em cima, gente! Mais um dia de alegria.

0: mais uma madrugada, obrigado você pela companhia, obrigado você que faz a festa junto com a gente, tô de volta na Band FM segunda-feira à tarde, se Deus quiser e ele há de querer, o Fernando já chegou, bom dia Fernando.
1: Olha só, bom dia.
0: Você tá bem, queridaço?
1: Eu tô bem, o senhor ficou feliz de me ver, né?
0: Eu fiquei porque eu tô com pressa, viu bicho?
1: Só porque você vai embora? Pensei que você queria fazer aquela resenha, conversar, saber como eu tô.
0: Não, não é resenha, eu tô morrendo de sono.
1: Que isso, faz
0: entendeu?
1: Uma semana que a gente não se vê.
0: Ai, que eternidade, eu
1: aliás,
0: vou chorar.
1: Por que o senhor me mandou mensagem essa semana?
0: O senhor
1: dizendo
0: mandou?
1: Dizendo que tá com saudade, perguntando como eu tô.
0: O senhor, por um acaso, mandou?
1: Não, eu tava esperando você tomar não, aquela iniciativa.
0: Não. Eu fiquei esperando você, inclusive chorei, tá certo? Porque você por quê? Não mandou, porque sua mensagem não chegou.
1: Cara, deve ser tão estranho ver uma imagem do Pedro chorando.
0: Pô, cara,
1: você chora, Pedro? Qual foi a última vez que você já chorou?
0: Cara, eu choro em desfile de escola de samba, sabia?
1: Ah, é verdade. Eu choro. O Corinthians perto, você já acostumou também, né?
0: Não, o Corinthians eu já me acostumei.
1: Você chora em escola de samba?
0: Choro,
1: qual
0: bicho.
1: Foi a última escola que você chorou, que ele deixou aos prantos no sambódromo?
0: Ah, cara, em dia de desfile é a noite toda, viu, bicho?
1: Sério?
0: É sério? É sério?
1: Você pode filmar a próxima vez o senhor chorando?
0: Não? Ah, não, que se filmar eu travo, sabia?
1: Ah, é?
0: Eu travo. É muito íntimo, meu.
1: Entendi. Eu achei que seria algo emocionante, algo
0: cara,
1: relacionado a amor, que você iria chorar. Ah, estou sentindo falta.
0: Nesse caso, eu sou meio uma pedra, viu,
1: entendi,
0: bicho?
1: Entendi, entendi.
0: E você, Fefão?
1: Eu tô tudo bem, né?
0: Qual foi a última vez que você chorou?
1: A última vez que eu chorei, cara. Rapaz, difícil, hein? Aqui é macho, né?
0: Ai...
1: Que é macho, macho forte.
0: Você não se lembra?
1: Eu não me lembro, cara. Faz muito tempo. Ai, foi quando eu vi um vídeo no YouTube tão emocionante.
0: Putz, cara, superação. Que... É. Do que se trata o vídeo?
1: Ó, eu até me emociono, minha voz embarga.
0: Meu, calma, Fernando, calma. Eu tô aqui. Relaxa, pode falar, viu? Tô preparado. Calma, Fernando. Fala! Fala logo que eu quero ir embora, cacete!
1: Quero ação.
0: Vamos, meu filho!
1: Vou até as 5 e 3.
0: Vamos, meu filho,
1: eu
0: fala!
1: Vou até as 5 e 3.
0: Mas por que que você se emocionou?
1: Era um golpe de jiu-jitsu tão bonito.
0: Ah, velho, vai cagar, vai, bicho.
1: Não,
0: vai,
1: não,
0: vai,
1: não,
0: dormir, bicho.
1: Não, era um golpe, bicho. Era um golpe,
0: se ferrar
1: um golpe
0: você.
1: Muito
0: eu bom. Achando que era uma coisa emocionante.
1: Não, peraí.
0: Eu achava que era um panda passeando no parque. É porra, se lascar.

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11: Fala minha gente, tudo bem? Tudo certinho? Ótimo sabadão pra você que tá junto com a gente aqui na Band FM. Eu sou o Fernando César, tudo bem por aí, né? Por aqui tá tudo certo, vambora, vambora. A partir de agora os melhores momentos do Band Bom Dia está no ar. Aqui na sua rádio do seu jeito.
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0: consegue.
1: Excelente dia pra você que tá junto com a gente aqui na Band FM. Agora 5 horas e 4 minutos hoje. Virou mês, gente. Olha lá! Virou mês, hein? Hoje, dia 1º de agosto de 2026. Rapaz, chegava o Natal, mas não terminava julho, né? Você tá maluco? Tá todo mundo bem? Todo mundo certinho contigo? Todo mundo certinho de boa? Então vamos lá, né, gente? É sabadão, você tá junto com a gente aqui na Band FM. Mês terminou, começa o novo agosto. É, isso significa que está aproximando aí o quinto dia útil. Esta semana, não que a gente está desesperado para receber o próximo salário, imagina, não é verdade? Mas é isso, estamos aqui, você tá bem? Tá tudo certo? Ó, você tá junto com a gente, sabe como é que funciona aqui, né? Você manda a sua mensagem através do 11 99991 9197 e participa com a gente. Hoje relembraremos os bons momentos da semana, hein? Do nosso Band Bom Dia. Teremos muita coisa legal e, claro, a sua participação também, tá? Olha só, a galera mandando mensagem. Bom dia, chorando César. Ah, não mexe o saco. Ô, Fernando, quer dizer que você chora quando você vê os homens sem camisa lutando? Não, que isso? Você quer saber quando que eu choro mesmo? Você quer saber quando eu choro? Vou te contar. Quando chegam os boletos em casa. Ai, como eu tenho vontade de chorar. Ai, chegou mais um boleto. Ai, ai. Fala aí, meu querido. Olha lá quem chegou.
2: Que saudade de você.
1: Como é que
2: cuidado
1: vai?
2: Com esses botão aí pra você não se machucar, tá? Ai, coitadinho.
1: Tem muito aqui. Tem muito botão aqui na minha frente. Ai, lá ele, lá ele. Muito bem. É, olha lá quem tá aqui, rapaz, que me recepciona aqui neste horário.
2: Irmão, bom dia aí, bora aí. Como tá aí, como tá o sabadão aí?
1: Ah, tá bem, não sei como é que tá o sábado, acabou de começar.
2: Agora que o sábado vai pegar fogo hoje, bora.
1: Vai pegar fogo, vai pegar fogo.
2: Só de dia, né?
1: Meu Deus.
2: Bora aí.
1: Bom dia, Fernando. É, deixa eu mandar um abraço pra mim aqui, ó. Thiago de Humaitá tá junto com a gente. Ô, meu querido, valeu aí, hein? Grande Tiagão tá junto com a gente. É nóis, meu querido. Um abraço aí, boa madruga, tamo junto, hein?
3: Bom dia, Diegão.
1: Diegão. Tá por dentro. Palmas para ele, ele tá por dentro. Muito bem.
4: Bom dia. Aqui quem fala é o Danilo Tonzé do Rio Preto.
1: E aí?
4: Manda aí um salve e um abraço pra todos os caras que carregam palito doce nas costas aí.
1: Ai, dói, hein? Falam que depois acostuma, não é?
5: E aí, Fernando, beleza?
1: Fala aí.
5: Cara, todo mundo te zoando de chorão, mas eu também choro. Eu choro toda vez que eu tomo banho fora de casa, e o box é espelhado.
1: Deve ser desesperador no mínimo, não é verdade? Olha lá, Fernando Pizza, que é isso? Fala aí.
6: Bom dia, Fernando, aqui é Fernando. Fernando e companhia. Vamos lá, pau na máquina. Eu quero o robozinho da Nativa. Nativa dando a banda.
1: Errei, mano! Errei, salve Deus! Vamos lá, olha o cara! Deve ser desesperador no mínimo, não é verdade? Olha lá, Fernando Pizza, que é isso? Fala aí.
6: Bom dia, Fernando, aqui é Fernando. É Fernando.
1: Fala aí.
6: Fernando e companhia. Vamos lá, pau na máquina. Eu quero o robozinho da Nativa. Nativa dando a banda.
7: Errei, mano! Errei, mano! Ah, salve Deus! Vamos

0: Ô, não quebra. Ô, xará, não quebra nós, velho. Não quebra nós que o cara me manda, rapaz.
1: Vamos lá, pau na máquina. Eu quero o robozinho da Nativa.
0: O cara tá. Caramba, o cara traição na cara dura, assim, né? Você tá louco, cara, é o flagra da Band. Esse tá ligadão, hein? Cara, esse é fã da Band, olha lá. Que beleza, hein? Pior que o cara chama Fernando também. Pô, Fernando, assim você me quebra, né, rapaz? Não dá pra te defender, né? Que caramba é esse, velho?
2: Bom dia, seu lindo. Ah, judiação, você fica sozinho aí? Você tá fazendo uma companhia.
0: Não.
2: Digão, it's me.
0: Não. Vai pra lá.
2: Make you so happy.
0: Não, vai pra lá.
2: Cara, o programa da madrugadona aí tava. Corujão tava, ó, show da Xuxa, viu?
0: Legal, cara.
2: Tô aqui pra fazer revelação hoje, hein? Muitas revelações.
0: Não, não precisa.
2: De Campinas.
0: Não precisa, viu? Não precisa. O que vai pegar no pé do rapaz? Eu tenho certeza. Que, fala aí, ô.
1: Não que eu seja uma pessoa maldosa, mas eu bloquearia.
0: Eu bloquearia, cara. Não merece um bloco, não merece? Não, ele merece. Merece ou não merece? Ale Fenomenal!
3: É fenomenal. Não, aí, não, não, não, não. Aí, Band FM. É fenomenal, não.
0: Que beleza, que beleza, muito bem. 5:09, vamos relembrar os bons momentos aqui do Band Bom Dia. Ó, hoje teremos o Doutor Imbróglio, hein? É, o Pidoncio vai falar um assunto da vila também. Hoje a gente vai descobrir qual foi esse assunto, o que ele falou da vila. Hoje teremos a Dona Lourdes, rapaz. Dona Lourdes cada vez com mais preguiça de vir aqui no nosso programa. Vai ver? Ela cada vez mais resistente a vir no Band Bom Dia, mas esta semana ela apareceu. Teremos também o gênio Rafinha. Teremos o locutor Porta de Loja. E a gente começa relembrando os quadros do Band Bom Dia com ele, locutor de rodeio.
4: Olha, o homem tá chegando, hein?
5: Pegou de seus peitão, hein?
4: Pegou de seus peitão.
6: A magia está no ar.
4: Ó, o homem aí, ó.
6: Vejo fogo na arena. O cavalo a selar.
4: Ó, o alazão, ó, alazão.
6: Isso é coisa de cinema.
4: A encher de cocô de cavalo aqui o estúdio. É brincadeira, cara.

0: Sound. Alô, Master Sound.
1: Baixa um pouquinho, gente.
0: Baixa só um pouquinho.
2: Vai, galera.
1: Alô.
2: Solta a voz, bate na palma da mão.
0: Tá chegando o showman.
2: Era

0: Sound. O PA, abre o PA aqui, Master Sound. Vocês de som nas caixas aqui,
1: gente, ó. Não estamos ouvindo.
0: Não tão...
1: Au, au.
0: Ô, Master Sound.
1: Segura.
0: Master Sound.
1: Alô.
0: Alô, Master Sound.
2: Vai, galera, coração.
0: Alô.
1: Vai, galera.
2: Multidão.
1: Eu quero saber se a plateia está me ouvindo! Alô! Agora sim, vamos começar o nosso trabalho, tá difícil de trabalhar! Deixa eu fazer o que eu sei que é falar! Me chupa, peão!
3: Let's go, girls!
1: Let's go!
0: Todas as comitivas do Brasil, estamos começando mais um Rodeio Band FM.

todos. Vamos fazer nossa festa daqui a pouquinho. Começa oficialmente o rodeio. Hoje teremos premiações fantásticas e milionárias. Daqui a pouquinho teremos a Miss, a Miss, a Miss Rodeio. Obrigado a todos. Vamos começando a nossa festa bonita. Tô gostando de ver. Alô, meu povo. Simbora se mexer.

fez o que deu. Alô, Emerson França, alô, Tadeu! É sucesso! Bora! Brasil! Alô, Brasil inteiro ouvindo a Band! Alô, todas as afiliadas junto com a gente, que festa bonita de se ver! Vai!

0: está por aqui, antes da entrada dos peões aqui, né, momento sublime e clássico aqui da hora do rodeio, pedi pro ouvinte de mandar mensagem no WhatsApp aqui da Band FM, 11 99991 9197, e manda a palavra aqui que o locutor vai fazer a rima, hein? É o show de rima do locutor de rodeio aqui na festa do peão.
1: Eba! Neste momento, a entrada dos heróis. Obrigado por esses homens valentes que estão agora vindo pra arena. Vamos tirar o chapéu, gente. Em forma de respeito, todo mundo de pé.
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1: Obrigado, minha mãezinha.
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1: Proteja os nossos heróis.
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1: Obrigado, Senhor.
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1: Faz eles suportarem agora.
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1: não deixe as pedras machucarem os nossos heróis.
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1: Esses pés que vão suportar todas
2: mesmo
1: as dores. Que bonito, hein? Mesmo com os espinhos.
2: Me ajude a passar.
1: Me ajude, minha mãe. Eu quero todo mundo com a mãozinha pra cima. Apaga a luz aí.
0: Apaga lá.
1: Olha que bonito. Que bonito. Só a luz do celular. Só a luz. Só o celular.
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1: Olha que bonito.
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0: Que bonito.

0: me aliviam.
1: Sai do TikTok aí!
2: Ô animal!
1: Liga a lanterna!
2: Liga sua lanterna!
0: Minha mãe.
2: Agora todo mundo bem alto cantando! Nossa Senhora! Me dê a mão!
0: Cuida do meu coração!
2: Da minha vida!
0: Da minha vida!
2: Olha que bonito, olha que imagem bonita!
0: Do meu destino!
2: Do meu destino!
1: Que lindo, que lindo!
0: Nossa Senhora!
2: Nossa Senhora,
0: me dê a mão,
2: cuida do meu corpo. E nesse momento eu vejo os peões de cabeça baixa, olhando para dentro do chapéu. Ali dentro daquele chapéu eles carregam a lembrança da família. Nós vemos agora, ô Ditinho! Peão Ditinho vai mostrar para nós a foto da família dentro do chapéu, que linda.
1: Ah, que bonito.
2: Sua esposa, seus três filhos.
0: Cuida de mim.
2: Robinho! Mostra pra nós o chapéu. Robinho vai mostrar agora pra nós o chapéu. Quem são? Papai e mamãe. Que bonito. Robinho mostrando a foto do papai e mamãe. Agora eu peço pro nosso querido Zequinha, lá de... Da onde é, querido? Itápolis. Alô, obrigado, Itápolis. Zequinha vai mostrar pra nós a foto que ele carrega dentro do chapéu. Que é isso, meu querido? Da Gretchen? A Gretchen pelada.
3: That's good.

0: Fabiano mandou mensagem aqui. Falou, ô locutor de rodeio, eu duvido você fazer aqui uma com a palavra Roseta. Roseta é a palavra, faça rima, locutor de rodeio.
1: Quero ver agora todas as comitivas do Brasil dançando com a gente. Quero ver! Pula, gira, gira! É sucesso!

0: 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Quando o prazo vencer, eu fecho o microfone e vou embora.
1: Brasil!
2: Opa, PA,
1: parou aqui. Master Sound! Aí realmente, essa altura do campeonato? Reta final do ano. Mas tá de brincadeira. Não vai ao trabalho, não. Não vai ao trabalho, não, gente. Não, não vou vaiar.
3: Alô, alô, alô?
1: Voltou?
3: Alô, segura lá.
1: Segura aqui o som. O PA, baixa o volume do PA que tá dando.
3: Muito alto aí, segura.
1: Segura
3: alô,
1: aí.
3: Alô, alô? Segura. Tamo sem reverb, hein?
1: E aí? Alô, Master Sound. Alô, Master Sound.
3: Pessoal, atenção, pera só lá, um minutinho, eu pedi atenção, lá, hein? Gente, olha, tamo seu.
1: Alô?
3: Ó, o pessoal se manifesta. Aê!
1: Ô, Master Sound! A vergonha que tão passando aqui, ó.
3: Aí nós vamos pedir pra outra equipe lá de som.
1: A família Guido tá prontinha pra entrar aqui, viu?
3: Alô, Guido! É Power, é Guido! Alô, Power Guido! Chegou?
1: Chegou! Vambora então! Vambora! Aí, ó.
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3: Eu tô gostando, DJ, da performance.
4: 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Prefiro pé na areia do
1: Brasil!
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3: de música bonita pra

0: campeão. Vai, DJ!
1: Vambora! Ó, tem mais palavras chegando aqui pro locutor de rodeio. É o desafio ao locutor de rodeio. Daqui a pouco a montaria, hein? Daqui a pouco a montaria.
0: Daqui a pouquinho.
1: Os prêmios hoje, locutor.
0: Ai, daqui a pouquinho a montaria. Os peões estão aqui pra levar o franguinho na panela. Ó, já teremos aí premiações. Primeiro, agradecer a companhia Teodoro aí, cedendo os seus animais, os mais ferozes dos rodeios. Alô, Teodoro, obrigado pela presença ali no camarote esquerdo. Obrigado, verdade, meu querido. Um abração. Devendo pra você aquele chapéu lá, Panamá. Ó, fala aí, daqui a pouquinho tem prêmios. Hoje o primeiro lugar vai levar uma caminhonete. Alô, eu sou em todo mundo. Ô, Zequinha, lá de Itápolis. É a 12ª moto, viu?
1: Meu Deus do céu!
0: Temos 11 motos CG125 da Ronda, obrigado, viu? Pessoal da Ronda pra patrocinar aí. Patrocinar mesmo é cambada de pão duro, valeu! Bora, daqui a pouquinho tem a montaria!
1: Olha, o André de Mirassol tá com a gente aqui.
0: Alô, Mirassol, parabéns aí, o time do Mirassol, pelo belo trabalho aí feito no Campeonato Brasileiro. Eu acho que o grande campeão desse campeonato aí foi o time do Mirassol, viu? Parabéns!
1: Parabéns! Ô, André de Mirassol. Ô, locutor, duvido você fazer uma rima com a palavra rosca. Rosca é a palavra.

faço muitas rimas neste programa, com certeza algumas são tosca. Eu tenho certeza que o ouvinte de Mirassol é fã de Da Rosca. Me chupa, fião! Ele não é de São Paulo, ele é de Mirassol. Ele gosta daqueles homens que tem o trem parecendo um anzol. Me chupa, fião!

0: que eu gosto de fazer. Vou fazer a locução, quero ver, aguentar ver. Vamos embora, o peão já tá lá. Segura com ele, Zequinha da cidade de Itápolis, vai sair no boi. Que bonito. Alô, companhia Teodoro dos Bois, tá tudo bonito. Patrocínio Band FM. Atenção, a porteira tá pronta. Segura lá. Quero ver, a aposta vai ser de quem? Dá só ok pra mim, mas tá tudo pronto. Vamos embora lá. Só pedir pra um fotógrafo aí não ficar muito perto aqui, na saída, na abertura do portão, que pode se machucar, viu, meu querido? Que empresa é? Tá bom, obrigado, viu? Depois manda pra mim lá o link lá pra eu ver as fotos, viu? Obrigado. Fazendo um novo álbum de fotos aí, fazendo um novo book. Então vamos fazer umas fotos com você, tá bom, meu amigo? Obrigado. Só se afasta um pouquinho que é perigoso. Atenção, nosso peão tá pronto. Vamos ver se ele vai conseguir ficar os 8 segundos em cima desta máquina de triturar. Atenção, tá tudo pronto. Eu quero ver o que vai acontecer. Tá todo mundo... Alô, alô, cadê o segurança? Cadê os palhaços? Alô, Pepeco? Cadê o palhaço Pepeco? Tá lá?
1: O palhaço Pepeco?
0: Ah lá, segura o palhaço Pepeco. Bem-vindo com a bicicleta dele, olha lá. Segura aí, segura o peão. Ô, palhaço Pepeco dando uma apresentação pra... Ô, Pepeco, bonito. Vamos aplaudir, vamos aplaudir. Alô, Pepeco, segura aí que agora vai sair. Atenção, é nosso peão Zequinha de Itápolis, ganhador de 11 motos CG125. Ele tá em fim da caminhonete, atenção. Vai abrir a porteira, abre o decolou, viajou, salta, salta. Que eu quero ver, tá bonito o chapéu pra cima, pulando com uma mão só. Ele é de Itápolis, ele tá aqui pra ganhar.

0: palhaço lá, o segurança. Vai lá, vai lá.
1: Vai lá, Pepeco, vai lá, Pepeco.
0: Tá bonito, olha lá. Oh, levanta lá, Zequinha, levanta o Zequinha aí, bonito. Chapéu pra cima, Zequinha pedindo saudação do povo. Vamos aplaudir, gente. Vamos aplaudir, que é bonito. Parabéns, Zequinha. 8 segundos aí, juiz já estão dando a nota lá. Vamos esperar as notas sair, porque... Lembrando que não é só ficar os 8 segundos, viu, gente? Pra quem não conhece um pouco de rodeio aí, não é só ficar os 8 segundos, não. É toda a performance em cima do animal, tá? Tudo que ele faz ali em cima do animal, o jeito de segurar, a sua postura, né? Tudo conta. Até a mãozinha pra cima ali que vocês pensam que é de graça pra fazer. Não é não, viu? Aqui é um show do nosso querido Pio, então tudo tá sendo somado, viu? Vamos ver as notas, juiz, aí. Pode levantar, juiz. Segura, Zequinha. Vê as notas lá. Olha lá, agradecer o pessoal aí, todo mundo votando. Pode erguer a plaquinha aí. Obrigado. Olha lá, 8, 7. Quem deu 6 aí? Ah, vamos vaiar. Quem deu 6 aí?
1: Vai aí.
0: Quem deu 6? Não, Zequinha, foi bem. Olha lá, mais um 8 e um 8. Parabéns, Zequinha. Vamos ver a soma no final aí. Aí a gente vai ver com os outros peões aí. Boa sorte, Zequinha. Boa sorte. Brasil. Alô. Só um minutinho, vamos segurar. A festa tá bonita, mas a gente tem que também prestar serviço aqui. Alô, proprietário do Gol Grafite. Placa CBD, Charlie Bravo Delta. 3036. Terceiro nada, terceiro sexto. Olha lá, segura lá. Ô, comandante, dá uma forcinha pra nós lá.
1: Ajuda lá.
0: Ô, pessoal da Polícia Militar, ô, Paranhos.
1: Resolveu já.
0: Só avisar o proprietário que não precisa ir mais, não. Obrigado! Let's go!
1: Ó, locutor, pra fechar aqui o desafio do locutor de rodeio, a última palavra, deram nota 6 pro peão aqui. Ô, gente, pelo amor de Deus. O glorioso Cleitão aqui, deu nota 6 pro peão. Vai nele, gente. Vai nele, porque não dá. Nota 6 não dá.
0: Só segura um pouquinho, eu agradecer ali a presença a nossa querida Fabiola, que foi a rainha do rodeio 2024. Obrigado de verdade, viu, Fabiola. Pessoal, olha lá, Fabiola maravilhosa. Eu sei, claro. Ela tá fazendo coraçãozinho pra mim. Obrigado, Fabiola, pelo carinho. Eu confesso a dizer que de verdade, viu, Fabiola, é uma mulher muito bonita. E assim, eu sou suspeito pra falar, hein, Fabiola? Suspeito pra falar.
1: Ela é, realmente.
0: Ela é maravilhosa, gosta. Coisa linda. Gostosa.
2: Ele gosta.
0: Eu gosto. Bora lá.
1: Então, aliás, o concurso de Miss tem o patrocínio do Jonas Modas, né? É o Miss Jonas. Então, parabéns pra Fabiola aí, Miss Jonas 2025.
0: Obrigado aí, ô Jonas. Obrigado mesmo, patrocínio Jonas Modas, que veste as nossas Miss aí. Então tivemos aí a Miss Jonas 2024. Obrigado, Fabiola. Obrigado de verdade. E esse ano vai ter, viu? Esse ano até o Natal vai ter mais um desfile aí. Vamos ver quem vai ser a nossa garota Miss do Rodeio 2025. Bora!
1: Bora então aqui, ó. A última palavra aqui hoje, quem mandou aqui foi o Alberto de Mogi Guaçu. E ele fala assim: locutor, duvido você rimar a palavra anzol. Anzol é a palavra locutor de rodeio pra fechar o rodeio de hoje.
0: 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Não esquece o nome desse programa, é o Band Bom Dia. Todo mundo falando alô, locutor de rodeio. Daqui a pouquinho você vai falar que já deu. Band Bom Dia, apresentação Emerson França e Tadeu. Me chupa, peão.
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0: Eu sou locutor de rodeio, amo minha profissão. Mas já fiz de tudo, já fui advogado e até escrivão. Mas nas minhas horas de lazer, o que eu gosto de fazer é uma boa pescaria. Lá com certeza eu pego a vara e tanto. Ô, lá ele no meio da rima.
1: Lá ele no meio da rima.
0: Eu também sou pescador. Vou levar. Não, lá ele, levar a vara, lá ele no meio da rima. Peraí, vamos mudar isso aqui. Eu também sou pescador e tenho a vara. Com certeza na linha vai na ponta o anzol. O butico desse ouvinte já foi uma lua, hoje parece um sol. Me chupa, pião. E assim vou me despedindo. E assim eu dou um final, um ponto final em mais uma festa. Obrigado a você, ouvinte da Band FM, espalhado por todo o Brasil. Obrigado de verdade, a festa é bonita. O encerramento, feitos por fogos. Os nossa equipe de fogos, muito obrigado, viu? Show pirotécnico aí, estão dando show à parte. Obrigado de verdade, agradecer a todos. Obrigado, meu povo. Fiquem com Deus. Até a próxima. O nosso comandante. Obrigado, comandante, segura. Já aqui no helicóptero, girando. Tchau. Tchau.
4: Tchau, locutor.
0: Tchau.
4: Tchau, locutor.

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1: Mais um serviço aqui, muito obrigado pelo carinho. Estamos chegando. Alô, minha amiga que tá passando do outro lado da rua. Eu sou o locutor de porta de loja aqui, trazer pra você as novidades, as ofertas. Oferta relâmpago. Vamos juntos, obrigado pelo carinho de todos vocês aqui, aqui, aqui. O preço é menor do que anão, ele é baixo, opa!
0: A microfonia aí, o microfonia, técnico.
1: Vamos lá, junto com a gente, o técnico. Eu não sou o mesmo técnico aqui. Eu comprei esse equipamento aqui e agora estamos testando aí pra ver o que acontece. Obrigado.
0: O que você quiser que o locutor de porta de loja venda pra você, você fala, tá? Ele vende qualquer coisa, é sex shop, é farmácia, é supermercado, é concessionária. Ele tá em todas, ele tá
1: obrigado.
0: Em
1: todas. Obrigado, tá passando aqui junto, chega mais. Ô, minha amiga, bom dia. Vem cá, vem fazer o teste aqui do Papa Bolinha. Papa Bolinha, isso aí, só roupa preta, nunca mais ter aquelas bolinhas, pelo de cachorro. Aqui está o Papa Bolinha, isso aí. Papa Bolinha. Vamos juntos, oferta relâmpago daqui a pouquinho, não perca. Ei, ô mãe, ó o menininho aqui, ó, sai fora da porta, sai da loja, é perigoso, tá bom, mãe? É, vamos cuidar dele, tá? Pede pra você dar uma olhada lá enquanto a senhora compra, fica à vontade. 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
0: Olha, o ouvinte final do telefone 0705, não assinou aqui, ele tá pedindo pra você vender Monjaro, você tá agora na porta da loja que vende Monjaro!

0: juntamente com essa alegria da nossa querida Joelma. Vai! Isso! O Porta de Loja também é um...
1: Ele dança também. Ele é um artista completo. Ele é um artista...

0: verdade. Gente, vou falar uma coisa, já que estamos falando da Joelma, corpo lindo e maravilhoso. Joelma, por que não poder dizer que ela sim é gostosa? E aí, você? Ei, ei, você, vem cá, vem cá, vem cá. E aí, tá feliz com o seu corpo? Não, dá pra ver que não. Quanto, qual o número da sua calça?
1: Não.
0: Ei? 44? Não pode, não pode, não pode. Vamos pra cima! Esse sutiã sem elástico já não tá aguentando o peso das tetas. É, meu, mas isso aí não é, não. Isso aí não é volume de teta, isso é gordura na teta, viu, senhora? 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
0: 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Bora! Oi, vem! Daqui a pouco oferta relâmpago pra você também.
2: Que tiro foi esse? Que tiro foi esse?
0: Ai!
2: Que tiro foi esse?
0: Ai!
2: Que tiro foi esse? Que tá uma...
0: Que tiro foi esse? Promoção aqui, aqui é tiro de ofertas, aqui é tiro, é tiro, é tiro! Olá, um abraço para nossos amigos ali, os policiais militares estão na esquina ali, obrigado pelo carinho, obrigado pela segurança. Os policiais militares, vem junto!
1: O glorioso Rodrigo Ribeiro tá pedindo pro locutor de rodeio fazer um campeonato. O campeonato de farmar aura. Anunciar o campeonato de farmar aura. Locutor de porta de loja.
0: Vamos embora, gente, estamos chegando aqui. Nós estamos fazendo agora aqui na porta da nossa loja, até pra chamar atenção. Chega mais, garotinho. Ô mãe, ô mãe, traz seu filho pra cá, vamos fazer? Você topa? Ei, ei. Não, vai ter brinde, vai ter brinde. Oi, aproveita aqui, Silvia. Faz a apresentação no Mondiaro. E também tenta vender o papo bolinha. Ei. Olha lá, gente, começar daqui a pouquinho o campeonato de Farma Aura, aqui na porta da loja. Ei, vai, o teu filho quer participar? Vai dar brinde pra ele. Ei!
3: Eu te dei.
0: É que essa música não combina, hein? Alô, DJ!
1: Mas que música combina com Farma Aura?
0: DJ, com Farma Aura.
1: Fala uma música pra Farma Aura.
0: Tiririca.
1: O Tiririca.
0: Vamos lá, gente. Vamos chegar, aproveitando. Deixa eu mandar um grande abraço pra ele também, que é locutor porta de loja.
1: Vamos
0: alô,
1: lá.
0: Denis! Alô, Denis! Ei!
1: Vou colocar
0: vender aquelas maquininhas também. Pedi pra ver se a gente vende aquelas maquininhas de tirar pelo do nariz. Alô, você que é homem, você que tem pelo no nariz. Alô, você que quando olha pro nariz do seu marido parece que tem uma barata saindo de dentro. Ei! A orelha do seu marido tá parecendo aquele ursinho. Ei, coala! E a maquininha de tira pelo do nariz, é fácil. Vamos lá, campeonato faz uma hora, vamos lá. Como é seu nome, querido? William, vai, o seu? Eis. Vamos lá, William e Eis aqui, vamos formar uma hora. Vai!
1: Que surpresa.
0: Vamos começar, vamos começar isso. Primeiro quem? É Gil. Vamos lá, o Eis o primeiro, vamos lá, começou. Vamos lá, atenção, 3, 2, 1, vai! Olha lá o Eis, gente, fazendo aqui alguns movimentos. Facinho do Jamal, aê! Atenção, segurou, vai! Foi boa! Plantou bananeira, lindo, lindo, lindo. Vamos lá, você agora, garotão, vai! Olha lá, parou, fez o passinho do Jamal também, passou a mão no queixo, opa! Formou, era ego, ego! Aí sim! sim, hein? 2 pontos pra você, querido. É que eu fui, foi melhor. Não, não é que foi melhor, querido. Vou fazer a coisa direita. Vai. 3, 2, 1, vai. Oi. Olha lá o Enzo fazendo movimentos ali. Pulou no chão, parece um peixe morrendo. Alô, 3, 2, 1, parou. Farmou. Bonito, vai. 3 pontos pra você, querido. Vai, você agora. Isso. Olha lá, atenção, passinho de Jamal.
1: Tá tendo convulsão, né?
0: Olha lá, pulou no chão. Também fazendo, parece o peixe. Parou, o que foi? Ah, mãe, então vê se é ataque epilético, desculpa. Vamos lá.
1: Vamos.
0: Esse atero é epilepsia.
1: Ó, pra fechar.
0: Tem menino de lado, vamos lá!
1: O Everson Pini! Eu duvido ele me vender aí. Peraí, acho que mudou aqui. Ah, meu Deus do céu, eu tinha selecionado a mensagem aqui.
0: Oi!
1: Não pode ser, são várias. Ah, consegui aqui.
0: Oi!
1: O Clemilson, ele duvida você vender uma areia 2000 dele na oferta relâmpago.
0: Que areia de construção?
1: Maréia!
0: Alô, estamos aqui no Feirão de Automóveis. Automóveis. Pra que andar a pé? Pegar condução pra quê? Chega de ônibus lotado, metrô super lotado. Oi! Qual é o ano do Maré?
1: É 2000.
0: Atenção, gente, tem um Maré 2000 aqui. Cor ferrugem. Não é cor, ele é ferrujado mesmo. Maré 2000. Banco não é de couro, viu, gente? Isso aí foi reformado na tapeçaria. Isso aí é aqueles napas de sofá. É normal, vamos entrar? Pode abrir o capô, pode abrir. Oi? Opa! Olha aí, gente, dentro do capô a família de Saruê. É que ele tava parado no quintal. Família de Saruê.
1: É esse, velho.
0: É em Maré 2000. Oi? É. Não. É híbrido. É água e gasolina. Isso aí no carburador é água. É híbrido. Funciona? Claro! Oi? Não vem com chave reserva e não tem manual. Não tem. Vamos abrir o porta-mala? Abre o porta-mala Maré 2000 chegando pra você. Agora oferta relâmpago. Abrindo o porta-mala. Que é isso? Parou, DJ.
1: Parou aqui. O que aconteceu?
0: Tem um corpo aqui.
1: Gente, o pessoal da PM.
0: Gente, tem um
1: que
0: corpo
1: tá
0: aqui dentro do Maré.
1: Chama o pessoal da PM que tá ali
0: tá
1: na
0: podre,
1: esquina.
0: Gente.
1: Por favor, gente.
0: Chama pra polícia.
1: Tá em decomposição, já tá podre.
0: O corpo tá podre, gente. Quem será o dono?

0: Mas que idiota, hein? Vocês levam a sério lá, hein?
1: Ai, não é possível, cara. Olha.
0: Olha quem tá chegando aí, ó. Vem, Rafinha!
2: Dio, Dio, ó neném! Dio, Dio, ó neném!
3: Oi, Rafinha, bom dia!
0: Bom dia, Rafinha, seu lindo!
4: Bom dia, tios!
3: Bom dia!
4: Ô, tio!
3: Tá sumido, hein?
4: Ô, tio!
3: Fala, fala!
4: Quem é?
3: É a nova menina, nova estagiária, nova companheira de trabalho nossa aqui.
4: Como é que é o nome dela,
3: chama
4: tio?
3: Chama Camila.
0: Camila.
3: É.
4: Oi, Camila, oi.
3: É o Rafinha, Rafinha.
4: Oi, tio. Ela tá trabalhando aqui?
3: Tá trabalhando, é. Vai trabalhar com a gente aqui na hora do ronco.
4: Bonita, né, tio?
3: É, ela é bonita, né?
4: Será que ela tem namorado, tio?
3: Não sei, aí você tem que perguntar pra ela. Não, eu não...
4: Ô, tio, como ela tem namorado?
0: Não, Rafinha, mas... Ela é muito grande pra você.
3: Ela é muito velha pra você, Rafinha. Quantos anos você tem? 4 anos. É, acho que ela já deve ter 22.
4: Ô, tio, mas...
3: Tem 20. Desculpa.
4: 20?
3: Ela tem 20.
4: Ô, Camila, mas assim, sabe o que é, tio? Eu posso falar, eu já falei isso várias vezes aqui. Eu gosto de mulher mais velha.
3: Não, mas não.
0: Mas também
3: acho que é uma diferença exagerada.
4: Posso falar, tio? Eu odeio ter que ensinar. Ah, tio, eu gosto da mulher descolada, eu gosto da mulher que sabe.
3: Já tem as malícias, né?
4: Malícias de frescura, sabe, tio? Vamos dar uma volta, vamos fazer algo diferente, vamos. Vamos fazer um bate-volta na praia? Vamos, topa tudo.
3: Topa tudo. Se for muito inocente, você vai ter que ensinar tudo também,
4: ai,
3: né?
4: Não gosto disso, tio.
3: Vamos sair pra tomar um todinho?
4: Ai, preciso pedir pra minha mãe. Ah, pelo amor de Deus, tio.
3: Pelo amor de Deus, me respeita, né? Me respeita, né? Mas enfim, Rafinha.
4: Ai, posso falar, tio?
3: Pode falar.
4: Tenho frescura.
3: É, né?
4: Ah, esses meninas. Ai, você viu minha fraldinha da turma da mami?
3: Como é que tá a sua vida amorosa, Rafinha? Você segue namorando ainda? Acabou? Terminou?
4: A gente dá um tempo, Flavinha, né, tio?
3: É mesmo? Mas vocês se completavam, era um casal tão bonitinho.
0: Ah, eu gostava. Realmente, vocês faziam. E ela, super assim, meiga.
4: Ah, tio, mas sabe o que é? Eu acho que eu sou namorador, hein?
3: É, certo.
4: Eu gosto, mas eu acho que eu preciso priorizar os meus estudos.
3: Ah! Isso é um ponto, né?
0: É um ponto, mas também eu acho que dá pra conciliar, se você for...
3: Na vida, Rafinha, tudo é equilíbrio, né? Você não pode só ser pererequeiro...
4: Ô, tio, mas você pode falar?
3: Pode falar.
4: Por mais que a Flavinha seja sossegada, boazinha, já tava ficando meio tóxico.
3: Tava ficando tóxico? Não, da sua parte ou da dela?
4: Dela, tio.
3: Mentira! Ela tinha um relacionamento tóxico com ela. Celular. Mas qual que era o problema? Ela não saía do celular?
4: Eu já tava dormindo, ela não quis pegar minha digital.
0: Ah, ela quer puxar.
3: Aí é quebra de confiança, né?
0: Aí ela não
3: confia
0: mais em você.
3: Se não existe confiança no casal, aí...
0: Mas peraí, você falou que tava dormindo. Vocês dormem juntos?
4: Não, tio, não. A gente foi fazer a festa do pijama lá na minha casa. Minha mãe deixou.
3: Tá.
4: E aí, em certo momento, eu peguei no sono, né?
3: Uhum.
4: A gente tava vendo Divertidamente.
0: Nossa, vocês estão vendo desenho.
3: Que bonitinho.
4: Aí eu peguei no sono e ela... Eu fiquei sabendo, tio. Ela queria ver minhas coisas.
3: Rafinha!
4: Tem sorte que ela não conseguiu abrir, tio.
3: Por quê? Porque você tem que... Quem não deve, não teme, Rafinha. Se você tá temendo aí, é porque tá devendo na praça.
4: Ô, tio, posso falar? Ia pegar alguns papinhos estranhos, mas eu nunca fiz nada de errado, né? Será que era conversinha? Ai, meu amor!
3: Conversinha boba, é caçando assunto.
4: Homem tem essa mania, tio.
3: Tem.
4: Homem quer ser todo galanteador, aí começa. Oi, meu amor, como é que você tá, sua linda? Oi, sumida. Aí começa aquelas conversinhas. Se ela ver isso, ela não vai entender.
3: Mas não tem nada demais, né? O seu sentimento tá com ela, não é, Rafinha?
4: Ah, tio, mas eu vou falar, mas tem uma menina que... A Tiana me mandou nude.
0: Não, você não vai falar, a menina te mandou nude.
3: Filha do céu, você é muito novo pra ficar recebendo nude, cara. Não pode.
4: Não, mas era um nude artístico, tio.
3: Tá.
4: Ela tava no berço de fralda, assim, ó.
0: Cachupeta na boca.
4: É.
3: Não pode. Não pode. Me escuta. Não pode. É, e que bom que você deu um tempo com a Flavinha também, porque ela não merece isso também.
0: Ela não merece também ficar passando os... Tá com ela e você não sabe também.
3: Exatamente.
4: Ih, tio, não vê? Não vê querer cagar a regra, não.
0: Rapinha, você só tem 4 anos.
3: Onde você tá aprendendo essas coisas, moleque? Mas que coisa!
4: Eu não gosto de hipocrisia, viu? Porque os homens tudo safado, viu, tio?
3: Rapinha! Olha, eu preciso ter uma conversa com a tua mãe.
0: É, você tá muito...
3: De preferência num restaurante 5 estrelas.
0: É, com a sua mãe.
3: E depois uma esticadinha pro motel.
0: De preferência que seu pai não vá.
3: Exatamente.
4: Eu estou falando da minha mãe?
0: Não, é que...
3: Tô falando que eu preciso conversar com ela sobre você.
4: Chegou o fim de... Beleza, já que vocês querem entornar o caldo, vamos lá. Já que vocês querem sair dessa reta, vamos o caminho torto?
0: Não, caminho
4: vamos
0: torto não.
4: Vai, mano, vamos o caminho torto, então?
0: Não, caminho torto não,
4: então,
0: Rafinha.
4: Se proceder a isso, a gente vai proceder junto, tá ligado? Aqui o papo não desvia não, meu irmão. Então vamos fazer o seguinte... Não, vou fazer o seguinte mesmo, maluco.
0: O quê?
4: Você acha que você tem um proceder?
0: Não! Você
4: chega e põe nos... Ô, mano, não. Ô, eu sou da correria, tio, se liga. Beleza? Não, não, vou o seguinte, eu vou trocar uma ideia com os mano, vou pegar aí.
3: Não precisa trocar ideia com os mano, não precisa.
4: É 2 palitos pra te dar uma disciplina, louco.
3: Não, disciplina não. Só tô falando que eu ia conversar com a sua mãe sobre você.
0: É, não, só isso, só.
3: Você é uma criança ainda, você não, sabe, você não tem querer na vida.
0: É, só isso.
3: Não tem que conversar com ela.
0: Não precisa chamar ninguém não, tá?
3: Não há necessidade,
4: não,
3: tá?
4: Não, vocês que sabem.
3: Não, chega... pelo amor de Deus,
4: eu
3: não.
4: Dá um zap aqui.
3: Pelo amor de Deus, não, Rafinha. Pelo amor de Deus, não. Pelo amor de Deus.
4: Olá.
3: Então, menino, férias, quando acabam as férias?
4: As minhas?
3: É.
4: Hoje já começa minhas aulas já.
3: É mesmo, Rafinha?
0: Hoje já? Você já vai pra escola?
4: Eu vou, tio. Tá. Se bem que eu não paro de estudar, né, tio? Eu faço assim, ó. Minha rotina nas férias. Acordo.
3: Tá.
4: Vamos lá. Café da manhã, que a mamãe deixa preparado pra mim.
3: Tá.
4: Né? Eu falo minha mãe, mas na verdade é a Joelma.
3: Uhum.
4: Ai, gorfei.
0: Que nojo.
4: Ah, tio, tem leite.
3: Tá, ó, tá.
4: Café da manhã, depois eu vou brincar. Aí, 1 hora de videogame, minha mãe deixa.
3: Tá.
4: 30 minutos de celular, minha mãe deixa.
3: Uhum.
4: Depois eu caio nos estudos, 3 horas de estudos online.
3: Ó.
4: Tá. Aula de inglês.
3: Olha aí.
4: Tá. Tô fazendo também espanhol.
3: Tá.
4: Italiano.
3: Cara.
4: E aqui é educação financeira.
3: Meu, você tem tudo isso, Rafinha. Menino, parabéns, viu? Ó, posso falar? Você fez muito bem ter dado um tempo com a Flavinha. Foco nos estudos.
0: Foco nos estudos.
3: Pra crescer, ser um ser humano, porque ó, se você não estudar, tá olhando pra mim? Você pode acabar sendo uma pessoa como eu.
0: É, se você não estudar, você vai virar locutor igual a gente.
3: Vai virar radialista, tá? E
0: olha
3: aí...
0: lá, a Camila tá me apontando pra ela.
3: A Camila, imagina o desgosto que deve ter os pais da Camila.
0: É.
3: Saber que ela fez rádio e TV.
0: Não, o desgosto é saber que tá aqui agora. Bom dia e a hora do ronco. Então, mas você olha pra nós aqui, você pode virar locutor, viu?
3: Exatamente. Você vai, pode ser locutor de rádio, apresentar o programa às 5 da manhã. Não, eu tô brincando, Camila.
4: Você não gosta de mim.

0: festa. Laço aberto aqui no Band Bom Dia. Que beleza! Você que tá junto com a gente, vai mandando a sua mensagem, vai participando com a gente através do nosso WhatsApp 11 99991 9197. Daqui a pouquinho a gente vai trazer o bom humor dela, Dona Lourdes. É daqui a pouco. Peraí.
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6: Sabadão pra você que tá junto com a gente aqui na Band FM, tudo certo por aí? Eu sou o Fernando César, agora 6:09. Estamos aqui para animar ainda mais a sua manhã de sabadão. Ó, que beleza. Vem pra cá, Dona Lourdes, traga esse bom humor aqui na nossa programação, traga a sua rádio do seu jeito. Lá vem, hein? Lá vem, hein?
7: Cadê a Dona Lourdes aqui, vai?
8: A Dona Lourdes, que saudade. Ei, ei, ei, vem pra cá, Dona Lourdes.
7: Vem pra cá, Dona Lourdes, vem pra cá.
9: Os meus parentes já estão me criticando.
7: Vem, senta aqui, senta aqui.
8: Isso.
7: Isso. Vem com calma, vem com calma, vem no seu tempo.
10: Eu fiz que era o cara, mas o esticar a mão me pulando.
7: Desculpa.
10: Se é me bulinar, eu não venho mais.
7: Não, ninguém tá te bulinando, Dona Lourdes. A gente só tem que pegar na sua cintura pra trazer a senhora com carinho.
10: Isso aqui é a calma vibradora?
7: Não, isso é um microfone.
8: Um microfone, Dona Lourdes.
7: Se um vibrador, pelo amor de Deus.
8: Peraí, pô. Se bem que, olha, eu tenho visto cada coisa.
7: Eu já vi uns que eu falo, não cabe.
8: Não é possível, gente. Viu um no Instagram, uma menina mostrando um negócio. Ah, eu tô vendendo, gente. Falei, mas não é possível.
7: Aliás, Dona Lourdes, desculpa entrar na sua intimidade assim. A senhora já usou desses artifícios para se dar prazer?
10: Ai, eu sou antiga, na minha época não tinha estas coisas, ora pá.
7: Antigamente as mulheres não usavam...
8: Ah, mais perto, Dona Lourdes.
7: É. Antigamente as mulheres não usavam esse acessório?
10: Mas não tinha, nem é acesso. Às vezes começou... Você sabe que tudo começou com um carpinteiro, né?
7: Carpinteiro?
10: A verdade. É mesmo? Não tinha esses... Hoje os materiais que eles usam hoje, lembra até poliumana.
7: É, exatamente.
10: E a verdade, só de silicone, essas coisas. Antigamente, sim, foi um carpinteiro. Inclusive, tinha um afilido já feito. Igual o que fez o Finóquio.
7: É mesmo?
10: Ele estava cá limpando o seu ateliê. Ele fazia umas esculturas de madeira belíssimas. E era bonito. E ele vendia na feira de Portugal. E ele vendia aquelas esculturas maravilhosas. E ele começou a fazer troféus para os jogos de futebol que tinha lá.
7: Sim.
10: Aquele futebol que chama futebol de várzea, é isso?
7: Sim, sim, várzea.
10: Lá também tem, lá também tem. Aí ele fez os troféus e ele fez os troféus bonitos, aqueles troféus bonitos com... Ele esculpia, tipo jogadores. Só que ele foi jogar fora os restos dos troféus que quebravam.
7: Uhum.
10: E aí ele foi esculpir e ficou um que parecia uma coisa meio roliça. E ela ficou olhando para aquilo e ele começou a esculpir. E ali pintou o primeiro, foi era de madeira.
7: Olha, de madeira, devia arder, né? Devia doer, não, Dona Lourdes?
10: Depende do tipo de madeira.
7: É?
10: Tinha gente que tinha alergia a ferova. E ele fazia de vários tipos de madeiras de pinho.
7: Tá, passava pelo menos um verniz ali para dar um...
10: Ah, né? É, depende da pessoa. Tinha uns que gostava de ir com pó de serra.
8: Ah, peraí.
7: Você prende um fiapo de madeira ali?
10: Ai, ai, ai, aconteceu uma vez.
7: Ai,
10: é.
7: Que dor.
10: Verdade, que saiu uma lasca. Como é que diz? Saiu um pedacinho e... Ai, doeu, na verdade. As pessoas reclamavam. Aí ele começou a passar verniz.
7: Olha aí.
10: Ficava bonito. Aquelas coisas...
7: Nas lustroso, bonito, né?
10: Tudo de madeira. Começou como madeira.
7: A senhora nunca usou de madeira?
10: Não, não precisava. Eu tinha meus namorados, na verdade. Eu ia
7: a sua vida inteira a senhora não precisou de...
10: Não, de jeito nenhum, rapaz.
7: Sempre foi de verdade.
10: Sempre de verdade. Mas e a verdade? E ele fazia aquelas coisas e aí depois veio os... Copiaram, né? Começaram a fazer de borracha.
7: Olha aí, que quando não sabe
10: antigamente eles derretiam o fenil do caminhão.
7: Não, só tá falando que é assim.

0: aproveitava a borracha do pneu.
1: Borracha de pneu de caminhão. Caminho
0: não tinha latex, não era verdade?
1: Olha aí, a borracha, coisa foi evoluindo com o tempo, né?
0: Verdade, borracha de pneu de caminhão. E eles chamavam de felé. Peraí. Panela velha e é que faz. Peraí.
1: E quem teve a primeira ideia de colocar motor no negócio pra vibrar?
0: Ai, verdade, isso aí. Verdade, isso aí foi um dentista. Nosso dentista de Portugal, é? Doutor Armando, ele que teve. E ele tinha um motorzinho daquelas de abduração.
1: Tá.
0: E aí ele pegou um negócio desse, ficou olhando assim, falou, mas esse negócio aí, né? E não sei o porquê que ele tinha aquilo, né? Eu não sei. Mas ele pegou e adaptou um motorzinho do dentista.
1: Olha aí.
0: E é verdade, é verdade.
1: Que coisa.
0: Então era o primeiro motorzinho. Aí depois veio um mecânico.
1: Sim.
0: E olhou também. E ele adaptou um motorzinho de mobilete.
1: Disse, eu não sabia. Os primeiros vibradores tinham motor de mobilete. Eu não sabia dessa história.
0: É verdade, motorzinho de mobilete.
1: Que coisa.
0: E aí, depois aí eles foram modificando tudo, né?
1: Foi evoluindo.
0: Verdade, mas era bonito. Tinha uma amiga minha que usava de peso de papel.
1: Tinha ficar bonito, hein?
0: Tinha uns que colocavam de sabe que não colocam para segurar a porta?
1: Sim.
0: Colocavam para segurar a porta. E era no espontão, era bonito, fazia cada um dos rolês. Mas é. E ele fazia até de pau Brasil.
1: Mentira.
0: E aí tinha vibrador de pau Brasil.
1: Vibrador de pau Brasil, que coisa.
0: Zerova, pinho, tinha mogno. E às vezes eles faziam, ele pegava, sabe aquele compensado?
1: Sim.
0: Tinha de compensado. Agora os que não deram muito certo foram aqueles feitos, sabe aquele material que faz aqueles guarda-roupas que desmancham?
1: Sim.
0: Aquele que é uma madeira prensada, que quando vai despedaçando vai virando farelo.
1: Sim.
0: Não, ele matou umas 4 pessoas que desfarelava lá dentro.
1: Dona Nunes, um beijo pra senhora! Bom dia!

0: Ele não tinha parado de dormir aqui embaixo, cara?
1: Você não tinha combinado de parar com essa palhaçada, cara?
0: Ele falou que não ia dormir mais aqui,
1: ele falou
0: cara.
1: Que não ia mais.
2: Peraí! Peraí!
3: Peraí! Peraí!
2: Eu já vou abrir!
3: Peraí!
2: Eu acho que é você que tá desligando os fios aí dos telefones, viu?
3: Vai, deve ser, cá. Deve ser.
2: Sai daí.
3: Sai daí.
2: Travou a porta, travou.
3: Travou, travou.
2: Empurra
3: travou.
2: Com o pé, empurra com o pé.
3: Empurra lá, empurra lá.
2: Se quebrar. Devagar, pô. Dá licença, meu cabelo.
3: O meu cabelo. Cuidado aí, meu.
2: Aí, fecha essa porta.
3: Ai. Fecha aí, fecha aí.
4: Comida para pica-pau.
3: Casa do Jacaré.
4: Casa do Jacaré. Bom dia.
3: Muito bom dia, meu querido diretor Pidôncio Pidunga da Silva.
5: Você não tá me ouvindo? Alô, bom dia. Agora sim. Ei, é que eu preciso me ouvir, Jadil.
3: É, não. As pessoas não sabem a importância que tem um retorno bom, né? Pra você sentir a sua voz, sentir a dicção.
5: É, então, e outra, né? Eu não posso começar fazendo meu trabalho se eu não me ouvir, né, Jadil?
3: Exatamente.
5: Eu tenho que entender, eu tenho que ir aqui, ó, band, ó, o peso.
3: você tem que sentir a sua voz, né?
5: Tá rindo, gente.
3: Não, eu tô, é felicidade. Não,
5: é felicidade.
3: Felicidade de estar diante de um profissional como você.
5: A gente tá do lado do monstro.
3: Exatamente.
5: Né? Ah, hoje eu olho no espelho, você fala que eu sou monstro?
3: Não, monstro.
5: Olha você com essa cara toda enrugada.
3: Não, é o monstro da comunicação, cara.
5: O jeito de falar. Ó, exatamente. Ele é o monstro da comunicação. Poxa vida, obrigado.
3: Exatamente, você é o nosso monstrinho.
5: E aí, meninos, como é que vocês estão?
3: Bem, graças a Deus. Bem. Você, como é que foi o fim de semana, Pidôncio?
5: Bem, graças a Deus. Começou sábado. Campeonato de rua, bem legal, já.
3: Campeonato de rua? Mas como é que é?
5: Não, tem as provas, né?
3: Ah.
5: É golzinho caixão.
3: Ai, legal, hein?
5: Legal. Golzinho caixão. É. Aquela. É a queima que fala, né? Como é que é?
3: Queimada.
5: Teve também, nós aproveitamos que garoou. Caiu uma chuvinha mais ou menos, a gente fez barquinhos de palito de fósforo na...
3: Ai, que legal! Tem taco também?
5: Oi?
3: Taco?
5: Não, é a comida mexicana, né?
3: Não, lindo! Não, brincadeira!
5: Ah, então Betts!
3: Tem taco. Alguns lugares que se chamam Betts, eu chamava de taco, né?
5: Taco também, teve.
3: Olha.
5: Teve o amarelinha.
3: Olha!
5: Teve elástico.
3: Que legal! Meninas,
5: a gente faz, né, Jadil, pra relembrar as brincadeiras, né?
3: Muito bacana, hein, Pidôncio?
5: Aí teve o campeonato, eu te falei que teve o campeonato do barquinho de palito de fósforo.
3: Sim.
5: Na guia, né?
3: Sim.
5: Que você sobe a rua. Aí tá descendo aquela água na guia, você põe o palito de fósforo um do lado do outro e...
3: Que coisa bonita, hein? Coisa linda.
5: E teve o mais elevado, que é o barquinho de papel.
3: Aham, tá.
5: A gente pega a folha, dá pra molecada fazer, você faz o barquinho de papel, pinta.
3: Aham.
5: Ah, o meu é o vermelho, pinta o barquinho de vermelho. Aí desce a sarjeta lá e tem uns campeonatos, é bem legal.
3: Grandes atividades pro
5: bolinha
3: pessoal
5: de gude
3: da vila.
5: Teve.
3: Olha aí, cara.
5: Bem legal, a gente tá colocando a molecada, o ioiô.
3: Tá vendo?
5: É, mola maluca.
3: Mola maluca? Como é que é a mola maluca?
5: Mola maluca que era que
3: fazia. Ah, tá. Eu não sei como é que... Caramba, é verdade. Desbloqueou aqui, hein?
5: Mola maluca, teve
3: mola
5: campeonato.
3: Maluca.
5: De quem fazia mais manobras.
3: Que louco.
5: O ioiô do refrigerante, né? Lembra que tinha? Coca.
3: Sim, sim. Meu sonho era ter um. Eu não tinha, eu tinha
1: só. Só tinha um falso também.
3: Só tinha os pirata, né?
1: Eu queria aquele transparente, né, cara?
3: É.
5: Ah, não, teve. A gente tem o
3: Zé... aquele que brilha no escuro.
5: Tem o que brilha no escuro. Ah, teve também o frisbee
3: também.
5: Que é aquele disco voador que você joga.
3: Sim.
5: Aí eu tentei fazer o campeonato do bumerangue.
3: Ai.
5: Mas aí já fugiu um pouco do orçamento, né? Mais caro.
3: É mais caro o bumerangue?
5: Ah, o bumerangue é um pouquinho mais caro.
3: É mesmo?
5: É.
3: Não sabia não.
5: Tem uns mais baratinhos, né? De papelão. Ah. Mas a gente queria fazer mais profissional.
3: Tá, mas muitas atividades, hein, Pidôncio? Parabéns.
5: Muitas.
3: E eu sei que isso vem de você, porque você é o presidente lá da Associação dos Moradores, né?
5: Da vila, eu sou presidente. Ah, eu tive essa iniciativa, né, Jadil? A gente não tá tendo muito apoio, mas a gente tá fazendo por meios próprios, né?
3: Legal, viu, cara?
5: A gente faz uma vaquinha, a gente faz uma coleta de dinheiro, a gente pega materiais também, algumas lojas de materiais esportivos doam pra nós, bola, essas coisas. Eu faço o... Eu encabeço tudo ali, né, Gil?
3: Sim.
5: Eu faço eu pego como é que é? Um ofício, né? Olha lá da sociedade.
3: Caramba, cara.
5: Eu pego ofício, venho por meio deste pedir a colaboração para que nós...
3: Mas você não sabe escrever? Como é que você escreveu?
5: Mas que eu tô fazendo o que agora, por exemplo?
3: Você tá falando.
5: Não, eu tô ditando, um menino escreve pra mim.
3: Ah, tá. Ele vai lá e faz, bacana, hein? E premiação? Tem premiação pras brincadeiras?
5: Não. Premiação. Medalha honra ao mérito, né? Aquelas medalhinhas que você ganhava na escola.
3: Aquelas fajutas.
5: Nossa senhora, aquelas medalhinhas.
3: Latão, aquele... né?
5: Latão. E aí eles colocavam na tira pra pôr no pescoço, era aquelas fitas que saiam do ovo de Páscoa. Onde você desembrulhou ovo de Páscoa?
3: Mas é um prêmio, é um prêmio, é um prêmio. É
5: simbólico.
3: Não deixa de ser um prêmio.
5: É, mas é simbólico, é
3: exatamente,
5: bom.
3: Exatamente, é pra mostrar que trabalhou, que brincou.
5: Aí tem alguns troféuzinhos, alguns troféus que o pessoal mesmo que ganhou doa.
3: Tá.
5: Por exemplo, eu dei pro menino que ganhou o corrida de palito de fósforo na água, eu dei um troféu de um cara que doou que era de sinuca, mas fazer o quê?
3: Olha aí, mas tá lá, representa, né?
5: Quer dizer
3: mas
5: que
3: tá...
5: o moleque ganha a corrida do palito e ganha um troféu com uma sinuca. Como é? Um cara com um taco, assim, ó.
3: Será que você... Mas é um prêmio, mas é um prêmio.
5: É um prêmio.
3: Parabéns.
5: Não, e foi legal.
3: Prêmio em dinheiro não tem,
5: foi legal, né? Tanto é que foi legal, que vem aí já, nós vamos tentar fazer tipo umas Olimpíadas, né?
3: Olha aí.
5: Olimpíadas de rua, vai chamar.
3: Pô, que legal, hein?
5: E tudo começou na vila.
3: Tudo começou na vila, porque, aliás, agora começa o ciclo olímpico, né? Agora, daqui 2 anos, a gente vai ter as Olimpíadas, né?
5: E aí nós vamos acrescentar algumas modalidades que não tem ainda, porque requer mais artigo esportivo e tal. Os meninos já queriam colocar lá, nesse final de semana, tiro-alvo, mas aí a polícia não deixou. Não deixou.
3: Entendi.
5: Já deu. Aí eu falei, mas pô.
3: Posso falar, a polícia também, às vezes não tá tudo implicando demais, Pidão, o senhor tira o alvo, cara.
5: Não, tudo bem, já deu, mas pô, aí os policiais foram lá ver as armas tudo raspadas.

0: FM, Daniel Tantinho, aqui no nosso Band Bom Dia, agora 6:28, 6:28, você continua com a gente aqui, porque daqui a pouquinho o Pidoncio vai trazer mais um dos causos da vila. Lá sempre acontece algo, você já percebeu, né? Lá sempre tem alguma coisa diferente. E lógico que a gente tem que mostrar aqui pro senhor, pra senhora que acordou cedo aí. Você acordou agora? Olha aí que gostoso! Que delícia acordar tão cedo assim no final de semana. Ai, que gostoso! Mas já colocou na Band FM, né? Então já começou bem, tá vendo? Já começou bem, já começou de bem com a vida. Aqui a gente tá relembrando os bons momentos aqui do Band Bom Dia, e daqui a pouquinho mais um causo da Vila do Pidoncio. Fica junto com a gente aí, viu?
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0: 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E agora, doutor Embrósio, aqui no Band. Bom dia!
1: Está adentrando aos estúdios da Band FM, doutor Embrólio da Fonseca, o especialista em tudo.
2: Ele é tão bonitinho, gente. Eu gostaria que vocês vissem ele, porque é um senhorzinho, aquela carequinha bonita.
1: Aquele professor de faculdade mesmo, né?
2: É, os livros debaixo do braço.
1: É.
2: A gravatinha borboleta. Suspensório. Por favor. Sente aqui no... Pidoncio, dá um lugar pra ele.
3: Tá bom, por favor. Pode sentar aqui. Bom dia aos colegas responsáveis por este programa maravilhoso, onde nós temos a possibilidade de poder levar às pessoas um pouquinho de conhecimento. Eu como estudei em Harvard e algumas faculdades onde eu fui professor também, né? Hoje eu continuo dando aula, mas já para uma satisfação pessoal. Sim. Eu de verdade poderia estar aí usufruindo, né, de uma aposentadoria onde eu estivesse, talvez, dando comida para os passarinhos, igual o nosso grande humorista Emerson França. A gente vê ele um rapaz novo, né? Mas que já está alimentando os passarinhos. Eu não, prefiro nesse momento estar de verdade à disposição de vocês e agradecer.
1: Muito obrigado.
3: Essa possibilidade que vocês dão para quem o senhor.
1: Era só um bom dia breve.
3: Dentro
1: breve.
3: Da minha perspectiva.
1: Bom dia breve. Doutor.
3: Eu fui claro que é com repito.
1: Não precisa, era só um bom dia rápido aqui para começarmos os trabalhos. O doutor Embrólio, ele é o especialista em tudo, em todos os canais de notícia que você tem aí. Tem um especialista, né? Aquele cara que faz uma live com aquela câmera horrorosa, toda picotada, né? Esse é o nosso doutor Embrólio da Fonseca, 11 99991 9197.
3: Não é que eu sei de tudo, tá? Verdade não é isso, porque eu acho que todo dia nós estamos aprendendo. Né? Nós vemos o olhar, por exemplo, daquela menina sedenta de conhecimento.
1: Sim. Às vezes é desespero, viu?
3: Aquela outra parece que fumou maconha. Olhar vermelho, olhar caído.
1: É sono, isso é sono, doutor.
3: É sono?
1: Elas estão morrendo de sono.
3: Não, eu tô falando que se não for, eu tenho. É um relaxante, isso aí é. O cannabis, ele é um medicamento. O cannabis, para quem não sabe, é uma erva natural. Né?
1: Sim, sim.
3: Legalize já, como dizia a música do nosso querido, eu esqueci o nome do rapaz. Mas eu fui claro que é com repita.
1: Não precisa. Doutor Embrólio, o Eduardo mandou a primeira pergunta aqui e ele quer saber: doutor Embrólio, quem colocou o alfabeto em ordem alfabética?
3: Uma pergunta excelente. Na verdade, o alfabeto, nós temos vários tipos de alfabeto. As pessoas sabem que dentro da perspectiva da língua portuguesa, por exemplo, nós temos um alfabeto que vamos falar. Se nós pararmos para estudar da época dos homens da caverna, como é que era escrita? Desenhos. Todo mundo via que ali na época das cavernas, o porquê que o homem ele se expressava através dos desenhos. Ele não tinha um alfabeto. É verdade? Quando você começa. O próprio Egito.
1: É.
3: Se você entra nas pirâmides, as paredes das pirâmides e todas as paredes são os desenhos. Ali não era o alfabeto que tinha uma participação dentro.
1: Mas história. Quem colocou o alfabeto que a gente tem hoje em ordem alfabética?
3: Algum imbecil que não tinha o que fazer naquele momento. Eu fui claro que é com repita.
1: Não precisa. O Ernston Zanon. Bom dia, doutor Embrólio. Explica por que não tem ração pra gato com sabor de rato. Pergunta de Weriston.
3: Uma boa pergunta. Agora, engraçado, você já viu ração de cachorro sabor osso? Eu não sei se tem.
1: Pois é, eu também não sei.
3: Não sei se tem.
1: Nunca experimentei uma ração também.
3: Na verdade, a ração, ela é feita dos derivados de elementos ou de produtos em que o animal gosta. Agora, vamos pensar do lado do rato também, né? Pra quem já assistiu o Tom e Jerry, vamos falar que vocês nunca tiveram dó do Tom, do Jerry.
1: Eu já tive dó do Jerry.
3: Do Jerry, aquele pequeno ratinho cinza que corre do gato, o gato atrás do rato. E é uma... Por que que nós temos que matar o rato numa tortura que é a ratoeira? Você já coloque o seu pescoço numa ratoeira e imagine-se um rato.
1: Não dá.
3: Não dá.
1: Não tem como, né?
3: Não dá. Então vamos pensar. Ah, não, vamos dar o veneno de rato. O veneno de rato, ele age dentro do estômago do rato, ele seca o intestino. Ele seca a barriga do
1: doutora,
3: rato.
1: A pergunta
3: o intestino,
1: essa, doutor.
3: Por exemplo.
1: Doutora, a pergunta era sobre ração sabor rato.
3: Ah, é verdade. Então vamos lá. O que que acontece? O rato, ele não pode ter dentro da ração o seu sabor, porque o rato tem a leptospirose. Uma doença que se o gato pega, ele morre. Por exemplo, pulga. Vamos falar da pulga. Ah, pulga...
1: Mas a pergunta...
3: É uma pergunta que eu faço pra você. O que que pula mais alto? A pulga ou o prédio?
1: A pulga... Não. A pulga.
3: Por quê?
1: Não sei, porque a pulga pula, o prédio não, fica parado. Muito,
3: tá vendo? Não é um idiota, ele responde. Isso aí é uma delícia. Eu fui claro que eu repito.
1: O Yakult é muito bom, né? Essa hora da manhã. Sugeladinho, né?
3: Sugeladinho.
1: Os lactobacilos
3: vivos.
1: Você
3: sabe uma das piores coisas que existe na vida do ser humano? É tá tomando Yakult e alguém pediu o gole. Porra, dá uma cotovelada no rosto daquela infeliz. Mas um bom apetite pra você. Muito obrigado. Agora se tiver outro. Ai, que delícia aquele pão.
1: O Paulo pra fechar aqui.
0: Deixa a menina quieta.
1: Ela doutor. Até virou lá porque.
0: Deixa a menina capaz quieta.
1: Capaz de cair
0: doutor.
1: No chão, sei lá.
0: Capaz de.
1: Dar má digestão.
0: Engasgar.
1: Muito bem. Última pergunta pra fechar. O Paulo. Doutor Imbróglio, por que a toalha suja se nós acabamos de tomar banho? Uma excelente pergunta, hein?
3: Mas na verdade não é a questão da toalha a respiração. O nosso corpo ele é feito por peles mortas, não é? A gordura do corpo ela acaba sujando a toalha. Agora uma pergunta, por que que o Pato Donald, quando sai do banho, o Pato Donald, ele tá enrodado numa toalha? Se ele anda pelado. É verdade, pra que que o Pato Donald se enrola numa toalha?
1: Não faz muito sentido,
3: não
1: né?
3: Não faz sentido. Não na, faz verdade, sentido. Na verdade, você sabe a história do Pateta, né?
1: Qual a história do Pateta?
3: Isso fica para uma próxima oportunidade. Porque hoje eu estarei, inclusive, cursando em uma escola, uma faculdade de medicina, e vamos falar a respeito do corpo humano, olha dentro aí. Da perspectiva. Agora, a pergunta que não quer calar. Você respondeu da pulga?

0: FMS e Hudson, minha estrela perdida. Pra fechar aqui o nosso Band Bom Dia, acabou, gente. Terminou, gente. Acabou. Que pedinha! Terminou, gente. Muito obrigado a todo mundo que colocou aqui na Band FM nesse sabadão de manhã. Valeu aí o carinho, tamo junto. Mas a animação não terminou, não. Claro que não, porque daqui a pouquinho teremos o Top 5 da Hora do Ronco. Sim! A gente insiste. E é claro que você pode participar. Não só pode, como deve. Lógico, manda aquela piadoila. Eu adoro pedir aquela piadinha sem graça. É aquela piada que você escuta e fica com raiva, sabe? Você fica à vontade, pode mandar pra gente. Que faremos desse momento um destaque no programa. Sim, você interage com a gente através do nosso WhatsApp, tá bom? 11 99991-9197 é o número do WhatsApp da Band FM. Daqui a pouquinho, Top 5 da Hora do Ronco no ar.
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0: Vamos que vamos, tamo junto, pessoal da Band Rio.
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0: 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Oh, meu povo! Tudo tudo certinho? Agora 7:01. Você tá junto com a gente aqui na Band FM. E ó, aqui não tem hora pra dar risada, não. É risada 24 horas. Claro! Eu falo isso porque está no ar o Top 5 da Hora do Ronco. A sua rádio do seu jeito.
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0: Muito bem, senhoras e senhores, a partir de agora, Top 5 da Hora do Ronco está no ar. Agora eu não me responsabilizo por nada, viu? É agora que é tudo sem controle. Inclusive a sua participação. Você manda lá a sua besteirinha, a sua groselinha, através do nosso WhatsApp 11 999919197. Agora é o momento de você brilhar. É o momento de você colocar aquela gracinha pra fora. Às vezes você se segura com aquela piadinha de quinta série no seu trabalho, na sua casa, no almoço de família. Pois aqui não tem esse negócio, não. Aqui você pode falar. Se a gente vai dar risada, aí eu já não sei. Aí eu não me responsabilizo também. Mas você pode mandar sua mensagem, porque será toda... E ouviremos, daremos atenção, tá bom? Manda sua mensagem pra gente aqui no nosso WhatsApp. E para começarmos muito bem aqui o nosso Top 5 da Hora do Ronco, a partir de agora, teremos o Momento do Ronco.
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22: Ah, vou contar outro sonho de consumo meu.
0: Opa!
22: Conseguir uma carteira de habilitação para poder correr prova de Fórmula 1.
0: Ah, gente, graças a Deus não dão, viu?
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22: Se cuida, Hamilton.

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1: Band FM Zé Neto Cristiano, cadeira cativa, versão Band FM de pertinho. Agora 7:03. Vamos pegar algumas dicas de inglês com o professor Pidoncio?
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2: Primeira aula do inglês pra vocês.
4: Teacher Pidoncio Pidunga da Silva. It's an honor to be here with you on Band FM, your radio, your way. O que, que foi?
5: Eu não sei, você tá falando um monte de coisa aí, eu tô...
4: Chama inglês, o que eu tô falando aqui é inglês.
5: É isso aí, é algo que você dá aula.
4: Não, é um dos melhores, mas é o idioma, é o inglês, né?
5: Tá, mas vamos lá, é que eu vou te falar uma coisa, não tá legal o sotaque, o jeito que você fala. O que, que você quis dizer? Vamos ver se eu pego.
4: Eu quis dizer que é uma honra estar aqui com o senhor na Band FM, a sua rádio do seu jeito.
5: Agora eu peguei direitinho, agora você foi falando...
4: Agora que eu falei em português, né?
5: Você foi falando devagar, você foi falando...
4: Inacreditável, cara.
5: Você foi falando devagar e aí a coisa foi me deixando mais dentro do contexto, tá bom?
4: Tá bom, entendi, muito bem. Ô... O aluno tá conversando ali no meio da aula, professor.
5: Eu vi.
4: Tá conversando no meio da aula ali, ó.
5: Eu vi ele soprando. Eu vi. Eu vou te dar zero, viu, Vinheta?
4: Não, peraí, pô. Brincadeira. Muito bem. Ô, professor, o Luan...
5: Estoque!
4: Que susto.
5: Você tá comendo? Na aula?
4: É, a aluna Aninha está comendo nesse momento, no meio da aula.
5: Se ofereceu pra amiguinha do lado? Ela comeu? Por quê?
4: A amiguinha não gosta de comer bolo. A primeira pessoa que eu vejo na face da
5: terra, primeira pessoa
4: que não gosta de comer bolo. Gente. Estranho, hein?
5: Só que, só avisando, come lá fora, tá, filha? Pra não dar mau exemplo. Não é porque você é melhor aluna que você vai.
4: Muito bem. O Luan.
5: Lean,
4: ele quer saber qual é o significado da palavra meat. Meat.
5: Ah, tá. Tá, ok, vamos lá. Ô, já deu.
4: Pois não.
5: Deixa eu te explicar rapidinho, você me ajuda, né?
4: Ajudo.
5: Ele sempre te ajuda, velho.
4: Lógico.
5: Então, vamos lá. Eu gosto muito de dar aula. E às vezes, aqui na Band eu não cobro nada, gente. Eu não vou cobrar.
4: Gente, é de graça. Essa qualidade aqui, de graça.
5: Quem vai pagar mesmo? Ó, já deu. Se ele falar de novo o negócio desse...
4: Para, ô Vinheta.
5: E eu dou aula aqui, mas eu, às vezes as pessoas me perguntam na rua, não tenho problema nenhum de falar.
4: Tá vendo?
5: Tá.
4: Tira uma dúvida ali no meio da rua, no metrô, no trem, no ônibus.
5: Que nem que ontem eu encontrei a Michelle e o Thiago. Aí eu chamei, eu falei, Miti, vem cá.
4: Ah, meu, ah, cara. Bom, não é à toa que é de graça. Não,
5: meu.
4: Pelo menos é de graça, né?
5: Isso aí,
4: pelo menos é de graça, né? É, ô, professor, tem nada a ver com nome isso aqui, tá?
5: Eu abreviei, Miti, Michelle e Thiago.
4: Miti é carne em inglês. Carne.
5: Fala nisso, as crianças não trouxeram a carne, né?
4: Ah, é verdade!
5: É verdade, você tinha pedido a carne!
4: Gente, era hoje, viu?
5: Nossa senhora, obrigado, viu?

0: Esparrama no chão.
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4: No dia de ontem, Tadeu, eu conheci uma ouvinte nossa, a Sophie. Ela é professora de francês. E ela perguntou se eu sabia a língua francesa. Eu falei, tenho poucos conhecimentos. Eu falei, por exemplo, você não conhece os pronomes tônicos da língua francesa? Eu falei, Sophie, a única coisa que eu conheço é água tônica. Agora, pronomes tônicos, eu não conheço. Você poderia dizer para mim quais são os pronomes tônicos na língua francesa? Ela falou, naturalmente. Eu falei, então eu quero aprender. Professora Sophie, por favor, pronomes tônicos da língua francesa.
5: Antes, a professora Sofia atende também pelo nome de professora doutora Tatiana Reich, do Francês da Cabeça aos Pés, o perfil lá no Instagram.
6: Lá no Instagram, segue ela lá.
4: Sofia é nome...
5: É nome artístico, né?
4: É, fictício.
5: E ela te ensinou então pronome tônico.
4: Isso.
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5: Você aprendeu, seu Pedro?
4: Posso falar? Prefiro água tônica.
6: Tu faltou fou de tu.
2: Cara do ronco.
6: É eu, ele, tu.

0: Pai da Hora do Ronco.
1: Alô.
2: Alô, bom dia.
1: Bom dia, quem é?
2: É o Thiago de Guarulhos.
3: Thiago, você tá no Viva Voz ou ouvindo a gente pelo fone?
2: Pronto, tirei agora.
3: Isso, garoto de ouro.
0: Lindo. Gostoso.
2: Ai, que tudo. Para, amiga, sua louca.
1: Ô, Thiago, qual foi a sua loucura?
2: Deixa eu dar um bom dia pra galera aí.
1: Dê.
2: Ô, Pidoso, filho da mãe.
4: Filho da mãe, bom dia pra você também.
2: Calma, vinheta, Tadeu.
3: Tamo bom junto, dia, bom querido. Dia.
2: Bom dia, é bom demais, né? Desde as 4h30 da manhã pra 5h, dia todo escutando vocês aí.
3: É isso aí, bem cara. Fala pra todo parabéns. Mundo que você ouve a Band.
1: Perfeito.
2: Opa.
1: Qual foi a loucura, Thiago?
2: Então, eu peguei uma fantasia do Homem-Aranha que tinha em casa lá do conhecido. Certo? E aí eu fui pra porta da escola. No período da tarde pra noite. Eu fui querer fazer uma graça. Aí o pessoal queria correr atrás pra saber quem era.
5: É.
2: E eu corri, tive que subir em cima do muro, em cima de uma casa. E o pessoal querendo me... E a dona da casa querendo me bater.
3: Que
2: isso? Com a madeira.
3: Nossa.
2: E o pessoal querendo... Porque queria tirar a máscara pra saber quem era.
5: Metendo o pau nele, você viu?
1: Ah, não. Se é comigo, eu faço diferente.
5: O que você faria?
1: Pedro? Eu piso na aranha.
3: Não!
5: Joga com inseticida, né?
1: Acabo com a mardita.
0: Ah, canção rei! Isso aqui tem que ter sentimento. Disse.

0: Band FM, Wesley Safadão, displicente. Agora 7:19. Lorota, chega aí!
1: Ô, Lorota!
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4: O homem tá chegando, hein?
5: Deixa ele vir.
4: O homem tá chegando.

0: sambando, ele vem sambando. Ó, samba. Isso! Você é o mestre sala, você é o mestre sala.
1: Já foi, mano.
2: Mestre sala, porta-bandeira, paja. Eu o quê, malandro?
0: Você é demais, Lora.
1: Cara, chega, ó.
0: Ó. E ele samba, hein? E ele não tá nem aí pra nada, lá.
1: É, mas só no sapatinho, malandro. Dá licença.
0: Ok, fica à vontade, Lora.
1: Bom dia, meninas.
0: Bom dia. Lorota.
1: Olha o sapatinho. Lembra o filho do Zico?
0: Lembro.
1: Vai no sapatinho. Vai no sapatinho. Só, também só cantou essa, malandro.
0: Aliás, a letra inteira da música é só isso. Lorota, você está bem?
1: Eu tô bem, mas melhora.
0: Muito bem. É, tirando essa animação...
1: Tô meio preocupado que eu tô no mundo business, né? Tô trazendo novos shows, novas loucuras. Teve show no Morumbi, não teve?
0: Morumbi. Menino Harry Styles, né?
1: Oh,
0: aliás, faltou um show, né? Ele cancelou um show porque ele disse que ele tava doente. O que ele teve, o Lorota? Você pode, por gentileza? O que foi?
1: Eu que trouxe.
0: Você que trouxe Harry Styles? Que isso, cara?
1: No dia que ele falou. Eu vou falar. Aí vai sair nos negócios de fofoca, mas não tem problema. No dia do show, eu que trouxe. Tá. No dia do show, foi, se eu não me engano, uma terça, uma coisa. Foi terça?
0: Terça-feira.
1: Aí tô falando, mano.
0: É, cancelou, disse que passou mal. Não era?
1: Tava em casa.
0: O quê? Tava na sua casa?
1: Na minha casa. Dormiu lá. Porra. Na segunda, ele ia fazer o show na terça.
0: Tá.
1: Segunda, ficou em casa, tá? A gente trocando uma ideia, fui lá no Bar dos Elitos, jogamos uma sinuca. Aí depois ele comeu uns negócios lá no Bar dos Elitos, comeu um torresminho, aquele hidráulico, o Pidonço fala.
0: Harry Styles tava na Vila do Pidonço.
1: Na Vila do Pidonço. Aí comeu aquele ovo colorido, foi pra casa, a gente chapou.
0: Tá.
1: Aí, pagodinho, caramba, ele não tinha essa loucura do Brasil. Aí ele veio pro pagodinho, ele não se engraçou com uma mina lá?
0: Mentira! Olha, eu não sabia que ele era assim, não.
1: Não, mas aí ele, pá, e aí o que eu faço? Falei, meu, vamos pra casa. Pra casa, tal, pai, pô, mas foi eu, ele e duas minas.
0: E a tua mãe tava na tua casa?
1: Oi? Olha, minha mãe fez a sopa.
0: Então tá aí explicado
1: Na verdade, passou mal? Passou. Mas é coisa dessa, aquela loucura, ele não ia falar na imprensa que ele tinha...
0: Sim, exatamente, né? Exatamente.
1: Mas... E aí ficou lá, e depois você viu que ele fez um show, depois ele, bama.
0: Sim.
1: Eu falei, mas e aí, vai perder uma grana? Ele falou, meu, pra mim é trocado. Eu falei, então beleza. Mas aí, agora, depois, o próximo que nós vamos fazer aí, inclusive, já tem gente lá na porta do Urubi, vai ser uma loucura.
0: Qual é o próximo show?
1: Oi?
0: Qual é o próximo show?
1: Você não pode... O quê?
0: De qual? Dele mesmo?
1: Internacional. Não.
0: Qual que é o artista?
1: Internacional, John Lennon.
0: Rapaz.
1: Ei, a gente vai ter que falar uma coisa pra você aí,
0: cara. Como é que eu dou essa notícia? O Lorato, o John Lennon, ele morreu, né? Assassinado, inclusive, infelizmente.
1: Você tá brincando?
0: Um maluco atirou nele lá no... Que era fã, né?
1: Eu assinei o contrato com o cara. Será que ele é cover?
0: Deve ser.

0: Oi! Oi! Turma do Pagode Lancinho, aqui no Top 5 da Hora do Ronco, 7:25, 7:25. Oi!
1: Fala, Pefa, aqui é o Diego de São João da Barra, no Rio de Janeiro.
0: Fala aí, Diegão, beleza?
1: E a piada é a seguinte: como o Batman faz pra abrir a Batcaverna?
0: Não sei.
1: Sabe?
0: Não.
1: Então, ele bate palma. Forte abraço, tamo junto.
0: Pra que você se expõe desse jeito, rapaz? Pra que isso?
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0: 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Gira a roleta de piadas do Pidoncio aí.
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3: Ah, girou aqui.
1: Ah. Adulto. Baiano. Susto. Barata. Joãozinho.
3: Ah, girou, Japão. Girou.
4: Mendigo. Namorado. Padre. Papagaio. Pastor. Português.
3: Passou esse final de semana?
1: Religião. Profissão.
3: É, gente, tá rolando a roleta.
1: Médico.
5: Médico. Médico.
6: Mulher com os exames. Entrou, o médico começou a olhar os exames, falou, ó, a senhora tem pouco tempo. Ela, ah, meu Deus, eu vou morrer, doutor. Não, tá acabando meu plantão.
5: Você não me dá esse susto, pelo amor de Deus,
3: que hora pra falar isso?

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2: Bora falar com você. Olha, senhor, olha.
3: Dá licença, desculpa a correria.
2: O que está acontecendo? É emergência?
3: Não, a gente está no esquema da segurança. E a gente precisa ficar atento.
4: Ô, Cita!
3: Cis falou que vai mandar um bolinho para vocês, viu,
2: Fubá? Eu quero, hein? Por favor, por favor.
3: Mas eu tô na perreada, é porque eu tenho que fazer uns exames hoje, né, seu Tadeu?
2: Você está preocupado ou é exame de rotina?
3: Não, exame de rotina, né? Vamos fazer os exames aí pra ver se tá tudo bem. Uhum. Mas graças a Deus, no último exame que eu fiz, tá tudo bem, graças a Deus. Então a gente vai só lá pra fazer. Eu tô até de jejum, né?
2: Ah, é, rapaz?
3: É, tô de jejum.
2: Então vai ter exame de sangue e tal. Dedada?
3: Oi?
2: A dedada?
5: Ah, com luva de boxe.
3: Não! Dedada, não. Rapaz? Mas tu tá louco, macho?
2: É o exame da próstata, tá? Tu tem que fazer, não, rapaz.
3: Eu já fiz, viu, macho? É? Já fiz, graças a Deus, tá tudo bem. Porque tem que fazer. Rapaz, esse negócio de ganhar, porque eu sou macho, não vou fazer? Tem que fazer, viu? Tu que tá me ouvindo aí, não deixa de fazer, não. Porque, rapaz, o importante é diagnosticar antes.
2: É, Deus o livre tem,
3: né?
2: Se descobrir antes, né?
3: Peraí só um minutinho. Oi, chegou mensagem aqui. Oi?
2: Rapaz, veja.
3: Peraí só um minutinho. Doutor! Oi! Tá bom, tá bom. Tá bom, então. Tá. Ô, rapaz, meu proctologista,
2: ó. Ô, rapaz, boas notícias?
3: Não, desde a última dedada eu janto com ele até hoje, ó. Deixa isso embora, tchau.
2: Tchau, seu civilino.

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2: Vai começar o Aqui a Bola. O Mundo Cão no seu... na sua carrocinha da vida. Um homem que desapareceu no Oceano Pacífico durante um mês foi encontrado com vida e à deriva numa região próxima ao Havaí.
3: O velejador Kai Sato partiu para uma expedição da Ilha Catarina em 7 de junho, mas duas semanas depois o mastro do veleiro quebrou. Além disso, ele ficou sem combustível na embarcação e a bateria do celular morreu, tornando-o incomunicável.
2: Sato contou que perdeu as esperanças de ficar vivo e chorou por uma semana. Depois resolveu agir e improvisou um concerto no barco usando tubos de PVC e remos de caiaque.
3: Lentamente ele conseguiu retomar a rota entre Califórnia e Havaí até ser encontrado por um navio cargueiro, onde ele foi resgatado. Durante o período, ele se alimentou de aveia que sobrou no barco e de lulas e peixes que caíam na embarcação com o movimento das ondas.
2: Ele também coletou água do mar e bebia o líquido condensado. Apesar do susto, Kai Sato disse que vai voltar a navegar e desta vez quer ir até as Filipinas.
4: Alô? Ei! Alô? Ei, tá, na rede tá, pode falar.
2: Ah, tá, tamo lá. Então, gente... Apesar do susto, Kai Sato disse que vai voltar a navegar e desta vez quer ir até as Filipinas, mas num barco maior. Daqui a pouquinho o Gil Gomes vai tentar descobrir o que está acontecendo aqui. Mas agora, Pedro Luiz Ronco
5: comenta. E Kai Sato, quando foi resgatado, falou: ainda bem que foi a bateria que morreu, antes ela do que eu.
6: É um dia.
4: Logo tudo, vamos pra casa, vai. Não funciona nada mesmo.

0: 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Bruno e Marrone, deixa. Deixa. 7:44. Agora a quarta posição do nosso Top 5
1: da Hora do Ronco.
0: Alô?
2: Alô?
0: Bom dia.
2: Bom dia.
0: Quem é?
2: É a Bel de Rio Preto.
0: A Bel de Rio Preto, bela cidade de Rio Preto. Bel, no que você é chata?
2: Eu sou chata com a minha comida.
0: Comida?
2: Nossa, quando a pessoa vem assim e fala, nossa, me dá um pedacinho, ou fala, ai, deixa um pouquinho pra mim. Nossa. Eu odeio, aí eu nem ofereço. Se eu ofereço, eu falo assim, não quer não, né? Você não quer não, né?
0: Mas,
2: normalmente dá certo.
0: Bel, mas você é gulosa, então.
2: Sou.
0: É. E quem é que pede um pouquinho da comida pra você?
2: Ah, meu marido. As pessoas, às vezes.
0: Você tem filhos?
2: Não.
0: Ainda bem, né? Senão iam passar fome.
3: É. Já pensou?

0: Jeff, Henrique e Juliano, amor dos outros, é o que a gente curtiu aqui no nosso Top 5 da Hora do Ronco. E agora é você que manda mensagem pra gente aqui no nosso WhatsApp. Opa!
1: Ei, Léo, boa noite.
0: Boa noite.
1: Aqui é o Jabá, presidente prudente.
0: Olá, Jabá.
1: É o seguinte, uma turma fazendo uma filmagem na beira do cais.
0: Certo.
1: Aí ia passando o cara, o diretor chamou ele e perguntou se ele queria fazer uma cena, porque o ator que ia fazer tinha faltado.
0: Certo.
1: Ele topou na hora.
0: Topou, lógico.
1: Aí o diretor falou: olha o seguinte, a gente vai jogar você dentro da água.
0: Certo.
1: Você vai gritar: socorro, olha o tuba. Aí ele falou assim pro diretor: diretor, não é melhor eu falar socorro, olha o tubarão? Não fica mais emocionante? Aí o diretor disse: tá bom, se der tempo, você fala.
0: Se der tempo, fala tubarão, mas se não, só tuba mesmo, porque no resto ele vai engolir você, tá? Vai lá, é tranquilo.
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0: FM. Fala, turma! Tudo bem? Tudo certinho? Uma excelente manhã de sábado pra você que tá junto com a gente aqui na Band FM. Ele não gosta, mas a gente trouxe a roleta do Pidoncio. Não vem, não. Não foge, viu? Volta aqui, Pidoncio. A gente vai girar a sua roleta a partir de agora. Volta aqui, volta aqui, volta aqui. 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
13: Barata, Joãozinho.
15: Engraçado, não entendo. Poxa vida, acho que é legal conversar antes.
16: Mendigo, namorado.
13: É surpresa, vai conversar o quê?
17: É engraçado ou não, a gente vai ver depois no final da piada.
13: É sorteio.
18: Confissão.
15: Ah, mas é engraçado, não.
13: Engenheiro.
17: Engenheiro.
15: Não vou fazer.
17: Vai ter que fazer. Você não tem querer.
15: Engenheiro. Engenheiro eletricista, né, Jandil? Ó, o homem Vinheta que tá vendo o vídeo deixou o som alto.
17: Ô, Vinheta, por favor, profissionalismo aqui, hein?
15: Aí o engenheiro é eletricista, tá? O cara bom. Passou perto de um poste, começou a conversar com o poste. Fala, poste, como é que tá? Como é que o senhor passa? Aí o poste falou, ah, eu tô mal. Tenho vivido na maior tensão, viu? E minha vida tá por um fio. Aí o engenheiro falou, imagina. Para com isso, é só uma fase.
17: O engenheiro acabou de fugir do CAPS.
0: Porra, meu, o cara

0: Bandinha FM, Panda, eu te seguro. E senhoras e senhores, a partir de agora a gente vai conferir a terceira posição do Top 5 da Hora do Ronco.
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0: Alô?
2: Alô, bom dia.
0: Bom dia, quem é?
2: É o Diego, bom dia Tadeu, bom dia Homem Vinheta.
3: Bom dia.
2: E aí, Pidonceira, bom
4: dia. E aí, filho da mãe?
2: Bom dia. Boa semana pra vocês, viu?
0: Obrigado, Diego. E qual é seu sonho de consumo?
2: Ronquinho, vamos lá. Hoje, como é o dia do motociclista, eu vou falar meu sonho de consumo, que está prestes a se tornar realidade.
0: Opa!
2: Ronquinho, meu sonho de consumo é sair de São Paulo e fazer a América do Sul inteirinha de motocicleta, de moto.
3: Caramba!
2: E sair daqui de São Paulo, Argentina, Chile, Bolívia, aí passo ali pro São Pedro Atacama e volto pro Brasil.
0: Olha só. E você vai até lá em cima?
2: Isso, vou até a mão deserto.
0: Certo. Sozinho ou acompanhado?
2: Eu e minha esposa, cada um em uma moto.
0: Ah, pô, estragou tudo.
3: Não! Como estragou?

0: Vinheta, volume 9. DJ Vinheta, eu preciso ser muito honesto com você.
1: Claro, fica à vontade, você sempre foi.
0: Eu tô precisando de uma injeção de ânimo. Apesar de ser sexta-feira, o meu corpo, ele tá agindo como se fosse segunda. Eu preciso de um ânimo. Eu preciso de um manjaro de animação pra mim agora.
1: Você tá falando sério?
0: Estou falando sério.
1: Então eu estou pronto pra isso.
0: Muito bem.
1: Eu serei o seu doutor da alegria. Lhe darei uma injeção. Você tem medo de agulha, não?
0: Não tenho, não tenho medo de agulha.
1: Você prefere tomar no umbigo, no braço ou no bumbum?
0: Eu prefiro no bumbum.
1: Então, tá
0: porque
1: certo.
0: Porque diz que aplica mais rápido, o efeito, né? Mais rápido.
1: Meninos, e vocês, querem tomar injeção aonde?
0: Fala pra gente.
1: Sendo assim...
0: Pablo tá animado, hein?
1: Pablo tá animado, você viu? Bum, bum, bum.
0: Exatamente. Então, mete essa injeção, hein? Vamos ser feliz?
1: Toma agulhada. DJ, DJ. Vinhetas BA. 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
0: Vamos lá, então. Vambora. Vamos
1: ser feliz. Nem só de Bonjaro vive o homem. Você quer perder alguns quilinhos? Você quer emagrecer? Então faça a balada, do começo ao final, porque aqui a sua gordurinha vai embora. Bora, bora, bora, bora, bora, bora, bora, bora. Vamos queimar calorias?
0: Eu quero queimar.
1: Você quer queimar?
0: Eu quero queimar.
1: Então nós vamos queimar.
0: Vamos queimar?
1: Gente, quem quer queimar com a gente? Hoje é dia do orgasmo.
0: Ai, delícia!
1: Vamos à loucura?
0: Vamos!
1: Então deixa comigo, porque se depender de mim, de mim, de mim, de mim, de mim, de mim, de mim, a balada vai te contagiar.
0: Pra você que tá no trânsito, pra você que tá indo trabalhar, pra você que tá voltando do trabalho agora, indo viajar, obrigado pela carona. Vamos juntos, é a balada do Vinheta. Vem ser feliz!
1: Aumente o volume do seu rádio. Deixe o pés no talo, talo, talo, talo, talo, talo, talo. Você vai ouvir o meu grave, porque eu vou engrossar pra você.
0: A engrossa!
1: A voz!
0: A engrossa!
1: A balada do Vinheta. E aí, tá ligado na Band? Então aumente, porque vai começar. 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
1: Farmei.
2: O Kaique. Kaique Pedro de Mauá.
1: Campos,
2: Pedro Campos,
1: Campos,
2: bom dia. Campos, bom dia, Pedro Campos.
1: Campos.
2: O Kaique de Mauá engoliu os óculos da esposa.
1: Uau! Olha por só. Quê? Tava ceguinho, é? Né?
2: Na balada, indo viajar com vocês. Thalita, boa viagem pra você.
1: Obrigado,
2: viu?
1: Pela carona. Bandi, Bandi, Bandi, Bandi.
2: A Kátia mastigou uma garrafa de café.
1: Kátia!
2: Quem quer cafezinho? Acabou de passar, hein?
1: Bandi. Café com açúcar ou sem?
2: Ah, eu quero sem. Eu quero ir pra loucura.
1: É hoje?
2: Hoje é dia de maldade.
1: Tá hoje é dia doidura. De maldade.
2: Débora de Interlagos, tá mastigando no trânsito agora. Um beijo pra você, Débora.
1: E aí? Tá no caminhão, tá no carro, tá no trem,
2: aqui,
1: tá no...
2: Aqui, ó, nesse popozão aqui, ó.
1: Que é isso? Aqui, o que é isso?
2: É aqui mesmo.
1: Ele quer. Tapa no bumbumzão.
2: Tapa no bumbumzão. Tapa no bumbumzão.
3: Quem ama, não esquece.
2: Quê?
1: Quê?
2: Quê?

0: FM, menos é mais. Saudade inconveniente aqui no nosso Top 5 da Hora do Ronco. Tem a sua participação também através do nosso WhatsApp. Fala, meu querido Cristiano.
1: Olá, Fefo. Oi. Bom dia.
0: Bom dia.
1: Sou Cristiano.
0: Fala aí.
1: O que é, que dá muita volta e não sai do lugar, Fefo. O que é, que dá muitas voltas e não sai do lugar. Enquanto isso aí, beijo pra minha esposa Lucilene, minha filha Maria. Estou indo aí trabalhar, escutando a Band até chegar no trabalho aí. E aí, Fefo, descobriu?
0: O quê?
1: O que é, que dá muitas voltas e não sai do lugar, Fefo?
0: Eu não sei, quem corre em esteira de academia, dá muitas voltas, mas não sai do lugar, não é isso?
1: É o relógio! Fefo, você é 10, 100 mil, Band FM 10, 100 mil, valeu!
0: Ele ficou muito empolgado, né, cara, com essa piada.
2: Daqui a pouco, na Band FM, assim? Tem Jorge

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0: excelente sábado pra você que tá junto com a gente. Ai, ai, ai. Ah, agora tá chegando o professor Pidoncio, não é isso? Vou aprender inglês. A partir de agora aqui, ó. Na sua rádio, do seu jeito. Vem cá, professor Pidoncio. Vamos falar em speak English, speak English.
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3: Hora é hora do quê, homem vinheta?
1: Agora, a segunda aula do inglês pra vocês.
3: Com o professor Pidoncio Pidunga da Silva.
1: Inclusive, Pidoncio, a Mariana, a atleta que você dedicou o primeiro em inglês, estava ouvindo com o pai no carro, ficaram emocionados, gravaram, vão pegar imagens. Então, para você ver a importância, né, dessa sua aula, eu quis deixar esse testemunho aqui para você realmente, poxa...
3: É, olha, ele se emociona, voz embargou, parece que ele tá tendo um AVC, porque a cara ficou torta.
4: Tô chorando.
3: Ah, desculpa.
4: Você já viu gente chorando bonita? Todo mundo chora feio.
3: É, exatamente.
4: Aí faz você careta, tem
3: um...
4: né?
3: É, faz careta. Ô, professor,
4: você tá chorando, Jair?
1: Deixa ele quieto.
3: Não, estou olhando pra um espelho agora.
4: Por que você tá olhando pro ronco?
3: Não, tô olhando pra você, não mente não. Keno é o nome do aluno. Keno.
4: Quem?
3: Keno.
4: Keening.
3: O Keening, ele quer saber, professor, qual é o significado de I offer?
4: I offer. Ah, sim. É, sabe aquela história, tipo, mãe fala assim, eu te avisei, não sabe? Uhum. Você avisa a criança, você avisa o filho, você avisa... E eu tenho uma amiga, Fernanda, e eu avisava que o cara ia fazer alguma coisa pra ela e tal. Aí ontem eu cheguei, ela olhando pra mim, ela não quis nem falar nada. Sabe aquela coisa de vergonha? Eu falei, aí, ó, Fer. O que que eu te falei? Aí, ó, Fer. Não te falei? Eu tinha avisado ela.
3: Meu Deus do céu. Ô, professor, I offer é eu ofereço. I offer this cake to you, por exemplo.
4: Que é isso?
3: Como que é? Eu tô...
4: Você não é professor de inglês?
3: Eu ofereço esse bolo pra você.
4: Cadê?
3: Como cadê?
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3: É um exemplo.
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4: Eu com fome aqui.

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1: Ela?
2: Ela?
1: Anda de mobilete.
3: Quase foi ontem, cara.
1: Curte a Gretchen. Gosta de chiclete e ama fazer uma com vocês, Paulette.
4: Ai, gente, bom dia.
5: Bom dia, Pau.
4: Olha a caída de queixo. Bom dia. Bom dia.
5: Bem afetadinha, né?
2: Linda.
5: Maravilhosa.
4: Obrigada, gente. Como é bom receber elogios, né?
5: Eu você gosto. Merece todos eles, viu?
2: Você é especial.
4: Obrigada. Deixa eu mandar um beijo pra ela que tá ouvindo a gente. No carro, curtindo a Regina. A Re, linda, maravilhosa, gostosa, poderosa. A Re. Manda um beijo pra ela.
5: Obrigado pela audiência, Re. Obrigado.
4: Oi, meninas. Como é que vocês estão? Deu um babado pra contar pra vocês. A cá, posso falar?
5: Você tem um jeito de ser fofoqueira, menina.
4: Aqui contou, fechou.
5: É mesmo? É morre aí? Boca de siri?
4: Não, boca de siri. Boca de peludo. Deixa eu falar, gente, tô feliz.
5: Por que essa felicidade toda?
4: Tô feliz. Ah, todos lembram, né, que eu tive um bebê, né?
5: Aliás, muita gente pergunta, né?
2: Muita gente pergunta do seu filho.
5: Foi a gestação mais longa da história.
2: Demorou mais de um ano, né?
5: Durou mais de um ano essa gestação.
2: Mais do que uma gestação de vaca. Que dizem que vaca são 12 meses pra parir, né?
4: Você tá me chamando de vaca?
2: Não é isso.
5: Não é isso, é que demorou de fato, né? Demorou tanto que o moleque já nasceu com 14 anos, né?
4: Já, é assim, eu expliquei quando eu tava grávida, gente. Foi uma produção independente, né? Medo desse mundo louco, desse mundo maluco. Então eu tava com medo de parir, assim, uma criança pra vir nesse mundo totalmente desequilibrado.
5: Isso é verdade.
4: Por exemplo, se fosse hoje, ia demorar mais um pouco esse negócio de farmaura.
5: Imagina.
4: Ai, eu não ia querer botar
5: ele pra... Você esperar passar essa febre pra
4: esperar.
5: Depois colocar no mundo.
4: Imagina, gente. Mas deixa eu contar. Tô super feliz.
5: Por quê?
4: Me ligou, tá nos Estados Unidos.
5: Ah, seu filho?
4: Ai, lindo demais.
5: Ai, que legal.
4: Ai, gente, fiquei tão feliz. Porque a mãe, posso falar, a mãe nunca perde o laço. É como se tivesse o cordão umbilical ainda colado em mim.
5: Vai ser sempre o seu bebezão, né?
4: Sempre meu bebezão. Lindo, maravilhoso. E aí tá lá, gente. Tá alguns anos já, mas assim, algumas dificuldades, né? Que é normal, gente. Você sair daqui pra outro país não é fácil. E aí ele conversando comigo e tal, eu perguntei, filho, preciso saber, não esconda pra mamãe, como é que você tá se virando, como é que tá seu inglês? Ele falou, tá no banho, amor.
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1: Alô?
2: Alô, hein?
3: Alô?
2: Alô?
4: Alô?
1: Bom dia!
4: Bom dia, meus amores! Bom dia, Ronquinho, Pidon, seu amigo
0: Vinheta,
4: Tadeu!
0: Oi!
1: Quem é você?
4: Eu amo vocês! Aqui é Márcia Marchiori do Morumbi.
0: Márcia, olha!
1: Muito bem. Qual a coleção de Márcia?
4: Eu tenho coleção, tenho tudo do Fábio Júnior. Eu tenho todas almofadas, long play, CD, chaveiro, Augusto. Foto... Tenho tudo, eu amo esse homem. Só não tenho ele, né?
0: Olha aí!
1: Que há? Vamos lá.
0: Alô, tá bom,
4: ai, meu Deus!
0: Olha, você tem esse CD dele, esse disco aqui
4: eu
0: que tem essa música?
4: Eu tenho CD e long play.
0: Olha, o long play, gente.
3: Carne e osso.
4: Autografada ainda, hein?
0: Ó.
5: Por você eu tenho feito e faço tudo que puder.
1: Alô, Vita Band.
4: Ai, vamos dançar, Tadeu.
0: Obrigado!
1: Márcia.
4: Oi.
1: O problema é que ele tem coleção de casamentos.
0: A hora
6: pelo
0: do
6: jeito, ela quer ser mais uma, né?
0: Exatamente.

0: 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Ai, ai, ai, haverá sinais, é o que a gente curtiu aqui no nosso Top 5 da Hora do Ronco. E aí, você já mandou a sua mensagem, a sua piadoila feliz, hã? Aquela piadoila que todo mundo fala, você pode mandar pra gente aqui, tá bom? Daqui a pouquinho eu coloco ao vivo e você passa essa vergonha, quer dizer, você participa com a gente, tá bom? Vai lá, vai lá.
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0: 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Gente, estamos aqui no Top 5 da Hora do Ronco. Daqui a pouco a sua participação. E agora o quadro Vamos Rir. Vamos rir, vamos rir, vamos rir. 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
12: E o nosso papagaio vai vir agora com um momento especial que é o momento vamos rir.
13: Agradecer.
18: Todos os ouvintes.
13: No mundo e no Brasil e no mundo e no planeta.
18: É isso.
13: Que dá audiência pra nós, né, Jadil?
18: Ô, gente, obrigado.
12: A gente fica tão feliz.
18: Tem muito ouvinte que sente saudade. Sente sim. Por mais que a gente tenha todos os problemas que a gente tem, tem ouvinte que sai do país, sente saudade da terrinha e acaba ouvindo a gente pra matar essa saudade.
12: Pelo aplicativo, gente. É muito legal. Obrigado pela audiência mesmo, viu?
18: É isso aí.
12: Eu posso contar piada e você não fica falando. Mas você que começou!
18: Vai, conta!
12: Ô, Jadeu, metrô. Inclusive, um abraço pra quem tá no metrô ouvindo a gente. Hoje em dia as pessoas podem ouvir pelo metrô, né, Jadeu?
18: Pela internet, né? O sinal de rádio não chega lá embaixo, né?
12: Oi? Não chega onde?
18: Vamos lá, querido!
12: Ô, Jadeu, aí tinha um anãozinho sentado no metrô. E aí no banquinho lá, né? Aí tinha um cara lotado. Tinha O cara tava segurando no cano, aí tá lá quietinho lá, o anãozinho sentado. Aí o anãozinho começou a escorregar. Ele foi, pegou o anãozinho no colo, colocou de volta, né, cara? Aí foi de novo, anãozinho escorregou. O cara que tava de pé, né? Pegou o anãozinho, veio ele escorregando, colocou ele de volta. Aí de novo, o anãozinho escorregou. O cara foi, pegou ele no colo, colocou de volta. Porque as perninhas ficam balançando, né?
18: É, pois é.
12: Mandar um abraço pro Zequinha, não, meu amigo. Aí já deu. Na décima vez o anãozinho escorregou. O cara falou, quer saber? Aí você tá de sacanagem comigo, né? Não vou colocar você de volta, não. Você fica escorregando. Ele falou, não, só quero descer, pô.
18: Tem três estações que eu tô querendo descer.
12: Pô, tô querendo descer, você não deixa.
18: Essa é boa.
12: Você não entendeu, Aninha?
18: É, a Aninha acho que não entendeu. É. Ela não entendeu.
12: Eu vou explicar. Ele queria descer.
18: Não precisa explicar.
12: Ou explica fora do ar.
18: Ela vai ouvir depois de novo.
12: Duvido.

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2: Falando de coleção. Vou falar uma coisa. Se eu tivesse guardado todas as cadernetas do tempo, principalmente de primário, o que eu teria coleção de notas vermelhas? Sim, todo mês notas vermelhas de comportamento. Aliás, ainda bem que no Jardim da Infância não tinha nota de comportamento. Vocês não vão acreditar o que eu fiz.
3: O
2: tinha
3: que?
2: 4 aninhos, sabe, pequenininho, uma coleguinha pequenininha. Tava comendo barra de goma, não quis dar uma, mordi o dedo da.
3: Meu, isso aí é caso de exorcismo.
0: Isso aí tem que ver isso aí, viu, gente?
3: Isso aí
1: é do ronco.
3: Rapaz,
0: meu Deus do céu.

0: pai, da Hora do Ronco.
1: Alô?
2: Bom dia.
1: Bom dia, Ronco.
2: Qual é seu nome?
1: Meu nome é Leila, de Taboão da Serra.
2: Leila de Taboão. O que que a Leila não suporta mais na vida?
1: Eu posso mandar um beijinho pros meninos?
2: Pode, Leila.
1: Pidôncio.
3: Oi, Leila, um beijo.
1: Bom dia, beijo. Tadeu.
4: Oi, um beijo.
1: Bom dia, beijo.
4: Bom dia.
1: Homem Vinheta.
4: Oi, meu amor, um beijo bem gostoso no seu queixo.
1: Bom dia, casa comigo.
4: Eu quero. Que é isso?
1: Oi.
2: Pidona.
1: Eu nem peço tanto assim, mas enfim. Então, o que que eu não aguento mais? O meu boy me perturbando.
2: Teu boy?
1: Porque, isso, porque o meu boy, sabe aqueles homens de academia, sarado, bombadão, gostoso, uma loucura?
4: Ai, delícia!
5: Ai, onde é que tem?
1: Ai,
5: quer dizer...
1: delícia! Então, assim, visualmente, é uma delícia, bombadão, incrível.
4: É.
1: Mas, o brinquedinho dele, além de pequeno, é fino.
4: Eita, e aí, não, pequeno e
5: famoso macarrão.
1: Ai, então, macarrão.
4: Espaguete.
1: É, espaguete. Então, assim, eu não aguento mais, porque, assim, passar a mão no corpo dele tá bom.
4: Eita.
1: Mas chega na hora do vamos ver, eu não aguento mais, não, gente.
4: Aí não adianta.
1: Além de ser pequenininho, fininho, não dá 3 minutos, não.
4: Eita.
1: Eu não aguento mais.
4: Que...
1: Não, não.
4: Que é isso,
1: não aguento
4: Ronco.
1: Mais. Quero terminar.
4: Mas que situação, hein, Ronco?
2: Leila, você pode deixar o rapaz aí com problema, assim. Faça uma pergunta pra ele. Que você vai deixar ele mais animado.
4: Que pergunta, seu Pedro?
2: Cadê o Pinto?
4: Não! A hora do ronco! A hora do ronco! Não!

0: 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Oh, belo senhor. Pra fechar o nosso Top 5 da Hora do Ronco. Valeu a todo mundo que tava junto com a gente aqui nessa manhã gostosa. Espero que você tenha um excelente sábado. E pra gente fechar muito bem aqui o Top 5 da Hora do Ronco. Histórias que a vida conta.
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3: Hoje, a minha arte, eu vou dizer o seguinte: me orgulho de dizer que eu tenho a arte do convencimento.
2: Arte do convencimento?
3: Você quer ver? Senhoras e senhores, aqui fala Pedro Luiz. Se eu for eleito presidente da República, eu prometo férias trimensais e 16º salário. Eu prometo.
4: Já ganhou. Tá, já tá, ganhou. Tá. Já ganhou. Tá, tá, tá. Já ganhou. Tá, tá, tá.
5: Mas isso é pra ele mesmo, né?
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9: É hora de ficar por dentro de como tá o trânsito na cidade maravilhosa. Muito bom dia pra você, Vivi.
10: Muito bom dia, Amandinha. Mais cedo, acidente na Brasil envolvendo carro e mureta na altura de Irajá ainda deixa uma faixa da pista lateral interditada em direção centro. Siga pela pista central. 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Já, já eu volto.
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9: E voltamos com o trânsito. E aí, Vivi?
10: Voltei, Amandinha. Pra quem tá pela linha vermelha em direção à região central, perde tempo da maré até o Caju. Tá saindo de Bom Sucesso? Siga pela rua Uranos. 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
9: Pra você, eu sou a Amanda Rizzi, mas você pode me chamar de Amandinha, tá? E hoje o sabadão é tudo comigo. Ficamos juntinhos até às 6. 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

chegando por aqui com a Manhã Show pra animar o seu sabadão, esse dia lindo que tá só começando. Muito bem-vindo, muito bem-vinda. Você que já tava por aqui, é você que tá chegando agora. Tem muita música boa, fofocas, informações. Aliás, fofocas não, informações privilegiadas. Temos horóscopo e é claro que a gente tem sorteio nessa Manhã Show. Todo dia tem presentão gostoso por aqui na Manhã Show da Band FM. Pro seu dia começar melhor ainda, né? Durante o programa, participa com a gente, mandando mensagem pro nosso WhatsApp, o 999-777-030. Você concorre a um super kit Kim com deliciosos pães, bolos e bisnaguinhas. O resultado sai no final da Manhã Show. Então você fica aqui comigo, passa a manhã toda com muita música boa. Não perca tempo, participe, mande sua mensagem, cruze os dedos, porque você pode se dar muito bem. Todos os dias tem sorteio por aqui. Você concorre a um kit Kim da Kim Pães. Ai, é pra tirar muita onda, né? Então manda mensagem lá no nosso WhatsApp com seu nome, sobrenome e bairro. Aproveita e me manda um áudio me contando qual é a sua programação pra esse sabadão. Além, é claro, de ouvir a melhor programação do mundo, né? Então bora comigo, porque a gente já começa por aqui com Luan Santana, Olho Marrom.

0: 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Você acabou de curtir Voando pro Pará, Joelma. Impossível ficar parado com essa música, hein? É pra já começar o sabadão daquele jeitinho que você só encontra aqui em 91.1. Teve Simplesmente Acontece, Péricles e Ana Castela, Olho Marrom, Luan Santana. Só musicão, essa é a manhã show da Band FM, onde você concorre a brindes. Nesse caso, um super kit Kim da Kim Pães, com vários pães, tem bolos. Olha, o kit é uma delícia. E você ainda fica bem informado, então bora comigo? Olha essa aqui, ó. Nem o Neymar escapou de pagar mico. O craque foi ao casamento de Gabriel Medina, que é parça dele, e acabou sendo o único convidado vestido de preto, galera. O detalhe, a cerimônia tinha uma paleta de cores e ele não ficou sabendo. Quando percebeu a situação, Neymar foi direto cobrar o amigo Medina, que caiu na risada e admitiu que esqueceu de avisar, vê se pode. Nas redes sociais, o jogador entrou na brincadeira e mostrou que levou tudo na esportiva. Fica a dica, né? Antes de ir para uma festa, além de confirmar a presença, agora a gente também precisa confirmar o dress code para evitar surpresa, evitar gafe. É bom sempre ficar ligado. E por aqui a gente continua com muita música boa. E agora, segura o coração, porque tá chegando aí Sorriso Maroto.
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0: revelação agradece.
1: Valeu, Mamute! Revelação!
2: Band FM, a sua rádio do seu jeito. Você acabou de curtir Anjo Protetor, Imagina Samba e Revelação. Teve Zona de Perigo, Léo Santana. Pena que você já namora Marcos e Belucci. Só musicão na manhã show, hein? Esse sabadão que tá lindo demais pra você aproveitar aqui em 91.1. E ainda pode levar pra casa um super kit Kim da Kim Pães, com vários pães, bolos. Todo dia tem esse presentão gostoso na manhã show, tá? Pro seu dia começar melhor ainda, durante o programa é só participar com a gente. Manda uma mensagem pro nosso WhatsApp 999-777-030. Você concorre a esse super kit Kim da Kim Pães, com deliciosos pães. Tem bisnaguinha, adoro bisnaguinha. A não ser essa promoção me dá fome, sabia? Ainda mais de manhã no sábado. Ó, então não perca tempo não, tá? Participa, manda mensagem no nosso WhatsApp que eu tô te esperando por lá. Me conta também qual é a programação do seu sabadão, além, é claro, de ouvir 91.1 o dia inteiro, porque eu vou estar por aqui hoje até às 6 horas, hein? Então bora, bora, tudo comigo? Fica por aí que eu vou ali, já volto.
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4: E a Vivi tá de volta com mais atualizações pra você.
5: Muito bom dia, Amandinha, mas... Atenção, Amandinha, tem um carro enguiçado ocupando uma faixa da pista lateral na Avenida Brasil, altura de Manguinhos, em direção à região central. Trânsito intenso, reflexos. A partir de Bom Sucesso, a Rua Uranos ainda serve de alternativa. 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
4: Vivi, minha amiga, me conta, a pista já tá salgada em algum lugar?
5: Olha, Mandinha, já tem trânsito prejudicado para quem passa pela Ministra Edgar Romero na chegada a Madureira, a partir da estação do BRT Otaviano até a altura da estação do BRT Mercadão de Madureira. A dica mesmo é o acesso pela Conselheiro Galvão. 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Daqui a pouco eu tô de volta.
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0: 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E eu voltei, falei que ali já voltava, só fui tomar uma água, tu ficou aí, né? Espero que sim, aliás, espero que você tenha ido tomar uma água comigo, porque se hidratar é sempre bom. E ó, vamos ver quem já brotou aqui no nosso WhatsApp, pra mandar um beijão aqui pra galera. Falei, manda mensagem lá no 999-777-030.
1: Bom dia! Bom dia, minha linda, aqui é Ana Lúcia do Luiz Caçador.
0: Bom dia,
1: te desejando um bom dia de trabalho, minha linda. Fala meu áudio aí, minha linda,
0: tá
1: que você não fala.
0: Tá aqui.
1: E um bom dia de trabalho pra você. Se já tomou café ou se não, porque eu já tomei café.
0: Tomei também.
1: Eu estou ligadinha na Band FM. Que é a melhor do nosso jeito.
0: Um beijo, beijo, beijo pra você, Ana Lúcia, que é do Luiz Caçador, lá do meu país, São Gonçalo. Um ótimo sabadão.
2: Bom dia, galera. Bom dia, Amandinha.
0: Bom dia, bom dia.
2: Bom dia, dia. Que Deus abençoe o nosso dia e o nosso final de semana. Amandinha, passando
0: Diga.
2: Aqui... para que você possa estar mandando os parabéns para duas pessoas que é muito especial na minha vida.
0: Quem?
2: O primeiro é o Vaguinho, que é o meu primo e que amo de paixão.
0: Um beijo pro Vaguinho.
2: E a segunda é a Evelyn. Evelyn, filha de uma grande amiga, menina guerreira, menina estudiosa, que corre atrás do que precisa.
0: Maravilhosa.
2: Para amanhã ser uma pessoa melhor ainda do que ela já é.
0: Maravilhosa.
2: Então, Evelyn, eu sou sua fã. Um grande beijo para todos, Carla Adriana de Manilha.
0: E eu sou sua fã, Carla Adriana. Um feliz aniversário pro Vaguinho e pra Evelyn. Beijo, beijo, beijo pra vocês. Por aqui a gente continua com muita música boa, ó. Vou te dar um spoiler, mas não conta pra ninguém não, hein? Vai ter Felipe Araújo, vai ter Tiaguinho, Maiara e Maraísa. Ela é só musicão, então bora comigo.

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Quem sente saudade sou eu, Maiara e Maraísa, animando a sua manhã. Teve por aqui Pensamentos Intrusivos, Tiaguinho. Nossa, essa aí, o Tiaguinho pegou todo mundo com força, né? Até que não tem motivo pra sofrer, tá sofrendo quando escuta. Teve Espaçosa Demais, Felipe Araújo, Só Musicão. E pra te lembrar, você tá concorrendo a um Kit Kim da Kim Pães. 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Pro nosso WhatsApp, 999-777-030. E ó, se liga aqui, olha essa aqui, Danita. A cantora perdeu a paciência com alguns fãs depois que começou a circular a informação de que ela teria proibido bebidas alcoólicas na nova turnê. E ela foi direta. Gente, vocês sabem ler? Essa foi a resposta da Anitta. Ela explicou que a restrição vale apenas no início do evento, durante as atividades de yoga, meditação e bem-estar. Depois disso, a venda de bebidas acontece normalmente. A cantora ainda reforçou que essa nova turnê tem uma proposta diferente dos famosos ensaios da Anitta, sabe? Já foi? Eu já fui. Com uma experiência mais voltada à música e ao equilíbrio, é uma turnê mais tranquila, gente. No fim das contas, ficou o recado aí, né? Antes de reclamar, vale a pena ler o informativo, a legenda, o texto até o fim, né? Não, mas isso aí fica não só pros fãs da Anitta. É sempre bom ler tudo até o final. Por aqui, a gente continua com muita música boa. É hora de curtir Quando um Grande Amor Se Faz, Cleiton e Camargo. Ei, laiá, essa aí é pra arrastar o chifre no asfalto também. Ai, ai. Manhã.

0: Band FM, agora são 9 horas e 47 minutos. 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

0: 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Maus bocados, jeito moleque por aqui. Teve retrovisor Gustavo Lima. Avisa aí, Henrique Juliano. Essa é a manhã show aqui em 91.1. E ó, só pra te lembrar que você pode levar pra casa um super kit Kim da Kim Pães, com deliciosos pães, bolos, bisnaguinhas, tudo de bom, hein? Pra participar é fácil, manda uma mensagem pro nosso WhatsApp 999-777-030. Manda mensagem com seu nome, sobrenome e bairro, não esquece não, ó. Vou ali, já volto, não sai daí não, hein?
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0: E a Vivi tá de volta para te deixar bem informado sobre o trânsito da cidade maravilhosa.
4: Olha, Mandinha, acidente envolvendo duas motos na Rodrigues Alves, altura da rodoviária em direção ao Aterro do Flamengo, deixa uma faixa ocupada. Siga pela Francisco Bicalho e acesse a Presidente Vargas para cortar caminho. 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
0: Vivi, minha amiga, a pista tá salgada por aí, me conta.
4: E o bicho tá pegando, Amandinha, acidente gravíssimo envolvendo 3 carros e 2 utilitários na Brasil. A altura da Vila Militar em direção à região central tem faixa ocupada. Siga pela Avenida Santa Cruz na saída de Bangu. 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
0: Música boa pra você. Eu sou Amanda Rizzi, mas pode me chamar de Amandinha, tá? E hoje é tudo comigo até às 6 horas da noite. Bora?
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0: É a melhor do mundo.
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0: A sua rádio do seu jeito. Voltei, falei pra você, vou ali, já volto. Já voltei, papo um rapidão com mais música boa e bora ver quem brotou por aqui?
5: Bom dia, meu amor. Aqui é Maria Santiago, moradora de Ramos.
0: Oi, Maria.
5: O meu plano hoje vai ser aquele piquenique com meus netinhos.
0: Amei.
5: Que estão aqui.
0: Amei.
5: Tô aqui torcendo pra ganhar essa cesta aí. Bora que bora.
0: Beijo pra você, Maria, pros seus netinhos e boa sorte, hein? Porque, ó, esse kit Kim da Kim Pães é pra tirar muita onda.
10: Bom dia, Mandinha.
0: Bom dia.
10: Aqui é o Wellington, morador da Gamboa, curtindo a Band FM, a melhor do Rio de Janeiro. A minha programação hoje é curtir o pagodezinho com a minha rapaziada.
0: Boa.
10: Daqui a pouco, nesse clima lindo, 1º de agosto. Amandinha, um forte abraço e um bom final de semana pra você. E tamo junto!
0: Tamo junto! Beijo pra você, Wellington! Aí tá aí, né, no aquecimento do pagode aqui em 91.1. Arrasou! Então bora de música? É hora de Segundo Amor da Sua Vida, Marília Mendonça. Ai, ai!

0: Band FM, João Gomes, Se For Amor, aqui em 91.1. Teve champanhe, menos é mais. Segundo amor da sua vida, Marília Mendonça. Elaiá, essa manhã show é boa demais. E a gente segue por aqui com muita música boa e pra te lembrar que todo dia tem presentão aqui na Manhã Show, hein? É pro seu dia começar melhor ainda. Durante o programa você pode participar com a gente mandando mensagem no 999-777-030. Concorrer a um super kit Kim com deliciosos pães, bolos e bisnaguinhas. Manda mensagem 999-777-030. Tô te esperando lá pra você, quem sabe, ganhar um kit Kim da Kim Pan. Bom demais, Kim, um sabor especial para cada momento. Ai, que delícia! E ó, tem outra coisa que eu adoro também, que é o horóscopo. É hora da gente ver o que os astros revelam para o nosso destino. E aí, me conta, muito bom dia para você, André Mantovani.
1: Muito bom dia, o Sol segue o seu caminho por Leão, fortalecendo confiança, criatividade e a vontade de ocupar espaços com mais autenticidade. Vênus chega a Libra e nos lembra da importância dos encontros, das parcerias e da capacidade de construir pontes ao invés de muros, hein? Outro destaque desse período é o diálogo entre Sol e Saturno. Enquanto um inspira crescimento e expressão, o outro oferece estrutura e maturidade. É uma combinação que favorece conquistas construídas com paciência. Cada signo vai encontrar uma maneira diferente de viver essa energia. Mas agora a gente vai começar a entender como isso influencia o seu signo.
2: Áries.
1: Você poderá encontrar oportunidades para fortalecer parcerias e construir acordos mais equilibrados. Ao mesmo tempo, algumas responsabilidades vão exigir mais disciplina para que seus projetos avancem com mais segurança.
2: Touro.
1: Questões ligadas à rotina, ao trabalho e à organização ganham destaque nesse período. Pequenas mudanças de hábito poderão gerar resultados muito maiores do que você imagina, Touro.
2: Gêmeos.
1: O momento favorece criatividade, expressão e novos contatos, Gêmeos. Conversas importantes tendem a abrir caminhos interessantes, principalmente quando existe disposição para ouvir tanto quanto falar.
2: Câncer.
1: Assuntos ligados à vida familiar e à segurança emocional pedem um pouco mais de atenção. Você poderá compreender melhor quais relações oferecem acolhimento verdadeiro e quais precisam de novos limites. Essa é a primeira parte do nosso Band Astral. Daqui a pouquinho a gente volta com Leão, Virgem, Libra e Escorpião.
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entender melhor quais relações oferecem acolhimento verdadeiro e quais precisam de novos limites. Essa é a primeira parte do nosso Band Astral. Daqui a pouquinho a gente volta com Leão, Virgem, Libra e Escorpião. 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

0: rádio do seu jeito, deixa se envolver. Isso é Melanina Carioca aqui em 91.1. Curtimos também Direitos Iguais, Simone Mendes, Luz das Estrelas, Belo e Laiá. Essa programação é incrível demais. E mais incrível ainda é ter você aqui comigo nesse sabadão. O dia tá lindo aqui no Rio de Janeiro, né? E fica melhor ainda com muita música boa. E é hora da gente continuar ouvindo o horóscopo. É hora de saber o que os astros revelam pra você com o André Mantovani.
1: Há momentos em que avançar depende de velocidade e em outros depende de consistência. O céu favorece justamente aquilo que é construído com o tempo, com dedicação e muita intenção. Com Vênus atravessando Libra, relações ganham mais espaço para diálogo. E com o apoio de Saturno ao Sol, projetos e decisões tendem a se fortalecer quando são sustentados por compromisso e responsabilidade.
2: Leão.
1: O Sol continua iluminando o seu signo e favorecendo o crescimento pessoal, hein, Leão? Você vai perceber que confiança e planejamento formam uma combinação muito mais poderosa do que qualquer impulso isolado.
2: Virgem.
1: Projetos e metas tendem a ganhar mais consistência nessa fase, Virgem. O céu favorece quem trabalha com organização, paciência e atenção aos detalhes.
2: Libra.
1: Com Vênus entrando no seu signo, Libra, charme, magnetismo e capacidade de aproximação ficam ainda mais evidentes. Relações tendem a fluir melhor quando existe espaço para diálogo sincero e respeito.
2: Escorpião.
1: Algumas situações profissionais ou pessoais começam a mostrar resultados de escolhas feitas anteriormente, Escorpião. O momento favorece observação estratégica e decisões tomadas com seriedade. O céu ainda reserva muitas mensagens importantes. A gente vai saber de tudo isso daqui a pouco, quando eu voltar para falar de Sagitário, Capricórnio, Aquário e Peixes.
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0: Band FM, a sua rádio do seu jeito. Você acabou de curtir Deixin' Off, Turma do Pagode. Ó, eu sou totalmente contra isso, tá? Eu acho que amor tem que ser igual a imposto de renda, tem que declarar. Mas essa música é muito boa, né? Não. Você curtiu também Gaivota, Jorge Matheus e Matheus e Cauã. Deixa Se Envolver, Melanina Carioca. Teve Direitos Iguais, Simone Mendes. Só musicão. Tô passando pra te avisar que eu vou ali e já volto. Não sai daí não, hein? Você ainda tá concorrendo a um kit Kim da Kim Pães, com bolos, bisnaguinhas, vários tipos de pães. 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
4: Alô, Vivi, minha amiga, tem atualizações do trânsito pra galera?
2: Amandinha, já tem trânsito complicado pela linha amarela para quem tá em direção à Barra da Tijuca, da Freguesia até o Gardênia. 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

0: como não sorrir ouvindo uma programação dessa? Band FM, a sua rádio do seu jeito. Você acabou de curtir Olha Eu Sorrindo, Clareou. Boa demais essa música, né? Teve Aja Colírio, Guilherme Benuto, Hugo e Guilherme, Cadeira Cativa, Zé Neto e Cristiano. Só musicão em 91.1 pra animar o seu sabadão de sol. Ó, e se liga aqui, ainda dá tempo de você levar pra casa um super kit Kim da Kim Pães, com deliciosos pães, bolos e bisnaguinhas. Todos os dias tem esse presentão gostoso na Manhã Show, tá? É só ficar ligado de segunda a sábado com a Drica, mas hoje, especialmente hoje, eu estou aqui até às 6 horas pra Drica descansar um pouquinho, né? Que ela merece demais. Inclusive, um beijo pra Drica. Espero que ela esteja aproveitando esse dia lindíssimo. E agora é hora da gente ouvir a terceira parte do horóscopo, porque eu sei que você tava esperando. Eu também tava, porque o meu signo é o último do zodíaco, Peixes. Então, bora ver o que os astros revelam pra nossa semana.
1: Existe uma diferença entre desejar algo e construir algo. Os próximos movimentos dos planetas no céu valorizam justamente essa passagem entre intenção e realização. Vênus favorece aproximações e acordos. Saturno fortalece aquilo que possui estrutura. E o Sol em Leão lembra que talento e entusiasmo produzem resultados ainda melhores quando encontram direção.
2: Sagitário.
1: Você poderá sentir renovação de entusiasmo em relação a novos projetos, inclusive objetivos pessoais. O desafio será transformar inspiração em ações concretas e sustentáveis.
2: Capricórnio.
1: Questões ligadas à carreira, reconhecimento e responsabilidades ganham destaque. O céu favorece avanços construídos com planejamento e comprometimento.
2: Aquário.
1: Novas perspectivas podem surgir através dos estudos, Aquário. Viagens ou recompensas e conversas significativas também. Manter a mente aberta vai ajudar você a aproveitar oportunidades que antes passavam despercebidas.
2: Peixes.
1: Relações e questões emocionais tendem a ganhar mais clareza nesse período, Peixes. Algumas conversas poderão fortalecer vínculos e trazer entendimento onde antes havia dúvidas. Nem sempre a vida da gente muda de direção através de acontecimentos extraordinários. Muitas vezes ela se transforma quando aprendemos a cuidar melhor daquilo que já está crescendo. Tenha um excelente fim de semana e para acompanhar mais previsões, conteúdos de astrologia e tarô, me siga nas redes sociais, @André Mantovani. E até o próximo Band Astral.
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1: Band FM, Gustavo Mioto, eu fujo, encerrando a nossa manhã show de hoje, mas fica por aí, tá? Porque tem muito mais pela frente. Teve por aqui também Faz um Milagre em Mim, Pique Novo e Regis Danese, Eu Me Apaixonei e Vitinho Imperador, Hackearam-me, Thierry Elaiá. Boa demais essa manhã show, né? Chegou a hora de anunciar quem vai levar pra casa um kit Kim da Kim Pães. Vai tirar aquela onda com muitos pães, bolos e bisnaguinhas. É a Ana Cláudia Rodrigues. Ana Cláudia, do Engenho da Rainha, final de telefone 0967. Arrasou, Ana Cláudia. Ó, você tem 3 dias úteis pra retirada do prêmio. É só brotar aqui na rua Álvaro Ramos, número 350, do meio-dia às 5 horas da tarde, viu? Amanhã show tá ficando por aqui, mas tá chegando aí a Super 6. Eu vou ali e já volto, hein?
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1: Alô, Vivi, minha amiga, me conta como é que tá o trânsito por aí?
14: Tô com dica, Mandinha. Pra quem sai do meio em direção ao Engenho de Dentro, pegando Amaro Cavalcante, chega com tranquilidade. Evite a Dias da Cruz já intensa a partir da Silva Rabelo. Atenção por tempo limitado, um rodízio de um corte no fogo de chão a partir de R$119, sempre com acesso total ao buffet de saladas e acompanhamentos. Reserve Viva o Fogo de Chão. Daqui a pouco eu tô de volta.
1: Aqui, bom dia pra você que já tava aqui, bom dia pra você que tá chegando agora. Eu sou Amanda Rizzi, mas pode me chamar de Amandinha. Seguimos juntos até às 6 da noite. 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
1: Está começando agora o desfile da Super 6. Aquele momento em que você escolhe a música que você considera top das tops da programação. Aquela que você quer ouvir novamente por aqui. Vou te falar a sequência, hein? Mas antes, você sabe que a Super 6 não vem sozinha, ela vem acompanhada. Você pode concorrer a 4 ingressos para a rede de cinemas Kinoplex e tirar aquela onda assistindo um filminho. O que você acha? É só mandar mensagem participando da Super 6. Manda com seu nome, sobrenome e bairro lá no nosso WhatsApp, o 999-777-030. E o desfile de hoje começa com Não Mexe Nas Minhas Gavetas, Danilo e Davi. Essa é a música número 1. Música número 2, Nem Pagando, Henrique Castro e Menos é Mais. Número 3, Romance Rosa, Ed Brito e Samuel. 4, Sua Boca Mente, Zé Felipe. 5, Estranho de Novo, Felipe Araújo. E 6, Alô Virgínia, Grupo Chocolate. Corre no nosso WhatsApp, porque tá começando agora a Super 6.

0: Band FM, a sua rádio do seu jeito. Você acabou de curtir a nossa música número 3, Romance Rosa, Ed Brito e Samuel. Tivemos por aqui a música número 2, Nem Pagando, Henrique Castro e Menos é Mais. Abrimos a sequência, o desfile da Super 6 com Não Mexe Nas Minhas Gavetas, Danilo e Davi. Para participar, é só votar no nosso WhatsApp, o 999-777-030. Lembrando que a música vencedora você escuta novamente aqui na programação e ainda concorre a 4 ingressos para a rede de cinemas Kinoplex, tirar aquela onda assistindo aquele filminho bom demais, né? Não? Então corre pro nosso WhatsApp, tô te esperando e aqui a gente continua com muita música boa. Agora tem a música número 4, Sua Boca Mente, Zé Felipe. Bora que bora.
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2: Band FM! Você acabou de curtir a nossa música número 6, Alô Virgínia, Grupo Chocolate, Turma do Pagode. Essa é a Super 6 da manhã desse sabadão, aquele momento em que você vota naquela música que você considera a top das tops aqui na nossa programação, a que você quer ouvir novamente. E ainda concorre a um super brinde, pode levar a boa pra casa. Tá valendo 4 ingressos para a rede de cinemas Kinoplex. Corre pro nosso WhatsApp 999-777-030. Porque ainda dá tempo de votar. E vou te falar, hein? Tá empatado aqui. Tô esperando o seu voto pra desempatar. Vou ler a sequência pra você. A gente abriu o desfile da Super 6 de hoje com Não Mexe Nas Minhas Gavetas, Danilo e Davi. Teve a música número 2, Nem Pagando, Henrique Castro e Menos é Mais. Número 3, Romance Rosa, Ed Brito e Samuel. 4, Sua Boca Mente, Zé Felipe e Ana Castela. 5, Estranho de Novo, Felipe Araújo. E 6, Alô Virgínia, Grupo Chocolate, Turma do Pagode. Corre, vota, porque eu vou ali e já volto.
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1: Alô, Vivi, minha amiga, o trânsito complicou por aí?
4: Complicou, Amandinha. Avenida das Américas teve um acidente agora há pouco envolvendo dois carros na altura da estação Américas Parque em direção ao Recreio dos Bandeirantes. A Lúcio Costa ainda servindo de opção. 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Eu volto já já.
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1: Voltei com muita música boa pra você. Falei que era rapidinho? A sua rádio do seu jeito. Cheguei com o resultado da promoção e da Super 6. Quem vai levar pra casa? 4 ingressos para a rede de cinemas Kinoplex. Quem será? Vai ser o Alexandre Pereira, que mora na Glória. Arrasou, Alexandre! Yeah! Alexandre, final de telefone 6678. 4 ingressos para a rede de cinemas Kinoplex. Tirou aquela onda. Yeah! Vou até colocar de novo. Adoro. Seguinte, Alexandre, você pode brotar aqui na rádio para retirar o seu brinde de segunda a sexta-feira, Rua Álvaro Ramos, número 350, do meio-dia às 5 horas da tarde. Você tem 5 dias úteis, hein? Não esquece, não. E agora é hora de anunciar a vencedora da Super 6, aquela música que foi considerada a top das tops da manhã desse sabadão, hein? Vamos ver se à tarde... qual vai ser o resultado, que tudo pode mudar, hein? E quem ganhou agora foi Zé Felipe e Ana Castela. Sua boca mente.
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uma teoria que se chama 90-10, onde uma pessoa tem 90% daquilo que você procura em alguém, só que você foca naqueles 10% que falta. Aí você sai pra rua, se aventura e realmente você encontra aqueles 10%, mas não se deu conta que perdeu os 90%.

0: 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E você acabou de curtir A Dama e o Vagabundo, Wesley Safadão. Teve por aqui Nike Shortinho e Desencana, Marvila e Ayla, 9010, Maiara e Maraíza, só musicão pra animar o seu sábado, que tá lindo demais. 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

0: Band FM, a sua rádio do seu jeito. Cheia de manias, raça negra, encerrando essa sequência. Muito obrigada a você que curtiu a sua manhã de sábado comigo. Agora você fica com a Festa Band, mas já já eu tô de volta, hein? Porque hoje eu tô aqui até às 6. É apenas uma pausa pra poder almoçar também, né, galera? Dá uma respirada. Mas continua por aqui porque tem muita música boa. Tô indo nessa, já já eu volto. Beijo, beijo, beijo.
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0: Alô, Vivi, minha amiga. Tem mais alguma dica aí pra galera?
2: Fechando, Amandinha, quem tá passando pela rua Jardim Botânico vai enfrentando lentidão, mas a Borges de Medeiros também tá prejudicada no trecho do Parque dos Patins, isso tudo em direção Rebouças e Epitácio Pessoa, servindo de opção. 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Beijo, Amandinha, até a próxima.
0: Beijo, beijo, beijo, Vivi, até a próxima.
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0: Você vai ficar, né?
1: Eu vou ficar.
0: Vai ficar.
2: Band FM, é o Leonardo e o Gustavo Lima. Gente, que dupla, hein? Meu Deus, de respeito. Rumo à Goiânia, aqui na nossa festa da Band. Nesse clima, nesse ritmo, muito gostoso de final de semana.
3: Boa tarde, Milena.
2: Boa tarde.
3: Pra quem pensa que final de semana de homem é futebol e sofá.
2: Não é não?
3: Tá enganado. Já limpei a casa, lavei a roupa e agora fazendo um pudinzinho.
2: Nossa.
3: Ah, fazer o que nessa vida de dona de casa?
2: Meu Deus.
3: Roberto Guidina, de Osasco, um grande beijo a todos.
2: Roberto! Nossa, fazendo pudim, que orgulho, que homem empreendado, parabéns, viu?
4: Bom dia, Milena, tô aqui de boa em casa, nesse sabadão, ouvindo festa na Band. Beijos.
2: Nossa, eu vi que ela tá de boa mesmo, né? Dá pra sentir na energia da voz dela, que ela tá de boa. Ai, que gostoso, menino. Aproveita, fica de boa, mas aproveita também pra participar do nosso combate que tá começando a partir de agora.
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2: Pois é, o combate funciona da seguinte forma: você corre lá pras nossas redes sociais, @BandFM, mais precisamente para o nosso Instagram, e lá você vê quais são as opções de música. Claro que eu vou falar antes aqui pra você e você vota na sua música preferida. Independente dela vencer ou não, você concorre ao nosso Big Prêmio, que é a nossa super jaqueta corta-vento da Band FM, estilosa, leve, gostosa e o melhor, te protege muito do frio. Você quer saber quais são as opções para você votar? Corre lá pro nosso Instagram e ouve aqui com a gente a partir de agora, porque o nosso combate tá no ar.
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2: a... Menos é mais, a música 1?
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2: Com champanhe.
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2: De número 2. É o Matheus e Cauã, mas eles não vêm sozinhos, eles vêm com a boiadeira na Castela. Próxima atração do Band FM de pertinho, hein?
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2: E aí, qual que é a sua música preferida? Independente dela vencer ou não, você concorre ao nosso Big Prêmio. Corre pra votar as nossas redes sociais, @BandFM. Corre pro Instagram que tá no ar o nosso combate dentro aqui da nossa festa da Band.
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0: Copa aí, vambora!
1: Band FM Exalta Samba, jogo de sedução pra gente curtir aqui na nossa festa da Band. Ai, a gente relembra muito, né, Exalta Samba, dessa época do Exalta maravilhosa do Péricles e do Thiaguinho, quando os dois estavam juntos. E não é que isso vai acontecer de novo hoje? É, no Estância Alto da Serra, gente, com um super show do Thiaguinho e também do Péricles, que você vai conferir ao vivaço aqui na nossa programação à noite. Mas você pode estar lá ao vivo com a gente, hein? Garanta já o seu ingresso. Dá tempo, dá tempo. Bora que vamos, você vem mandando sua mensagem, ó, tô esperando aqui. Me conta aí, o que você tá fazendo hoje? Você já saiu ontem ou tava muito cansado? Como é que foi? Como é que você acordou hoje? Acordou bem? Tá trabalhando? Tá de folga? Tá de férias? Ai, tô tentando adivinhar, mas não consigo, gente. Tô sem minha bola de cristal hoje. Não tá dando. Manda aqui sua mensagem falando, Mi, ó, tô aqui na festa da Band. E hoje tô fazendo tal coisa. Xereta, né? Mas tem presente pra você. Quem manda mensagem já concorre o presente. Não precisa pedir, porque é automático. 11999919197, manda essa mensagem.
2: Bom dia, Milena.
1: Oiê, bom dia.
2: Aqui é de Cuiabá, Mato Grosso.
1: E aí, meu Cida amor?
2: Zevedo,
1: foi Cida.
2: Estou de boa em casa, já fui treinar, já voltei.
1: Olha agora que exemplo.
2: Estou de boa em casa. Feliz sábado a todos da Band. Beijo.
1: Um beijo. Eu essa semana fui treinar, menina, também tô toda dolorida. A perna não tava conseguindo nem andar. Nosso povo, que isso, menina? O que tá acontecendo? É que se a gente não se cuida, a gente não dá uma treinada, né? A gente não puxa uns ferros, o negócio vai parando, né? Tem que se cuidar, isso mesmo. Parabéns!
3: Boa tarde, Milena, aqui é Ana Lúcia do Rio de Janeiro.
1: Ana Lúcia!
3: Estou na festa da Band.
1: A festa, eu adoro festa.
3: Com uma festa da Band.
1: Eu amo, gente, amo.
3: Agora eu vou lavar meu cabelo, depois vou tomar banho, depois vou almoçar.
1: Isso mesmo.
3: Ligadinha na festa da Band.
1: É festa da Band. Ela fez certinho, porque ela falou que ela tá na festa da Band. E no áudio tem que ter isso, viu, gente? Tô na festa da Band. É isso que tem que ter. Agora eu vou te falar uma coisa. Final de semana também é dia, né? Eu adoro. Eu falo assim, é o meu banho premium, sabe? Aquela coisa que você vai e você fica no chuveiro, você vai, você dá aquela, sabe? Dá aquela lavada na cabeça e faz toda aquela espuma. E você passa aquele creme nas pontas. Depois faça um creme hidratante no corpo. Ai, é tão gostoso a gente ficar limpinha assim, né? Cheirosinha. Aí almoçar toda limpinha. Ai, que gostoso. Ai, eu adoro. Que delícia. Você gosta também? Manda aqui sua mensagem. Me conta como que é o seu banho premium. 11999919197. Tá no ar a festa mais gostosa, mais animada do Brasil. Eu amo. Eu adoro.
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0: sou Cristiano, estou ligado na festa da Band. Estou trabalhando aí, lutando a Band. Beijo pra minha esposa Lucilene, minha filha Maria. Valeu, Band!
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0: FM. É o Ferrugem, atrasadinha na nossa festa da Band. Você nunca tá atrasadinha, você nunca tá atrasadinho pra nossa festa. Tá sempre na hora, tá sempre em tempo de mandar sua mensagem aqui pra gente. 11 999 919197. Você tem que falar assim, ó, tô aqui na festa da Band. E tô aqui fazendo sei lá o quê, não sei, gente. Aí é com você, aí você me conta. Cadê seu áudio? Vou passar o WhatsApp bem devagarzinho, que é pra você não falar que eu falo rápido depois, tá bom? 11 999 919197. Anotou? Então manda mensagem.
1: Boa tarde, Milena.
0: Boa tarde.
1: Elisa do Parque São Lucas.
0: Elisa.
1: Eu tô na festa da Band. Já fiz compras no Brás hoje.
0: Olha isso.
1: Agora fui fazer caminhada de um município pro outro.
0: Nossa.
1: E tô aqui, ligadinha na Band FM, na festa da Band. Boa tarde, Milena.
0: Um beijo pra você. Eu lembro que quando dava sábado, né, eu falava pra minha mãe assim, mãe, vamos bater perna? Hoje você bateu perna, hein, amiga? Meu Deus, ó, caminhada de um município pro outro, foi fazer compra no Brás. Que delícia, que bateção de perna hoje.
2: Milena, aqui é eu, Cebola.
0: Ô, Cebola, você tá bom?
2: Vindo aqui de Dourados.
0: E aí, menino?
2: Capital da fumaça e só curtindo a festa da banda.
0: Ah, Cebola, obrigado pela carona, menino. Obrigada de coração. Que coisa boa essa festa. 11 999 919197. Cadê o seu

0: já deu.
1: Fala, Pidoncio.
0: A Band FM, eu tava conversando com o pessoal nos corredores ali, e é muito legal, porque estavam falando, separando ali negócio de prêmios e tal, e falando, agora a gente vai sortear isso, mês que vem tem mais isso, pro outro mês tem mais, já tá tudo programado.
1: Tudo que a gente faz aqui é pensando no ouvinte, né? É impressionante.
0: Tudo pensando no ouvinte.
1: A piada que o Pidoncio vai contar agora, no momento Vamos Rir, é pensando em você, ouvinte.
0: Mas tava tão bom o papo. Já deu.
1: Fala, Pidoncio.
0: O menino com o menino tinha, 12, 22, 14, não, peraí. Ai, meu Deus.
1: Pidoncio, pelo amor de Deus, a idade é importantíssima pra história.
0: Oito anos. Okay. Um menino com 8 anos na lanchonete. Ô, moço, traz um hambúrguer. Aí, o moço veio, trouxe o hambúrguer. A mãe ficou com o bracinho cruzado, olhou pro menino e falou, o que que fala agora? Ele traz mais um.
1: Né? Daqui a pouco tem mais. Vamos rir.
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7: Ótima tarde, e aí, tudo certo, né? Por aqui tá tudo maravilhoso.
12: maravilhoso também, né? A gente tá aqui na melhor festa do Brasil. É a festa da Band.

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0: Aqui quem tá falando é o Carlos. Tô de plantão hoje, mas ligadaço na Band FM. Tamo junto no Festa.
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0: Regis.
1: Simone Belli!

0: é o Wesley Safadão. O melhor final de semana é aqui, ó. Curtindo, ligadinho, na Band FM.
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0: aqui é a Tati, estou aqui ligadinha no Festa da Band. As festas aqui acabaram, viu, Festa Junina. Mas no meu tempo livre eu gosto muito de dançar, mesmo que seja em casa. É, nesse friozinho é bom mexer os esqueletos, né? Ainda mais ouvindo o Festa da Band, que é a melhor companhia. Beijo,
1: Festa
0: beijo.
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3: E aqui é o Caramelo.
2: Nós somos da Turma do Pagode. A gente toca Feliz da Vida aqui no Festa da Band.
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0: que eu não sou de ligar. É
1: um Mande FM, minha turma do Pagode Menos é Mais. Investigadora, eu tô amando essa música, gente. Sem coração, me joguei no pagodão. Ai, que coisa boa. É a cara do nosso final de semana, a cara da nossa festa da Band. Pelo 11 999 919 197, você manda o seu boa tarde, me conta. O que, que você tá fazendo de bom nesse final de semana,
2: boa
1: hein?
2: Tarde, boa tarde, tamo ligadinho na festa da Band aí. Abraço.
1: Coisa boa.
2: De Bento Gonçalves, Rio Grande do Sul. Tamo trabalhando, tamo no ônibus urbano aí. Só na correria. Abraço, tudo e grande, tamo junto.
1: Ah, que coisa boa, galera do busão. Obrigado pelo carinho da participação de vocês. Obrigado por estarem aqui com a gente. Principalmente, obrigada pela carona. Que coisa maravilhosa. Obrigado pelo carinho. Ó, você que não mandou ainda o seu boa tarde, dá tempo, viu? A nossa festa continua, o nosso combate também continua. Você que não segue a Band FM pelas redes sociais, corre lá, segue a gente. Vai ser um prazer conversar com você, conhecer você também. A gente posta os nossos bastidores. Tá valendo o Big Prêmio pra quem participa do nosso combate também, tá bom? Oi, oi, quem é que tá por aqui? Tem mais gente aqui no nosso WhatsApp.
3: Festa da Band, Mia, que é a Fiona de Sumaré. Fiona! Como você está, minha maravilhosa?
1: Eu tô bem maravilhosa, e você?
3: Lindeza!
4: E Chueque!
1: Tudo bem?
3: Mi, um abraço pra você, beijos e queijos.
1: Ai, que delícia.
3: Muitos biscoitos também.
4: Toca pra nós, Mi.
3: Obrigado, Mi, um abraço, beijão, tchau.
1: Beijo, queijo, biscoito, tudo de bom pra vocês no final de semana. A gente só fica pensando nessas delícias, né? Ai, que gostoso.
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0: gente, aqui é o Luan Santana e eu tô feliz da vida aqui no Festa da Band.
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2: Luan Santana e Léo Foguete. Luan City Festival, São Paulo.

0: FM. João Gomes, vou te procurar. I Love You Baby, com participação do Pablo na nossa festa da Band. 1h42, agora uma ótima tarde pra você. Que bom, que delícia, que gostoso ter você aqui na nossa festa. A Ivani falou assim: você pulou a minha participação. Que isso, Ivani? Jamais, minha diva, jamais.
1: Boa tarde, Milena. Eu sou a Ivani, enquanto estou aqui escutando festa da banda, estou fazendo aquele almoço aqui e hoje vai ser aquela feijoada que tá ficando uma delícia.
0: Menina, que delícia, Ivani. Feijoada essas horas. Vai muito bem. Marcelo tá aqui mandando boa tarde pra gente. Quem mais tá por aqui? Ó, a Fernanda também mandou seu oi. Maria Flores. Tudo bem, Má? Você tá boa? Adorei sua figura aqui também, viu? Sua linda. Oi, Lualine. Lualine também tá aqui com a gente. Quem mais? Quem mais? Olha, o Gustavo. Tudo bem, Gu? Obrigado pela sua mensagem. Gente, todo mundo que tá mandando mensagem na festa da Band, obrigado pelo carinho de vocês. É gostoso sentir a energia de vocês e saber, assim, o que você tá fazendo, né? O que você tá fazendo nesse final de semana. Lembrando que já já tem Big Prêmio, jaqueta corta-vento da Band FM. É toda estilosa, toda bonitona e ela vai ser sua. É só você mandar o seu oi aqui e falar o que você tá fazendo de bom neste sabadão. É a festa da Band que tá no ar com o resultado do nosso combate.
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0: Pois é, pelas nossas redes sociais, @BandFM, você votou na sua música preferida e a gente vai conferir quais eram as opções que estavam valendo música 1 e música 2.
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0: estou pronta, estou com roupa de ir, para te dar aqui o resultado do nosso combate de hoje. Com 56% dos votos, gente, foi acirrada essa disputa, viu? A música vencedora foi a música de Matheus e Cauã e dela, Boiadeira, que vai estar com a gente dia 20 de agosto no próximo Band FM de pertinho. Ilusão de Ótica, com Matheus e Cauã e Ana Castela, música vencedora do combate desse sabadão, que você ouve inteirinha a partir de agora.
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de Band FM. Quem fala é Edson de São Bernardo do Campo e estou aqui pertinho da Band fazendo aplicativo e curtindo festa da Band com um cliente que gosta muito da Band FM. Beijo, Band!

0: Band FM. Lucas e Igor Flash, pra encerrar muito bem a nossa festa da Band. É sabadão, é final de semana, 1h56. Agora, ótima tarde pra você. Obrigada, viu? Você que esteve comigo durante toda a nossa festa da Band. Mas a gente festou demais. Foi sensacional. Nossa festa é sempre boa. E você é sempre o nosso convidado de honra pra estar aqui. A nossa convidada de honra pra estar aqui. Ó, hoje eu postei lá no meu Instagram, nos meus stories. Ai, que chique, stories. Tá lá, pra você conferir. Você que ainda não me conhece. Tô aqui com você quase sempre na festa da Band, né? Nas nossas tardes. Então, vai lá dar uma seguidinha lá, gente. Vou amar, tá? Meu Insta é o Milena Barros, dois S no final. Você escreve Milena Barros, mas não tem graça, não. M-I-L-E-N-A, gente. Milena, tá bom? Barros, bota um S a mais. Que aí a gente vai se conhecer. Tá combinadinho? Então tá combinadinho. Bom, antes de ir embora, eu sei que eu tô devendo. Eu sou uma pessoa que não gosta de ficar devendo pra ninguém. Eu gosto de pagar.
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0: Pois é, você que mandou mensagem. Você que participou com a gente, mandou seu boa tarde. Você que também foi pras nossas redes sociais, @BandFM, pra concorrer à nossa jaqueta corta-vento. Ó, é o negócio é o seguinte, tá saindo aqui. Quem vai ficar toda estilosa, toda diva, toda maravilhosa, vai desfilar, não vai andar? É ela, Rosana Rosa da Silva. Rosana Rosa da Silva, parabéns! Vai ficar linda, hein? Toda diva é o melhor. Aquecida, é isso que é mais importante, né? A jaqueta é bonita, mas é pra deixar você quentinha. Jaqueta corta-vento da Band FM tá fazendo verdadeiro sucesso. E quem levou, então, foi a Rosana Rosa da Silva. Parabéns pra você, viu? Ó, eu tô indo nessa, tá bom? Um beijo pra você, obrigado pela sua participação. Obrigado pelo carinho da sua audiência. Beijo, divo! Beijo, diva!
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12: Pra você, voltei, hein? Eu sou Amanda Rizzi, mas pode me chamar de Amandinha, tá? Tudo comigo hoje até às 6 da noite.
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12: E eu tô de volta, porque é hora das 6 melhores da tarde do sabadão aqui em 91.1. Você sabe como funciona, né? Como funciona a Super 6? Fácil demais. É só você votar na música preferida, aquela música que você considera top das tops, é que você quer ouvir novamente aqui na programação. Manda mensagem no nosso WhatsApp, o 999-777-030, que você concorre a 4 ingressos para a Upstar, a roda gigante do Rio. Ei, Laiá, tira onda demais, né não? Vou ler a nossa sequência agora da tarde, hein? A gente começa com a música número 1, Não Mexe Nas Minhas Gavetas, Danilo e Davi. Número 2, Pela Última Vez, Menos é Mais. Número 3, Quem Sente Saudade Sou Eu, Maiara e Maraísa. 4, Segundo Amor da Sua Vida, Marília Mendonça. 5, Pensamentos Intrusivos, Tiaguinho. E 6, Olha Onde Eu Tô, Ana Castela. Corre pro nosso WhatsApp que eu tô te esperando, hein? Bora pra música de número 1.

0: Band FM, a sua rádio do seu jeito. Essa foi a música de número 3 da Super 6 dessa tarde. Quem sente saudade sou eu, Maiara e Maraísa. Você curtiu a música de número 2? Pela última vez, Menos é Mais. A música de número 1, Não Mexe Nas Minhas Gavetas, Danilo e Davi. Lembrando que a Super 6 de agora, dessa tarde do sabadão, tá valendo a 4 ingressos para upstar a roda gigante do Rio, tirar aquela onda, admirar aquela vista sensacional. Fala sério, bom demais, né? Então corre pro nosso WhatsApp e vota lá. É o 999-777 0:30. E se você perdeu a sequência, eu falo pra você, ó, porque agora tá chegando aí a nossa quarta música, Segundo Amor da Sua Vida, Marília Mendonça. Quinta música, Pensamentos Intrusivos, Tiaguinho, essa machuca o coração, tá? E a sexta é Olha Onde Eu Tô, da boiadeira Ana Castela. Vota no nosso WhatsApp que eu tô te esperando e bora que bora.
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0: Você acabou de curtir a nossa música número 6. Olha onde eu tô, Ana Castela. Essa é a nossa seleção da Super 6 da tarde desse sabadão. Ainda dá tempo de votar, tá? Vou ler a sequência pra você. Corre no nosso WhatsApp que você tá concorrendo a 4 ingressos para a Upstar, a roda gigante do Rio. Ai, Amandinha, mas eu não tenho o WhatsApp da Band FM. Como não? Anota aí. 999-777-030. Ó, a gente começou a sequência com a música número 1, Não Mexe Nas Minhas Gavetas, Danilo e Davi. Número 2, Pela Última Vez, Menos é Mais. Número 3, Quem Sente Saudade Sou Eu, Maiara e Maraísa. 4, Segundo Amor da Sua Vida, Marília Mendonça. 5, Pensamentos Intrusivos, Tiaguinho. 6, Olha Onde Eu Tô, Ana Castela. Corre que eu tô te esperando, vou ali, já volto e volto com os resultados. A música vencedora e quem vai tirar onda lá na Upstar.
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0: 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E eu voltei, falei, vou ali, já volto rapidinho. Com o resultado, quem será que vai levar pra casa 4 ingressos para ir upstar a roda gigante do Rio e tirar aquela onda? Ó, vou te falar, hein? Tô aqui com o nome do vencedor ou da vencedora. E quem vai levar a boa é o Carlos Pinheiro Araújo. Carlos do Catete, final de telefone 8876. Carlos, pode ficar tranquilo, manda uma mensagem no nosso WhatsApp, o 999-777-030, falando, oi, eu que ganhei, eu sou o Carlos, porque a nossa equipe de promoção vai entrar em contato com você na segunda-feira, combinado? E é hora de conferir também qual foi a música que você considerou a top das tops na Super 6 desse sabadão. Será que foi a que você votou?
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3: Band FM, a sua rádio do seu jeito. Você acabou de curtir Alô Virgínia, Grupo Chocolate, Turma do Pagode. Teve Antônimo, Jorge Matheus, Beijei a Cura, Diego e Vitor Hugo. E olha onde eu tô, Ana Castela, que foi a música que venceu a nossa Super 6 da tarde desse sabadão. E tem muito mais pela frente. A tarde de sábado tá só começando. Agora são 2 horas e 33 minutos e eu tenho a boa pra você, tá? Anota aí que é um rolezão muito bom. 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Band FM 91.1, a sua rádio do seu jeito. E bora de música, que agora tem Ferrugem. Arrependidaço. Ela é a boa demais essa.

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1: Ó, da princesa eu já entendi. 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
1: Band FM, a sua rádio do seu jeito. Você acabou de ouvir Curtindo a Vida com Bom Gosto. Teve Admita, Matheus e Cauã e Lauana Prado. Displicente, Wesley Safadão. Sofazinho, Luan Santana. Só musicão aqui em 91.1. Em que programação é essa? A melhor do mundo. Você só encontra aqui. Ainda tem uma boa pra você? 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É só ficar ligadinho em 91.1 que você pode garantir essa boa, hein? Band FM 91.1, a sua rádio do seu jeito. Vou ali, já volto. É muito rápido porque tá chegando a hora cheia.
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1: Voltei, te falei que era rapidinho. Pra quem tá chegando agora, eu sou Amanda Rizzi, mas pode me chamar de Amandinha, tá? Tudo comigo até às 6, bora?
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1: É isso mesmo que você ouviu! Uma hora de músicas sem intervalo, diretão, sem parar. Muita música boa pra animar o seu dia daquele jeitinho que só a Band FM pode fazer. Pode e sabe fazer, né? Ó, se liga aqui que eu vou te dar um spoiler, mas não conta pra ninguém não, hein? Vai ter Felipe Araújo, Mumuzinho, Túlio Milionário, Isa, Imagina Samba e Revelação. Em qual rádio você encontra uma programação assim? Boa demais, já não? Então fica por aí, porque a nossa hora cheia tá só começando. E a gente começa com um Estranho de Novo, Felipe Araújo.

0: Band FM, a sua rádio do seu jeito. Cadeira cativa, Zé Neto e Cristiano. Teve por aqui também Você Merece Cachê, Israel Novaes e Wesley Safadão, Anjo Protetor, Imagina Samba e Revelação. Essa é a hora cheia. Uma hora só de música diretão, sem parar, pra você curtir demais o seu sabadão. E tô te passando pra lembrar, pra te lembrar que já já tem o da Play aqui na programação, aquele momento em que você manda e a gente obedece. É só você pedir a sua música no nosso WhatsApp, o 999-777-030. Aquela música que você quer ouvir, que você quer dedicar pra alguém, manda uma mensagem, já se adianta, tá? Porque depois você vai ficar, Amandinha, e o meu áudio? Gente, é muita mensagem que chega por aqui, então já se adianta, vem pro nosso WhatsApp, enquanto você curte muita música boa aqui na hora cheia. E agora é hora de Pixote, primeira noite.
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0: Band FM, agora são 3 horas e 33 minutos.
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0: Band FM, a sua rádio do seu jeito. Peão todo tatuado, Geninho e Mariana Fagundes, encerrando a nossa hora cheia desse sabadão. Você curtiu por aqui também Eu Me Apaixonei, Vitinho Imperador, Bala Alojada, Gustavo Lima, teve Fato Consumado, tá na mente, Olho Marrom, Luan Santana, só musicão, hein? Você já sabe que o Da Play tá chegando por aí, né? Sabe qual é a sua missão agora? Me mandar um áudio, tem que ser áudio, porque eu quero ouvir a sua voz no nosso WhatsApp, 999-777-030. Pede a música que você quer ouvir aqui no nosso programa, porque no Da Play, o seu pedido é sempre uma ordem, ó. Vou ali e já volto. Enquanto isso, você pensa na música que vai pedir e já me manda mensagem, hein? Não vai dar esse mole, não, hein?
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6: De volta com muita música boa pra você. Se você não me conhece, eu sou Amanda Rizzi, mas pode me chamar de Amandinha, tá? Bora que tem da Play agora?
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6: Começando da Play, aquele momento na nossa programação que você pede a sua música, manda um áudio lá no nosso WhatsApp 999-777-030. Pedindo a sua música, aí você me pergunta, ai Amandinha, mas por que tem que ser áudio? Porque a gente quer ouvir a sua voz aqui na programação. Bora! Manda mensagem lá que eu tô te esperando. Você pode pedir a música que você quiser. Pode ser aquela música que você tá com saudade de ouvir. Aquela que você quer dedicar pra alguém. Não necessariamente pode ser uma música de romance, tá? Que às vezes tem gente que te irrita. Dedica uma música pra essa pessoa também. Manda mensagem lá que eu tô te esperando. Bora que bora, ó. Já tem pedido por aqui, porque eu já tô avisando. Pede logo que vai pipocar mensagem aqui no WhatsApp. E o seu pedido vai ficar perdido por aí, hein.
10: Amandinha, boa tarde. Gilmar Souza de Itaipu, Niterói.
6: Oi, Gilmar.
10: Dá um play na minha música aí.
6: Qual?
10: Alcione, a Loba.
6: Boa.
10: Dedico a minha esposa, Zilda Helena.
6: Ah.
10: Ela ama essa música. Um grande abraço.
6: Pode deixar, Gilmar. Um beijo, beijo, beijo pra você e pra sua esposa. É hora de ouvir a Loba, Alcione. Arrasou, Gilmar!

0: Band FM, a sua rádio do seu jeito. Esse é o da Play aqui em 91.1. Você acabou de curtir Tá Rocheda, Os Barões da Pisadinha, Teve Perdas e Danos, Sorriso Maroto, Sua Boca Mente, Zé Felipe. Só musicão por aqui, mas eu quero saber quem já enviou um áudio pro nosso WhatsApp, o 999-777-030, e já pediu uma música, hein? Bora ver.
1: Oi, Amandinha. Boa Oiê. Tarde, querida.
0: Oi, lindona.
1: Quem fala aqui é Verônica de Ramos.
0: Oi, Verônica.
1: Seguinte, eu quero escutar Caso Indefinido.
0: Beleza, pode deixar. Tem algum motivo?
1: Que é o momento que eu tô vivendo agora. O carinha que supostamente eu tô afim, que a gente era enrolado. Ele não sabe o que ele quer.
0: Mentira.
1: E somos livres e desimpedidos, mas ele tá muito em cima do muro. Vai ter que decidir logo, senão o indefinido vai ficar definido, definitivamente fechado.
0: Ih, mandou um recado.
1: Beijo, tchau, tchau, Bandi.
0: Ih, ó, vou te falar uma coisa, hein, Verônica. Pra homem que não sabe o que quer, sabe qual é a resposta? É você aparecer com outro, bora que bora!

0: Band FM, a sua rádio do seu jeito. Seja ex Henrique Juliano. Teve por aqui também Porradão, Questão Familiar e Tempo, Tielaia. Direitos Iguais, Simone Mendes, Aguenta Coração, Belo. E ó, esse é o da Play, aquele momento em que você escolhe uma música e é muito simples. É só enviar um áudio pro nosso WhatsApp 999-777-030 pedindo a música que você quer ouvir. E a gente obedece. Bora ver quem tá por aqui. Se você ainda não mandou seu áudio, corre e manda que eu tô te esperando, hein?
1: Fala, galera da Band FM!
0: Oi!
1: Estamos aqui em casa em São Gonçalo,
0: e no meu
1: queimando
0: país?
1: Uma carninha. Eu, minha esposa, meu primo e a esposa dele.
0: Meu vizinho, me convida.
1: Estamos aqui queimando uma carninha, escutando a Band FM. Dá um play na música aí pra mim, Por Um Minuto, de Bruno Marrone.
0: É, meu vizinho, mas é claro, seu pedido é uma ordem. Daqui a pouco eu vou brotar nesse churrasco aí, hein?

música foi a música mais tocada de 2021. Através dessa música, hoje estamos gravando esse DVD aqui no Espaço das Américas em São Paulo, com a energia de vocês. Vocês fizeram essa ser a música mais tocada do ano passado. Essa música, ela foi composta com muito amor, foi cantada com muito amor, foi ouvida por vocês com muito amor. Só que quando a gente gravou ela a primeira vez, a gente sentiu que faltava algo, faltava alguma coisa. Sabe o que é que faltava? Faltava vocês. Pra vocês, facas.

0: Band FM, a sua rádio do seu jeito. Facas, Diego e Vitor Hugo, teve Romance Rosa, Ed Brito e Samuel, Nike Shortinho e Desencana, Marvila e Ayla. Esse é o da Play, animando o seu sabadão. E ó, se você ainda não mandou um áudio pra cá pedindo a sua música, tá dando mole, que isso? Manda uma mensagem, tem que ser áudio, pro 999-777-030. Pedindo a música que você quer ouvir. Bora ver quem tá aqui.
1: Boa tarde, Band FM. Boa tarde, Amandinha.
0: Boa
1: aqui
0: tarde.
1: É a Bruna Soares de Pilares.
0: Oi, Bruna.
1: Amandinha, será que você poderia dar um play na música Caça aí, Caçador, do Inimigos do HP?
0: Boa!
1: Muito obrigado, bom sábado pra todos. Um beijo!
0: Arrasou na escolha, bora!
2: Isso é um grande prazer!

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0: Camisa 10 na mesma língua. Camisa 10 com ferrugem. E bom demais. Teve 90-10, Maiara e Maraísa, mina do seu condomínio, seu Jorge. Olha eu sorrindo, clareou. Fica por aí que eu vou ali rapidinho e já volto com mais da Play. Aproveita, pega o seu celular, manda um áudio pra gente. 999-777-030. Pede a música que você quer ouvir, tô te esperando, hein?
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0: Oba, oba, oba. Falei que era rapidinho, já voltei, viu? Tem mais da Play pra gente. Bora comigo? Sua rádio do seu jeito. Tô por aqui, falei, vou ali, já volto. Tomei uma água rapidinho e já tô aqui, porque tem mais pedidos aqui no Da Play. Bora ver quem brotou.
7: Boa tarde, Amandinha. Aqui é a Ana Lúcia do Rio. É, Ana Lúcia do Luz Caçador. Dá um play na minha música de Leonardo.
0: Qual?
7: É, Temporal de Amor, pra mandar pro meu. Meu marido, que eu gosto, e pro meu filho, pra mim, pra vocês aí na rádio. Uau. E para todos os ouvintes.
0: Boa, Ana Lúcia! É hora da gente ouvir Leonardo, Temporal de Amor, pra Ana Lúcia, do meu país, São Gonçalo, lá no Luiz Caçador.

0: Band FM, a sua rádio do seu jeito, me balançou, Tiaguinho. Teve também S de Saudade, Luísa Martins. Não mexe nas minhas gavetas, Danilo e Davi, esse é o da Play. Aquele momento em que você escolhe a música que vai tocar aqui na programação. Bora ver quem vai escolher a próxima.
1: Alô, Band, alô, Mandinha. Gostaria que dessem play na música Olha Eu Aí, com Zezé de Camargo e Luciano. Oferecer aí pra todos os ouvintes, tô ouvindo pelo aplicativo. Grande abraço, do Guilherme.
0: Boa, Guilherme! É hora de Zezé de Camargo e Luciano por aqui.

0: Tarde FM, Ana Castela. Olha onde eu tô, aqui em 91.1. Você curtiu também Nem Pintada de Ouro, Caju Pra Baixo, Segundo Amor da Sua Vida, Marília Mendonça. Só musicão pra animar o seu sábado, hein? Bora comigo, que ainda tem mais da Play pela frente. E é claro que se tem da Play, tem pedido de música. E se você ainda não enviou o seu, tá dando mole. Manda mensagem no 999-777-030. Bora ouvir quem tá aqui.
1: Boa tarde, aqui é Silvana.
0: Oi, Silvana.
1: Moro em Cachoeiras de Macacu, estado do Rio de Janeiro. E vou pedir a música Peão Tatuado.
0: Boa! Bora que bora! Essa é pra dançar, hein?
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0: Band FM, a sua rádio do seu jeito. Você acabou de ouvir Tenta Ser Eu, Bom Gosto. Teve por aqui, resumindo, Zé Neto e Cristiano. Mina do Condomínio, Seu Jorge, versão remix. Essa aí, versão diferenciada, eu adorei. E você? Me conta no nosso WhatsApp, 999-777-030. Aproveita pra pedir a sua música, porque a gente tá no Da Play. E é quando você pede, a gente obedece. Bora ver quem tá aqui?
1: Amandinha, boa tarde. Luiz Fernando Piabetá.
0: Oi, Luiz Fernando.
1: Não tô no churrasco.
0: Mas tá ouvindo a voz.
1: Tô só curtindo a minha folga com a minha esposa aqui.
0: Curtindo do melhor jeito possível.
1: Né? Tomando a cervejinha,
0: boa.
1: Ouvindo a Band FM.
0: Aí, arrasou.
1: Pra variar. Se puder, toca aí Evidências, com Citãozinho e Chororó. Coloca uma homenagem a ela, Helenice, que trabalha na UPA de Piabetá.
0: Beleza, um beijo, beijo, beijo pra você e pra Helenice. Luiz Fernando, é hora de Chitãozinho Chororó, Evidências.

0: 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Champanhe, menos é mais aqui em 91.1. Você curtiu o pedido de socorro, Gustavo Mioto? Com vocês, eu, Taeme Thiago. Teve Chitãozinho Chororó, Evidências, só musicão. Muito obrigada a você que curtiu o seu sabadão do meu lado. A gente ficou aqui, ó, desde as 9 horas da manhã, um dia inteiro juntinhos. E eu adorei. Tô ficando nessa. Agora você fica com um Band ao vivo pra você sentir que tá no show daquele seu artista preferido. Mas antes, vou te deixar com uma saideira do Da Play, né? Bora ver quem tá aqui.
1: Boa tarde, Band FM, a melhor. Aqui é Cristina Patrícia de Duque de Caxias. Dá um play aí, Amandinha, pra mim, em Loucuras de Amor. E um beijão bem gostoso pro meu esposo, Luiz Antônio Taxista.
0: Aí, Luiz Antônio, ganhou pra hoje, hein? Um beijo pra você. Fui!

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1: Boa tarde, gente. Eu sou o Vinte Lenilson, da cidade de São Paulo. Gostaria de mandar alô para minha mãe, Dona Elisa.
2: Boa.
1: Meu irmão Luciano.
2: Uhum.
1: Minhas irmãs Eliane, Toninha, Bita, Leane Costa, meus amigos do Acobeleiro, João Sapateiro, Tetê Feirante, Carlinho da Ripa, Rose, Ivan Miranda, Matheus da Pisadinha, Lázaro Cabeleireiro, Dona Hélia, Edson do Armarinho Verde, em Embuco, Bahia. Valeu, boa. Muito obrigado.
0: Eu não lembro quem foi o primeiro que ele mandou, mas todo mundo ouviu. Alô, Lenilson, aquele abraço.
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Mari, Mari Fernandes, telefone sem fio aqui na programação da Band FM. Você vem com a gente aqui, um beijo pra Marilza, que tá falando aqui na programação da Band FM também. Tá querendo ganhar os presentes todos, todo mundo quer, você tem que vir aqui pra isso mesmo. Quem também mandou mensagem aqui foi a Dessa, obrigado pelo carinho com a turma da Band, e a Vera também. E tá valendo o presentão aqui que eu já falei. Eu vou repetir, é o Big Prêmio da Band FM, que daqui a pouco a gente vai entregar. A jaqueta corta-vento é exclusiva da Band FM, te protege daquele vento geladão e protege mesmo, viu? Então vem atrás da sua, participe com a gente, vem aqui no WhatsApp da Band FM, 11999919197. Daqui a pouco a gente vai dizer quem leva.

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4: Valeu, Marcita. Olha o Thierry aqui no Band ao vivo.

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1: Como é que vocês estão?
2: E aí, meu irmão?

Band FM, terminou o Band ao vivo, Fernando Sorocaba com Jorge e Matheus, bom rapaz, tá bom. Final do Band ao vivo que volta amanhã, domingão. Amanhã tem edição de manhã, 9 da manhã, 2 horas de duração aqui na programação da Band FM com o show no seu rádio. E daqui a pouquinho tem Super 6 aqui também com presente pra você. Se liga aqui na programação da Band FM.

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1: Alô, Tadeu. Beleza.
0: Robson, né? Ramos, buenas noites.
1: Né, buenas noites. Olha aqui, jaqueta corta-vento. Belo presente, não?
0: Maravilha, maravilha.
1: Para quem está conosco aqui participando, levou a Eliane Silva Tassinari de Almeida. Parabéns, Eliane.
0: Faça a festa aí, hein?
1: O vento gelado não vai entrar.
0: Acabou, acabou,
1: isso aí,
0: acabou.
1: Isso aí. Beijo pra ela. Super 6 vem aí, o Tadeu vem. Tem mais Big Prêmio na noite do sabadão da Band FM também, certo?
0: Aquele abraço.
1: Aquele, menino.
0: Tchau.

0: já deu.
1: Fala, Fidoncio.
0: A gente tá se divertindo aqui, ouvinte. Porque a gente também tem o mesmo, as mesmas sensações que vocês têm. A gente tem essa felicidade de ouvir a Band. A gente tem a felicidade de estar aqui levando essa felicidade pra você que tem a felicidade de ouvir a gente. É por isso que a felicidade, ela contagia a gente.
1: Já entendi. Todo mundo é feliz. Todo mundo é feliz. Eu já entendi o seu ponto.
0: Entendeu, né, Jadeu?
1: Vamos rir, Fidoncio.
0: Ô, Jadeu. A professora chegou pros alunos e falou: atenção, rapidinho. Qual o sujeito da frase? Eu adoro a segunda-feira. O menino levantou a mão. Professora, sujeito é louco, porque quem gosta de segunda-feira é louco.
1: E daqui a pouco tem mais. Vamos rir.
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1: 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Band, boa noite! 7:03, gente. 7:03, hora de Brasília. Todo mundo espera alguma coisa de um sábado à noite. E no sábado à noite da Band tem Super 6. É pra ganhar presente. Você quer?
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1: Ó, tá valendo o kit personalizado João Bosco e Vinícius e Band FM. O que que vem nesse kit? 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Tudinho, tudinho com a marca João Bosco e Vinícius e Band FM. Te interessou? Então, pra você concorrer, vai ter que brincar de Super 6. Manda mensagem no WhatsApp da Band 11 999 11-3743-1197. Pode ligar pra gente também, tá? 3743-1313, 11-3743-1313. E aí você conta pra gente, das 6 músicas que eu vou anunciar agora, dessa edição das Super 6, qual é a sua favorita, tá? A música número 1, Henrique Juliano, Amor dos Outros. Aí vem a música 2, Gustavo Mioto, Pedido de Socorro. Música 3, Sorriso Maroto, Ferrugem e Grupo Bendos a Deus, Perdas e Danos. Música 4, Simone Mendes, Direitos Iguais. Música 5, Diego e Vitor Hugo, Beija e a Cura. E pra fechar a conta aqui, a 6, João Gomes com Pablo, Vou Te Procurar, I Love You Baby. Conta pra gente na 6, qual é a sua favorita. A música campeã de votos toca de novo por aqui.
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0: FM, Sorriso Maroto, Ferrugem e Benzadeus. Perdas e danos é a música 3 da Super 6. Mandar um forte abraço aqui pro Marcos Miller, companheiro nosso de grupo Bandeirantes, ouvindo aqui a Band FM, a noite da Band FM. Abraço pra você, Marcão. Boa volta pra casa, hein? 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Vamos ouvir a música 4 da Super 6 agora, Simone Mendes, Direitos Iguais.
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0: todo sabadão à noite da Band FM. João Gomes, Pablo, vou te procurar, I Love You Baby. Essa aqui é o seu Luiz do aplicativo Curte, hein? É. Vai levar um copo do Pix agora da nossa estagiária Camila, né? Boa sorte pra você, seu Luiz do aplicativo 724 agora. Essa aqui é a música 6 da Super 6, tá? 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Bonitão kit, hein? Dá tempo ainda, manda seu voto 11999919197. Boa sorte pra você.
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22: Boa noite, 7:28, hora de Brasília.

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0: Muito obrigado você que brincou de Super 6 com a gente, mandou mensagem no WhatsApp aqui. Agradecido, hein? 11 999919197. Mas agora é a hora do sorteio, né? 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Pensa num presente bonito da Band FM, viu? E vai pras mãos do Pedrão. Pedro Santos Martins. Pedro Santos Martins. Ô Pedro, faz a festa aí, meu querido. Você ganha, Pedrão! Que beleza, hein? Não ganhou presente? Não tem problema. Tem big prêmio, tem presentão na noite aqui do sabadão da Band FM, tá? Mas agora a gente vai ouvir a música campeã de votos em mais uma edição aqui da Super 6.
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0: FM, Thiaguinho, outdoor, curtindo a vida aqui no Sabadão da Band FM. Aliás, pra você que é de São Paulo, hoje uma noite especial na Estância Alto da Serra, tem um show celebrando 50 anos da Band FM com o Thiaguinho e o Péricles. O Péricles e o Thiaguinho. Pro brasileiro raiz que sempre decide de última hora ir pra night, eu acabei de entrar aqui no site ticket360.com.br, tem ingresso ainda, hein? Se você quiser garantir o seu aí pra curtir, dá tempo. Thiaguinho e Péricles, showzaço da Band FM, noite especial pra você, tá bom? Onde presente agora, gente?
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0: Máquina de cortar cabelo pra você sair com o corte em dia. Um presentão, o Big Prêmio da Band FM. Vale até quando, Tadeu? É meia-noite. É meia-noite, você tem muito tempo pra se inscrever. Aproveita, pede música também. Vem curtir a noite da Band FM, tá? 11 99991-9197. E boa sorte pra você.
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0: Band FM, Turma do Pagode, Zeca Pagodinho pedindo a conta no sabadão da Band.
1: Como assim, Tadeu?
0: Oi?
1: Você não foi pro show de 50 anos da Band FM?
0: Pois é, né?
1: Tá sem valor mesmo, hein, Tadeu? Boa noite, amor, boa noite, Fátima de Parelheiros.
0: Fátima, um beijo pra você, que fique registrado aqui em rede nacional, tá? Pela nossa gloriosa Fátima. Um beijo pra você, Fátima. Você fica na Band FM porque na sequência tem hora cheia. Eu estou falando de uma hora cheia de música sem intervalos pra você. Mas primeiro, vamos Hip Dons!

0: Band FM com mais alegria. É que o momento vamos ripidôncio. O que você tá se alongando na hora do quadro?
1: Alongando, gente.
0: Mas alonga... na hora, tem que alongar antes, Pidoncio.
1: É?
0: É, não é, não é durante.
1: Então eu vou lá alongar e já volto.
0: Não, volta aqui, volta.
1: Aí eu alonguei antes.
0: Vamos rir,
1: você tá bem, lindo?
0: Tô bem, você?
1: Tô bom, graças a Deus. Fim de semana, né? Na rabiga.
0: Que é isso?
1: Você tá com frio, Jadil?
0: Cara, eu tô com um pouquinho.
1: É?
0: Mas eu tô com a belíssima jaqueta da Band.
1: Ó, jaqueta da Band. Pô, que bonito. Bonita mesmo, viu? Parabéns. A Band tem bom gosto, né?
0: Pois é, exatamente.
1: Poxa vida, que legal. O que é que eu faço agora?
0: Você conta a piada aqui.
1: Ah, tá. Nossa senhora. Ô, Jadil. O cara tava conversando com o outro, né? Adolescente, essas coisas, que hoje em dia a molecada hoje parece que não quer nada com nada, né, gente?
0: Engraçado, né, Pidoncio?
1: Eu não sei o que tá acontecendo, mas enfim, aí o que você vai ser? Ah, não sei, não sei, não sei. E você? Ah, também não sei. Mas o que você sabe fazer? Aí ele falou, nada. O outro falou, que você não vira nadador?
0: Ah, vai tomar banho, meu. Daqui a pouco tem mais. Vamos rir.
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0: Band, boa noite. 8:02, hora de Brasília. Maravilhosa noite de sabadão pra você. Que bom que você passa o seu fim de semana junto com a Band FM, junto com a rádio que tem o seu jeito. Cheia, uma hora cheia de músicas pra você. 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
0: Hora cheia. E tem que ter a sua participação também, tá? O WhatsApp Saga Online aqui no sabadão, 11 999919197. Manda o seu salve, conta pra gente como é que tá sendo sua noite de sábado. Tá de plantão, tá trabalhando, tá voltando pra casa agora, tá viajando, tá na estrada. Conta pra gente aqui, tá? 11 99991-9197. De presente aqui, tem o Big Prêmio, né? O presentão da Band, a máquina de cortar cabelo pra você sair com corte em dia. Você participou, automaticamente tá concorrendo. Boa sorte pra você, tô esperando sua mensagem.
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0: Band FM 8:13.
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4: Eu acho que você tem que mandar aquela mensagem. Mas manda o que tá no seu coração. Porque se fosse eu falaria.

0: né, que ele foi mesmo, Maraísa.
1: Band FM 8:22, boa noite.
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0: música amante, assumir pro Brasil, no Sabadão da Band, aliás, uma noite de sábado diferente, uma noite de sábado especial.
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0: É, gente, quando você menos esperar, este homem bonito, elegante, dono de uma voz riquíssima, estará perto de você. E ele está na Estância Alto da Serra e fala com a gente, Paulo Gomes, boa noite!
2: Ah, boa noite! Boa noite, meu Brasil!
0: Boa noite, Paulo Gomes!
2: Cara, uma arara perdida aqui no Estância Alto da Serra, em São Bernardo do Campo. Alô, meu Brasil!
0: Que beleza! Aliás,
2: tudo bem, Tadeu?
0: Tudo ótimo, excelente. Quero saber como é que tá o clima, a movimentação, 50 anos de Band FM em São Paulo.
2: Pois é, rapaz, é o seguinte, a noite só tá começando, eu tô em cima do palco aqui, resolvi subir aqui em cima do palco, já na abertura vai ter o grupo Um Toque a Mais, viu, Tadeu? Eles que vão fazer a abertura aqui da festa.
0: Tá.
2: Depois vai ter, deixa eu sair do lado aqui, eu tô do lado da caixa de som, Tadeu, olha o que eu tô fazendo aqui, velho. Ninguém vai me ouvir, né,
0: Paulo Gomes, o palco é seu, cara.
2: Mas então, deixa eu contar pra vocês, aí ó, hoje vai ter Péricles, vai ter também o Tiaguinho e também vai ter Robson Ramos aqui, ó.
3: Vai, rapaz, tudo bem, Tadeu? Mas, eu já cheguei, cara.
0: Mas você tava aqui agora rápido. Você tava aqui agora há pouco. Como é que pode?
3: Não sei, eu não tô ouvindo ele, mas tô falando com ele.
2: Ele vai apresentar o primeiro show aqui, ele tá sem o retorno, mas ele já chegou aqui, que até agora você tava apresentando o Band ao vivo.
3: Exatamente, aí vim pra cá, já tá cheio de gente entrando também, a fila é enorme, Paulo Gomes. Pessoal chegando pra curtir o nosso showzão de 50 anos da Band.
2: Agora ele tá te ouvindo, Tadeu.
0: Muito
2: agora
0: bem, Robson, muito bem.
3: 50 anos da Band FM, fila batendo lá em cima na Anchieta, viu, Tadeu?
0: Que maravilha, sinal
3: tá vindo, velho.
0: Sinal que vai ser uma noite especial, cheia de gente bonita, tirando o Robson Ramos.
3: Não dá, eu vim pra contrabalançar, muita beleza.
0: Maravilha, muito
2: olha,
0: bem.
2: Olha, você que tá ouvindo em todo o Brasil, eu vou dar um rolê aqui rapidinho, Tadeu, porque eu vou descer do palco, tudo ao vivo, viu, gente? Rapidinho, gente. Vou deixar aqui. Deixa eu contar, você sabe quem tá aqui hoje?
0: Quem?
2: Ana Maria Brisa.
0: Não, véio. É possível, não é possível. Mas
2: cara, ela tava viajando pro exterior, tava de férias, mas abriu uma exceção pra vir no nosso show. Ana Maria Brisa é muito chique, né, velho?
0: São os vingadores do entretenimento, estão todos na Estância Alto da Serra, é isso?
2: Pois é. Não, e ela já tá andando igual uma doida aqui. Ela sumiu. Quer ver, ó? Dá um retorno aqui pra mim. Vou descer ele. Dá um aqui. Eu vou descer, vou lá, vamos falar com ela.
0: A gente tá acompanhando Paulo Gomes direto
2: ao vivo,
0: da Estância Alto da Serra, descendo no palco agora.
2: É, porque é o seguinte. Você que tá ouvindo fala, nossa, eu queria tanto daí. Não tem problema, você vai estar aqui.
0: Ah, é?
2: É, porque a gente vai transmitir os shows, né?
0: Você tá de brincadeira, Paulo Gomes! Que beleza, hein?
2: É, olha só, a gente vai transmitir os shows. E aí você vai falar, gente, mas vou ouvir o Péricles? Vai!
0: Vai!
2: Vou ouvir o Thiaguinho? Vai!
0: Positivo!
2: E vai ser essa farra toda, rapaz.
0: Maravilha. Vamos curtindo então, Paulo Gomes. Vamos curtindo.
2: Olha, eu tô chegando perto da Ana Maria aqui.
0: Cadê?
2: Eu quero uma palavrinha. Você vê que eu não desisti.
0: Fala pra ela acordar.
2: É, que eu acho
0: acorda,
2: que ela tá dormindo.
0: Acorda, menina.
2: Vai, põe aqui pra você ouvir. Vai.
0: Cadê?
2: Olha lá. Olha,
0: não
2: tá
0: fala,
2: dormindo
0: não
2: aqui.
0: Assim
2: sei lá,
0: ela
2: tá meio lerda,
0: não
2: meu.
0: Não fala assim com ela.
2: Tá meio lerda. Tudo bem? Olha aí, Tadeu. Quem tá aqui?
4: Oi, menino.
0: Oi, Ana Maria Brisa.
4: Você tá por aí, né?
0: Tô. Queria estar aí, mas tô por aqui.
4: É. Olha, aqui tá maravilhoso. O clima já tá gostoso demais, uhum, né?
0: Tá.
4: Eu já tô doida pra ver o gostoso do Thiaguinho. Quer dizer, o Thiaguinho.
0: Na Maria Brisa, se comporte, menina!
4: Ai, menino, Péricles também, que eu adoro. Paulo Gomes tá aqui também, né, menino? Vamos bagunçar aqui, né?
2: Então, fechou. Isso aqui é só o começo.
0: Tá.
2: Daqui a pouco a gente volta pra falar com a galera, pra falar com o Péricles, com o Thiaguinho. E aí, bicho, tem hora pra começar, só não tem hora pra acabar. Certo?
0: É assim que a gente gosta, é da bagaceira mesmo. Ô, Paulo Gomes, já eu vou te acionar de novo, hein?
2: Cara, quando quiser, velho, é só chamar. É a Band FM 50 anos, você vai conferir tudo ao vivo aqui pra todo o Brasil.
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0: FM, Israel e Rodolfo, Ana Castela, bombonzinho aqui na hora cheia, uma hora cheia de músicas pra você. A sua participação, hein? WhatsApp tá online, 11 99991-9197. Buenas noches.
1: Tadeu, Tadeu, eu estou a caminho do show 50 anos da Band, Péricles e Tiaguinho, você não vai? Azar o seu, a Band me deu um convite, estou a caminho.
0: Olha só.
1: Vamos que vamos, Tadeu.
0: Obrigado pelo azar o seu. Mas bom show pra você, viu? Um abraço aí, meu querido. Tudo de bom. Arrebenta lá, dança bastante, samba bastante. Obrigado pela sintonia e parabéns, né? Por ter ganhado o par de ingressos pra curtir esse showzaço.
2: Boa noite, já deu. Boa noite. Aqui é o Cosmo do Jardim São Luís,
0: uhum.
2: No sul de São Paulo. Rapaz, eu tô aqui numa luta aqui, rapaz. Minha mulher foi embora, eu fiz umas raivas pra ela.
0: Ah, não.
2: Aí ela foi embora e agora eu tô aqui equipando a casa,
0: não,
2: né?
0: Não é possível, não é
2: tô
0: possível.
2: Tô aqui arrumando, dando uma limpada.
0: Não é possível.
2: Nem fiz janta ainda, tô aqui. É, Jadeu, fala pra essa mulher voltar pra mim. Volta pra mim, Tininha, volta pra mim, que eu tô sofrendo aqui nessa casa aqui sozinha aqui. Volta!
0: Tininha, volta pra esse homem, que ele acabou de me falar aqui, ele vai fazer um jantar especial pra você com lagostas e um risoto de vinho branco, assim, uma coisa maravilhosa. Mas, Tininha, se voltar hoje, ele tá prometendo que vai comprar um colar de ouro pra você. Então, por favor, volta pra esse homem, por favor.
3: E aí? Nossa! Lembra dessa?
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0: O ano era 2008. E a gente cantava essa aqui do Jorge Mateus a plenos pulmões. Vamos relembrar, gente. Lembra dessa aqui? Querendo Te Amar, no Sabadão da Band, no nosso Hora Cheia.

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0: Mande FM, o Belo reinventar pra ver o sol brilhar, colocando um ponto final aqui na hora cheia.
1: Tadeuzinho, oi. Boa noite. Estamos a caminho do Estância pra curtir. Showzão da Band.
2: Veja a hora de chegar lá, hein?
1: Beijo!
0: Beijão pra vocês! Bom show aí, todo mundo indo pro Estância Alto da Serra em São Paulo, hein? Que beleza! Vai ser uma noite inesquecível, vai ser uma noite espetacular com o Thiaguinho e com o Pericles também. E pra você que não conseguiu ir, fica tranquilo, tranquilo, porque a Band FM transmite esse show, tá? Deixa eu mandar um abração aqui também pro Odacir Grando, de Erechim, Rio Grande do Sul, tá com a gente aqui. Um abraço pra você, Odacir. Obrigado pela mensagem, meu querido. Tudo de bom, bom sabadão pra você. Ó, nossa pista vai ser aberta pra você dançar, cantar à vontade na noite de sabadão da Band FM. Fica aqui, hein?
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0: Band 9 e 1. Boa noite de sábado pra você. Tudo tranquilo, muito obrigado pela audiência sempre. Obrigado por passar o seu fim de semana junto com a melhor rádio do Brasil. É com nós, hein? Tô falando na Band FM, sim. E vamos abrir nossa pista agora. Na sua rádio do seu jeito.
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0: 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Band FM. Pista da Band diferente nesse sabadão aqui. A gente vai abrir nossa pista normalmente. Você vai cantar, vai dançar com a gente. Só que daqui a pouco tem show exclusivo do Péricles e do Thiaguinho pra você. Começou o show, a gente transmite pra você curtir na sua casa aí. Já abre aquela latinha, quem não bebe abre o refri, toma uma água. Pra quem tá trabalhando aí, acompanha com a gente também pra você se sentir no show, tá? Então daqui a pouquinho tem transmissão do show. Por hora você participa com a gente também. 11 99991-9197. Conta pra gente como está sua noite de sabadão. Conta tudo pra gente. Quem participar, mandar mensagem, inclusive de áudio, automaticamente concorre ao Big Prêmio, tá? Tem máquina de cortar cabelo pra você sair com corte em dia. Quem sabe já não garante o presente do Dia dos Pais. Tá chegando a hora, hein? 11
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